0: Para o Congresso Nacional está agendado para 20 e 21 deste mês em Anadia. Francisco Lopes, autarca histórico do PSD e presidente da Câmara Municipal de Lamego, considera urgente inverter as assimetrias regionais no país. O elemento efetivo do Conselho Diretivo da Associação Nacional de Municípios é o convidado da entrevista TSF Jornal de Notícias deste domingo.
1: Tem de ser possível inverter este desequilíbrio. Se nós não conseguirmos encontrar soluções para mitigar estas assimetrias territoriais que se verificam e que se continuam a verificar, apesar de no discurso político haver aparentemente vontade de as combater, mas que depois na prática não há políticas diferenciadoras que valorizem o interior, que olhem para os territórios de baixa densidade como locais de elevado potencial, onde se pode e deve viver com a mesma qualidade de vida do que nas grandes metrópoles e muito especialmente na área metropolitana de Lisboa. Porque, efetivamente, essa capacidade de drenagem de recursos, de investimento, de pessoas que a grande área metropolitana de Lisboa tem tido, acaba por desequilibrar de forma muito grave o país. Veja-se com a reestruturação que houve das NUTs na região de Lisboa, o que aconteceu com a nova NUT, que inclui a Península de Setúbal, e que se verifica que afinal também tem índices de rendimento muito baixos, ou seja, nós camuflamos com os indicadores da área metropolitana, situações, eu não vou dizer de subdesenvolvimento, mas de menor dinâmica e rendimento, que são até, em alguns casos, litoralizados. E esta situação não pode acontecer. O país tem que se desenvolver de uma forma homogénea, tem que dar a todos os cidadãos as mesmas perspectivas de desenvolvimento.
0: Durante esta entrevista à TSF e ao Jornal de Notícias, Francisco Lopes falou sobre a importância da regionalização para o país que defende e lamenta que Luís Montenegro, o presidente do PSD, não seja favorável ao tema.
1: Preferia que o fosse, como é evidente, mas não me custa. Primeiro porque conheço o seu primeiro-ministro há muitos anos, muito antes dele ser primeiro-ministro. Aliás, a família, um ramo da família tem origem em Lamego, numa família prestigiadíssima do nosso concelho, e sei o que ele pensa há muitos anos, e por isso discordamos saudavelmente, embora me custe naturalmente que este interregno, esta suspensão em que o processo de regionalização ficará inevitavelmente por o primeiro-ministro não acompanhar os desejos de muitos de nós, eu diria da maior parte dos decisores políticos e da população, custa-me que haja este atraso, mas isso não nos deve levar a deixar de continuar a pensar na regionalização, de continuar a discuti-la, e isso tem sido feito, e tem sido feito inclusive pela sociedade civil, o que muito me agrada. O Círculo de Estudos do Centralismo tem feito um conjunto de iniciativas, até no seguimento da Unidade de Missão do Interior, que fez um estudo que infelizmente depois não teve seguimento e podia ter, porque mesmo que os estudos e as reflexões que sejam feitas não conduzam ao objetivo político de pôr um processo de regionalização a andar, as medidas, as estratégias, as soluções que são identificadas para resolver alguns problemas a que o centralismo nos conduziu podem ser levadas a cabo de forma autónoma.
0: Francisco Lopes, autarca histórico do PSD, presidente da Câmara Municipal de Lamego, também elemento efetivo do Conselho Diretivo da Associação Nacional de Municípios, é o convidado da entrevista TSF Jornal de Notícias deste domingo. Passa depois das notícias ao meio-dia e também no site da rádio. Pelo menos 416 pessoas foram detidas esta noite, avança a agência France Press, durante as comemorações do segundo título da Liga dos Campeões do Paris Saint-Germain. Informaram as autoridades locais. locais num balanço que é provisório. Há ainda o registro de um polícia ferido em Paris. Segundo adiantou a Câmara Municipal da capital francesa, a polícia estima que se tenham reunido 20 mil adeptos nos Campos Elíseos para assistir à final entre o PSG e a equipa inglesa do Arsenal. Cerca de 22 mil polícias foram mobilizados em toda a França para a partida, incluindo 8 mil em Paris. Desacatos durante a festa do título, Paris Saint-Germain venceu o Arsenal por 4-3 nos penaltis, conquistou desta forma o segundo título consecutivo na Liga dos Campeões. O internacional português Vitinha, que foi eleito o melhor jogador em campo, não escondeu que o PSG acabou por sofrer muito para vencer o Arsenal no desempate nas grandes penalidades.
2: Já sabíamos que ia ser assim, especialmente depois de eles terem marcado cedo. Sabíamos que tínhamos uma tarefa muito difícil pela frente, mas acho que fomos pacientes, soubemos esperar pelo momento e fomos incríveis.
0: Vitinha foi um dos protagonistas da noite. O Gonçalo Ramos mostrou-se também satisfeito com esta conquista e afirma que está sempre preparado para ajudar a equipa, especialmente em situações de grande tensão.
2: Mostramos que temos muita personalidade e que estamos preparados para tudo. Eu adoro este tipo de momentos. Sou avançado e estou sempre pronto para bater o penalti, seja o primeiro, o último, no primeiro ou no último minuto. Quero sempre assumir a responsabilidade e estar presente nos grandes momentos. Todos acreditamos uns nos outros, todos os jogadores podem ajudar e estamos muito confiantes na nossa equipa.
0: Gonçalo Ramos, que bateu e marcou o primeiro penalti do PSG. Com apelos à mobilização para a greve geral e ao entendimento sobre uma proposta alternativa de código de trabalho, o Bloco de Esquerda exibiu no sábado duas faixas em plena Feira do Livro em Lisboa, faixas com apelo à participação na greve geral. Em declarações à TSF, o coordenador do Bloco, José Manuel Pureza, avançou com algumas das propostas que quer ver incluídas numa alternativa ao documento.
3: É muito importante que haja uma construção unitária, não sectária, muito plural, de uma proposta alternativa do Governo que defenda realmente os trabalhadores. Eu dou-lhe alguns exemplos daquilo que está na nossa cabeça. A universalização do subsídio de refeição. Pouca gente sabe que o subsídio de refeição não é da titularidade de todos os trabalhadores. Ou a proteção de quem trabalha por turnos e que tem, portanto, uma vida social e familiar desregulada. Ou de quem trabalha, por exemplo, em estufas ou nas obras públicas em condições climatéricas extremas, um calor extremo, com perigo evidente para a saúde. São apenas alguns exemplos.
4: São diplomas porque o Bloco tenciona apresentar e tenta arranjar o tal entendimento mais alargado?
3: Sim, é as duas coisas, na verdade, ou seja, é seguramente iniciativa política e legislativa por parte do Bloco, mas é também propostas como estas, entre muitas outras, que devemos contribuir para construir uma expressão larga de proposta de um código de trabalho que proteja quem trabalha.
0: José Manuel Pureza considera que a participação na greve geral vai servir para pressionar o Governo a retirar a atual proposta de alteração ao Código de Trabalho.
3: Estamos no Bloco absolutamente convencidos que aquilo que vai determinar a sorte final deste pacote laboral é a mobilização de quem trabalha. Já foi assim com a greve geral do dia 11 de dezembro. A força que essa greve teve virou o jogo. Mas agora estamos diante de uma nova insistência do Governo, desta vez através do Parlamento, e nós precisamos de uma mobilização muito grande para que também do ponto de vista político e parlamentar haja uma derrota desta proposta. Eu estou muito convencido que esta greve vai ser uma greve muito forte e que, portanto, vamos dar um passo muito importante para esse efeito.
0: O apelo do Bloco à mobilização, a greve geral convocada pela CGTP, está marcada para a próxima quarta-feira. Vasco Vilaça conquistou no sábado a sua segunda vitória em etapas do Mundial de Triatlo. Na cidade italiana de Alegro, assumiu a liderança da competição. O triatleta português, em declarações à TSF, afirma que não há segredos para explicar os bons resultados recentes.
5: Tem sido um trabalho progressivo, ou seja, desde que comecei a fazer as minhas primeiras etapas do Campeonato do Mundo, onde devagarinho fui conseguindo os meus primeiros pódios, juntando os pódios, estava difícil de chegar à vitória e, de certa forma, é engraçado que agora chegam duas vitórias uma atrás da outra. Não diria que é um segredo agora, alguma coisa especial que tenha mudado. Acho que devagarinho o trabalho que tenho feito, melhorado ano após ano, com menos interrupções no treino, mais experiência competitiva,
0: As declarações de Vasco Vilaça, a quarta etapa do Circuito Mundial de Triatlo deste sábado, tem dois portugueses no pódio, já que Ricardo Batista foi terceiro na etapa disputada em Allegro, na Itália.
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11: E vamos ter dentro de instantes o estado do sítio com edição de Ricardo Alexandre. Passam 15 minutos da hora da madrugada. Temperaturas há momentos: Porto 14 graus, Lisboa e Ponta Delgada 17, Funchal 18 graus e Faro há instantes com 27 graus. Para este domingo, dia 31 de maio, último dia do mês, o Instituto do Mar e da Atmosfera prevê para o território do continente céu quase sempre limpo à tarde. Algumas nuvens durante a parte da manhã, principalmente junto ao mar. Formação de neblina ou nevoeiro ao longo da manhã em algumas zonas do norte e centro. Vento a soprar por vezes forte no litoral oeste e nas terras altas. Está prevista uma ligeira subida das temperaturas no Algarve, principalmente das temperaturas máximas. Nos Açores, previsão de muitas nuvens com algumas abertas de sol ao final do dia, chuva fraca ao longo desta madrugada e manhã. Formação de neblinas densas na costa sul das ilhas dos Açores e vento a soprar de fraco a moderado. Quanto ao arquipélago da Madeira, poucas nuvens, vento a soprar de fraco a moderado, por vezes forte nos extremos leste e oeste da ilha da Madeira e nas zonas mais altas. Está prevista também uma ligeira subida das temperaturas máximas. E quanto a máximas, Funchal 25 graus, Ponta Delgada 21. No território do continente, Porto máxima de 24 graus, Lisboa 29 e Faro máxima de 35 graus. O Instituto do Mar e da Atmosfera emite aviso amarelo para o distrito de Faro devido ao tempo quente. Temperaturas altas no interior do território do continente. Évora máxima de 36 graus, Beja 35, Porto Alegre máxima de 32 graus, também 35 graus para Castelo Branco, 32 para Bragança, Vila Real máxima de 30 graus, Braga 31, Viana do Castelo máxima de 25 graus, Viseu máxima de 29, Guarda máxima de 27 graus, também em Coimbra máxima de 27, Leiria máxima de 25 graus, Aveiro 22, 31 graus de temperatura máxima para Santarém e Setúbal máxima de 32 graus. Esta previsão de tempo quente vai manter-se pelo menos até terça-feira.
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0: 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Boa noite. 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
1: Os estrangeiros no novo site do governo Trump, a oposição dos artistas, a vida em Kiev debaixo de bombas, o papel da Europa na nova era do multilateralismo, as eleições na Colômbia, o ébola em África, as crianças no mundo, incluindo a patrulha Wash em Cabo Verde. Na próxima quarta-feira, a sessão plenária e votação para os membros não permanentes do Conselho de Segurança das Nações Unidas para o biênio 2027-2028. Portugal é país candidato. O Ministro dos Negócios Estrangeiros está já em Nova Iorque desde a passada terça-feira. E vamos começar o estado do sítio, precisamente pelos Estados Unidos da América. A Casa Branca criou um novo site em que os imigrantes são tratados como extraterrestres. É usada a expressão alien, que pode ser estrangeiro, mas também pode ser alienígena, David Alvito.
2: O site usa estética e referências a OVNIs e apresenta-nos gráficos, mapas interativos com detenções, contadores de encontros de imigrantes e também ligações diretas para o sistema de denúncias do ICE, a Agência Federal dos Estados Unidos, responsável pelo controle de fronteiras, investigações de segurança nacional e aplicação das leis de imigração. O portal tem motivado muitas críticas pela linguagem utilizada, já que chama de aliens os imigrantes indocumentados. É considerada desumanizante, apesar do termo estar presente na lei de imigração dos Estados Unidos. A iniciativa surge no momento em que o governo intensifica operações de fiscalização, tem também aumentado a capacidade de detenção e tem acelerado processos de deportação de imigrantes. O lançamento deste portal também alimentou a especulação porque os domínios alien.gov e aliens.gov tinham sido registados anteriormente, levando alguns a acreditar que iriam trazer revelações sobre fenómenos extraterrestres, algo que não se confirmou.
1: Um trabalho do jornalista David Alvito. Um festival de protesto contra as políticas da administração Trump está marcado para 3 de outubro no estado de Maryland. Foi anunciado há dias. Vai chamar-se Power to the People. Vai ter como cabeças de cartaz Foo Fighters, Brittany Howard e Bruce Springsteen.
3: Os nossos líderes eleitos falharam-nos. Esta tragédia americana só pode ser interrompida pelo povo americano. Por vocês. Temos que fazer isso sozinhos pelo bem dos nossos filhos. Então juntem-se a nós e vamos lutar pela América que amamos. Vocês ouvem-me, Washington? Vocês ouvem-me, Washington? Casa Branca de um raio, vocês estão connosco, Washington?
1: Se fosse uma moeda, era possível fazer cara de Trump ou coroa. Era possível tirar o Presidente dos Estados Unidos ao ar numa moeda, mas vai ser numa nota. O Departamento de Tesouro norte-americano diz que está a preparar uma nota de $250 com a imagem de Donald Trump. O secretário do Tesouro, ou seja, Ministro das Finanças, Scott Bessent, diz que a atualização da nova nota vai depender dos membros do Congresso. O Presidente Donald Trump encontra-se atualmente num dilema, navega entre conseguir um acordo para acabar a guerra com o Irão, reabrir o Estreito de Hormuz e reduzir os preços da gasolina nos Estados Unidos, mas ao mesmo tempo enfrenta uma possível reação negativa dos membros mais radicais do próprio Partido Republicano contra qualquer concessão a Teherão. O dilema de Trump ficou evidente durante uma semana de intensa diplomacia, marcada por notícias sobre um possível acordo preliminar que, segundo fontes familiarizadas com o assunto, citadas pela agência de notícias Reuters, estenderia o cessar-fogo atual, acabaria com o controle iraniano sobre a vital rota de transporte de petróleo, ou seja, o Estreito de Hormuz, ao mesmo tempo que adiaria as discussões sobre o programa nuclear do Irão. J.D. Vance, o vice-presidente, diz que um acordo com o Irão ainda não foi fechado, mas adiantou quinta-feira à noite que as duas partes fizeram muitos progressos.
4: É difícil prever com exatidão quando é que o presidente vai assinar o documento ou se vai mesmo acontecer. Estamos ainda a negociar alguns pontos específicos deste documento. De qualquer forma, fizemos progressos assinaláveis. É evidente que os iranianos querem chegar a um acordo, eles querem reabrir o Estreito de Hormuz e nós também queremos que o façam. Esperamos continuar a fazer progressos para que o presidente fique na posição que lhe permita validar este acordo, mas obviamente é algo que ainda está por ver.
1: J.D. Vance, na quinta-feira à noite, na guerra no continente europeu.

0: A fronteira com a Roménia. A União Europeia diz que a Rússia ultrapassou mais uma linha, segundo termos usados pela Presidente da Comissão, Ursula von der Leyen. O Presidente do Conselho Europeu, António Costa, afirmou que a escalada da Rússia em território da União Europeia é imprudente e irresponsável. Condeno veementemente esta violação do espaço aéreo nacional da Roménia e do direito internacional. A União Europeia, diz Costa, está unida no sentido de intensificar a pressão sobre a Rússia através de sanções e do reforço das capacidades de defesa, em particular ao longo da nossa fronteira oriental. Mais de 70 pessoas que estavam no prédio na altura da explosão tiveram de ser retiradas, várias casas ficaram destruídas pelo fogo. A Roménia informou os aliados e o secretário-geral da NATO sobre o ocorrido e pediu medidas para acelerar a transferência de capacidades anti-drones para a Roménia, afirmou o chefe da diplomacia de Bucareste. O presidente do país, Nicolas Ordan, convocou o Conselho Supremo da Defesa Nacional para analisar a situação. A guerra na Ucrânia já dura há 4 anos, 3 meses e 6 dias. A capital ucraniana tem sido especialmente atingida nos últimos tempos. A jornalista da SIC, Irina Shev, publicava há dias esta declaração na rede social Facebook.
1: Pois é, amigos, por aqui a vida continua cheia de contrastes. Enquanto lá fora explodia tudo, eu estava no corredor da minha casa, às escuras e longe das janelas, à espera que a noite passasse. Mas ela foi longa. O céu iluminava-se sempre que havia uma interseção de um míssil ou de um drone ou um impacto direto, alguns. Não há alguns que tu esperas sempre longe de ti. E há uma parte do teu cérebro que acredita que se estiveres quieta, às escuras e em silêncio, os mísseis não te encontram. Algumas horas antes eu andava pelas ruas de Kiev a celebrar o meu aniversário. Mas não se pode ter tudo. Por isso, logo a seguir, com 0 horas de sono, ovos mexidos e 2 expressos em cima, fui fazer a cobertura das consequências do ataque. 90 mísseis, 600 drones. Um centro comercial destruído. Um mercado mais antigo de Kiev destruído. Prédios residenciais destruídos. Sangue espalhado pela casa desolada. Ela sobreviveu, mas ficou sem casa. O prédio vai ter que ser demolido. Os ataques atingiram também escolas, galerias de arte, cafés, restaurantes, supermercados, farmácias, até o Museu de Chernobyl. A diretora emocionou-se durante a entrevista. Que guerra é esta contra instituições culturais? Perguntava. Eu às vezes também penso nisso. Que guerra é esta? E será que as pessoas que carregam nos botões que lançam mísseis sabem que nós aqui somos humanos? Que temos filhos, pais, irmãos, pessoas de quem gostamos? O que será que pensam no momento em que carregam num botão? Eu só penso que, talvez, se continuar quieta, em silêncio e às escuras, um míssil não me encontre.
0: Irina Shev, o que significa viver na Ucrânia e ser lá jornalista por estes dias. Na Gulbenkian, em Lisboa, esta semana, o European Council on Foreign Relations promoveu uma conferência anual de alto nível, esta edição dedicada à não-ordem, poder, conflito e o futuro do multilateralismo. Susie Dennison é investigadora sénior, precisamente deste Conselho Europeu de Relações Exteriores, European Council on Foreign Relations, tem como áreas de atuação estratégia, política e coesão da política externa europeia, clima e energia, migração e as ferramentas para a Europa como ator global. Antes de ingressar neste think tank, em 2010, Dennison trabalhou para a Amnistia Internacional e para o Tesouro Real Britânico no Reino Unido. Participante na conferência realizada na Fundação Carlos Gulbenkian, comecei por lhe perguntar qual é o papel da Europa naquilo que o Conselho Europeu de Relações Exteriores chama de uma nova era do multilateralismo.
2: So, I think Europe is faced with a real challenge because we find.
3: Bem, creio que a Europa enfrenta um verdadeiro desafio, pois encontramos-nos neste momento numa ordem em que as duas grandes potências, China e Estados Unidos da América, estão a mudar as regras que funcionaram muito bem para o projeto europeu. O que quero dizer com isso é que os chineses, por ora, continuam a investir em instituições internacionais, continuando a trabalhar num processo de alianças de longo prazo para promover os seus interesses nacionais. Mas o que vemos dos Estados Unidos é uma rejeição completa de um mundo de alianças de longo prazo e cada vez mais um mundo moldado por transações de curto prazo, ou o que Donald Trump gosta de chamar de acordos. E o projeto europeu, que foi construído em torno da ideia de uma ordem baseada em regras, foi construído em torno de valores compartilhados e da compreensão de que a melhor maneira de proteger os nossos interesses era investir em estruturas estruturas internacionais que protegessem o Estado de Direito, o direito ao livre comércio e assim por diante. Estamos a ver esse conjunto de regras a ser rasgado. Portanto, acho que o papel dos europeus neste ambiente é, antes de tudo, descobrir em que é que ainda podem concordar a 27, em termos dos seus interesses comuns, o que desejam alcançar e então operar nesse novo ambiente.

0: aceitando que ele é diferente. E ainda existem atores com ideias semelhantes, mas quando se trata de comércio, quando se trata de segurança, as garantias que costumavam ter o seu principal parceiro do outro lado do Atlântico já não existem mais. E este é o momento em que os europeus terão que construir uma forma diferente de trabalhar para um momento diferente.
1: Estamos num período de transição de um mundo unipolar para um mundo dual ou multipolar?
2: For now, it looks very dual polar. It looks very much like the two major players are China and the US. And as I said,
0: por enquanto parece ser um mundo dual. Ao que tudo indica, os dois principais atores são a China e os Estados Unidos. E como eu disse, operam de maneiras bastante diferentes. No entanto, o que ambas as abordagens americana e chinesa têm em comum é o foco implacável na promoção dos interesses nacionais nesse contexto e a rejeição da ideia de que a cooperação internacional possa garantir o que os eleitores valorizam internamente. Obviamente, essa é uma questão um pouco diferente para a China, que é um Estado bastante autoritário, mas para as democracias, como vemos cada vez mais na Europa, há muita insatisfação popular com a falta de resultados. Portanto, acredito que o grande desafio para os europeus nesse cenário é demonstrar que, embora essas duas economias e os principais atores sejam as maiores no momento, a sua maneira de pensar sobre esse contexto não é a única. Ouvimos Mark Carney, o primeiro-ministro do Canadá, em Davos, no início deste ano, falar sobre uma ruptura no sistema internacional e a necessidade de uma aliança de atores com ideias semelhantes nesse ambiente. Os europeus fazem parte desse grupo de Estados ao qual ele se referia, que precisa encontrar uma forma diferente de trabalhar. Mas penso que, de facto, a união faz a força. Portanto, podemos prever que no futuro, se isso for bem sucedido, poderemos começar a ver algo mais multipolar novamente. Mas, por enquanto, parece que são esses dois atores.
1: Tenho uma resposta para a pergunta que apresentaram antes desta conferência aqui no Gulbenkian. Como é que os europeus podem fortalecer a sua estratégia geopolítica, em particular na área da cooperação internacional, para navegar numa ordem mundial cada vez mais complexa?
2: So, I think that the geopolitical playbook first of all has to start at home in European states.
0: Bem, acho que a estratégia geopolítica, antes de tudo, precisa começar em casa, nos Estados europeus. Estamos a ver sociedades europeias extremamente fragmentadas, extremamente polarizadas, e estamos a ver uma volatilidade crescente, uma natureza imediata dos governos, o que significa que a União Europeia está a encontrar muita dificuldade para planear a longo prazo nesse ambiente. Então, acho que, como estava a referir, é necessária uma avaliação do que a Europa precisa neste momento no cenário internacional. O que a Europa deve representar no sistema internacional, se ainda existe um conjunto comum de valores e princípios com os quais queremos ser associados no sistema internacional, que poderia começar com o respeito básico dos direitos humanos, a não agressão, o respeito à integridade das fronteiras, alguns desses princípios. E então, tendo feito essa lição de casa, construir um compromisso que seja transacional, porque é esse o mundo em que vivemos, mas com alguns pontos fundamentais, que as pessoas saibam que há previsibilidade e estabilidade ao interagir com os europeus, que esses são os pontos fundamentais sobre os quais eles agirão de forma previsível.
2: They will act in a predictable way on.
1: É quase bizarro que já assumamos como se fosse normal que vivemos num mundo transacional só porque Donald Trump nos fez acreditar que o mundo é transacional.
2: So I think if you look at many fields which matter hugely for geopolitics at the moment, from tech.
0: Então acho que se você observar muitos campos que são extremamente importantes para a geopolítica no momento, da tecnologia à transição verde ao ambiente comercial, o que estamos a ver com Donald Trump é um endurecimento de tendências que já estavam em curso. Penso que na última década temos observado cada vez mais, quando penso em elementos como a transição verde, que tem sido a competição entre os Estados que impulsiona o progresso, mais do que a eficácia dos mecanismos formais de cooperação. Mas há elementos novos em Trump, e o que temos visto em termos da incursão na Venezuela no início do ano, em termos da sua exigência pela Groenlândia, que surgiu e desapareceu, o ataque repentino destino ao Irão com Israel, acho que esse tipo de imprevisibilidade e falta de respeito pelo direito internacional, na verdade, em muitos desses casos, é algo novo no cenário e representa uma ruptura genuína. Então, acho que o que estamos a enfrentar é tanto desenvolvimento de tendências que provavelmente temos ignorado demais nos últimos 10 anos, quanto a alguns choques repentinos bastante significativos em 2026, particularmente.
2: Probably ignoring too much for the last 10 years, combined with some quite big sudden shocks in 2026, particularly.
1: Os eventos, aquilo que está a acontecer no Médio Oriente, também uma prova deste período de transformação da ordem mundial em que vivemos?
2: Yes, I think the nature of the US-Israeli attacks on Iran.
0: Sim, quero dizer, acho que a natureza dos ataques Estados Unidos-Israel contra o Irão demonstra claramente que estamos a viver um novo momento no que diz respeito ao multilateralismo. Não houve nenhuma tentativa de estabelecer na ONU ou em qualquer outro lugar um entendimento comum sobre porquê esses ataques eram necessários e de argumentar que havia uma ameaça clara e presente aos Estados Unidos e a Israel que justificava o início desse conflito. Houve muito pouco esforço, tanto por parte dos Estados Unidos quanto de Israel, para apresentar isso como algo além de uma guerra de escolha, além das manchetes, e o facto de a recusa dos aliados em apoiar esse conflito, em grande parte, ser relevante, difere bastante de conflitos anteriores, nos quais, se voltarmos às guerras anteriores no Médio Oriente, talvez concordássemos ou discordássemos dos argumentos apresentados sobre a necessidade da guerra. E na ONU houve grandes controvérsias sobre isso, no caso da guerra do Iraque, por exemplo, há 20 anos. Mas mesmo assim, houve um esforço nesse sentido. Portanto, acho que demonstra que estamos num ambiente muito diferente agora. Gostaria também de destacar as consequências globais de uma perspectiva geoeconómica deste conflito, que impactaram particularmente o Médio Oriente, a região asiática e África. O bloqueio do Estreito de Hormuz, por exemplo, evidenciou a natureza do momento atual, com consequências que as potências médias não se sentem capazes de controlar nessas situações.
1: Mas quais são as suas perspectivas em relação a essas guerras no Irão, Líbano, no Médio Oriente, de uma forma geral?
2: So I am not a specialist on the region, but my
0: não sou especialista na região, mas acredito que haverá um esforço no que diz respeito ao Irão para que os Estados Unidos e Israel formulem metas que possam demonstrar que foram alcançadas. Portanto, creio que haverá uma tentativa posterior de criar uma brecha para evitar que a guerra continue, pois ela é muito custosa para os Estados Unidos e para Israel, obviamente. Penso que a resiliência, se é que podemos chamá-la assim, do governo iraniano não tem sido a que estava prevista no início da guerra. Como eu disse, não sou especialista, mas acredito que até ao final deste ano veremos o fim da guerra declarada. A grande questão então será como construir algo estável a partir disso. Sou menos otimista quanto ao fim da fase de conflito armado no Líbano, simplesmente porque acho que o apoio dos Estados Unidos a Israel, no contexto do Irão, encorajou Israel, em certa medida, em todos os aspectos. Portanto, temo que a crise humanitária possa persistir.
2: I fear that that humanitarian crisis may continue.
1: E quanto à Ucrânia, devemos temer uma escalada por parte da Rússia, como disse o presidente Putin há alguns dias, com ataques a centros de decisão política e militar e quem sabe até mesmo contra líderes políticos ucranianos, e obviamente refirma Zelensky.
2: Yeah, I think we are seeing, unfortunately, the consequences of attention having shifted elsewhere in terms of.
0: Sim, infelizmente acho que estamos a ver as consequências da atenção se ter desviado para outros assuntos, tanto em termos da disposição russa de atacar, quanto da disponibilidade de equipamentos militares para o lado ucraniano, já que essa atenção foi redirecionada para os conflitos no Médio Oriente. Infelizmente, creio que não devemos esperar nenhuma movimentação real de fronteiras de nenhum dos lados até ao final de 2026. Penso que os objetivos do governo ucraniano neste momento são, em grande parte, colocar-se numa posição que lhes permita sobreviver a mais um inverno, após um inverno muito rigoroso este ano, num contexto de escassez de energia e temperaturas extremamente baixas. Mas isso está a tornar-se cada vez mais difícil. Todos nós ficamos extremamente impressionados desde 2022 com a tenacidade da população ucraniana, mas acho que o esgotamento é um problema real. mal agora. Portanto, a criatividade e a inovação na resistência ucraniana, tenho certeza, vão continuar. Mas acho difícil imaginar, dada a diminuição do apoio dos Estados Unidos, que eles consigam resistir ainda mais.
2: The diminishment in US support, them being able to sort of push back further.
1: É crucial para os países da União Europeia ou para os membros europeus da NATO, por exemplo, reforçar a defesa do flanco leste, ou isso iria demonstrar à Rússia que a Europa está disposta a entrar em guerra?
0: Acho que, na minha opinião, e não sou especialista militar, até agora não demonstramos a disposição necessária para fazer o que for preciso caso este conflito se alastre ainda mais pela Europa. Portanto, na minha opinião, o reforço do flanco leste é crucial tanto para a reestruturação das relações com a Rússia a longo prazo, quanto para demonstrar apoio à Ucrânia.
2: With Russia, as much as it is about showing support for Ukraine.
1: Como os Estados Bálticos vêm reivindicando desde 2022 ou até mesmo antes.
2: Exatamente.
0: Acho que essa é uma lição que está a ser gradualmente assimilada à medida que nos distanciamos do conflito na Europa.
1: Recomendaria algo a Portugal, o país mais distante dessa fronteira europeia?
0: Acho que o que considero importante neste contexto é a solidariedade europeia e acho que esse é um papel fundamental que Portugal pode desempenhar justamente por estar distante do conflito, demonstrando o seu compromisso com a segurança geopolítica europeia de forma mais ampla. Portanto, acho que gestos de apoio a esse processo seriam muito importantes em termos de imagem.
1: Ainda há um longo caminho a percorrer, mas se depois de 2028 houver um presidente trumpista nos Estados Unidos, ou se for até o mesmo presidente, iremos assistir a um divórcio irrevogável entre os Estados Unidos e a Europa?
0: Acho que, dada a profundidade dos laços entre os Estados Unidos e a Europa, é difícil imaginar um divórcio. Estamos tão profundamente integrados em termos económicos, comerciais e de dependência energética, sem falar de toda a questão diplomática da relação. Então, não prevejo um divórcio, mas prevejo uma espécie de aprendizagem para viver em casas separadas, para continuar com a analogia, porque acho que o mundo está muito diferente agora nos dois lados do Atlântico.
1: Agradeço a Suzy Dennison. Já a seguir, as eleições presidenciais na Colômbia. A Colômbia tem eleições presidenciais este domingo. Os colombianos decidem o rumo político do país depois do mandato de Gustavo Petro, o primeiro presidente de esquerda que a Colômbia teve. Uma eleição que acontece no meio de três crises que se cruzam: segurança, economia e implementação da paz. Miguel Barreto Henriques foi durante vários anos diretor do Observatório de Construção da Paz da Universidade de Bogotá, Jorge Tadeu Lozano, e atualmente é professor associado do Departamento de Ciência Política da Pontifícia Universidade Javeriana. Portanto, Miguel, desde logo o que está em causa nesta eleição presidencial é continuidade ou ruptura com o legado de Gustavo Petro.
3: Sim, sem dúvida. A Colômbia é um país que tradicionalmente foi governada por uma espécie de rotatividade entre liberais e conservadores. Esse sistema, de certa forma, foi tendo a sua erosão nos últimos 20 anos e muito por causa do fenómeno de Álvaro Uribe. E há 4 anos, pela primeira vez, há um governo assumidamente de esquerda. Já tinha havido governos de centro-esquerda, mas um governo um pouco com uma índole e com um perfil sociológico, político, ideológico um pouco diferente. Gustavo Petro vem tradicionalmente também, digamos, da extrema-esquerda, trouxe novos setores políticos que usualmente não participam no exercício do poder na Colômbia, como os indígenas, os povos afrodescendentes, setores da sociedade civil, da defesa de direitos humanos. E nessa medida, 4 anos depois, e tendo em consideração que na Colômbia não há neste momento a possibilidade de reeleição do Presidente da República, há um panorama que continua a ser muito polarizado entre a esquerda e a direita, ou até mesmo entre a extrema-esquerda e a extrema-direita, na qual, de acordo a todas as sondagens, temos uma espécie de luta a três. Ou seja, por um lado, a possibilidade da continuação do projeto político foi corporizado por Gustavo Petro, neste caso, esta vez por Ivan Cepeda, que é uma pessoa com uma trajetória política bastante importante em termos parlamentares, vem do mesmo partido que Gustavo Petro, uma figura também, tal como o próprio Petro, que vem da extrema-esquerda ou da esquerda mais radical, foi membro do Partido Comunista, hoje é uma pessoa um pouco mais moderada. E do outro lado temos um exercício estranho, que há a possibilidade de passar à segunda volta, isto tendo em conta todas as sondagens, ou da extrema-direita, digamos que moderada, ou da extrema-direita radical. Ou seja, do outro lado, tendo em conta o que são as sondagens, temos ou a possibilidade de uma continuidade dentro do principal partido de direita, que é o Centro Democrático, do ex-presidente Álvaro Uribe, corporizado pela figura de Paloma Valência, que é alguém que pertence às elites tradicionais do país, ou à oligarquia, podemos até dizer, é neta de um ex-presidente da República, conservador, pertence a esta elite de há muito tempo no país, e que reúne grande parte do que são essas forças partidárias, mas há um outsider, que até está à frente nas
1: Abelardo
3: sondagens.
1: Abelardo de Las Priella.
3: Abelardo de Las Priella, que é uma figura um pouco caricaturesca, que vem muito na linha deste efeito dominó de líderes populistas de direita ou de extrema-direita, ou neofascistas mesmo. É uma figura que eu diria, tanto ideologicamente como fisicamente, até parecida com Bukele, e ele próprio vai buscar alguma das suas propostas emblemáticas, como construir essas mega prisões, e que é uma figura não só caricaturesca, mas até um pouco, eu diria, assustadora para o sistema político, tendo em conta o que é o seu perfil, a sua trajetória pessoal. Ele tem muito reconhecimento público na Colômbia, mas não pela sua trajetória política, enquanto advogado, e neste caso eu diria, não é bem o advogado do diabo, mas é o advogado de todos os diabos. Foi alguém que defendeu durante 15 anos Álvaro Uribe em imensos processos judiciais que tem, por abusos de poder, repressão política, violações aos direitos humanos, violações ao direito internacional humanitário. Foi advogado de narcotraficantes, de todo o tipo de corrupções e de delinquentes, e que é uma figura que vem um pouco nessa linha também dos Milleis deste mundo, libertário, embora pessoalmente não tenha muita simpatia por esse conceito, porque creio que os libertários realmente vêm do campo do anarquismo e da extrema-esquerda, mas neste caso estes ultra-neoliberais que querem acabar com qualquer tipo de intervenção do Estado na economia, e que promete ser uma espécie de bomba no sistema político e económico, querendo acabar com praticamente tudo o que foi implementado até o momento do Acordo de Paz, acabar com os processos de justiça transicional, e promete basicamente o que é habitual também neste tipo de perfis. É mão dura, construir essas mega prisões, endurecer a guerra contra o narcotráfico, contra as guerrilhas e as dissidências da guerrilha, e praticamente corporizar uma espécie de visão autoritária do Estado. Repete um discurso muito conservador, misógino, machista, ultranacionalista, repete ad nauseam uma palavra pátria. E este é mais ou menos o panorama, sendo que é muito previsível que não haja um vencedor na primeira volta e haja uma segunda volta entre a extrema-esquerda e a extrema-direita, ou uma direita mais radical contra uma esquerda mais radical, e onde se prevê um esvaziamento do centro político, dos candidatos do centro político, embora, eu diria que paradoxalmente, podem ter um papel político muito importante a representar, para ver para que lado da rede é que cairá esse eleitorado do centro na segunda volta, o que em princípio diria que definirá quem será o próximo Presidente da República.
1: Ou seja,
3: Colômbia.
1: É como se os colombianos precisassem escolher entre aprofundar as reformas sociais iniciadas por Petro, com mais proteção social, mais redistribuição de rendimentos, reforma rural, etc., ou corrigir ou até inverter esse rumo, sobretudo para aqueles que entendem que o governo falhou na segurança ou na gestão económica. Não é possível ter as duas coisas, aprofundar as reformas sociais e mesmo assim garantir uma boa gestão económica e tratar da questão da segurança?
3: Tem sido difícil. Eu creio que Gustavo Petro, num primeiro momento da sua administração, tentou, até porque não tinha maioria no Congresso, e a Colômbia, apesar de ser um regime presidencialista, para poder avançar uma agenda de reformas, precisa ter maioria no Congresso e no Senado, e não era o caso. Então Petro, num primeiro momento, tentou, eu diria, negociar com o centro e construir até na primeira formulação do governo uma grande aliança de forças progressistas, onde estava precisamente também um centro e o centro-esquerda, ou seja, não só a esquerda mais radical. Mas esse propósito e essas tentativas de conciliação duraram muito pouco tempo, e por isso hoje temos praticamente só essa bifurcação entre uma linha mais dura da esquerda e uma linha mais dura da direita, onde eu creio que há, não diria uma terceira via, mas uma versão mais moderada, que é precisamente a versão de Paloma Valência, que tentou, não sabemos se de forma estratégica por parte do setor da direita e da extrema-direita, ter dois candidatos para parecer trazer um manto de maior moderação à candidata Paloma Valência, mas Paloma Valência pelo menos tem tido um discurso um pouco mais moderado que Abelardo de las Priella, tem dito pelo menos que alguns pontos do Acordo de Paz seriam implementados, embora com algumas reformas, ou seja, eu diria que provavelmente se ela passasse à segunda volta e tivesse cidade para ganhar Iván Cepeda na segunda volta, teríamos um cenário mais parecido ao que foi o governo de Iván Duque, ou seja, um setor apoiado pela direita, mas não sendo tão extremista, ou seja, tentando cooptar de certa forma o que são a agenda de implementação do Acordo de Paz. E sendo também, eu diria, mais um pouco mais moderada nas restantes questões que tu mencionaste, ou seja, houve várias reformas e processos de reforma que não foram avante com Gustavo Petro, na saúde, na questão tributária, na transição energética, e por isso, se o pêndulo da democracia funcionar para o lado da direita, é muito provável que haja uma espécie de política da terra queimada, de tábula rasa, ao que foram as reformas de Gustavo Petro, e que na implementação do Acordo de Paz, na transição energética, na reforma da saúde, na reforma laboral, haja um retrocesso e a marca do governo de esquerda de Petro seja, de certa forma, eliminada, ou pelo menos parcialmente eliminada, uma vez que as forças do centro estão a atravessar uma crise e podem unicamente ser importantes em termos das coligações. Mas haver uma possibilidade de manter algum do legado político de Gustavo Petro com uma nova visão ou com algumas nuances, eu diria que não é um cenário muito provável no que temos neste momento na Colômbia em 2026.
1: Miguel, anos depois do acordo de paz conseguido com as FARC pelo então presidente Juan Manuel Santos, a segurança pública continua a ser o tema mais urgente para muitos colombianos?
3: Eu diria que não. Ou seja, a Colômbia é um país que, utilizando uma expressão que era muito utilizada ao processo de construção europeia, tem uma espécie de geometria variável, ou seja, há grandes diferenças em termos territoriais, e se nas grandes metrópoles como Bogotá, Medellín, Barranquilla, há problemas graves de segurança, mas são problemas de segurança em termos de criminalidade e delinquência, o problema de segurança em termos de conflito armado verifica-se sobretudo nas zonas mais periféricas do país. Ou seja, o tema de segurança está obviamente como uma das prioridades na agenda política e no debate político destas eleições, mas está a par com outros temas, como o tema económico, como o tema das relações internacionais, a relação com os Estados Unidos, a relação com a Venezuela e outros temas. Ou seja, já houve várias eleições onde o tema da paz definiu quem seria eleito como Presidente da República. Em 98 com Pastranas haveria negociação ou não negociação, em 2002 com Álvaro Uribe, na segunda eleição de Juan Manuel Santos, mas até já há 4 anos com Gustavo Petro, eu diria que não foi o tema principal, ou seja, foi um dos temas principais da agenda e da negociação. Mas claro que é um tema preocupante.
1: E nas últimas semanas houve confrontos entre grupos armados no sudoeste do país, especialmente na região de Cauca, o que tornou a segurança ainda, se calhar, ainda mais central na campanha. E os candidatos mais à direita, Abelardo de Las Priella e Paloma Valência, estão a capitalizar esse descontentamento, ou seja, com propostas de linha dura contra o crime, com a oposição às negociações com os grupos armados?
3: Sim, sem dúvida. Essa foi a estratégia e a narrativa histórica da direita colombiana, de tornar até a existência de guerrilhas ou narcotráfico como uma espécie de bode expiatório de todos os problemas no país. Mas o certo é que, tendo uma leitura um pouco mais de longo prazo, mais estrutural e não só tão conjuntural e de curto prazo, a verdade é que a Colômbia, a cada processo de paz e cada acordo de paz que foi implementado, nunca significou o fim da violência, mas uma transformação da violência. Então, o espaço ocupado pelas FARC, que sai relativamente de cena, embora haja as dissidências, não foi ocupado pelo Estado, mas por outras guerrilhas, por outros grupos de narcotraficantes e por outros grupos paramilitares. Então, efetivamente, tem havido um declínio da segurança e um incrementar da magnitude e intensidade do conflito armado em termos de deslocamento interno, massacres, violências, confrontações, tudo isso é certo. Mas essa dinâmica já estava presente até com a administração anterior a Gustavo Petro, com Iván Duque. E aí há essa discussão no país entre uma direita que considera que essa insegurança é produto da abordagem do Gustavo Petro, de preferir negociar com todos estes grupos armados e sem qualquer tipo de resultado palpável, ou ser preciso uma espécie de nova mão dura, que já era uma expressão que trouxe ao poder, de certa forma, Álvaro Uribe em 2002. Paloma Valência fala de um plano Colômbia 2.0, ou seja, de aumentar ainda mais a força pública, negociar com os Estados Unidos um apoio, e Abelardo Las Priella faz também isso. Agora, não tenho necessariamente a certeza se nessas regiões mais afetadas pelo conflito armado esse pêndulo se vai dirigir para a direita, porque muitas vezes isso ocorreu no passado recente da Colômbia, mas também recordemos que nas zonas mais afetadas pelo conflito armado, durante ou no referendo ao acordo de paz, ganhou sobretudo o sim, ou seja, também entre essas populações pode haver um interesse na continuidade dos processos de negociação com estes grupos, as dissidências das FARC, a guerrilha do LN, os paramilitares do clã del Golfo, embora efetivamente os resultados da chamada política de paz total de Gustavo Petro tenham sido eu diria, quase irrisórias. Realmente não houve muitos avanços e Iván Cepeda, que foi uma das grandes figuras desse processo, tem aí precisamente um dos fatores que é mais criticado por parte da direita e da extrema-direita neste momento.
1: Muito obrigado, Miguel Barreto Henriques. Primeira volta das eleições colombianas este domingo, com uma luta a três: Iván Cepeda, Abelardo de la Espriella e Paloma Valência. Já a seguir, o surto de ébola em África. A União Africana assegura que uma vacina contra a estirpe do vírus ébola, que já fez quase 300 de mortos nos últimos meses, uma vacina vai estar disponível ainda este ano. Esta quarta-feira, o Comitê Internacional de Resgate, uma entidade criada em 1933, quase há 100 anos, por sugestão de Albert Einstein, para reconstruir zonas de guerra e ajudar refugiados em mais de 40 países, o International Rescue Committee afirmou que o surto de ébola se propaga mais depressa do que a resposta na República Democrática do Congo, onde já fez mais de 280 mortos. Este surto de ébola, que já chegou à Uganda, pode tornar-se o mais mortal de que há registro, se não forem tomadas medidas internacionais urgentes. Angola, que faz fronteira com a República Democrática do Congo, é um dos 10 países africanos com risco elevado. O líder da Organização Mundial de Saúde alertou no início da semana que o antigo Zaire enfrenta uma epidemia de ébola extremamente grave e difícil de gerir e que os países vizinhos devem agir imediatamente. Tedros Ghebreyesus, o líder da Organização Mundial de Saúde, viajou para a República Democrática do Congo a meio da semana. A Organização Mundial de Saúde elevou a avaliação de risco para a saúde pública na República Democrática do Congo de alto para muito alto, nível máximo. Para já, a OMS continua a considerar este risco como alto a nível regional, mas baixo a nível mundial. João Nunes é professor no Departamento de Relações Internacionais da Universidade Pontifícia Comillas, em Madrid. Anteriormente foi professor adjunto na Universidade de York, no Reino Unido, onde co-dirigiu o Centro de Histórias da Saúde Global, que colabora precisamente com a Organização Mundial de Saúde. É doutorado em Política Internacional pela Universidade de Aberystwyth, no Reino Unido, onde também concluiu o mestrado em Estudos de Segurança. É licenciado em Ciência Política e Relações Internacionais pela Universidade Nova de Lisboa. No Mapa Mundo da TSF, João Nunes reconheceu que há razões para ficarmos preocupados, mas que o que mais importa é resolver os problemas estruturais.
4: Sim, existe aqui uma crise, existe aqui um motivo de preocupação, só que isto tem que ser temperado por várias questões. Em primeiro lugar, reconhecer que estamos preocupados em conter o vírus, mas estamos também preocupados em assegurar-nos que existe uma atuação solidária por parte da comunidade internacional para resolver uma situação gravíssima na região, e principalmente no caso da República Democrática do Congo, que tem nos últimos anos sido assolada por vários surtos de ébola. É necessário haver uma resposta solidária, ou seja, a resposta não pode ser apenas conter o ébola nas fronteiras do Congo, impedindo de chegar ao mundo desenvolvido, ao mundo, ao norte global. É preciso também ajudar o Congo, não só a responder a este surto, mas também a resolver os problemas estruturais ao nível da saúde pública, ao nível da construção do seu sistema de saúde, que fazem com que estes surtos de ébola sejam surtos, que eu diria, quase frequentes. Portanto, é preciso que, sim, vamos responder a esta emergência, vamos conter a propagação internacional, mas vamos também atacar as raízes, as causas estruturais destes surtos de ébola. Nós temos vários surtos desta doença, de outras estirpes desta doença. Temos tido desde 1976 que temos no continente africano. Temos tido várias na região, nesta região do Uganda e da República Democrática do Congo. Por isso é preciso também atacar as causas que fazem com que estas crises surjam. E isso acho que deve ser aquilo que nós também tínhamos em contacto. Não nos iludamos muito com esta ideia de que agora temos uma emergência, passa a emergência, todos nós nos esquecemos do ébola, até à próxima vez. Não, é preciso responder a esta emergência e, ao mesmo tempo, assegurar-nos que, de uma vez por todas, conseguimos resolver os problemas estruturais que fazem com que o ébola seja uma triste realidade desta região do continente africano.
1: Pode ouvir João Nunes na íntegra no Mapa Mundo da TSF e em tsf.pt. Este surto de ébola, que já chegou à Uganda, que mandou fechar a fronteira com a República Democrática do Congo, pode tornar-se o mais mortal de que há registro, se não forem tomadas medidas internacionais urgentes. Angola, que faz fronteira com a República Democrática do Congo, é um dos 10 países africanos com risco elevado. Portugal joga com a República Democrática do Congo no Mundial de Futebol no próximo mês. O Tribunal Superior do Quénia bloqueou esta sexta-feira a instalação de um centro de quarentena para norte-americanos expostos ao ébola no estrangeiro, em resposta à epidemia na República Democrática do Congo e Uganda. Segundo os médias locais, é emitida uma ordem cautelar que proíbe os demandados de estabelecer, colocar em funcionamento, facilitar, aprovar ou permitir o estabelecimento e ou funcionamento de qualquer instalação para casos de exposição ao ébola, quarentena, isolamento ou tratamento no Quénia. Decidiu uma juíza keniana, Patrícia Mande, numa ordem divulgada pelos meios de comunicação locais. Esta medida afeta qualquer acordo deste tipo, tanto com os Estados Unidos como com qualquer outro governo estrangeiro. Além disso, a magistrada keniana proibiu agentes, funcionários ou outras pessoas de admitir, transferir, receber ou facilitar a entrada no Quénia de pessoas expostas ou infectadas com ébola. Já a seguir, as crianças no mundo antes do Dia Mundial da Criança. A caminho do Dia Mundial da Criança, ouvimos na TSF esta semana Marco Luigi Corsi, UNICEF no Líbano.
5: Os sintomas que as crianças apresentam e que estão ligados ao stress traumático e ao luto incluem medo e preocupação extremos, pesadelos, insónias e esse sentimento geral, que não é exclusivo das crianças, mas compartilhado por todas essas pessoas que foram deslocadas, de desesperança.
1: A ofensiva de Israel no Líbano este ano matou centenas de crianças, apesar do cessar-fogo, que não o é verdadeiramente. No Sudão, ainda pior, estamos muito longe de um cessar-fogo. Sheldon Yet é o representante da UNICEF no país.
6: Estou aqui há 3 anos e tenho visto uma situação que se deteriorou, que foi de mal a pior, chegando a uma situação catastrófica. Temos cerca de 33 milhões de pessoas neste país que precisam desesperadamente de assistência humanitária. Mais da metade delas são crianças. Estão espalhadas por um território enorme, um país cerca de 20 vezes maior que Portugal.
1: Há quase 10 milhões de crianças com níveis graves de insegurança alimentar aguda no Sudão. De Moçambique, ouvimos um especialista em respostas de emergência do UNICEF, Carlos Julaia.
7: Em termos humanitários, nós tivemos um aumento, neste caso, de incidentes de segurança a nível de Cabo Delgado, que criou um deslocamento de mais de 16 mil pessoas. Né? Metade dessas pessoas são crianças.
1: Na Colômbia, que este domingo vai a votos, ouvimos a representante da UNICEF, Tânia Chapuisat.
8: Os dados mais recentes indicam que 4,17 milhões de crianças precisam de assistência humanitária na Colômbia neste momento. A situação continua grave e, em alguns casos, está a agravar-se ainda mais com o aumento da violência direta e das violações graves contra crianças.
1: Tânia Chapuisat, na Colômbia. Na Ucrânia, o representante da UNICEF é Toby Flicker.
9: 791 mortos e 2.752 feridos. Sabemos agora que os dados da ONU mostram que mais de 3.400 crianças foram mortas ou feridas na Ucrânia desde o início da guerra em grande escala em fevereiro de 2022.
1: Toby Flicker, em Kiev, na Ucrânia. Na próxima segunda-feira, Dia Mundial da Criança, sobre a situação das crianças em Gaza, vamos poder ouvir Alexandra Murdoch.
8: Gaza ainda não é um lugar seguro, embora um fogo frágil tenha proporcionado alguma melhoria. Pelo menos 490 crianças foram mortas ou feridas desde outubro passado.
1: Alexandra Murdoch, UNICEF na Palestina, para ouvir aqui na rádio na segunda-feira. Está tudo também em tsf.pt. Cidade da Praia, capital de Cabo Verde, estamos a entrar na Escola de Ensino Básico Nova Assembleia, na Achada de Santo António. Há um projeto nesta escola que resulta da parceria entre o escritório comum, que põe a conversar no mesmo prédio, e escritórios porta com porta, gente do PNUD, o Programa das Nações Unidas para o Desenvolvimento, a FNUAP, o Fundo de População das Nações Unidas, e a UNICEF Cabo Verde e a UNICEF Portugal, com o objetivo de reforçar a sobrevivência, proteção e desenvolvimento das crianças através de uma abordagem integrada nas áreas de saúde, proteção, educação e WASH. WASH, em inglês, do verbo lavar, é também acrónimo Water, Sanitation and Hygiene, que na tradução é água, saneamento e higiene. O projeto pretende reduzir a morbilidade e mortalidade infantil, reforçar os sistemas nacionais de proteção da criança e garantir acesso equitativo a serviços essenciais, sobretudo para aqueles que vivem em contextos mais vulneráveis e nas zonas mais remotas do país. Aqui estamos na capital, numa zona não muito longe do centro, e o repórter e convidados vão ser brindados passa rima, que é dispensável nestas coisas da rádio, onde ver uma apresentação dos alunos da Escola Nova Assembleia, fica perto do Parlamento, sobre o projeto que abraçaram. Vão ouvir a Marina.
10: É uma mão que está cheia de micróbios e umas meninas a deter eles.
1: Amália.
11: Sim, nós fomos para a visita de estudo, fizemos uma plantação e também fizemos esses desenhos aqui.
1: E o Lucas?
12: Desenhei uma coisa sobre lixo zero. Recebemos alguns livros para nós completarmos em casa.
1: Vamos puxar a fita deste tempo um par de horas atrás. No tal escritório conjunto de agências da ONU, conversei com Maria Celeste Benchimol, responsável do portfólio Energia, Ambiente e Mudanças Climáticas, neste escritório que junta PNUD, UNICEF e FNUAP.
13: Trabalho no Departamento da Energia, Ambiente e Mudanças Climáticas e trabalhamos também a questão de riscos e desastres, a questão de água e saneamento, entre outras coisas relacionadas com a gestão de recursos naturais.
1: Celeste Benchimol, e o foco que nesta altura é crucial dar à questão das alterações climáticas.
13: Cabo Verde é um dos países muito vulnerável às mudanças climáticas. Temos estado a apoiar o governo na atualização dos NDCs, portanto, as contribuições nacionalmente determinadas. Acabamos de atualizar a última versão de 3.0, que foi submetido para a COP30. Temos estado a trabalhar em mecanismos de governação climática, financiamento climático, reforço de capacidades, seguimento das mudanças climáticas, elaboração das comunicações nacionais, relatórios. Portanto, tem sido um trabalho exaustivo junto com outras agências das Nações Unidas. Neste momento estamos a preparar temos um projeto sobre mecanismos de financiamento para a biodiversidade, justamente para podermos valorizar da melhor forma a biodiversidade existente, considerando que Cabo Verde é um dos hotspots internacionais em termos de biodiversidade marinha, é um de umas ecorregiões importantes do globo.
1: Já vamos ouvir novamente Celeste Benchimol, mais adiante, na sala praticamente ao lado, sento-me a conversar com Ana Cristina Ferreira, que tem a pasta da educação. Por aqui a aposta parece ser, no inovar está o ganho.
14: Seja em termos de educação digital, seja em termos também de melhoria da qualidade da educação na vertente pedagógica, vamos assim dizer, trabalhar a diferenciação pedagógica e supervisão. Eu estou a falar de uma forma muito mais genérica, mas a missão UNICEF aqui em Cabo Verde é particularmente, primeiro, apoiar o governo nas reformas que visem a melhoria da qualidade da educação. Por outro lado, trabalhar muito na inclusão das crianças que estão em risco de ficar para trás, sejam porque são crianças com deficiência, sejam porque são crianças com vulnerabilidade social, económica. Basicamente, eu diria isso, transformar a educação em Cabo Verde.
1: E o transformar a educação em Cabo Verde, e falou na educação digital, isso em termos concretos passa ainda muito por dotar as escolas de recursos, sei lá, computadores e assim?
14: Sim, passa muito por isso. Na realidade, nós estamos com iniciativas pioneiras aqui em Cabo Verde, porque é introduzir aquilo que nós chamamos de uma abordagem mista, que é ter o tradicional, os recursos analógicos e recursos digitais como abordagem mais específica. Tradicionalmente, tudo que seja TIC ou tecnologias na educação tem sido mais a nível do ensino secundário. Então, dessa vez estamos a introduzir mesmo a nível do ensino básico, desde o primeiro ano de escolaridade. Portanto, é um projeto piloto que tem parceria da Fundação Aquelius, Fundação Sueca, e do UNICEF, e Microsoft, e é isso, basicamente.
1: É Ana Cristina quem nos explica o que são as escolas WASH.
14: São escolas em que há a promoção, digamos assim, da saúde, saúde ambiental, saúde das próprias crianças através de iniciativas lúdico-pedagógicas que abarcam tudo aquilo, questões de água, preservação, a sua utilização para a higiene pessoal, higiene da escola e depois também extravasar para as comunidades. Também todas as questões do lixo, da recolha e de colocação no sítio certo e evitar que a escola esteja com lixo. Também da higiene menstrual, por exemplo, porque nós trabalhamos com acesso, as meninas terem acesso a casas de banho em que possam fazer, que tenham as condições para fazer a sua higiene com dignidade.
1: É tempo de voltar à escola dos mais pequenos, a Escola Nova Assembleia, na Achada de Santo António, onde sou recebido pela professora responsável por esta escola do Agrupamento 3.
15: O meu nome é Samira Muniz, estou responsável da Escola Nova Assembleia, que faz parte do Agrupamento 3, que é da Achada de Santo António.
1: Samira Muniz, no recreio da escola, à frente de duas ou três filas de bancos e cadeiras e de alunos sentados no chão num final de manhã com muito sol, vai começar a apresentação dos trabalhos dos alunos sobre WASH, Água, Saneamento, Higiene.
16: Está muito bom dia!
17: Bom dia!
16: Ai, outro bom dia somente desse lado, dali do outro. Bom dia!
17: Bom dia!
16: Muito bem.
1: Percebo que há uma patrulha na escola.
16: Ah, Jamojas! Muito bem! Ah, o seguinte, então essas quais informações, então hoje essa também mostra um cozinha de que as coisas que se fazem na formação. Então, se calhar recebe em português ou crioulo. Os telespectadores conseguem entender em crioulo, não? Então vamos em português. Ok. O seguinte, então, para as crianças que fizeram a formação vão fazer as apresentações. Vamos dar uma salva de palmas às nossas crianças, à Patrulha WASH, ok? Então eles vão ajudar-nos a fazer a sensibilização para algumas questões aqui na escola.
1: Já vamos conhecer a Patrulha de Pequenos Defensores de Grandes Práticas de Higiene e Sustentabilidade. No geral, a lição parece estar bem estudada.
18: Devemos lavar as mãos depois de casa de banho. Devemos usar sabão ao lavar as mãos. Esse desenho tem uma menina a fechar a torneira para a água não vazar. O outro desenho, a menina não fechou a torneira e está aí.
16: Salva de palmas. Ouviram o que a mulher acabou de dizer?
17: Sim.
16: Quando estamos a utilizar a torneira, depois fazer o quê? Deixar a torneira aberta?
17: Não!
16: Então, sempre quando nós terminamos de utilizar a nossa torneirinha, temos que
17: fechar,
16: ok? Então, mais uma salva de palmas bem forte para os alunos que super gostam.
1: A professora Samira Muniz explica como é que o projeto WASH veio para dentro desta escola.
15: Ao receber a formação, achamos como desafio de levar a informação, de levar essa experiência, trazer dentro, para dentro das escolas. Então, como? Então, logo pensei, uma das melhores formas de se fazer a sensibilização é a peer education. Vamos tentar de crianças para crianças. Então, contactei a formadora. Então, a formadora decidiu dar a mesma, de tipo mais compactada e também adequando a metodologia para as crianças. Então demos a formação às crianças e as próprias crianças é que elas vão ser o viés de comunicação para levar a sensibilização às outras crianças dentro da própria escola.
1: No início foi a formação de professores, mas a formação não nasceu do nada, como se percebe pela explicação de Lisiane da Cruz, do Conselho Nacional de Educação de Cabo Verde.
19: A formação surgiu de um projeto financiado pelas Nações Unidas, pela Unicef, e o objetivo foi efetivamente trabalhar e sensibilizar toda a comunidade educativa com respeito à temática de gestão da água, saneamento e higiene nas escolas. Então, sensibilizar as escolas, e quando falamos de sensibilização das escolas, falamos desde das direções das escolas até os discentes, né? No caso, os alunos. E o objetivo macro era isso, mas com um intuito por detrás, que seria, depois desta formação, ser capitalizado esses conhecimentos, de trabalhar com os alunos no cuidado que eles têm diariamente nas escolas. E é exatamente isto que está a acontecer com a Escola Nova Assembleia, depois da formação tida no trimestre passado, fazer aqui a réplica com os alunos e com os professores.
1: Mas a formação que fizeram foi essencialmente de formação de professores?
19: Sim, para professores. No caso, o público era os gestores, os diretores, os coordenadores das delegações, não é? E eles é que depois fazem essa réplica com os seus professores, em cada agrupamento e em cada escola não agrupada, e com os seus alunos também.
1: Sendo do Conselho Nacional de Educação e, portanto, tendo uma visão mais geral da realidade do país, sente que as práticas e a própria realidade mudou consideravelmente nesta área depois de serem levados a cabo estes projetos, ou ainda é cedo para dizer isso?
19: Ainda podemos até inferir alguma conclusão, mas timidamente, não é? Porque no âmbito da formação, cada escola agrupada e não agrupada e cada conselho fez um plano de ação, e estamos no período exatamente no período que eles implementam o plano de ação. Então, temos que esperar mais um pouco para dizer se efetivamente as práticas foram mudando, mas já podemos sim acreditar que sim. Pelo menos essa escola é uma delas. Não é? Mudança das casas de banho, a questão da gestão da água, mudança de comportamento dos alunos, que é algo mais complexo de se conseguir, mas estamos num bom caminho. Iniciar o caminho precisamos.
1: Celeste Benchimol já nos tinha falado da importância da educação ambiental.
13: Trabalhamos com a educação ambiental, trabalhamos com o reforço de capacidades, temos também um projeto que neste momento está a trabalhar sobre a governância da biodiversidade, tudo que seja, portanto, ligado à criação de condições favoráveis para a participação dos vários atores, ONGs, o privado, e a inclusão de todas as os níveis da sociedade, incluindo crianças, jovens, adultos. Portanto, estamos à procura de uma intervenção integrativa a nível da conservação e valorização da biodiversidade.
1: Sendo que as crianças cabo-verdianas hoje em dia são crianças que estão conscientes dos desafios que as alterações climáticas colocam e da necessidade de preservação da biodiversidade no território em que vivem?
13: Há um trabalho grande em termos de literacia climática que está a ser feito. Ainda não é suficiente, mas, portanto, estamos a trabalhar nisso. Temos outros parceiros que também estão a trabalhar na literacia climática, justamente para fazer chegar as mudanças climáticas, as questões ambientais, a todos os níveis da população, incluindo as crianças nas escolas. Portanto, tem currícula adaptado já, integrando a questão das mudanças climáticas e do ambiente.
20: Não podemos deixar lixo no chão, é errado. E também a menina está a botar no água e depois é errado.
21: Bom dia, o meu nome é Maria.
2: que é correto com o saneamento. Devemos deitar o lixo no chão?
21: Não! Muito bem, vamos lá dar salva de palma bem forte para o grupo do Lixo Zero.
1: Ana Cristina Ferreira, do Escritório Conjunto das Nações Unidas, reconhece o desafio de alargar a formação a mais professores.
14: Não, ainda esse é um dos desafios. Ainda estamos na fase, ainda só formamos menos de uma centena, mas a ideia, bom, havendo já a nível nacional pelo menos um nas escolas, nós chamamos de escolas sede ou do agrupamento, nós depois já está a iniciar um processo de multiplicação. Portanto, na escola em que vão estar a visitar daqui a pouco, vão ver que já houve um processo de multiplicação dessa formação para mais professores, mas ainda é um desafio, são 3 mil professores ainda a abarcar só no básico, portanto é para continuar.
1: 3 mil professores só no básico? No...

0: que há receptividade. As questões é que, às vezes, na realidade é um bocadinho desfasada daquilo que eles encontram na escola. Vou dar um exemplo muito grande. A gente diz, olha, o lixo tem que estar no contentor, mas, às vezes, o contentor não está muito próximo, ou se há alguma contentor que não está em condições, nós já fica um bocadinho contraditório. Também é um outro desafio conseguir ter de forma consistente, mas isso é um trabalho que vai ter de ser feito de forma continuada, como eu dizia, de forma consistente, os bons hábitos, os bons comportamentos, que é aquilo que se pretende com o programa WASH.
1: E depois, da escola para as comunidades.
0: Há escolas que vão fazer, já estão a fazer ações com as comunidades, portanto, irradiar a partir da escola e provocar essa mudança de comportamento, que é sempre lenta, porque são, às vezes, são normas sociais que estão por detrás e que a gente tem de desconstruir também.
1: E depois, educar as famílias através das crianças, Samira Muniz.
2: Sim, nesse quesito nós não temos do que nos queixar, porque os pais da escola são colaborativos. Então, logo quando falamos com os pais de queríamos dar a formação para as crianças, eles foram receptivos nos dois sentidos, no sentido de das crianças receberem a formação, estarem a fazer em parte, e também porque no período de férias, como não há aulas, alguns pais continuam a trabalhar, então viram com bons olhos a formação. E achei muito interessante porque depois tive feedback dos pais muito positivos, justamente neste sentido, do que é que as crianças aprenderam, estiveram aqui a trabalhar, e o fato de provavelmente serem multiplicadores. Então, essa partilha com que as crianças fazem daquilo que aprenderem aqui na escola, levarem em casa, achei fantástico os próprios pais estarem a darem o feedback nesse sentido.
1: Posso perguntar-lhe qual é o seu maior sonho como professora e já agora como responsável atualmente na escola?
2: Ter uma escola. O desafio é ter uma escola WASH, em que realmente, porque a educação faz-se no dia-a-dia. Ai, tenho vários, mas tenho vários sonhos. Mas eu tenho que reconhecer que eu sou muito grata, porque a equipa da que eu trabalho aqui na escola é uma equipa fantástica. Os professores, eles estão muito receptivos. Quando falei da formação, porque foi durante as férias, intervalo letivo para as crianças, mas para os professores nós só temos férias em agosto. Mas aproveitam esse período também para descansar, reporem as energias. Mas logo quando eu falei da formação, disseram, não, nós viremos. Então isso dá um ânimo muito grande, porque não estamos sozinhos, ok? E sempre quando há projetos, há ideias, trocamos e elas avançam. Então sou muito grata nesse sentido, porque sempre quando idealizamos qualquer algo, juntos, mesmo que levamos tempo, algum tempo a discutir, a decidir, mas juntos, e depois avançamos juntos e colhemos os bons frutos também, celebramos as conquistas, as vitórias juntos. Então isso tem sido uma parte muito gratificante do trabalho aqui na escola, é claro, envolvendo os professores, envolvendo os pais encarregados de educação. É isso. A questão de trazer uma escola democrática, inclusiva, este é o desafio. E envolvendo todos e decidindo, discutindo todos para o bem das nossas crianças. Então esse é o meu apelo, o meu lema.
1: Samira Muniz sonha e faz os sonhos de crianças como Lucas, Malia e Mariana, bravos membros da Patrilha WASH na Escola Nova Assembleia, na Praia, Ilha de Santiago, Cabo Verde.
3: É uma mão que está cheia de micróbios e umas meninas a deter eles.
1: E qual é o objetivo desse desenho? Para mostrar o quê?
3: É porque para mostrar que devemos ter uma mão limpa.
1: Foi essas coisas que tu aprendeste nestas atividades? O que é que aprendeste mais?

0: que não devemos poluir o nosso ambiente.
1: Nós fizemos várias atividades. Fomos para a visita.
2: Como te chamas?
1: Malia.
2: Malia?
1: Sim, nós fomos para a visita de estudo, fizemos uma plantação e também fizemos esses desenhos aqui, fizemos vários jogos, fomos para duas visitas de estudos, uma num lugar, numa cidade que se chama São Francisco e no outro lugar que é São Felipe. Também, como podes ver, aqui são os desenhos que nós fizemos.
2: O que é que mostram esses desenhos?
1: Mostram os guardiões da água, Super Gota. O nome da nossa patrulha é Patrulha Wash. Aqui temos os guardiões da água, Super Gota, Missão Lixo Zero, Caçadores dos Micróbios.
3: Eu desenhei uma coisa sobre Lixo Zero. Recebemos alguns livros para nós completarmos em casa.
2: Patrulha Wash, no fim do estado do sítio desta semana, com o trabalho técnico de João Félix Pereira, Jorge Guimarães Silva, José Guerreiro. Versão longa deste programa nas plataformas podcast, no meu Buzzsprout, nas minhas redes sociais e nas redes sociais da TSF e, claro, em tsf.pt. Até para a semana.

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1: O restaurante Casa do Bacalhau em Lisboa é autêntico emblema nacional da dimensão da realeza que o fiel amigo alcançou e promove entre os portugueses. Nas mãos do grande empresário João Bandeira, tem desenvolvido um memorial culinário que inclui todas as formas de cozinhar e apresentar bacalhau. João Bandeira é exímio cozinheiro que tive a oportunidade de ver em funções, mas atualmente delega no brilhante chefe Cristiano Silva a coordenação dos fogões. O saber e o sabor estão ambos em boas mãos. O couvert desta casa devocional única na zona do Beato é simples. Vários tipos de pão, tostas e broa de milho acompanham com requinte, manteiga, azeite, patê de bacalhau e azeitonas temperadas. Nesta exploração inicial, ficamos logo mais felizes. As entradas de real são o tema de luxo que nos trouxe até este lugar, requintadamente popular, e vão mais além. João Bandeira não brinca em serviço. 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Há pataniscas de bacalhau de gabarito que nos fazem acreditar no paraíso. A casa prepara excepcionais bochechas de bacalhau panadas com maionese de lima, absolutamente viciantes. 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E há gambas à la rille de grande nível culinário. Nos pratos de peixe, o bacalhau é rei. Era de esperar que assim fosse, neste lugar tão especial e com um tema tão forte. São 20 os pratos de bacalhau que acompanham o cardápio, todos fantásticos. Claro que destaco a variante Gomes de Sá, seguramente a melhor receita de bacalhau do país, a mesma que continua a exigir total concentração por parte da cozinha. O glorioso bacalhau à Brás é-nos aqui proposto na declinação mais canónica e pura, como o galego que lhe o nome gostaria de ter provado. Consta da lista também o bacalhau à Minhota, a posta frita e apresentada com cebolado e batata frita às rodelas. É excelente. São perfeitos os filetes de bacalhau com arroz de tomate e camarão. E há pequenas inovações que encantam. Por exemplo, o caril de bacalhau com risoto de tinta de choco. As línguas de bacalhau cozidas. O bacalhau com sapateira. Ou o bacalhau confitado com puré de citrinos, espargos e picos de cebola roxa. Todos configuram perdição. Há especialidades de carne, como entrecote grelhado ou os deliciosos lombinhos de porco com risoto de cogumelos. E sobremesas perfeitas, como a mousse de chocolate com gelado de pistácio e amêndoas laminadas. E a vontade indómita de voltar. O restaurante Jardim da Zita, em Lamego, é um espaço natural e de personalidade que gira em torno da prodigiosa chefe Zita Rodrigues. Neste seu oásis de frescura e descoberta, sentimos-nos sempre bem. A casa tem dois modos de usar, dependendo se a empreitada é petisqueira ou se buscamos a experiência da refeição formal. A chefe Zita desenvolveu quatro tipos de tábuas que vão de encontro a situações específicas. Funcionam como entradas. A tábua de presunto de Lamego é baseada no presunto de cura portuguesa e sabe pela própria vida. Basta um copo de vinho e ficamos logo remediados. Também há uma bela tábua de queijos da região, pronta para a exploração com fatias de bom pão fresco ao lado. A tábua mista pode ser a solução entradeira ideal quando pretendemos degustar presunto e queijo na mesma etapa. E a tábua lamecense, gentílico de Lamego, concentra-se no melhor fumeiro da região, juntamente com a oferta exaustiva de queijos de muito bom nível. A parte destas experiências deliciosas, há uma singela broa de milho gratinada com queijo de ovelha. Solução genial e celebração do produto endógeno. 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Os pratos tradicionais do Jardim da Zita são fantásticos. Destaca-se o bacalhau à Zita, assado no forno e servido com cebolada, pimentos, camarão e batata rústica. Bacalhau de excelente qualidade e trabalhado com paixão e muita sabedoria. As costeletinhas de borrego são de grande nível e vêm com arroz de feijão malandrinho e aquilo a que a chefe Zita chama migazitas, curioso nome. A magnífica posta de vitela grelhada oferece a mesma assessoria e configura vislumbre do paraíso. Constam ainda no cardápio os fabulosos milhos. São feitos com farinha de milho moída e acompanham carne em vinha de alhos e grelos. Se eu pudesse, seria prática diária. Mas Lamego não fica logo ali. 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Além do enchido rei, é sabiamente feito com moira, feijão e grelos. Coisa mais gostosa não há. Por encomenda, prepara-se cabrito assado de antologia. A chefe Cita faz o melhor arroz pica no chão do mundo. O arroz de pato também vale a encomenda e a espera. 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E a panna cotta é excelente. Tem mil encantos este Jardim da Zita. O restaurante Meio do Nada é o espaço principal de refeições da Herdade da Urgueira, concelho de Vila Velha de Ródão. Quando aqui chegamos, temos a sensação de silêncio que é tudo, como em poucos locais temos o privilégio de encontrar. O chefe João Mateus governa a cozinha com tranquila mestria. Tem um conhecimento invulgar das gastronomias envolventes, que são de três influências em simultâneo: Beira Baixa, Alentejo e Ribatejo. Chegamos e temos na mesa um cesto de pão fresco e uma tábua de produtos da região. Da cozinha sai um belíssimo abraço de cabritos tonado e ovo, criação de rasgo do nosso herói, que dá destaque a uma glória de Oleiros e lhe junta a forma culinária composta que adoramos. Há uma alheira de presunto com puré de maçã assada que me faz pensar se não deveria ser sempre assim servida. O camarão tigre com coentros frescos e manteiga apresenta sabores mais vincados, com o conjunto a oferecer muito equilíbrio na boca. Faz-se uma sopa de peixe com coentros que nos põe a viajar mentalmente para outras paragens. Frescura e acerto nos temperos. Os pratos de peixe evocam a portugalidade de forma assumida. Faz-se uma açorda de bacalhau com ovo, que corresponde ao receituário alentejano e tem na base um caldo maravilhoso. O filete de robalo em papelote é uma delícia muito elegante que se come com prazer. A maçada de peixe fresco com coentros é fantástica e põe-nos mais felizes logo na primeira colherada. E há um risoto de tamboril e camarão tigre a que ninguém é indiferente. Os pratos de carne são todos fantásticos e apetece provar todos. O pernil de porco assado a baixa temperatura é glorioso, sem qualquer excesso de gordura e com muito sabor. Processa-se um exemplar borrego na grelha com aromas de alecrim que apetece repetir. E há um inesperado magre de pato com laranja e aroma de canela na mais alta e subida arte culinária. A grelha é bem governada. Oferece, por exemplo, um naco de fraldinha Angus que se devora com muito prazer. O processo um glorioso tomahawk de 1 quilo que dá para 2 pessoas ou mais. Também pode deliciar-se com um bom baranho de beirão de produção artesanal. Há pratos de caça de receita própria que vale a pena explorar. 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O chefe João Mateus está sempre pronto a mostrar os seus muitos trunfos culinários. Termino docemente a refeição com uma bem típica tigelada beirã. O deixe-se seduzir pelo incrível arroz doce. Ou fico para amanhã, num dos quartos disponíveis, e repita tudo outra vez. O restaurante A Nini, no centro de Lisboa, é uma incontornável referência gastronómica. Nini Rainha e o seu marido Vítor Rainha governam e vivem este espaço como se da sua casa se tratasse. E, de facto, é em casa deles que nos sentimos. 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O almoço é o momento de abertura da casa. Ao jantar está normalmente fechado, à exceção da quinta, que é dia de fados. 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A sopa do dia é infalível e feita sem véus nem disfarces. O conteúdo quente da refeição oferece sempre a opção entre peixe e carne. Pode acontecer, por exemplo, que o prato de peixe seja carapauzinhos fritos com migas e o de carne seja caril de frango à moda de Goa. Foi o que aconteceu comigo na minha mais recente refeição aqui. 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E o bolo de bolacha fica na memória e na alma. Claro que voltamos amanhã. O restaurante O Prontinho, em Oleiros, é um especialíssimo reduto gastronómico recentemente reavivado pelo biónico chefe André Ribeiro. Ele e a sua mulher, Cátia Silva, formam uma equipa de luxo. Este local em que nos encontramos é icónico de Oleiros e foi em boa hora que decidiram dar-lhe nova vida. 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Produto fresco, como se estivéssemos à beira-mar. 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É o plangaio da Sobreira Formosa e é servido com couve cozida. 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André e Cátia governam o Hotel Santa Margarida. Aproveito para ficar a dormir e amanhã volte de novo.

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1: As férias de verão são o momento mais esperado do ano pelos mais novos. Só que para os pais trazem muitas vezes um desafio extra, a alimentação. É certo que os gelados ficam mais apetecíveis, beber água torna-se uma tarefa ainda maior e pensar sobre colocar nas lancheiras é quase como um quebra-cabeças. Por isso, connosco temos Carolina Real, nutricionista, que nos vai ajudar a traçar um caminho saudável para o verão. E começa esta conversa mesmo por explicar o que é que deve estar dentro da lancheira.
2: Se existir a possibilidade de refrigerar os alimentos através da lancheira, o ideal é termos aqui uma fonte de proteína, que pode ser um iogurte, um queijinho Babybel. Se não houver a possibilidade de refrigerar os alimentos, então aí já sugiro os frutos secos ou até os tremoços. Além disso, deve-se sempre haver aqui uma fonte de vitaminas e minerais, que pode ser uma peça de fruta fresca ou chaquetas de fruta. E a alternativa, podemos recorrer também aos hortícolas, como tomate cereja, a cenoura cortada aos palitos. E como terceiro elemento deste lanche, para ser completo e equilibrado, devemos juntar aqui um cereal. Portanto, podemos recorrer aos flocos de aveia, ou então até às tortitas de arroz de milho sem sal adicionado, que também são uma opção prática para transportar.
1: Há outro ponto crítico. Com tanta brincadeira, as crianças distraem-se imenso, e verdade seja dita, os próprios adultos também, esquecem-se de beber água. Só que a hidratação nesta altura do ano é ainda mais importante, certo?
2: Sim, a hidratação é muito importante para que não exista aqui tanta a sensação de fadiga muito inerente à desidratação, e também para que a criança não tenha tanta vontade de petiscar alimentos que não são nutricionalmente tão importantes. Isto mesmo nós adultos sentimos, é por desidratação.
1: E no verão também há aquela tendência de pensar, pronto, não bebe água, mas bebe um sumo natural que é fruta. Como é que se pode arranjar aqui um equilíbrio saudável entre a água e os sumos?
2: Os sumos naturais, apesar de terem as vitaminas da fruta, acabam por não ter fibra. E a fibra é muito importante, não só para nos manter saciados ao longo do tempo, mas também para não haver aqui uma subida abrupta dos níveis de açúcar no sangue. Portanto, o ideal, tanto para adultos como para as crianças, é mesmo optar pela fruta inteira, fruta fresca, para termos aqui um bom aporte de fibra e para não perdermos teor a nível de vitaminas e minerais.
1: Passamos agora para a parte que os miúdos mais gostam. As férias pedem gelados, bolas de berlim na praia. Há claramente uma maior tendência para comer guloseimas. Como é que se faz esta gestão em casa? Deve haver, por exemplo, um número limite de gelados para comer durante a semana, ou o segredo é outro?
2: Claro que nós, para olhar para uma alimentação saudável e equilibrada, não nos podemos focar apenas num alimento, mas em todo o estilo de vida da criança. Se, obviamente, estivermos a falar de uma criança que seja fisicamente ativa e que tenha um bom aporte de frutas e legumes, obviamente o impacto de comer 2 a 3 gelados por semana não vai ser tão grande como uma criança que não faça atividade física e que não coma sopa, por exemplo. Mas respondendo aqui à questão, obviamente aqui é um bocado, temos que apelar um bocadinho ao bom senso dos pais. Portanto, obviamente o gelado não deve ser algo para ser consumido diariamente, mas também não devemos excluir nenhum alimento de uma alimentação equilibrada e variada. Portanto, aqui a minha sugestão é que, partindo do princípio que a criança não come mais nenhum doce além dos gelados, aqui poderemos ter cerca de 2 gelados por semana e optar por gelados mais à base de fruta. Até já há formas de ter aqui gelados nutricionalmente mais interessantes, como por exemplo pegar numa saqueta de fruta, colocar um pau de gelado e levar ao congelador. Esta pode ser uma estratégia de ter aqui um gelado caseiro que fica mais barato e é mais interessante do ponto de vista nutricional. E também podemos basear-nos nos gelados à base de iogurte natural, sem açúcar adicionado, também são uma excelente opção. E até podemos incentivar a criança a colocar alguma fruta como topping.
1: E quando o plano falha e acabamos por ir ao bar de praia ou de uma piscina, que escolhas é que os pais devem preferir nesses momentos?
2: Nós temos um grande leque de opções, não é? Tanto dos mais calóricos, com chocolate e com muito açúcar, mas também temos os tais gelados à base de fruta, e aqui passa a publicidade ao Solero, por exemplo, que acaba por ser um gelado à base de fruta que, embora tenha açúcar, não é muito calórico, ou até já o EPA para as crianças também acaba por ser uma boa opção. Portanto, no fundo, gelados mais comerciais que conseguimos encontrar num café, numa pastelaria, não há nenhuma opção que seja fantástica, mas dentro das opções que existem, eu apontaria para aquelas que têm menos calorias, porque realmente um gelado como o Magno, que tem chocolate e que vamos para umas 300 e tal quilocalorias, para uma criança, uma refeição com estas calorias vazias é muito. É mesmo um aporte calórico muito grande.
1: A questão é que às vezes para os pais é difícil explicar isso, que X opção é melhor do que Y. Como é que a Carolina considera que essa comunicação deve ser feita?
2: Desde que a criança é mesmo pequena, deve ser feito esse papel de educação alimentar, ou seja, os pais devem desde cedo explicar à criança que realmente não existem alimentos proibidos, mas existem alimentos que nós devemos comer com mais frequência diariamente, como o caso das frutas, dos legumes, da sopa, e há alimentos que não podemos consumir com tanta frequência, como é o caso dos gelados, das guloseimas, e tentar explicar à criança que, se a criança hoje escolheu comer um gelado, por exemplo, amanhã, no dia seguinte, já deverá evitar. E se a criança pedir, os pais devem ter este papel educativo de explicar que realmente, se já comeu no dia anterior, deve esperar mais 2 ou 3 dias para poder voltar a ter este extra na sua alimentação.
1: Por outro lado, as férias trazem menos stress, mais tempo e rotinas mais relaxadas. Esta pode ser uma boa altura para os pais tentarem introduzir novos alimentos aos mais novos, aproveitando até que se calhar estão mais receptivos?
2: Sim. Realmente aqui o período das férias escolares do verão são uma boa janela de oportunidade para introduzir alguns alimentos que a criança ainda não tenha tão presentes na sua alimentação. E aqui, mais uma vez, é importante que os pais tenham esta disponibilidade, não só para incentivar a criança a ir às compras, porque o facto da criança selecionar os alimentos que vai utilizar para a confecção acaba por aumentar aqui a adesão da própria criança e escolher os alimentos. Obviamente aqui os pais devem ter um papel, mais uma vez, educativo e apresentar um leque de opções que interessam. Por exemplo, dizer à criança para escolher entre os morangos, a banana ou o kiwi. A criança vai escolher uma destas 3 opções e vai se sentir importante na escolha, porque realmente vai utilizar aquilo que escolheu. Mas no fundo o leque de escolhas foi limitado àquilo que queríamos, que é a fruta. Depois, outra estratégia é introduzir realmente aqui a criança no preparo das refeições. Dar aqui uma tarefa simples, mas útil, para a criança realmente sentir que está dentro do processo, como por exemplo partir um ovo e colocar numa taça, ou até existem aquelas facas infantis que não cortam. Também pode ser uma estratégia a criança ficar responsável por cortar a banana às rodelas para fazer um batido, ou umas papas, por exemplo.
1: E por falar em fruta, e também para terminarmos esta conversa, pergunto-lhe quais são as espécies de fruta mais recomendadas para estes dias quentes?
2: É assim, qualquer fruta é muito interessante do ponto de vista nutricional e devemos ir variando a fruta ao longo do tempo. No entanto, as frutas mais ricas em água e que realmente até poderão ser muito úteis no verão, principalmente para crianças que tenham dificuldade em beber água e até uma forma de transportar estas frutas para a praia, são o melão, a melancia, a meloa, mesmo os morangos também têm aqui uma boa quantidade de fruta.
1: As recomendações de Carolina Real para um verão mais saudável, fresco e, acima de tudo, sem o stress das proibições.
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8: Se puderes ouvir, escuta. Se puderes escutar, atenta. Bem-vindos à Escuta do Mundo. São os nossos convidados Marta Mateus, cineasta, e Afonso Cruz, escritor. Bem-vindos. Afonso, 40 livros publicados, mais coisa, menos coisa, ou é rigoroso?
9: Não, não é rigoroso, são mais de 40, não.
8: É isso. E agora, acabarinho de sair, A Cozinheira do Ditador, um romance, chamemos-lhe assim, porque tu tens, uma das tuas características é gostares de variar muito, desde logo nos formatos, nas formas, nos géneros, misturando registros. Fazes livros que têm forma de enciclopédias, fazes livros que têm diferentes formatos. Neste caso, é uma história que nunca sabemos exatamente onde se passa. Há um ditador, a sua cozinheira, que é um pouco mais cozinheira também, mais duas personagens que estão ali. E este é, ao mesmo tempo que é uma história da relação, nem sequer de amor-ódio, mas eu dizia de ódio, é, ao mesmo tempo que é essa história, é um tratado sobre a comida e a importância da comida. Como é que começou esta ideia? Foi pela história ou foi por eu tenho que fazer qualquer coisa sobre a importância da comida nesta espécie?
9: Durante alguns anos eu escrevi para teatro, em particular para o Giacomo Scalisi, uma série de textos sobre comida, sobre o pão, sobre comer de uma maneira geral. Aliás, o Princípio de Karenina, o romance Princípio de Karenina, nasceu de uma peça de teatro que foi escrita para o Giacomo, em que o próprio público fazia as massas e depois comia-as no...
8: Durante a peça?
9: Sim, no espetáculo.
8: Isso
9: e era lido uma carta. Foi ter várias apresentações. Nós, a determinada altura, também tivemos assim uma espécie de residência em casa dele e em minha casa, em que todos os dias cozinhávamos massa para testar, fazíamos uns tartelis. E sim, a ideia era que o recheio tivesse múltiplas proveniências e que, portanto, pudesse misturar culturalmente ali algo, ou pudesse haver ali assim um cosmopolitismo no recheio.
8: E, portanto, sempre te interessou esta questão das comidas e da...
9: Sim, que sempre me interessou, gosto.
5: Tu és um viajante, não é?
9: Sim.
5: E, portanto, habituaste-te a comer em vários sítios e a trazer coisas.
9: Sim, e como tudo. E gosto de experimentar, gosto de tentar coisas novas. Mas também gosto muito de cozinhar. E cozinho todos os dias. Portanto, é uma coisa, exceto quando estou a viajar.
5: E, portanto, se chegaste a este livro, partindo dessa experiência que tinhas tido no teatro, de fazer uma coisa que convoca comidas...
9: Sim, fui escrevendo sobre comida, especialmente os últimos textos foram se tornando cada vez mais próximos do ensaio, mais ensaísticos, e no fim já tinha uma série deles e pensei em publicá-los, como fiz com, por exemplo, o Vizio dos Livros, em que é uma compilação de textos sobre a leitura e sobre o livro e sobre o prazer de ler, a paixão de ler, etc. E então, em vez disso, pensei que poderia... à mesma publicar estes textos, mas inseridos numa intriga, portanto, criando uma intriga e criar depois então um romance.
5: Ou seja, que não fosse apenas um ensaio, que também é, que ele tem lá os textos, mas tiveste a necessidade, assim, o prazer, se calhar, de contar esta história que é muito perversa, não é?
9: Sim, foi uma voz, para mim, uma voz nova na minha cabeça, porque ainda não tinha surgido nenhuma assim. Não, voz feminina já tinha escrito alguns livros. Há o Livro do Ano, o Paz Traz Paz, o Vamos Comprar um Poeta, também é uma adolescente. Mas ainda não tinha tido assim uma voz muito zangada na primeira pessoa. E esta é uma personagem realmente
5: zangada
9: com o mundo, com a sua situação e com todos os
5: motivos. Mas é uma espécie de Sherazade, que neste caso o imperador não vai matá-la, mas domina e subjuga, não é?
9: Sim, sim. Elas têm aqui uma relação. Estas personagens são símbolos de algumas classes e modos de estar do povo. Portanto, além de um guarda silencioso, há uma criada que fala muito pouco. Portanto,
5: sintática simples,
9: que usa só uma palavra por frase, ou frases de uma só palavra. E há esta cozinheira que também representa uma classe média instruída, culta, etc.
5: Muito culta.
9: Mas incapaz de comunicar com o resto das pessoas que habitam a mesma casa. E depois há uma quarta personagem que representa as classes mais baixas, mais pobres, que é o Boncha, que é aqui neste caso aparece como um resumo de um conto publicado no século XIX por um escritor judaico originário da Polónia.
5: Tu continuas a gostar disso, de ir buscar as referências e de misturá-las? É ao mesmo tempo uma coisa de tradição e uma coisa de cultura pop, não é? Que é sobrepor, montar, colar, experimentar.
9: Sim, de facto são as coisas mais interessantes que nós podemos fazer com a cultura, é recombinar tudo o que temos à disposição. E neste caso, curiosamente, este conto eu conheço há muitos anos, numa edição muito antiga brasileira. Ele nunca foi traduzido, creio, para português de Portugal. E conhecia-se esse conto em especial, portanto era uma reunião de contos, uma coletânea de contos do Peretz. Mas esse em especial convoca aqui emoções e sempre me despertou esse lado muito sentimental da literatura, que depois caiu em desuso. A maior parte dos críticos já não gosta assim tanto, porque
5: sentimental,
9: muito lamechas, etc. Mas é muito bem conseguido esse domínio depois das emoções e aquilo que provoca em nós. Este conto em particular, o chamado Boncha, o Silencioso. E eu creio que o Peretz, na altura em que o escreveu, estaria aqui motivado para criar uma personagem que era um super jovem, portanto, alguém que é castigado pela vida, pelo destino, por Deus, e que nunca levanta a cabeça. Ao contrário de Job, este nunca faz uma pergunta, nada, não levanta a cabeça, não reclama, não faz absolutamente nada. E acho que não era a intenção do Peretz, mas ele também pode representar o povo.
5: Okay.
9: Pode representar um povo que é oprimido, que é massacrado, e que não reclama, não levanta a cabeça. E quando o faz, faz de uma forma ingênua e sem saber o que ambicionar.
5: Uhum.
8: Marta Mateus, realizadora do filme Fogo do Vento, que está nas salas neste momento, uma longa-metragem, a tua primeira longa-metragem. Tinhas feito uma curta, Farpões Baldios, não é? Que tinha sido, aliás, tinha estreado em Cannes em 2017. E aqui também a ideia era começar por fazer uma curta, mas chegaste à conclusão que tinhas material e vontade para fazer longa, não é?
10: Sim. Sim, também é assim uma manta de retalhos como...
8: Está por fazer uma curta, mas chegaste à conclusão que tinhas material e vontade para fazer longa, não é?
10: Sim. Sim, também é assim uma manta de retalhos como o Afonso está a dizer de narrativas... da história pessoal dos protagonistas que vão cruzando outras narrativas da comunidade, não é? E também de formas de dizer, contos, poesia popular, como as décimas, que ali naquela região há muita gente que faz esse desafio das décimas, não é?
8: Aqui estamos a falar do Alentejo, de onde tu vens, e no Alentejo há uma série de personagens que convivem num espaço que é ao mesmo tempo histórico, aliás, de vários períodos históricos, porque há, desde logo, uma referência específica à Guerra de 1914, depois há um salto, a dada altura alguém está a ler a República e há uma referência a outro período histórico, mas o que é comum são estas pessoas que no Alentejo continuam a fazer a sua vida e são estas vozes. O filme tem belos planos e vai cruzando e a dada altura há quase um registro onírico em que há pessoas suspensas literalmente em cima das árvores.
10: Sim.
8: Tu trabalhaste com não atores, não é? Muita gente até da tua família.
10: Sim, sim. Eu acho que as pessoas que estão no filme, todas aquelas pessoas são como uma grande família, uma família alargada que inclui a minha família, a minha mãe e o meu filho em particular entrou no filme. Os meus irmãos também, a minha irmã.

0: e o meu irmão em alguns momentos, e o meu pai, como não queria entrar, tem só a voz.
1: Portanto, mas, habitantes do Conselho de Estremoz?
0: Sim, mas há, ou seja, são pessoas de origens diferentes, de gerações diferentes, origens sociais, culturais e económicas até, diferentes, mas que fazem parte daquela comunidade e que ali se encontram os suspensos, como disseste, literalmente, porque o filme começa nas vindimas e os trabalhadores, quando vão para casa, encontram um touro negro e por causa dessa afronta, do perigo do touro, sobem às árvores para se protegerem e acabam por ficar lá até poderem, até que o touro se vá embora. Acontece que, enquanto eles ficam em cima das árvores, há uma entrada assim, numa longa noite, onde as histórias que eles vão contando, ou seja, essas memórias vão sendo entrecruzadas com quase visitas dos nossos fantasmas, não é? Uhum. E portanto, há quase uma entrada. É quase como uma entrada no inconsciente, não é?
1: Uhum.
0: É quase como se o sonho fosse uma continuação do estado acordado, e então todas essas formas narrativas e imagéticas se encontram na mesma realidade, que é a realidade do filme.
1: Sim.
0: E isso atravessa tempos históricos que, para mim, estão muito vivos naquela paisagem, não é? E estão vivos em nós. Porque o soldado da Primeira Guerra partiu da história do meu avô, que eu nunca conheci, porque ele nasceu no final do século XIX e foi soldado, devia ter 18 anos, não é? Para a Primeira Guerra. E eu fiquei a pensar como é que esta pessoa, que é o pai do meu pai, e portanto, como é que o que é que esta experiência da guerra e esta história, como é que isto ainda está vivo no meu pai, não é? Naquilo que nós aprendemos com ele. E claro que este meu avô não é o meu avô, são todos os nossos avós, não é? E depois os irmãos da Maria Catarina, que foram chamados para a guerra colonial. E de repente começamos a perceber que todos nós somos tocados de alguma forma por estas narrativas, que são narrativas políticas, ideológicas, que nos formaram, não é? E que nos formaram culturalmente, não é? E que estão vivas nas nossas moléculas.
1: E tu foste chegando lá, partias das imagens, tinhas ideias à partida do que querias fazer, ou esta ideia das árvores é muito, e aqui vou usar a própria imagem da árvore, é muito, digamos, a base onde o filme está ancorado.
0: Sim.
1: A ideia de pessoas, e claro, quando as pessoas estão em cima das árvores nos filmes, é impossível não ler isto tudo como uma enorme metáfora também, no sentido que estar uma pessoa em cima de uma árvore é sempre mais do que estar uma pessoa em cima de uma árvore. Quer dizer muita coisa.
0: É isso que eu acho interessante, e isso tem a ver com a nossa leitura, a nossa leitura das imagens, a nossa leitura das situações, que é a nossa leitura da vida, não é? Como é que nós criamos narrativas a partir de acontecimentos? Aquele touro é só um touro.
1: Mas um touro nunca é só um touro.
0: É isso, não é? É que aquele touro é só um touro, e aliás o filme foi construído a partir dessa imagem, foi a primeira imagem que me apareceu, e eu pensei, então, se aparece um touro, o que nós temos que fazer é subir às árvores, não é? Porque é o que se faz no Alentejo, porque já aconteceu, não, ou seja, isto parte também de histórias reais. Aconteceu à Maria Catarina, que é uma das protagonistas do filme, e portanto, quando as pessoas estão a trabalhar no campo e aparece um touro, a única coisa que nós podemos fazer é subir às árvores, não é? E aconteceu até a um amigo que quase dormiu em cima de uma árvore, porque naquela altura não havia telemóveis, não é? E então, pronto, e essa ideia, eu pensei, então, ok, vamos subir às árvores, e então aí podemos suspender o cotidiano, suspender o tempo cronológico, não é?
1: E é depois uma coisa coral, no cimo das árvores há quase uma coisa coral em que várias épocas vão falando.
0: Sim, e de repente aquele touro, que é só um touro, também é um animal mítico, não é? E é muito interessante perceber, ao longo do tempo, desde que o filme foi estreado em Lucarno em 2024, eu já mostrei o filme em muitos sítios, e as leituras sobre o touro, por exemplo, não é? O touro é o capitalismo, o touro é...
1: O teu filme foi, aliás, elogiado pela revista New Yorker, o célebre crítico da New Yorker, sim, mítico crítico,
0: da
1: New Yorker, que considerou o teu filme um dos melhores 20 filmes estreados em 2025. Isto foi uma grande surpresa, sim, e uma boa notícia, uma ótima notícia, não é?
0: Sim, para já, porque eu tenho imenso respeito por esse crítico, e porque é uma pessoa que, quer dizer, que viu muita coisa, não é?
1: Aliás, no documentário sobre a New Yorker, ele aparece com as suas barbas, é quase uma figura bíblica na New Yorker.
0: Sim. Sim, já viu muitos filmes, já pensou muito sobre cinema, não é? E até o nosso distribuidor nos Estados Unidos ficou muito espantado, porque eles diziam: nós enviamos todos os filmes que estreamos, não é? Mas ele raramente escreve. E o texto que ele escreveu não é só...
1: Como depois é que se chama?
0: Richard Brody.
1: Richard Brody. Laboratório de Brody. Era um título do Jorge Luís Borges. Mas é Brody com E.
0: E não é só ter integrado depois a lista final do ano, não é? Das escolhas dele, que são só dois críticos na New Yorker. Foi o texto que ele escreveu, a seriedade, a profundidade com que ele pensou o filme e aquilo que ele pensou a partir do filme. E depois eu fiquei tão impressionada com o texto que depois escrevi-lhe e depois fiz-lhe uma pequena provocação, porque ele dizia que o filme expandia as tradições do cinema político. E depois eu agradeci muito o texto e disse: porém, todo o cinema é político. E ele disse concordo, tem toda a razão.
1: Ou seja, hoje em dia a crítica não tem o mesmo poder que tinha, mas a New Yorker continua a ser a New Yorker e ele continua a ser, sim, o crítico da New Yorker. Teve impacto na divulgação do filme e na carreira do filme, como se diz?
0: Isso já é uma grande... Não sei, tenho muitas dúvidas sobre o que é que a imprensa hoje em dia... vou dizer assim, vale, no sentido como é que isso se traduz em público, em espectadores, em leitores, não é? E isso é um grande problema.
1: Chamas também para essa conversa o Afonso Cruz. A crítica tem peso hoje em dia? Já teve? Nunca teve?
2: Não sei, acho muito difícil de avaliar. Pode criar uma tendência ou de repente as pessoas ficam mais inclinadas para comprar e para se falar desse livro ou de um filme.
0: Mas acho fala-se, que, não é? Sim. Pronto, falar-se já é importante, mas deixa-me só concluir. O que eu acho é que isto é uma consequência da forma como a imprensa em geral tem sido desmantelada, não sei, descredibilizada por esta vaga absolutamente incrível de críticos e de jornalistas de redes sociais, não é? E portanto...
1: Sim, mas a dada altura eu lembro-me, por exemplo, no outro dia estava o João Torres cá e ele estava a dizer que sim, é verdade que se perdeu espaço crítico nas revistas e nos jornais, praticamente não há, mas ele diz que se ganhou clubes de leitores que se organizam online, comunidades de leitores onde se produzem textos, em que se produzem textos, ele diz, com tanta qualidade como eram os textos críticos, e portanto, na opinião dele, ele, simplesmente o meio mudou. Okay. Ou seja, não sei se concordam.
2: Sim, eu continuo a achar, por exemplo, que a televisão tem um poder muito maior do que, por exemplo...
1: Ainda hoje?
2: Sim, ainda hoje. E noto muito também nas redes sociais, ou seja, se for à televisão, é normal que tenha mais não sei quantos seguidores logo a seguir.
1: Mas qualquer canal de televisão ou aqueles canais mais generalistas?
2: Claro, assim, quanto mais...
1: Se fores a um daqueles programas populares, isso tem efeito nos leitores?
2: Tem efeito, sim, sim. Não sei se tem efeito nas vendas propriamente, mas sim, há uma reação.
1: Tu és um escritor que vive dos direitos de autor, essencialmente, e portanto, os teus livros, curiosamente, não saem das livrarias como acontece muitas vezes hoje, que é o livro sai, dura um mês, muito dois pouco, meses, sim. três, sim. é retirado. Os teus livros mantêm uma presença constante nas livrarias. Vários dos teus livros.
2: Sim, sim. Não todos, mas sim, uma boa parte deles continua disponível à venda, com mais edições e, portanto...
1: E tens sido traduzido regularmente e és convidado regularmente para os festivais.
2: Sim, sim.
1: E, portanto, isso mantém um interesse no teu trabalho. Mas com altos e baixos, há uns que vendem mais que outros ou consegues detectar
2: claro,
1: isso?
2: Há livros que vendem mais do que outros, nitidamente. Os romances vendem mais do que
1: os livros de contos,
2: um ensaio, crónicas, etc. E portanto,
1: tu continuas a viver no Alentejo, não é?
2: Uhum. Não muito longe de Estremoz.
1: Não muito longe, vocês são, são quase vizinhos.
2: Vivo a 30 quilómetros de Estremoz.
1: Vizinhos quase, no teu caso, em Avis, ou perto de Avis, não é?
2: Em Sozel, sim.
1: Sozel. E é a partir daí que escreves e que fazes a tua vida.
2: Sim.
1: Continuas a produzir cerveja.
2: Sim, isso mesmo.
1: Fazes várias coisas, teatro, como já disseste, de vez em quando também fizeste cinema,
2: cinema de teatro. Agora tenho um espetáculo, mas eu não sou um ator.
1: Quando tu dizes que tenho um espetáculo, tens um espetáculo circular.
2: Estou com uma atriz em palco, de facto.
1: E o que é o espetáculo?
2: O espetáculo é multidisciplinar, conta a sua gênese, na realidade, partiu de uma viagem que fiz ao Chile em 2019 durante os protestos, que depois deu um livro, O Que a Chama Iluminou, que é um livro de não-ficção, podemos até dizer que é literatura de viagem, apesar de ser um pouco mais complexo, porque fala muito também da história do Chile e não apenas daquele episódio em particular, mas fala também sobre o fim das coisas, ou seja, a morte individual, ou a possibilidade do planeta a colapsar, etc. Portanto, fala de uma série de... o fim, a extinção de línguas, etc. Portanto, fala sobre o fim e o final.
1: E tu concilias essa ideia de ser ao mesmo tempo uma pessoa do Alentejo, no Alentejo, no silêncio do Alentejo, com o seres um viajante e gostares de viajar bastante e de recolher coisas, não é? Tu és um colecionador de histórias, de relatos.
2: Sim. Eu, curiosamente, tive este fim de semana passado num encontro cujo tema são as viagens. E estávamos a falar sobre isso. As viagens acabam por, pelo menos para mim e para outras pessoas que gostam de viajar, acabam por se tornar uma espécie de vício, mas com um período de recolhimento essencial entre viagens. Nós compreendemos a viagem, ou pelo menos eu penso assim, nós compreendemos a viagem quando regressamos, ou seja, é nesse período que nós vamos compreendendo aquilo que experimentámos antes.
1: No regresso.
2: No regresso, ou quando começamos a recordar algumas situações.
1: Quando as coisas começam a assentar.
2: Exato. É? Aliás, há um momento da Odisseia que acho muito bonito, que é quando há um poeta, um Aedo, que está a tocar a lira e a dizer a contar um dos episódios da Ilíada, e nesse momento o Odisseu desata a chorar. Ele desata a chorar ali, não no momento em que aquilo aconteceu. É aqui que ele encontra...
1: Usando uma expressão contemporânea que não é muito boa, mas que foi aí que lhe caiu a ficha.
2: Foi aí que lhe caiu a ficha.
1: Ou seja, aquilo tem o seu tempo, não é?
2: Sim, sim. E quanto maior a experiência e mais profunda, mais tempo ela exige depois para ser compreendida.
1: Marta, como é que agora falávamos na circulação do filme, não é? O cinema hoje tem este enorme desafio de, como toda a gente tem ecrãs, a experiência do cinema em sala está cada vez mais difícil, não é? Há menos pessoas a irem às salas. É como que se houvesse aqui uma inversão, não é? Quando o cinema foi inventado, ele foi inventado ao mesmo tempo de duas maneiras. Pelos Lumière,
0: sim,
1: que era uma sala escura com muita gente, e pelo Edison, que era um dispositivo pequenino que se olhava. Isto agora é a vingança do Edison, ou...
0: Não sei, eu acho que... Há aquele pequeno documento que aparece no filme, eu por acaso era para vos trazer, só como vim a correr, deixei no carro, mas depois dou-vos. Há um plano no filme que diz que ninguém trabalha de sol a sol. Uhum. E eu acho que o acesso à cultura está muito dificultado também porque as pessoas estão extremamente cansadas, uhum. Trabalham muito e é muito difícil no dia-a-dia encontrar um tempo para estar dentro de uma sala de cinema, frente a uma tela e nessa experiência física do cinema, não é? Eu tenho mesmo muita pena porque, como nós sabemos, ver uma pintura, a reprodução de uma pintura,

0: do filme, deste filme do Fogo do Vento, numa sala de cinema é rigorosamente, em princípio, sobretudo com estes novos projetores, que são projetores a laser, a cor é exatamente aquilo que nós fizemos na correção de cor, na pós-produção. O som é igual, pronto, varia um pouco de sala para sala, não é? Das condições acústicas de cada sala e do sistema de som, se é mais ou menos antigo. Mas além dessa experiência da matéria, vamos dizer assim, daquela matéria no nosso corpo, há a experiência coletiva de ver um filme.
1: Comunidade, ver
0: exatamente.
1: Estar às escuras com pessoas que não conhecemos a partilhar, sim, a mesma experiência.
0: É como ir a um concerto, não é? Ouvir música ao vivo, não tá, nós também podemos pôr discos em casa, mas quer dizer, toda a gente sabe, não tem, sim, nada a ver. E o cinema, curiosamente, eu, claro que por causa da televisão, não é? Começou também por aí, e por causa dos canais de filmes e não sei o quê, foi distanciando as pessoas do cinema. Só que eu tenho uma teoria, eu não sou historiadora nem socióloga, nem essas coisas. Quem afastou as pessoas do cinema foi este cinema que é igual, este cinema de Hollywood, destes filmes que são todos iguais uns aos outros, e que as pessoas pensam, porque é que eu hei de pagar 5 ou 10 euros para ir ver um filme, se eu posso ver esse filme em casa, ainda por cima posso parar e depois ir lavar a louça e depois voltar e não sei o quê. E eu acho que perdemos muito, porque a experiência de ver um filme tem a ver com a duração, com a experiência do tempo e do espaço, daquelas imagens, como eu estava a dizer, no nosso corpo e na nossa, e nós termos tempo de participar de alguma forma, daquela narrativa e daquele universo que se cria connosco. Uhum. E em casa isso não é possível, essa experiência não é igual, e este filme foi mesmo feito para a sala de cinema. Uhum. Eu sei que há filmes que, na verdade, é um bocado igual, não é? E quer dizer, eu sou uma cinéfila, por isso há muitos filmes que vi, por exemplo, que só tive acesso primeiro em DVD, mas, por exemplo, cada vez que passam na Cinemateca eu vou lá, sempre que posso.
1: Mas a experiência, quer dizer, eu acho que sempre que é melhor ver do que não ver, ou seja...
0: Sim, também há essa teoria. Lembro-me,
1: eu cresci numa altura em que ver filmes era ver filmes numa televisão a preto e branco, sim, na RTP. Era, sim, o que havia, e lembro-me de ter visto lá o John Ford,
0: todo
1: e ter
0: em preto
1: visto
0: e branco,
1: Hitchcock, a preto e branco, e em condições péssimas.
0: Sim,
1: só,
0: claro,
1: que depois, e aquilo para mim foi muito inspirador, só que depois fui vê-los às salas mais,
0: claro,
1: tarde,
0: mas eu lembro-me a primeira vez que vi, e eu falo sempre do Van Gogh porque é muito impressionante. A primeira vez que eu vi um Van Gogh, fica completamente estarrecida e com uma emoção, não é? Porque parece que está vivo, parece que está assim a vibrar para nós, não é? E nós pensamos, de facto, eu já conhecia isto, mas eu, na verdade, nunca tinha visto isto. Uma coisa impressionante que eu vi uma vez foram aquelas colagens do Matisse, lembra-me, uhum, agora, que nós conhecemos, que são aquelas colagens azuis. Bem, eu vi aquilo em Nova Iorque, é uma coisa enorme. Uhum. Ele fez para algumas piscinas e tudo, não é? E uma pessoa tem... Bem, agora é que eu estou pela primeira vez a, sim, perceber o que é esta obra, não é? E o cinema é uma arte popular.
1: Uhum.
0: É uma arte popular. A pintura, a história da pintura e do desenho...
1: Mas sendo
0: depois
1: uma
0: foi
1: arte...
0: para os museus, não é? Mas partiu de... São,
1: mas sendo
0: de
1: uma arte popular, ela é apropriada das mil e uma maneiras, não é?
0: Claro, claro. E estamos a viver isso, só que, ao mesmo tempo... Gostávamos de manter alguma coisa que eu acho que é importante, apesar de tudo, e agora não estou só a falar do cinema, estou a falar da arte em geral e da cultura em geral, que nós sejamos capazes de manter alguma coisa no coletivo, não é? Na comunidade. Mas e nessa experiência conjunta das obras, e não só...
1: Há este movimento, por exemplo, há um movimento agora interessante, que é as sessões de leitura silenciosa coletiva. Não sei se já viram isso, se já ouviram falar. Porque é como
0: cada um
1: se fosse...
0: Lê.
1: É pessoas que se deslocam a sítios públicos para, em silêncio, se sentarem a ler ao pé uns dos outros. É uma espécie,
0: pronto,
1: de sala de cinema, mas em que a experiência é coletiva, no sentido em que estão todos a ler, mas cada um está a ler a sua coisa, mas ninguém está, digamos, ninguém sabe o que o outro está a ler, mas estão todos a ler no mesmo sítio. São experiências comunitárias que respondem um pouco a este mundo cheio de ecrãs.
2: Sim,
1: não é?
2: Sim. Curiosamente, a leitura sempre foi, não, mas a partir do momento em que a leitura silenciosa se torna

0: lugar acaba por ser um recolhimento.
1: Sim.
0: Mas também tem um lado espiritual, é assim uma coisa em que me afasto do mundo, afasto-me das outras pessoas, fico só e em silêncio.
1: Porque é uma coisa que aconteceu só a dado momento na humanidade, ou seja,
0: sim,
1: as pessoas não sabiam ler, portanto a literatura chegava de forma oral, era narrada ou cantada.
0: Sim. Santo Agostinho tem uma descrição muito bonita do mestre dele, precisamente porque o vê a ler silenciosamente. E ele nunca tinha visto isso.
1: E ele descreve isso, não é?
0: Ele descreve isso. Como é que é possível? Ele está a ler, os lábios estão a mexer ligeiramente, mas não sai nenhum som dos lábios.
1: Pois, nós sempre pensámos que aquilo sempre era assim, mas não, de facto, não
0: é
1: assim.
0: E é um bom sinal, quer dizer que a leitura silenciosa quer dizer que as pessoas já foram alfabetizadas, não é?
1: Sim, sim.
0: Porque antes era preciso um anagnosta, alguém que lesse para essas pessoas, um leitor.
1: Claro.
0: E quando isso já não é preciso, é muito bom sinal. Mas ainda hoje, na tradição, nas igrejas ortodoxas, nos mosteiros, quando se come, há um leitor.
1: Uhum.
0: Portanto, eu estou a comer e há alguém que está a ler para os
1: comensais. A arte tem formas sempre inesperadas de fazer chegar. Muito bem, uma coisa que eu pergunto sempre é o que é que têm estado a escutar nos últimos tempos? A pergunta é para os dois, não sei quem quer começar.
0: Eu, por acaso, nos últimos tempos tenho ouvido alguns gospels que têm que ver com esse espetáculo que falámos.
1: Uhum. Como é que se chama o espetáculo?
0: O que a chama iluminou.
1: O que a chama iluminou.
0: porque
1: é o mesmo título do livro que escreveste sobre o Chile.
0: Passado no Chile.
1: Uhum.
0: E durante o espetáculo nós tocamos, há três momentos em que tocamos uma música, é sempre a mesma música, e é um gospel negro sobre a libertação dos hebreus, que era um tema muito delicado à época, precisamente porque havia escravos.
1: Uhum.
0: E como aquilo é a libertação dos escravos, esse era um tema que era evitado na missa.
1: Okay.
0: Ou seja, tentava-se passar por cima daquilo, ao lado daquilo, para que não desse ideia às pessoas escravizadas que poderiam libertar-se. Uhum. Ou que poderiam achar que Deus não gostava de facto desse sistema.
1: E tens estado a ouvir muito gospel?
0: E então tenho estado a ouvir os gospels que têm que ver com esse com o tema da libertação dos hebreus.
1: Uhum.
0: E, porque a mensagem é claríssima no que diz respeito aos esclavagistas.
1: Ok. Marta, o que é que tens estado a escutar?
2: Bem, eu tenho estado com tanto trabalho que eu tenho escutado música, assim, muito sem grande organização. Mas hoje, não sei porquê, quando acordei, lembrei-me de um disco que era o meu disco preferido quando eu tinha 12 anos, que era You Must Believe in Spring, do Bill Evans.
1: Ah, eu até sim.
2: Eu
1: tinha, com 12 anos ouvias Bill Evans?
2: Ouvia e...
1: No Alentejo?
2: No Alentejo.
1: Uau.
2: Não havia nada para fazer no Alentejo.
1: Bill Evans no Alentejo.
2: Não, estava muito calor naqueles verões em que não dava para sair de casa, e eu tinha uma relação assim um bocado complicada com o meu pai, que dura até hoje, em que nós somos assim um bocadinho cão e gato, divergimos.
1: Mas ele entra no filme. Só com a voz.
2: ele apresentava-me aos amigos: esta é a minha filha comunista, e eu dizia: este é o meu pai fascista. Portanto, acho que isto explica um bocado. Ele não era nada fascista, mas pronto, discordávamos ideologicamente. E só que ele era um grande ouvinte de jazz e tinha uma grande coleção de jazz, e a nossa relação dava-se muito através da música.
1: Uhum.
2: E eu, a relação com a música vem de muito, muito cedo. E depois tive a minha primeira banda, também com 12 anos, ou 12, 13, que se chamava Os Elefante Secreto. Os Elefante Secreto. É um livro da Agatha Christie. Okay. o título. E nós roubámos, porque assim, um elefante secreto é uma coisa um bocado difícil, não é? Porque vê-se muito bem um elefante, mas pronto. E lembrei-me dessa música, desse disco, que é um álbum maravilhoso, e hoje acordei a ouvir a versão You Must Believe in Spring,
1: que é um bocado como as árvores nos filmes, quando se diz primavera.
2: Sim.
1: É sempre mais do que a primavera, né?
2: Sim, e ouvi a versão do Bill Evans com o Tony Bennett hoje de manhã, que é muito bonita, e já não me lembrava que uma das frases do poema acaba You Must Believe in Spring and Love. E eu acho que nós estamos mesmo a precisar disso. Isso tinha a ver com... Eu estava a pensar num título, porque escrevi um novo filme, que no fundo é a continuação deste, porque recebi esta, para mim, uma ordem da Maria Catarina, que me perguntou quando é que começávamos o próximo filme.
1: Sim.
2: E ela, que tem 86 anos, então eu escrevi imediatamente um filme que se chama Na Graça da Manhã, e que depois eu queria continuar como uma longa-metragem, e então estava a pensar no título e lembrei-me deste título do álbum. Uma música, mas é o álbum do Bill Evans, e nós estamos a precisar de acreditar nas primaveras, não é? Porque... Pronto, cá esta coisa cíclica, não é? Este processo cíclico que nós neste momento estamos a ver quando é que acaba este inverno que estamos a viver, não é?
0: Há sempre a possibilidade de um deles correr realmente mal e não ser cíclico.
2: Exato.
1: Estás numa fase pessimista?
2: A natureza fica cá, não é? As árvores.
0: Sempre mais ou menos otimista, mas nada nos garante que em princípio não será eterno. Portanto.
1: Sim, mas vamos acreditar. You must believe in spring. Como habitualmente, a atividade do âmbito cultural do El Corte Inglês, esta semana, 29 de maio, às 18h30, no âmbito cultural do El Corte Inglês, em Lisboa, Viagens pela Minha Terra, em Verso Alheio, um espetáculo com o Rui Spranger, Sara Santos Ribeiro e o José Anjos, portanto, retratos de um país na poesia e no cinema português. É uma sessão no dia 29 de maio, às 18h30. Enquanto isso, em Gaia, vamos ter, no dia 28 de maio, uma conferência com o título O Grande Prazer de Ler, por Francisco José Viegas, no âmbito cultural do El Corte Inglês, em Gaia. Enquanto isso, o filme da Marta Mateus está nas salas, Fogo do Vento, não é? Um pouco por todo o país?
2: Eu gostava que fosse um pouco por todo o país, não é?
1: Não é?
2: Porque as salas, como dissemos, estão a sofrer este afastamento dos espectadores, das espectadoras, e é difícil, e isso é uma grande pena. Dois alentejanos aqui, não é? Sabem muito bem disso. Por exemplo, em Sozelo não há cinema, pois não. É capaz de haver um cineteatro, como há em Estremoz, mas que tem uma programação que é feita, quer dizer, que é tudo, dá para tudo, não é? E, portanto, de vez em quando pode haver cinema. Mas esta ideia de um cinema regular, das pessoas poderem ter acesso aos filmes, é muito difícil. E, sobretudo, para o cinema português, não se tem feito muito... encontrar o público com o cinema, as escolas com o cinema. Nós estamos a tentar fazer esse trabalho, ou seja, fora dos circuitos comerciais, estamos a fazer um trabalho de ir às escolas e tentar encontrar professores que possam levar os seus alunos, e depois também debatermos o filme a partir de há muitas formas de entrar neste filme, não é?
1: Claro. E portanto, Fogo do Vento, sigam a pista do Fogo do Vento, filme da Marta Mateus, nas salas. E o livro do Afonso Cruz, uma edição da Companhia das Letras, A Cozinheira do Ditador, está nas livrarias e um pouco por todo o lado. E, para terminarmos da melhor maneira, vou dizer a sonoplastia, como habitualmente, João Félix Pereira, José Guerreiro, Alexandre Lima e Abel Paiva, o vídeo da Ana António, e vamos terminar com You Must Believe in Spring, do Bill Evans, claro. Até
2: obrigada,
1: para a semana, obrigada. 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

0: 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A esta hora, vamos aos negócios em português, edição de fim de semana de Ana Maria Ramos.
1: Hoje viajamos pelo mundo do medicamento através de uma farmacêutica nascida no século XIX, na pequena localidade de Correggio, no norte de Itália, e que, num século, se transformou num grupo presente em mais de 150 países, investindo cerca de 2 milhões de euros todos os anos em investigação e desenvolvimento. Já teve produção própria em solo português, agora aposta no desenvolvimento de novos medicamentos, defende o investimento em estudos clínicos e lamenta que alguns fármacos pesem tanto no bolso dos portugueses que fiquem nas prateleiras das farmácias quando podiam ajudar a salvar vidas. São ideias deixadas nesta conversa com a TSF, numa altura em que a empresa celebra 100 anos, por Nelson Pires, o diretor-geral da Recordati em Portugal.
2: É uma data redonda. Nós estamos a celebrar o 100º aniversário do grupo a nível mundial. Foi fundada, curiosamente, 1 de maio de 1926. A companhia é uma companhia farmacêutica de investigação, estamos presentes em duas áreas, uma delas é uma área, eu diria, das grandes doenças, como colesterol, hipertensão, mas e aí estamos presentes com medicamentos que tratam este tipo de patologia, mas também estamos presentes numa área que se chama das doenças raras, com medicamentos órfão, que são aquele grupo de doenças onde há uma incidência muito baixa de doentes e para os quais há muito pouca investigação e desenvolvimento, e a companhia trata algumas dessas doenças raras. Nós temos a curiosidade de celebrar 100 anos por duas vezes. Este ano celebramos o 100º aniversário da Recordati, portanto do grupo a nível mundial, e para o ano celebramos o 100º aniversário da empresa que adquirimos em Portugal, que se chamava Java Farmacêutica, e que compramos em 2007 e com a qual permitiu entrar no mercado português. Portanto, o nosso negócio é acrescentar mais e melhor vida, grosso modo, o que fazemos através de medicamentos. Portanto, é disso que nós tentamos fazer todos os dias bem.
1: Estaremos enganados se dissermos que a Java fabricava e comercializava medicamentos genéricos em Portugal. Ainda o faz ou não?
2: Não, já teve uma área de genéricos muito relevante, que valeria 20% da companhia, mas é essencialmente uma companhia de originadores, portanto de produtos de marca, e de mercado OTC. Ou seja, tem também muitos produtos que são vendidos over the counter, portanto sem receita médica, dos quais eu imagino que provavelmente conhece alguns. Os jornalistas por norma conhecem muito o Gronzan.
1: Então porquê? Porquê é que os jornalistas têm que conhecer esse medicamento?
2: Pela questão do excesso de trabalho, mas depois temos uma área de consumer health, portanto de OTCs, que valerá 35% do negócio em Portugal e que é uma área muito relevante para nós, mas os genéricos valem neste momento cerca de 8% do negócio total da companhia, e é uma área que nós quase que mantemos por responsabilidade social, porque não é de facto o nosso core business.
1: Nesta altura, em Portugal, o que é que se destaca mais do vosso portfólio, a produção ou apenas a comercialização? E que tipo de medicamentos são então os mais vendidos ou procurados?
2: Em Portugal nós temos, portanto, a área de prescrição, medicamentos de prescrição, e a área das doenças órfão e os OTCs, sendo que na área da prescrição nós temos a área da cardiologia, a área da urologia, a área da gastroenterologia, portanto a área da psiquiatria e a área respiratória. São as 5 áreas que nós temos um portfólio bastante alargado e que cobrimos, eu diria, quase todas as patologias dentro destas áreas, pelo menos aquelas que têm uma incidência maior. Mas é grosso modo, o negócio está assente na prescrição. Na área do OTCs, vamos desde o tratamento da dor, temos medicamentos como o Transact, temos o Gronzan, que muitos associam apenas à ressaca, mas para nós é lifestyle, portanto é para um recuperador de energia, mas temos também o Eufon, por exemplo, para a garganta, temos o Eumil, eu diria que temos um portfólio de 16 produtos, alguns medicamentos não sujeitos à receita médica e que fazem completo um portfólio. Nós temos uma variedade e é uma decisão estratégica. A nossa decisão estratégica foi nunca estar dependente de uma ou duas marcas nas quais a companhia estivesse assente, muito por força de no médio prazo e por evidência de entrada de um genérico ou de um concorrente muito forte, a companhia desaparecer quase por perca de negócio, por estar dependente de uma ou duas marcas. Portanto, o nosso produto que vale mais vale 8%, é um produto para tratamento do cancro da próstata, portanto, área de urologia, mas depois está muito mitigado por várias marcas com as quais estamos presentes no mercado.
1: E este ano é expectável que apareça algum novo medicamento que estejam a preparar a sua entrada em mercado?
2: Introduzimos um medicamento final do ano passado na área de cardiologia. Bom, o medicamento está a ser um desafio. Porquê? Porque eu não quero aqui comentar as minhas dores, mas é uma dor. Porquê? Porque foi um medicamento que foi classificado numa área que é a área do tratamento de colesterol. É um medicamento que, para contextualizar, os doentes que tenham um infarto, provavelmente no primeiro ano 25% deles voltam a reinfartar e morrem. Este doente demonstrou uma eficácia totalmente superior a tudo o que existia e é, portanto, um life saving. Só que, infelizmente, por estar classificado neste segmento do colesterol, apesar de não ser para tratamento do colesterol, tem um nível de reembolso muito baixo de 37%. Isso faz com que o copagamento dos doentes é acima de 100 euros por mês. 100 euros por mês, como imagina, é um desafio para a maior parte dos doentes. Portanto, nós temos um medicamento fantástico para tratamento que salva vidas, mas que depois a acessibilidade do doente em termos daquilo que lhe é prescrito, e nós temos um nível de prescrição elevado, mas depois só 24% dos doentes é que haviam a receita, portanto conseguem pagar. Temos um medicamento fantástico, mas que infelizmente os doentes não conseguem suportar. Portanto, e essa é a nossa evidência, é o nosso mais recente lançamento. Obviamente estamos numa luta terrível, porque temos uma evidência científica muito forte, mas obviamente depois os profissionais de saúde vivem com este desafio, que é o doente não consegue comprar o medicamento.
1: Significa isso que não há possibilidade de negociação com o próprio Ministério da Saúde para, digamos que, um aumento de margem de comparticipação a uma escala maior?
2: Nós já tentámos, até alguma abertura por parte do Ministério da Saúde para tentar encontrar alternativas, mas a lei é rígida. Ou seja, a lei comparticipa, infelizmente, por tipo de medicamento, portanto, e este insere-se naquele grupo que se chama ATC para o tratamento do colesterol, portanto, é 37%. Nunca ninguém entendeu porque que o colesterol é reembolsado em 37%, enquanto, por exemplo, a hipertensão é reembolsada a 69%. Este é provavelmente o único mecanismo de reembolso na Europa onde isto acontece, porque, por exemplo, este medicamento em Espanha custa 0 euros. Este medicamento, porque é tão evidente que salva vidas, que tem este custo. Este medicamento, por exemplo, na Grécia tem um custo máximo de 15 euros para o doente. Porquê? Porque o reembolso vai em função do rendimento dos doentes. Portugal não, é estanque de acordo com a classe terapêutica dos medicamentos, portanto não há muito a fazer, apesar das inúmeras tentativas que entre Java Recordati e Infarmed temos tentado encontrar soluções, mas até ao momento não encontramos, portanto nada a fazer.
1: Então, no seu entender, o que há a fazer no mercado português? Estão só presentes na comercialização ou também têm laboratórios ou unidades industriais de produção desses medicamentos?
2: Não, nós já tivemos uma fábrica, fizemos o spin-off da fábrica em 2009, embora por uma questão, eu diria muito por força de ter um diretor-geral português, também vou ser muito honesto, nós mantemos quase metade de tudo que vendemos em Portugal, e de alguns medicamentos que vendemos fora de Portugal, nós mantemos o fabrico em Portugal, ou seja, através das empresas produtoras portuguesas. Porquê? Porque achamos que, e eu como português, acho que devo acrescentar valor àquilo que é a indústria nacional de produção de medicamentos, mas a fábrica não, já vendemos em 2010, mas continuamos a ter vários fornecedores de medicamentos que vendemos cá e que vendemos fora de Portugal, feitos em Portugal.
1: Com esses medicamentos feitos em Portugal, existe algum ou vários que depois conseguem exportar ou fazer chegar a outros países?
2: Temos um que é exportado para muitos mercados, nomeadamente para os mercados. Nós temos a responsabilidade em Portugal do mercado dos PALOP, e todos os medicamentos que vendemos nos PALOP são fabricados em Portugal. Mas temos três medicamentos que são vendidos em França, que são vendidos em Itália, por exemplo, na Polónia, que são fabricados em Portugal. E porquê? Porque a qualidade, o preço pode não ser melhor, vamos ser honestos, mas a qualidade do fabrico e o reconhecimento das good manufacturing practices que temos em Portugal estimulam muito que seja um mercado atrativo para fabricar. Se me perguntar, fabrico em grande escala? Não, nós somos um país de fabrico de lotes em termos de dimensão pequenos ou médios, porque se for para grandes lotes é muito mais fácil ir à Índia, por exemplo, e conseguir que isso se fabrique. A garantia da qualidade, isso temos em Portugal, portanto nós, eu acho que por uma questão de teimosia muito minha e da minha equipa, mas também por uma garantia de qualidade e por uma garantia de que tudo o que é fabricado em Portugal tem os padrões que a Recordati pretende, nós conseguimos exportar e neste momento estamos inclusive a negociar um novo produto para lançamento em França com produção em Portugal, com um dossiê português, de forma a estimular mais uma vez a economia portuguesa. Também achamos que essa também é a nossa responsabilidade.
1: Mas quer explicar melhor que tipo de medicamento é esse que exporta para outros países, nomeadamente para os PALOPs, para a França, Itália ou Polónia?
2: Apesar de eu de algumas marcas posso dizer, outras não posso, vai me perdoar.
1: Ok, mas pelo menos esclarecer para que área terapêutica?
2: Desde da área gástrica, da área, por exemplo, a tratamento, uma doença pouco atrativa, pouco sexy, que é, por exemplo, tratamento de hemorroidas, como é, por exemplo, a tratamento do colesterol, como é, por exemplo, a tratamento de hipertensão, são medicamentos que são fabricados cá e que nós vendemos para estes mercados. O Lurozan, por exemplo, esse sim posso dizer, a marca é fabricada em Portugal, e é vendido para vários mercados, quer na Europa, quer nos mercados dos PALOP, e é uma marca que nós mantemos o fabrico cá. Ou seja, dos cerca de 74 milhões de euros que vendemos em Portugal, mais de metade serão fabrico português.
1: Então, e esse novo medicamento que ainda está no segredo dos deuses, não pode falar da sua vertente terapêutica?
2: Posso lhe dizer o eicosapente detilo. Este não é de facto fabricado em Portugal, é um medicamento que foi adquirido a uma empresa canadiana, mas não é fabricado em Portugal, é fabricado no Canadá, e esse de facto nós não temos tecnologia para o fabricar em Portugal. Portugal, eu diria que está, nós temos muito boas fábricas, mas depois muito especializadas em alguns dos segmentos. Por exemplo, provavelmente temos das melhores fábricas para a produção de sólidos, temos das melhores fábricas para a produção de cremes, mas depois há tecnologias muito específicas, nomeadamente esta, que ainda está sob patente, portanto é muito difícil conseguir atrair o fabrico para Portugal, até porque o medicamento também ainda não tem a dimensão em termos de escala para produzir.
1: Antes de avançarmos, penso que há aqui alguma confusão. Há pouco falou de um medicamento que estão a desenvolver para começar a vender em França. É deste que está a referir-se, que é fabricado no Canadá, ou outro que é fabricado em Portugal?
2: Não, é outro, é um OTC que nós estamos a lançar, é um produto, portanto, para desculpe, só me recordo o nome em inglês, Cough and Cold, portanto, portanto, para a gripe, para a tosse e para a garganta. É um medicamento com dossiê português e que lá está, em Portugal vende 1,5 milhão ou 2 milhões de euros, e que se conseguirmos que seja registado em França com este dossiê, é capaz de ter um potencial 3 ou 4 vezes superior em termos de mercado. O que faz com que haja aqui uma dinâmica bastante interessante, que é para a indústria portuguesa, que é para nós como parceiros da empresa, da nossa filial em França. Mas depois tudo o que é registro de novos medicamentos tem sempre um desafio. É um processo que leva pelo menos um ano e meio, quer do ponto de vista regulamentar, quer depois do ponto de vista fabril, de preparação. Portanto, nós começámos há 8 meses, neste momento a negociação está feita, estamos ainda no processo regulamentar para registro do medicamento em França e depois, a partir daí, começar o fabrico e a venda.
1: E nesta fase, que assinala um século de vida, existem outros planos de investimento ou projetos planeados a mais médio e longo prazo, e mesmo a nível de investigação e desenvolvimento?
2: Nós temos um nível de investimento em ID, e quando digo ID, muito também por força dos mecanismos de apoio, quer a nível fiscal, mas também quer dos acordos que a Apifarma tem feito. Nós somos uma fábrica de apoio à investigação e desenvolvimento de startups. Nós apoiamos desde 2016 e o nosso valor de apoio já vai em 2 milhões de euros de investimento para duas empresas de investigação em Portugal, muito ligadas ao meio universitário. Este valor tem subido todos os anos, e tem subido todos os anos porquê? Porque realmente as companhias não têm outro mecanismo, as companhias são descapitalizadas, não têm mecanismo de financiamento e, portanto, se não são os privados a fazê-lo, não existe. Uma delas, curiosamente, a Tecnofage, com um medicamento que me parece disruptivo, que é um produto para o pé diabético, já concluiu este ano o primeiro estudo clínico nos Estados Unidos, aprovado pela FDA, portanto pela agência americana, e é claramente com o apoio da Recordati Portugal, apoio sem o qual esta empresa não tinha capacidade de realizar este estudo. Portanto, ou seja, se olhar, o nosso investimento vai muito, quer no sentido do apoio à investigação, que começa na investigação de base, quer depois no sentido de apoio à investigação posterior, e o que estamos a tentar criar é um roadshow daquilo que Portugal tem de melhor para poder atrair os serviços que algumas multinacionais já o conseguiram, como a área de prestação de serviços, por exemplo, tentar deslocalizar para Portugal a área financeira do grupo e centralizá-la em Portugal, tentar centralizar a área de apoio ao cliente, a área de farmacovigilância, mas para isso depois temos que criar aqui um conjunto de benefícios que às vezes não são fáceis. Eu, quando digo não são fáceis, muito pela imprevisibilidade que às vezes temos naquilo que são as definições das regras, por exemplo, do mercado de trabalho, das regras fiscais, e conseguir atrair este grupo de serviços para Portugal não tem sido fácil. Portanto, muito investimento temos feito é ao nível da investigação e desenvolvimento e ao nível das associações médicas com as quais trabalhamos, e temos tido uma relação já duradoura e de longo termo. Além disso, temos todo o emprego que geramos, e que são mais de 100 colaboradores, e depois toda a economia que anda à volta de tudo isso. Somos 112.
1: E este ano, quais são as perspectivas de crescimento, apesar de toda esta conjuntura?
2: Nós começamos o ano, aliás, começamos sempre o ano com uma expectativa prudente. No entanto, eu imagino que vamos crescer abaixo de 2 dígitos, portanto, mas imagino que com este produto novo, mesmo apesar das limitações que temos, podemos crescer 6% a 7%. O mercado está a crescer muito mais do que 10%, mas está a crescer muito por força dos produtos para emagrecimento, e que é loucura que todas as pessoas estão disponíveis para, de repente, utilizarem medicamentos que custam 300, 400 euros, mas nós esperamos crescer 6 a 7% e manter um nível de investimento quer a nível da ID, quer a nível dos recursos internos, com um crescimento de 7 ou 8%, portanto superior àquilo que é o investimento, ou melhor, o retorno que vamos ter, quer a nível das vendas brutas, quer a nível do EBIT.
1: Mas o país tem capacidade de atrair investimento neste domínio da farmacêutica? Teremos bons técnicos, bons gestores, bons fatores de atratividade para fixação de investimento direto estrangeiro, apesar da nossa dimensão, digamos, geográfica? Há algum fator diferenciador, algum a destacar?
2: Eu continuo a realçar que o facto de ser um diretor-geral português faz a diferença, é um ponto que eu defendo. Não quer dizer que os nossos colegas estrangeiros não sejam bons profissionalmente, mas eu acho que faz a diferença na atração daquilo que é o investimento direto estrangeiro das multinacionais em Portugal. Ou seja, o longo prazo dos diretores-gerais portugueses, eu acho que tem proporcionado muitos dos investimentos que são feitos, são investimentos muito por força da pessoa e da nacionalidade da pessoa, muito mais do que por força do facto de ser um colega estrangeiro ou por facto de ser uma multinacional que quer investir em Portugal. Portugal tem um mercado não só deste tipo de serviços, que são serviços de complementariedade com, por exemplo, a área financeira, a área de apoio ao cliente, a área regulamentar, mas tem também um nível económico, um serviço económico que poderia trazer milhões para Portugal, que é a realização de estudos clínicos. Eu diria que, por exemplo, a cidade de Barcelona faz mais estudos clínicos que o país, que Portugal inteiro, e que isso gera uma economia só para Barcelona de 150 milhões de euros. Porquê? Porque os estudos são pagos, os doentes são remunerados, os profissionais são remunerados, os centros são remunerados, e nós, muito por força, primeiro da burocracia, segundo da lentidão da decisão, mas também pelo facto de não termos aqui um português às vezes a atrair que esse investimento seja feito em Portugal, continuamos com níveis de um país ao nível de uma província espanhola. Portanto, ou seja, temos aqui um conjunto de oportunidades gigante, porque para além da parte económica, um estudo clínico proporciona a um doente um tratamento que ainda não está no mercado, mas que é inovador e que provavelmente vai curar uma doença ou vai tratar uma doença muito mais prematura.
1: Portanto... Mas por que esse constrangimento em Portugal quando se fala na abertura à inovação, ou pelo menos existe essa percepção de abertura, novos projetos, novos estímulos à investigação, ao empreendedorismo?
2: Eu acho que é Portugal, infelizmente, no seu melhor. Ou seja, eu acho que há todas as entidades, desde o Infarmed, à própria Apifarma, que foi criada uma instituição em conjunto entre a Apifarma, Infarmed e FCT, que se chama AICIB, para facilitar a atração de estudos clínicos e realização para Portugal, e depois não conseguimos que funcione. Portanto, eu diria que é a burocracia, é o pequenino poder da decisão, é as comissões de ética de alguns hospitais que não decidem, é o facto dos próprios clínicos terem de fazer este tipo de estudo sem serem remunerados. Portanto, quando fazem, fazem-nos no seu tempo particular, portanto não têm nenhuma mais-valia em fazê-lo. Portanto, eu diria que nós tratamos muito bem do telhado, mas depois esquecemos de criar a fundação, que é a casa para que tudo funcione. E poderíamos ser o melhor mercado de estudos clínicos europeu da nossa dimensão, é a Bélgica, um mercado que, para além de tratar os doentes de uma forma muito mais efetiva e muito disruptiva, porque os doentes têm acesso à medicação gratuita, topo de gama, inovação do mais recente possível, e a multiplicar por 10 o benefício que isto traria para a economia portuguesa, ou seja, mais de 1.000 milhões de euros conseguíamos trazer no médio prazo. E não acontece, eu diria que é nas minudicências e nos pormenores que por vezes falham.
1: Mesmo para terminarmos, essas críticas ou queixas ou alertas que tem estado aqui a deixar ou que tem feito, já as fez chegar ao governo, nomeadamente à vossa tutela, ao Ministério da Saúde?
2: Já, aliás, eu faço parte do board da Apifarma. A Apifarma tem sido um dos dinamizadores, quer da própria agência do AICIB, quer de comunicar com o Ministério da Saúde e com, não tanto com a Ministra da Saúde, mas mais com o Infarmed, que é a entidade responsável por isto. Há inclusive um financiamento do Infarmed para que tudo isto funcione, mas depois o que é facto é que vemos um crescimento de 7 a 8% no número de estudos clínicos, quando devíamos ver crescimento de 100 a 200%. E se perguntar, eu acho que há claramente um fator que é, não há uma carreira de investigação clínica nos nossos profissionais de saúde, ou seja, deveria haver tempo disponível para fazer investigação clínica e tempo remunerado, mas alguém tem que fazer consultas, tem que ver doentes no hospital, depois ainda por cima, no seu tempo pessoal, ainda tem que ir fazer estudos clínicos, não é atrativo, e isso é uma das limitações. A outra é a burocracia em funcionamento, e apesar de haver uma simplificação, a Apifarma contribuiu para criar um site a par do Infarmed, um site onde os estudos são submetidos, mas continuamos a demorar imenso tempo e, portanto, como estamos em competitividade com outros países, é mais fácil e rápido fazê-lo, por exemplo, em Barcelona ou em Espanha, na Bélgica, por exemplo, que demora uma semana uma aprovação de um estudo clínico, quando em Portugal demora 3 meses ou 4, e as companhias naturalmente aqui lutam pela rapidez, mas também pela eficiência. Portanto, eu acho que todos os stakeholders sabem dos problemas, e depois se perguntar qual é a solução, eu acho que ninguém sabe qual é a solução, a não ser esta questão de criar uma carreira de investigação clínica e eliminar aquilo que é a burocracia, mas que existe aqui, como existe em muitas áreas daquilo que é o Estado e a funcionar.
1: Esta conversa com Nelson Pires, o diretor-geral da Recordati em Portugal, que está a celebrar 100 anos de existência, fica disponível em tsf.pt.

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1: Uma rádio britânica anunciou por engano a morte do rei Carlos III. A estação atribuiu o lapso a um erro informático. Parece que existe um protocolo para estes casos. Como assim? Há um botão que diz o rei morreu. É que nem é assim tão frequente. Será que tem meteorologia, trânsito, falecimento de monarca, assim tudo seguido? A preocupação, claro, foi geral. O próprio Carlos III ficou para morrer. Como é que ele podia saber que não era verdade? Ninguém sabe, não é? O fim pode ser anunciado com uma interrupção da programação da rádio. Porquê da rádio? Porque é o que funciona sempre. Ninguém pode alegar que não soube do seu falecimento porque tinha havido, por exemplo, um apagão. Felizmente, não foi em Portugal, porque os portugueses teriam ficado completamente de rastos com a notícia. Era a consternação geral. Que grande tragédia, como é que isto foi acontecer? Não era tanto pelo Tosé, apesar de lhe desejarmos o melhor e de sabermos que não arranjamos outra igual. Era mais por irmos outra vez para eleições. Isso é que seria insuportável. Por falar em insuportável, vai estar muito calor e a Direção-Geral de Saúde já fez as suas recomendações. Com todo o respeito, penso que já devíamos saber, nesta altura, como enfrentar temperaturas altas. A DGS não devia dizer nada abaixo de ébola ou de antivírus. É um pouco embaraçoso ler recomendações das autoridades para temperaturas de 35 graus. A recomendação de beber água, por exemplo, é a prova de que, se calhar, nem todos deviam poder votar. Quem não consegue sobreviver sozinho a temperaturas de 35 graus, talvez seja de se deixar a seleção natural fazer o seu trabalho. Apesar deste calor todo, espera-se que o céu não esteja limpo em várias regiões do país. E porquê? Por causa das poeiras do norte da África, exatamente. Agora é dia sim, dia não. O governo tem de fazer alguma coisa. O ministro Pinto Luz, que resolve tudo com imensa proatividade, o apelido Luz até vem da velocidade a que se desloca. Um dia passou pela Figueira da Foz, provocou um estampido, a Força Aérea teve de dizer que foi ela, para não se admitir que era o Pinto Luz, mas dizia eu, o ministro Pinto Luz é que devia tratar disto das poeiras. Proponho um plano de resiliência para se ir sacudir o norte de África. Sacudir, aspirar, passar a mopa, tem de se fazer alguma coisa. Ou então, o norte de África tem de arranjar um exaustor ou uma chaminé, como nas churrasqueiras. Junho está aí à porta, vai ser o fumo das sardinhas, as poeiras do norte de África e cheira bagaço da azeitona. Quando precisamos de recomendações da Direção-Geral de Saúde, não há. Deixem-me adivinhar, é para se beber água. Melhor profissão do mundo, pessoa das recomendações da DGS. Mas não se deve brincar com coisas sérias. O calor pode ser, de facto, um perigo. Há até casos de pessoas que ficaram avariadas. Por exemplo, Isaltino Moraes foi visto a passear uma cabra em Oeiras. O próprio autarca partilhou um vídeo nas redes sociais a passear a bicha com uma trela. Diz que é uma roçadora biológica para substituir as infraestruturas de Portugal, que não fazem a manutenção da marginal, mas foi, mas é o calor. Seja como for, a ideia é boa, é mais uma boa saída de Isaltino nas redes sociais. Neste caso, porém, tenho um receio. É que Isaltino apareça num próximo vídeo a comer uma chanfana. O Sporting venceu este domingo a Taça de Portugal contra o Torriense da 2ª Liga. Foi uma bonita partida de futebol. Na verdade, estou a escrever esta crónica com o jogo a decorrer e o Torriense acaba de marcar aos 4 minutos. Marcou Zoe, que se não fosse o extraordinário atleta que é, seria um veículo elétrico. Esta minha entrada com a vitória do Sporting, feita a contar com favoritismos, pode vir a revelar-se errada. Por isso fica que é para castigo. E já não vou fazer o que tinha pensado, agora vamos ter relato. Vamos fazer esta crónica com o jogo a decorrer, portanto fica até ao fim para saber o resultado. Estou certo que será uma enorme surpresa. O Sporting está a desperdiçar algumas oportunidades e o Torriense, quando arranca em contra-ataque, é um portento. Aliás, Gonçalo Inácio acaba de ver um amarelo porque, para travar um destes contra-ataques, foi obrigado a assassinar o adversário, desfazendo-se do corpo na Ribeira do Jamor. Não se faz, eu sei, mas aquele jogador teria ficado isolado. E agora mesmo, centro incrível, vai a Nindis para rigorosamente ninguém. O Torriense esteve para fazer autogolo porque dava pena ver a bola a passar por ali sozinha. Com a música certa e em câmara lenta, ficávamos lavados em lágrimas. Não havia um único atleta do Sporting. O Torriense até pensou que não tinha ouvido o apito para o intervalo. Joga bem, o Torriense. Se as eleições no Real Madrid complicarem a vida a José Mourinho, este pode acabar em Torres Vedras. Bem aqui disse, há dias, que Mourinho já tinha ido para o Real Madrid e até já tinha deixado o Real Madrid. Enfim, não é nada contra o técnico Luís Tralhão. Antes, pelo contrário, acho até que pode ser a escolha do novo candidato à presidência do Real Madrid. No fundo, era uma troca. Preparem-se, entrenador, Luís Trallón. Certo é que já ninguém tem paciência para esta novela com José Mourinho. Isto parece uma coletânea da Ana Maria Magalhães e da Isabel Alçada. Mourinho em Madrid, Mourinho em Berlim, Mourinho em Lisboa, Mourinho chegou ao Seixal, Mourinho deixou o Seixal, chegou a casa e é aflito, Mourinho no WC, pausa em trabalho no Jamor. O Torriense vai ganhando ao Sporting. Por estes dias sabemos mais de José Mourinho do que da nossa própria família. Ligam-me várias vezes a perguntar onde estás, se fosse o Mourinho, sabiam. Recomeçou a partida no Jamor. Entretanto, Montenegro pediu aos jovens, no Congresso da Juventude Social Democrata, apoio para o pacote laboral. Os jovens não estavam para aí virados, mas o líder do PSD já ia preparado com cromos do Mundial, que acabou a trocar por apoio. É experimentar a ver se também resulta com a oposição e os sindicatos. Por acaso estou a ver já o Luís Carneiro a viabilizar o pacote laboral em troca do Ronaldo. Mas mais grave, demitiu-se o secretário-geral adjunto do Ministério da Administração Interna, está contra a escolha do ex-presidente do Ciresp para presidir novamente ao Ciresp. Diz que avisou o ministro Luís Neves de irregularidades e comportamentos eticamente reprováveis. Qual é aqui o problema? Tratando-se do Ciresp, isto pode ter sido tudo falhas de comunicação. O novo presidente do Ciresp pode não saber que é outra vez presidente do Ciresp. E o secretário-geral adjunto diz que avisou o ministro, gol do Sporting, Soares desperdiçou a oportunidade de desperdiçar uma oportunidade e marcou mesmo. Acontece, agora é levantar a cabeça, Trallão, mais longe do Real Madrid, um igual. Voltando ao Ciresp, o adjunto diz que avisou o ministro, mas se calhar o ministro não escutou. Estão-se todos a zangar e o problema pode ser gol do Catam, fora de jogo. Estão-se todos a zangar e o problema pode ser apenas de comunicação. Como digo, é melhor irem à casa do novo presidente do Ciresp avisá-lo, se calhar não sabe. E agora, já acabei a crónica, mas o jogo ainda está no minuto 72, sendo provável o prolongamento. Se calhar verificar se a programação da rádio vai ter de sofrer algumas alterações. Pimba, prolongamento, claro. Estava-se mesmo a ver gol do Torriense, mas está fora de jogo. No intervalo do prolongamento foi possível ver Seguro, Montenegro, Martínez, Toni e Domingos Paciência à conversa. Como é que se pede paciência a Domingos Paciência? É paciência, Domingos Paciência ou Domingos Paciência, Paciência? Entretanto, penalti para o Torriense e a expulsão de Maxi. Montenegro, no intervalo, devia estar a pedir apoio para o pacote laboral. Gol do Torriense, que volta a estar na frente e vence mesmo a Taça de Portugal com todo o mérito histórico. Não há favoritos, há melhores e piores. Torriense foi o melhor. Parabéns e agora à próxima é a Liga Europa. Logo agora que as relações entre Portugal e os Estados Unidos estavam a ficar historicamente incríveis, Bad Bunny acaba de chegar a Lisboa para dois concertos na capital. A esta hora, com elevada certeza, Marco Rubio já telefonou a Paulo Rangel para saber como é que é e o que vem a ser isto. O ministro dos Negócios Estrangeiros já terá respondido, nem me digas nada, isto porque o governo português também tem tido problemas sérios com um Bad Bunny, neste caso, um Bad Steps Bunny. Em tradução livre, o safado do Passos Coelho. Também diz muito mal do governo, não desfazendo. A verdade é que não era nada difícil fazer com que o porto-ricanho não aparecesse nos seus concertos em Portugal e nem era preciso ajuda da CIA. Bastava obrigá-lo a passar pela fila dos passaportes no aeroporto e pronto, se conseguisse tocar em agosto, na festa do Pontal, já era uma sorte. Pois, eu compreendo, Sr. Bunny, mas isto nem somos nós desta vez. É o novo sistema, inclusivamente é europeu. A máquina desistia. O agente da PSP a pôr coelhinho no computador e na câmara de reconhecimento facial. Aparece um porto-ricanho de 1,80m e aquilo na impressão digital também não é uma patinha. Bom, soavam os alarmes todos. Terrorismo, antivírus, ébola, imigração ilegal, tráfico de animais exóticos, portagens por pagar, contrabando, estupefacientes. A propósito, uma curiosidade muito importante. O verdadeiro nome de Bad Bunny é Benito António Martínez Ocásio, o que permite a Paulo Rangel alegar, junto da administração norte-americana, que nada disto foi combinado ou planeado. Foi tudo obra do Ocásio. Hã? Com esta já nos chafámos. É melhor que a da autorização tácita nas lajes. Mas calma, porque com o primeiro nome do artista podemos ter um problema. Benito presta-se a mais uma gafe de Luís Montenegro, depois daquela pequena confusão na Alemanha. Desta feita, se calha ser apresentado a Bad Bunny, vira-se e diz, então, senhor Mussolini, como vai? Preparado para cantar? Entretanto, e por falar em Marco Rubio, os Estados Unidos voltaram a anunciar um acordo com o Irão, que já negou. Andam nisto há semanas. Não sabemos quem é que diz a verdade, mas certo é que ainda não há acordo. Com certeza, isto é da língua. Ou então, é um problema de comunicação. Este tema internacional pode cruzar-se com a nossa nova crise do Ciresp. O Ministério da Administração Interna já rejeitou irregularidades no Sistema Integrado de Redes de Emergência e Segurança de Portugal e até elogia o ex-presidente presidente, que por ocasio também é o novo. Ora, como é que esta crise em Hormuz pode cruzar com as falhas do nosso sistema? Simples. Paulo Rangel, para além das lajes, também pode ter dado rádios aos americanos que os têm usado nas comunicações com o Irão. Vai daí, aquilo está a fazer eco. Os Estados Unidos têm estado a negociar com eles próprios.
2: Escuto, escuto. Querem um acordo? Querem um acordo. Então está fechado. Então está fechado. Boa! Boa! Finalmente! Finalmente!
1: O primeiro-ministro garantiu ontem que o governo não tem nenhum fetiche com as leis laborais e, como não há qualquer razão para desconfiarmos do que nos diz o Luís, será que andamos a ver este caso todo ao contrário? Querem ver que são as taradas das leis laborais que não os largam? O banco de horas, o outsourcing, a amamentação, tudo em cima dos membros do executivo, a agarrá-los pelas gravatas e pelos lenços, já vais-me aprovar. Podemos ter sido muito injustos, mas vamos a tempo de corrigir. Só temos de combinar um sinal com o governo para nos avisar se for este o caso, mas não pode ser daqueles sinais com as mãos, porque um governo não tem mãos, é um órgão. E também não convém fazer sinais com um órgão, sobretudo quando se pretende provar que não se tem nenhum fetiche. Portanto, governo, se são as leis laborais que têm uma panca com o governo vai fazer uma coisa, vai retirar a proposta de alteração à legislação laboral, mas não diz nada, para elas não se aperceberem. Retiram a proposta, nós vemos e atuamos, saltamos todos para cima das leis laborais. Também se pode dar o caso de estas declarações do primeiro-ministro serem já um sinal para a população, o que para nós seria um problema, porque era a segunda injustiça seguida. Vamos imaginar que o Luís estava a dizer que o governo não tem nenhum fetiche.

isto durante. Para já está a funcionar, mas a canção de Bad Bunny não sai da cabeça dos patrões. Deve tirar mais fotos. E por falar em calores, está imenso tanto em Portugal como na Europa, porque isto agora, com a crise dos passaportes, fazemos tudo juntos. Sobre este calor, chamam-lhe onda, chamam-lhe cúpula, mas ninguém lhes atribui um nome próprio como nas borrascas. Chuva e vento, ora é Leonardo, ora é Christine. A onda de calor é onda de calor. Está visto que quem está a dar o nome ao demasiado bom tempo é quem chamou Coimbra B à estação Coimbra B. Admito o meu fetiche com este caso, mas aposto que eram 17h59 quando lhe pediram o nome para a estação. Ou então é mesmo preguiça. Anos mais tarde teve gêmeos, é o Afonso e o Afonso B. Adiante, graças ao calor, voltámos a receber notícias do interior do país. Falo daquelas regiões onde só se vai por causa do mau tempo, do demasiado bom tempo ou porque alguém se espetou de mota. Neste caso, vi um direto de Lardosa, havia um repórter a fazer a cobertura do calor, que aparentemente podia estar pior, ou então o repórter não era sensacionalista. Tinha aparecido a beber água da boca de incêndio e a coisa tinha logo outro impacto. Como é que se pede a alguém para ir ver se está calor, sem que pareça vai ver se está a chover, apenas adaptado ao clima em vigor naquele momento. Nada contra, atenção, só não devem ser os mesmos repórteres a cobrir a meteorologia toda, porque à velocidade a que isto está a mudar, vão diretos de uma massa de ar frio polar para uma cúpula de calor e depois estão 3 meses de baixa. A terminar, um alerta, as noites vão estar tropicais. Beba água, mas com uma camisa havaiana. Aqueles mais de 50 anos para decidir a localização de um novo aeroporto não são nada quando percebemos que nem sequer sabíamos onde pôr o guarda-sol na praia. Todos em cima uns dos outros, com aquele areal todo, afinal, à disposição. Segundo a Agência Portuguesa do Ambiente, dá para assentar arraiais mesmo em frente à concessão, ou seja, mesmo em frente àqueles elegantes chapéus em pelinha da Amazónia e àquelas espreguiçadeiras. Quais espreguiçadeiras? Em espreguiçadeiras deita-se o Bad Bunny, a ver pelas cadeiras que usa. Nas concessões já são camas autênticas de solteiro, mas também de casal. Lá chegará o dia em que a concessão oferece também uma retrete daquelas modernas, sem privacidade, porque os ricos gostam de exibir tudo, inclusivamente o cocó, e pronto, com a retrete, é um toldo em suite. Claro que, sabendo disto, o povo vai continuar a acumular-se todo no mesmo local, mas agora instala-se cirurgicamente em frente à concessão. Ai não, os outros largaram 100 euros e têm uma porquinha Pepa estampada num chapéu de nylon a olhar para eles o dia todo. E a porquinha, se calhar o vento pegar-lhe bem, pode voar porque o chapéu do povo não está espetado na crosta terrestre como o toldo de palhinha. Não, não foi com uma perfuradora. Na melhor das hipóteses, foi com uma rosca em plástico. Mas tudo aquilo está muito periclitante. O povo tanto pode estar na praia, como no segundo a seguir já não estar. Ou foi uma onda, ou foi o vento. Nesse aspecto, até se podem entreter na concessão com apostas milionárias sobre qual será o primeiro a voar ou a levar com uma onda. 500 mil no casal tatuado que adormeceu. Certo é que um chapéu do povo pode cegar um rico se aterrar tragicamente na concessão. E isto se não o tiver cegado já com o reflexo do sol no nylon. Por outro lado, já ninguém sai da concessão para ir ao mar. Acabou-se o mar. Não é com medo das alforrecas ou do peixe-aranha. É da arraia miúda. Se tocam e precisam sempre de passar por ali, ninguém imagina as dores que dá. Chamam os nadadores salvadores, ui. Isso está mesmo muito inchado. Sim, sim, a arraia miúda que me picou tinha minis numa arca e cadeiras daquelas portáteis. Enfim, ainda estamos no período de choque com a notícia. Será encontrada com certeza uma solução. Os advogados já devem ter sido contactados e vão arranjar maneira de resolver isto. Por exemplo, ocorreu-me agora. O povo chega à praia, ainda nem o sol nasceu, vão de madrugada para se instalarem no melhor lugar em frente à concessão. Problema, lá chegados, já está aquilo tudo cheio de chapéus. É a vida. São chapéus daqueles de meter nos cocktails que a concessão serve. Mas não deixam de ser chapéus. Estavam lá primeiro. É uma hipótese. Para já, temos de aguardar porque a Agência Portuguesa do Ambiente vai emitir uma orientação sobre a colocação de chapéus de sol. Sim, a Agência Portuguesa do Ambiente vai emitir uma orientação sobre a colocação de chapéus de sol. A
alegria que não se viveu na sede do Partido Socialista ontem de manhã, quando viram entrar aquela gente toda pela porta. Caras novas, só pode ser para se inscreverem como militantes. Já não se inscrevia ninguém há algum tempo. A

última foi a doutora Marta Temido, que deu um grande exemplo. A maioria vai para os partidos à procura de cargos. A doutora Temido foi para um cargo à procura de um partido. Mas ontem eram muitos. Ena, tantos. Temos de ir para o salão para encher as fichas. Estão a gostar do trabalho do doutor José Luís Carneiro e não é para menos. Vai de vento em popa nas sondagens? Em parte, graças àquela estratégia de se fingir de morto ou pelo menos afónico. Qual não foi então o espanto dos funcionários do Partido Socialista quando ouviram Polícia Judiciária? É que estavam à espera do INEM, mas a Polícia Judiciária também veio a calhar porque gelaram todos. Estamos numa onda de calor, o país perto dos 40 graus, mas no Largo do Rato os termómetros chegaram aos menos 15. Tiveram de levar logo o Carneiro para o Parlamento para pôr a descongelar. Pela primeira vez uma bancada solicitou à mesa da Assembleia uma esfregona, porque entretanto estava a largar água. Em declarações aos jornalistas, já totalmente descongelado, Carneiro garantiu que o PS não é visado nesta operação da Polícia Judiciária. E aproveitou então a ocasião para explicar que há um co-work novo na sede do Partido Socialista e, portanto, a operação da Polícia Judiciária visava um nómada digital que deve ter alugado uma mesa ao mês. Não visa o Partido Socialista, José Luís? Visa! Ou pelo menos MBWay, um bocadinho o Partido Socialista. É semelhante ao processo Tutti-Frutti, que também visa um bocadinho o Partido Social Democrata. Por falar nisso, a esta operação deram o nome de emergente. Ficou um pouco aquém do que estávamos à espera. Devia ser, por exemplo, a Operação Rosa em Choque. Seja qual for o nome, nesta operação foi detido Duarte Moral, assessor de José Luís Carneiro e próximo de outros ex-dirigentes socialistas, como, por exemplo, António Costa. António Costa, depois de mais esta, é que desiste de tudo e vai para o operador de grua. É a única maneira de não ter ninguém a trabalhar ao seu lado. Ainda sobre Duarte Moral, é incrível como a Polícia Judiciária levou o único com moral ali. Pelo menos no nome, claro. Mas pior, também foi detida a sua mulher, ou seja, levaram o moral e a moral do partido. Logo agora que iam lançados para levantar o moral e a moral do PS, agora só um juiz ou uma juíza. Os adversários, claro, aproveitaram. A primeira foi a líder da Iniciativa Liberal, que não podia ter aparecido mais cedo. Mais cedo só se quando a PJ chegou ao Largo do Rato, Mariana Leitão já lá estivesse com a papelada toda vasculhada e os 5 detidos no banco traseiro. Prontinho. 400 operacionais para quê? Bastava alguém liberal. André Ventura, como anda em modo formas, deixou-se dormir mais um bocado, mas recuperou depressa e, se tivermos sorte, até é capaz de conceder uma entrevista exclusiva.

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0: Quando usa o MBWay, não pensa no que está a fazer. Abre a aplicação, escolhe o valor, envia. 30 segundos, missão cumprida. Este resultado não é acidente, é trabalho. É psicologia, observação, trabalho de laboratório. É alguém a estudar como as pessoas realmente se comportam e aquilo que de facto precisam de uma aplicação. A minha convidada é Sandra Mota. É psicóloga, doutorada em Psicologia Experimental e Ciências Cognitivas. Muito cedo percebeu que o que a interessava não era o consultório. Era perceber como o comportamento humano se relaciona com os sistemas e os interfaces que nos rodeiam. É Head of Training and Innovation na Tangível, a maior empresa de Human Centered Design em Portugal. Foi fundada em 2004 com uma missão muito simples: simplificar a vida das pessoas. Tem um laboratório onde pode observar utilizadores reais, em tempo real, a usar também produtos reais. É aí que as decisões são tomadas. Não necessariamente na cabeça do engenheiro ou do designer, mas sim na mão do utilizador. A Sandra trabalha com um conceito que me parece fundamental: os psicofactos. Há verdades sobre como percebemos, decidimos e erramos que são estáveis e previsíveis. A tecnologia que as ignora está a falhar. A tecnologia que incorpora funciona. E é sobre isso que vamos falar hoje. Bem-vinda, Sandra.
1: Obrigada, Paula.
0: O que são psicofactos?
1: Psicofactos...
0: É que eu acabei de usar uma palavra que nem eu sei muito bem o que é.
1: Sim, penso que já a usei no sentido em que queria transmitir esta ideia de que, de facto, há um conjunto de normas, factos, regras, de facto, de factos, de funcionamento, de evidências relacionadas com o comportamento humano que estão disponíveis para depois todos nós que desenhamos produtos, serviços, conversas, algo que seja consumido por alguém possa utilizar no sentido de melhorar a experiência.
0: Ou seja, de acordo com aquilo que são os comportamentos efetivos dos utilizadores, portanto, isso são os factos, os comportamentos efetivos, vamos então fazer uma relação com aspectos psicológicos e cognitivos?
1: Sim, comportamentos, mas depois também todos os processos cognitivos. O que é isto, processos cognitivos? A nossa memória, a nossa atenção, o nosso processo de aprendizagem, de tomada de decisão. Portanto, há um conjunto de capacidades, mas também de limitações que nós temos enquanto humanos. Portanto, conhecer estes psicofactos ajudam-nos a modelar e a criar essa experiência.
0: Estamos numa era em que a nossa atenção é equivalente à de um peixinho dourado, costuma dizer-se. São ali mais ou menos os 3 a 5 segundos. Como é que isso tem influenciado os psicofactos ou as decisões de quem está a criar aplicações?
1: Então, na minha perspectiva, o que muda mais depressa é o contexto, e não necessariamente é o ambiente, não necessariamente a nossa capacidade de atenção. Portanto, eu acredito que a nossa capacidade de atenção ainda não tenha sido tão alterada, ou seja, o nosso span atencional não diminuiu. O que aumentou foi, de facto, o número de tarefas, o número de canais, o número de estímulos que estamos a ser bombardeados todos os dias. Então, basicamente, é como um disco rígido, não é? Nós temos uma certa capacidade de processamento e, então, quanto mais tarefas em simultâneo, quanto mais estímulos, quanto mais conversas, dispositivos, notificações temos que lidar no dia-a-dia, mais esta nossa capacidade, mais o nosso disco rígido tem de se dividir. Então, o que acontece muitas vezes é esse. Temos muitos concorrentes para a nossa atenção. Mas isto é um facto interessante para quem desenvolve tecnologia, ter esta perspectiva de que não temos capacidades ilimitadas. Então, muito do nosso trabalho, enquanto psicólogos ou pessoas dos fatores humanos no desenvolvimento tecnológico, é compreender melhor esta relação entre as nossas capacidades, mas também as nossas limitações.
0: E o que é que tem mudado na forma como estas aplicações, no fundo, são desenvolvidas, tendo em consideração esta sobreestimulação de que somos alvo hoje em dia?
1: Tem mudado acho que a competição é maior. Quando eu falo em competição, tem a ver com o tipo de produtos, a panóplia de modalidades também de interação. Ou seja, nós estamos a passar a deixar de trabalhar num paradigma muito baseado, muito centrado no ecrã. Antes era um ecrã mais tradicional, num computador, por exemplo, na nossa secretária. Passamos para o paradigma do mobile, não é? Termos um ecrã e termos o mundo e termos as tecnologias todas na nossa mão, num telemóvel. Com este novo paradigma, fomos aumentando estes modos de interagir, estas modalidades. Quando eu falo em modalidades, tem a ver com, de repente, temos um ecrã visual, temos uma notificação sonora, temos um chatbot que é conversacional e, portanto, esta dimensão da multidimensionalidade, da multimodalidade, tem vindo a transformar o que nós chamávamos de produto digital. Ou que nós chamamos de produto digital de uma forma mais tradicional. Portanto, deixamos, mesmo em termos de design, deixamos da função principal ser desenhar puramente ecrãs.
2: Então, qual é agora a função principal, se percebi bem? Há uma outra além de desenhar o ecrã? Desenhar o ecrã no sentido em que desenham aquilo que nós estamos a ver no ecrã, certo?
1: Certo. Certo.
2: Então, qual é agora a função principal?
1: Eu penso que a função não mudou muito. As formas de se trabalhar é que sim, a função, o design, no seu sentido, no seu conceito mais puro, nunca foi desenhar ecrãs. O design são formas de criarmos ou desenvolvermos soluções para responder a problemas e problemas das pessoas. Pelo menos este é o conceito com que eu e na nossa empresa trabalhamos. Portanto, no fundo, os fundamentos do design aplicam-se exatamente. O que eu até acho interessante é que sempre que temos um novo paradigma tecnológico ou uma nova geração de produtos, vamos quase retornar aos fundamentos. Então, estes fundamentos, ou seja, quais são as boas práticas de interação? O que é que torna um produto intuitivo?
2: Boa pergunta. O que é que torna um produto intuitivo? E podemos voltar atrás ao tempo do Windows 90 e qualquer coisa, que teve de facto provocou essa mudança de paradigma, tornar tudo muito mais visual, muito mais amigo do utilizador, facilitando com a introdução de ícones diversos, quase bonecos que nos mostravam onde estavam as diferentes funcionalidades. Enquanto utilizadores, nós também evoluímos bastante. O que é que mudou neste processo?
1: Lembra-se de algum desses bonecos?
2: Lembro-me do famoso clipe.
1: Ok.
2: Havia um clipe que era uma espécie, um chatbot muito arcaico, não é? Que nos dava sugestões e que é, tanto quanto me lembro, reconhecidamente um ícone fundamental e quase histórico neste processo.
1: O clipe, como é que nós tínhamos? Ainda temos, passado todos estes anos, o nosso ambiente de trabalho chama-se secretária, temos toda a nossa informação organizada em pastas. Porquê? Porque o que era isto? Era um modelo mental das pessoas.
2: Do arquivo, não é?
1: Do arquivo de trabalharmos, passarmos de trabalhar, não é, em papel, trabalharmos de uma forma mais analógica. Então, quando se desenvolveu.
2: Quando se faz esta transposição para o digital,
1: para,
2: não é?
1: O digital, utilizaram-se metáforas e não é nada mais nada menos que nós chamamos em psicologia de modelo mental. Então, o que é ser intuitivo? É conhecermos o modelo mental das pessoas que vão utilizar a nossa solução e tentar desenhar-lhe com base no que eles já conhecem. É o conceito de familiaridade. Então, daí,
2: por isso. Das pastas.
1: Da secretária, porque basicamente é isto: é a transposição do mundo analógico para o mundo digital. Então, é isso. Trabalhar, desenvolver soluções intuitivas não é nada mais, nada menos do que desenhar com base nas expectativas, no que é familiar, no que as pessoas. No que vai criar menos barreiras e menos fricções à adoção das nossas
2: secretárias. Essa que, se não a formos arrumando, fica como uma secretária cheia de papel no Exatamente. Mundo real. Portanto, também o ecrã fica cheio de pequenos ícones que depois torna impossível Isso. encontrar alguma coisa. Há aqui um outro tema que eu gostava de abordar, além dos psicofactos, que é o facto da tecnologia em si. Normalmente nós pensamos na tecnologia com alguma neutralidade, ou seja, as ferramentas tecnológicas em si, sozinhas, não fazem grande coisa. Precisam da utilização que lhes damos para alterar essa neutralidade. No entanto, nesta perspectiva, a tecnologia não será propriamente neutra, porque ela é também em si um comportamento. Consegue explicar-me esta ideia? Ou seja, quando uma aplicação falha, não é? A resposta aqui tendencialmente é para culpabilizar o utilizador, porque não sabe, não entendeu, não leu as instruções, mas nós sabemos que, do ponto de vista psicológico, a maior parte das pessoas não lê instruções, não segue um caminho linear, vai em função daquilo que é, no fundo, o seu paradigma mental. Como é que isto é um defeito humano? É apenas o comportamento humano? Somos nós a ser seres humanos? Como é que nós relacionamos isto com o design e com, de facto, a produção de ferramentas e de aplicações que tenham isto em consideração e que deem uma resposta positiva para os utilizadores?
1: Então, nós temos de assumir que o comportamento humano é o que é. E, portanto, quando eu falava há pouco de processos cognitivos, são processos que são relativamente estáveis ao longo do tempo e que, mesmo nós, enquanto pessoas, enquanto humanos, temos gostos diferentes, backgrounds diferentes, preferências, experiências de vida, mas existe um conjunto de formas de nós interagirmos e de nos comportarmos que são mais ou menos estáveis, estas limitações e estas capacidades. Então, do meu ponto de vista, o desenvolvimento da tecnologia tem mais sucesso quando se adapta e quando bebe deste conhecimento que temos das pessoas. As pessoas são assim. E então, o que é que nós temos de fazer?
2: Isso não é uma generalização. As pessoas são assim, são todas assim? Ou há grupos de pessoas?
1: Há princípios que são bastante estáveis, então,
2: e comuns a todos.
1: Então, nós vamos desenhar para tornar isto mais concreto.
2: O facto de não seguirmos um caminho linear é comum a todos, Sim. não ler as instruções também.
1: Não ler as instruções. Porquê? Porque nós fazemos
2: aceitar
1: uma avaliação.
2: Aceitar os termos e condições e seguir.
1: Do custo-benefício, não é? Se é algo que não é assim tão importante na minha vida, porque é que eu vou aprender? Porque é que eu vou. Se esse custo não é. Mas às vezes até coisas mais diretas. Por exemplo, nós sabemos que já quando tentamos preencher um formulário na internet e temos que colocar o nosso IBAN, não conhecia ainda muitas pessoas que soubessem o seu IBAN de cor, não é?
2: Então, mas em defesa das pessoas são muitos números,
1: isso,
2: não é?
1: É mesmo isso.
2: Comprido.
1: Então, nós somos todos diferentes, mas sabemos que em termos de memorização deste tipo de informação, nós memorizamos mais ou menos 5 a 7 itens, não é? De algo que nós não precisemos no futuro. E então, quando eu falo de regras de funcionamento, é estas. Se eu sei que as pessoas não decoram, não é? Este tipo de informação está fora dos limites da nossa capacidade. Então, quando eu desenho, por exemplo, um formulário online, primeiro, um destes tais princípios de design que eu digo é, vou então tentar facilitar a vida das pessoas. Como? Não vou obrigar a que decorem. Ou, por exemplo, se o meu sistema já tiver informação do IBAN, porque é que eu vou pedir à pessoa para preenchê-lo outra vez? Quando o meu sistema não tem, óbvio.
2: E vai ter de ser, não é?
1: Vai ter de ser. Então, mas se calhar podemos também desenhar o próprio formulário de uma forma que seja mais intuitiva para as pessoas. E aqui é que entra o design. Entra o design na questão da simplificação da vida das pessoas e também na prevenção do erro. Se o meu IBAN, em vez de ter um campo aberto, já tiver as caixinhas divididas com o número do IBAN e se calhar se tiver secções diferentes com o código do país e com o código do banco, facilita esta minha tarefa. tarefa, porque eu olho para o meu IBAN e, como eu não consigo decorar uma lista de 15 algarismos, vou decorar 4 a 4, por exemplo. Então é o design que está a simplificar a vida das pessoas.
2: Isso do IBAN foi um péssimo exemplo, porque eu tenho tantos exemplos que funcionaram mal, porque não permite fazer copiar e colar, porque quando copiamos e depois colamos só preenche a primeira caixinha, porque no banco está, os números estão organizados de uma forma que não corresponde à forma do formulário. Como é que se integra isto tudo para as pessoas serem felizes?
1: Certo. Então, é um desafio, e aqui ainda bem que estamos a falar do IBAN com estes exemplos, precisamente porque a dimensão, quando nós trabalhamos nesta área, quando eu digo esta área, pode ser o design centrado nas pessoas, o user experience design, portanto, existem vários termos técnicos ou aqui jargão para falar
2: no
1: desta
2: fundo,
1: área.
2: Uma área que tenta facilitar a vida
1: quando
2: a quem está do outro lado.
1: Para o desenvolvimento, quando desenvolvemos com pessoas e não desenvolvemos para pessoas, nós não somos... O nosso papel não é ser o provedor apenas do utilizador. Obviamente nós trabalhamos com os nossos produtos, serviços, com empresas, com clientes que têm uma visão de negócio. E o negócio também traz muitas restrições. E, portanto, eu compreendo que não temos soluções ideais. O grande desafio de se pensar...
2: Ou iguais em todas as aplicações, serviços,
1: exatamente,
2: plataformas.
1: Então, o IBAN é um bom exemplo, porque estamos a trabalhar de estamos a falar de sistemas críticos, não é? Ou de tarefas críticas. São os dados financeiros de alguém. Podem ser aplicações bancárias, aplicações de pagamento. Então, o próprio negócio traz um conjunto de restrições, por exemplo, de segurança, neste caso, em que podemos não conseguir desenhar a solução ideal, mas entre a solução ideal e uma solução que seja péssima para o utilizador, existe aqui um trade-off, uma negociação que pode ser construída passo a passo quando desenhamos. Então, muito do nosso trabalho também este é juntar o que nós chamamos a voz do negócio, a voz dos utilizadores e tentar chegar aqui ao melhor compromisso possível.
2: Estamos a falar de dados sensíveis e o papel da segurança neste processo.
1: Sim.
2: É o mais importante, acima de tudo, acima de qualquer questão. Em que ponto fica a segurança do utilizador e dos dados do utilizador?
1: Sim, muitas vezes a questão não tem a ver com esta ponderação ou uma identificação da importância, mas sim com restrições mesmo regulatórias ou legais. Então, e aí são temas que nós não podemos contornar, mas existem sempre. Mesmo quando existem restrições legais, a parte do design é trazer esta criatividade na procura de soluções para problemas de utilizadores que possam ser mais amplas. Por exemplo, a questão de como preenchemos o IBAN não tem nada a ver com segurança, mas, por exemplo, o copy-paste pode ter a ver. Então, é daí estar a justificar porque é que muitas vezes não podemos fazer essa cópia. Então, se nesse contexto sabemos que não podemos copiar e colar, então é uma questão de vamos ter que saber, temos que ter mais atenção em como vamos desenhar esse campo de formulário, porque sabemos que uma pessoa não vai poder copiar e colar, vai ter que preencher. Então vamos ter mais cuidado ao desenhar o campo. Por exemplo,
2: para quem nos está a ouvir, é preciso também ter paciência.
1: Sim.
2: Verdade. Aqui na questão da paciência entra uma outra questão que eu também gostaria de colocar, que é a maioria dos produtos digitais é muitas vezes desenhada, e poderei estar errada, pensada por pessoas jovens e para pessoas jovens com uma literacia tecnológica bastante elevada. No entanto, os utilizadores não são necessariamente assim, não é? O que é que acontece aos outros, os mais velhos, menos escolarizados, com limitações físicas ou cognitivas, estão a ser deixados para trás em função do utilizador, entre aspas, modelo?
1: Sim, existem aqui duas questões. Muitas vezes pensamos no utilizador modelo ou num utilizador médio, não é que não existe, e portanto termos contacto, conhecermos a nossa audiência, irmos para o campo, não só no laboratório, como disse na minha apresentação, mas principalmente em contexto real, tentamos perceber então quem são estes utilizadores, porque não vai haver esse utilizador médio. O outro ponto é nem sequer, muitas vezes, nós começamos a desenvolver produtos e serviços com foco no próprio produto ou na própria tecnologia. E então até esquecemos, muitas vezes até desenvolvem-se produtos sem ter isto em mente, o utilizador. E então muitas vezes a tomada de decisão é feita dentro das nossas bolhas, não é? Dentro da comunidade tecnológica.
2: Posso tentar, sim, especificar um bocadinho, sim, melhor, até porque eu coloquei, uhum, aqui duas coisas que são, no fundo, paralelas. Uma tem a ver com a idade, outra tem a ver com a escolarização, uhum, e há, de facto, plataformas que eu sei com as quais, empresas e entidades com as quais trabalham, que são um bocadinho transversais na nossa sociedade, quer organismos públicos, quer, por exemplo, a banca. A banca tem todo o tipo de clientes que se vê obrigada a utilizar ou a aplicação no telemóvel ou o site no computador, e aqui nós temos desde os mais jovens, com as contas jovens, aos mais velhos, já com uma idade bastante avançada. Como é que nós conseguimos harmonizar isto para todas as pessoas?
1: Então,
2: não conseguimos, pois não?
1: Temos que verificar
2: essa hesitação disso tudo.
1: Nós tentamos, é uma, a questão da inclusividade, neste sentido mais lato, não é? Em termos de idade, em termos de situação geográfica, é sempre uma batalha que tentamos fazer, precisamente porque temos a noção que quanto mais a tecnologia desenvolve, maior é a probabilidade de podermos estar a deixar pessoas para trás.
2: Maior o fosso, não é?
1: Criar um fosso, não é? E então a digitalização, e muitas vezes trabalhamos, por exemplo, também com muitos serviços públicos e que são, acho que são exemplos típicos de toda esta, não é? Que desenham para o cidadão, que criam produtos para o cidadão, então é preciso um cuidado muito grande de não deixar ninguém para trás. E às vezes, nestes serviços, até por obrigatoriedade ou por uma maior sensibilidade societal, digamos assim, até é feita esta tentativa. Noutros produtos que vemos, muitas vezes não são idealizados, nem são, e mesmo quando existem até estas boas práticas, estas boas intenções de trazermos pessoas para o processo, se calhar são estas pessoas que estão dentro da bolha, se calhar em contexto urbano, com uma determinada idade, com um determinado poder de compra. Então é sempre importante nós percebermos quem é a nossa audiência, será que nós estamos a captar todos os públicos? E depois existe um princípio que tem a ver com aquela simplificação da vida das pessoas, que é quanto mais digital eu for, quanto mais literacia eu tenha, eu não vou importar que algo seja fácil demais, não é? Alguma vez nos importamos, a Paula alguma vez se importou de ir a uma aplicação do seu banco e dizer isto está, é fácil demais,
2: isto é fácil, não é? Demais. Não penso nisso.
1: Não pensa nisso.
2: Nós não pensamos nisso.
1: Então fazer ao contrário, quando nós trabalharmos esta questão da inclusividade e da acessibilidade, se é algo acessível ou inclusivo para todos, não estamos a deixar ninguém para trás, é o contrário.
2: Como é que nós podemos ser mais inclusivos? Quais é que são as estratégias ou o que é que se usa do ponto de vista até visual para aumentar esta inclusividade?
1: Em termos de...
2: Para aumentar esta inclusão?
1: Em termos de... À partida, as boas práticas de design e quando pensamos no processo de design como um todo, não só no desenhar, já incluem desde o início. Ou seja, quando nós desenhamos um produto e se nós tivermos com um mindset de vamos conhecer as necessidades das pessoas, as necessidades dos utilizadores, os problemas, e estamos a desenvolver soluções para esses problemas, que é a nossa forma de trabalhar neste paradigma do design centrado nas pessoas, nós já estamos a incluir todas estas barreiras, todas estas necessidades da audiência para quem vamos desenhar. E mesmo quando desenhamos um produto generalista, é muito difícil o produto ser mesmo generalista, porque vão existir determinadas funcionalidades ou subprodutos que são, que à partida podem ser também mais dirigidos a alguém. Imaginemos uma plataforma da Segurança Social. Tem muitos processos, não é? Nós já sabemos que vai ser complexo.
2: Essa não é uma plataforma fácil, não é?
1: Mas existem vamos pensar nas tarefas principais, ou vamos trabalhar as jornadas. Então, se calhar, se pensarmos numa tarefa ou em funcionalidades mais relacionadas, por exemplo, com pensões, são tarefas e são fluxos diferentes, por exemplo, de features mais relacionadas com, por exemplo, empresas, e que vão ser a submissão da declaração de remunerações mensais. Então, imaginemos este contexto. Dentro da mesma plataforma, dentro do mesmo produto, nós vamos ter fluxos que vão ser desenhados por alguém, por exemplo, que queira fazer uma simulação, que está a chegar à idade da reforma e quer fazer uma simulação da sua pensão de velhice, não é? E temos alguém que vai usar essa plataforma para trabalhar num contexto profissional intensivo, em que é uma tarefa que faz várias vezes ao mês ou que faz todos os meses. Então, conhecer este contexto, fazer entrevistas, fazer testes de usabilidade, e depois com estes princípios do design, de ser intuitivo, ser simples para todos. Eu estou aqui a simplificar muito o processo, mas basicamente é esta combinação que nos faz desenhar produtos ou fluxos específicos para cada uma destas audiências. Temos de as conhecer a elas e ao seu contexto.
2: Sandra Mota, psicóloga, investigadora do comportamento humano, e trabalha para provar que a tecnologia só funciona quando for desenhada para pessoas reais e não para pessoas imaginárias. E esta questão das pessoas imaginárias é particularmente interessante, porque o que é que nós, enquanto pessoas, quanto utilizadores, podemos fazer já hoje para perceber melhor como a tecnologia que utilizamos foi desenhada, e se foi desenhada a pensar em nós? O que é que podemos fazer? Quando entramos numa aplicação, fazemos o quê? Olhamos para ela e começamos a utilizar, ou tentamos perceber quais são as funcionalidades, qual a estrutura? O que é que aconselha?
1: Eu aconselho as pessoas a manterem-se pessoas, portanto, na nossa vida.
2: Pessoas, sejam pessoas.
1: Sejam pessoas, ok? A conversa que eu tenho no meu dia a dia, e por isso é que eu gosto muito da parte da formação, e portanto, nas minhas funções passam por formação, e formação principalmente a equipas e a profissionais que desenvolvem tecnologia. E uma das primeiras discussões que temos é relativamente é relacionada com este tema, que é: não esperem que alguém vá ler um manual de instruções. Não esperem. Eu não me levanto a dizer: eu hoje vou sentar-me à secretária, vou abrir um website e vou explorar as suas funcionalidades. Isto não acontece assim. Então, basicamente, as pessoas são motivadas pelas suas necessidades, pelas suas tarefas. Pôr este ónus nas pessoas, relativamente a esta responsabilidade de ter de aprender, ter de quase fazer formação, acho que não é justo.
2: Não vai funcionar.
1: Não vai funcionar. Não, portanto, é o contrário. Nós temos, quem desenvolve as tecnologias é que tem de estudar as pessoas e desenhar
2: então
1: em função
2: disso. Como é que se cria uma cultura nas empresas em que o erro do utilizador não é um problema, mas um dado a usar, e um pensamento também que é de criar estas funcionalidades em função do utilizador e não daquilo que nós, a empresa, precisamos? Como é que se muda aqui o paradigma?
1: Métricas. Muitas vezes, da minha experiência, temos trabalhado com uma combinação entre métricas e este tipo de formação ou de conversas que estávamos a dizer. Métricas no sentido de as nossas empresas, principalmente numa era de dados, de analytics, as nossas empresas estão cheias de números, estão cheias de medições, não necessariamente de métricas. E qual é a diferença? Principalmente métricas relacionadas com a experiência humana, com a experiência dos utilizadores, não é? Dos nossos produtos. Então, ligar um bocadinho o que é que está a acontecer em termos de analytics com comportamento real das pessoas, não é? Dos utilizadores, faz falta para percebermos melhor, e muitas vezes não é só quando estamos a desenhar, mas precisamente depois, uma das coisas que costumamos dizer também aos nossos clientes é: se o nosso produto não for testado com utilizadores antes do seu lançamento ao mercado, vai com certeza ser testado depois. Não, vai ser testado depois. E então, nessa altura, os utilizadores ou vão desistir, não é? Ou vão adotar. E então, acompanhar, monitorizar essa experiência no pós, tentar perceber, por exemplo, se eu tenho uma mudança ali de analytics, de porque é que há muitos produtos que estão a ficar no meu cesto, não é? Sem serem comprados, alguma coisa está a acontecer.
2: Oh, Sandra, nós sabemos que é o preço.
1: Muitas vezes a dor é que muitas vezes não é. Quando eu falo de métricas e de números, tem a ver com isso, de fazermos contas. Existe mesmo um preço, pode haver um preço, pode haver um cálculo do valor das questões de usabilidade ou das questões de problemas de interação para o negócio. E muitas vezes não é só mesmo o preço, muitas vezes são problemas não só de usabilidade, mas também de design emocional, por exemplo, de confiança, de transparência, que seja visto ou percebido, muitas vezes de forma inconsciente, daí estarmos a falar de design emocional, possa ser uma fricção para a pessoa continuar aquele fluxo.
2: E então, no caso das, fica abandonado. Sim, no caso das lojas, o design tem vindo a ser uniformizado, é bastante semelhante na maior parte, e estou a falar nas grandes, obviamente. Uhum. Há aqui aspectos que levem a maior confiança. Por exemplo, o tipo de cor que é utilizado, o tipo de letra que é utilizado, ou seja, coisas que são também do domínio do design, mas não necessariamente da construção em si da estrutura, mas daquilo que nós estamos a ver dessa estrutura.
1: Exatamente. Existe uma hierarquia destas componentes relativamente ao design. Quando nós estamos a falar de design emocional, na maior parte dos casos, exceto se trabalharmos na Disney ou noutro tipo, ou em algumas componentes mais de entretenimento ou gamificação, em que queremos elicitar respostas emocionais mais diferentes, não é? Mais relacionadas com a alegria, com a tristeza. Na maior parte dos casos, dos produtos digitais ou outros que desenvolvemos, a tonalidade das emoções está menos nos limites, não é? É muito mais ténue. Então, a maior parte do design emocional, da prática ou do trabalho em termos de design emocional, é trabalhar a confiança, trabalhar a transparência, que sabemos que traz confiança, ou até diminuir sentimentos negativos. O sentimento de desconfiança ou de falta de transparência, de frustração. Basicamente, o que nós estamos sempre a tentar fazer quando desenhamos um fluxo é diminuir a probabilidade da pessoa se sentir frustrada ao ponto de abandonar, por exemplo, ou ficar com uma má impressão do nosso design.
2: Sim.
1: Ou do nosso produto. Então, podemos trabalhar esta parte, por exemplo, da cor, do tipo de letra, tem a ver logo com aquela componente mais imediata do design emocional, que é o look and feel, não é? Quando eu recebo uma SMS no meu telemóvel, e SMS, estamos a falar de, quando eu falava de multimodalidade, tem a ver com isto. Nós, enquanto designers da experiência, e uma empresa que trabalha cada vez mais multicanal, os seus interfaces também são diferentes, podem ser as SMS, pode ser uma carta, pode ser um ecrã do site. Então, quando recebemos este tipo de informação, se eu recebo uma SMS e se o tipo de letra não corresponde,
2: não é?
1: Ao que eu estou habituada àquela marca, se as iniciais ou o logo também não é bem o que eu estou habituada, se é outra cor que não é a cor da marca, tudo isto são fatores que me vão levantar uma certa desconfiança. E se calhar vai ser uma restrição, se calhar não vou responder, se calhar não vou interagir, se calhar não vou dar atenção. Dentro das N mensagens que eu recebo diariamente, se calhar não vou dar atenção àquela. Portanto, começam. E depois então vamos Estas são as componentes mais imediatas. E depois vamos começar
2: a partir daqui.
1: A partir daqui. E vamos começar a interagir. Então vou fazendo um caminho. Até vou clicar, não é, no link, vou subscrever a newsletter. E portanto, se a coisa for mais fácil ou mais difícil, não é? Se for mais intuitivo ou não, também vai aumentar. Se for mais difícil, vai aumentar a minha frustração.
2: Eu estava a ouvir aqui estes vários exemplos da cor, do logo. Somos facilmente enganados?
1: Podemos
2: ser. Ou estamos cada vez mais atentos?
1: Acho que há...
2: Não há uma resposta, nem sim nem não.
1: Não há uma resposta. Sabemos que é importante. Estes elementos são importantes para a nossa tomada de decisão, para o nosso julgamento. Muitas vezes, como também a interação aumenta e os canais aumentam, diminui, e como a nossa atenção vai se dividindo, muitas vezes é mais fácil escapar-nos. Eu até costumo ser atenta e acreditem mesmo naquela situação.
2: Desta
1: vez deixem ir.
2: Quem nunca, não é?
1: Exatamente, acontece. E também a sofisticação depois da forma como,
2: da forma como somos abordados para sermos enganados. A verdade é essa. E portanto, a próxima vez que utilizarmos uma aplicação sem estarmos a pensar nisso, sem hesitações, sem erros ou sem precisarmos de ajuda, podemos pensar que nada disto aconteceu por acaso. Alguém observou, testou, corrigiu. Alguém estudou o que o nosso cérebro faz antes de tomarmos uma decisão. É esse o trabalho da Sandra Mota, tornar invisível aquilo que, quando falha, é insuportavelmente visível. Obrigada, Sandra.

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4: Portugal está a abandonar a periferia a que a geografia o remeteu. Hoje é um dos países mais procurados, seja para o turismo ou para eventos como congressos, reuniões de empresas ou festivais de música. A periferia da Europa converteu-se na centralidade atlântica. Se estamos na ponta da Europa, também é verdade que estamos no centro entre o continente europeu e o continente americano. Esta nova centralidade fez disparar o turismo. Depois de um forte incremento registado em 2024, em 2025 os números continuaram a crescer. No último ano, Portugal recebeu 32,5 milhões de hóspedes, correspondendo a 82 milhões de dormidas e um incremento de 5% nas receitas turísticas. Todos os anos o turismo bate novos recordes. Recordes de hóspedes, recordes de dormidas e recordes de receitas. São boas notícias para a economia. Em 2025, as receitas do turismo representaram cerca de 21,5% do PIB português, aproximadamente 63 mil milhões de euros. Mas o impacto do turismo também se reflete nos preços dos hotéis, nos preços dos restaurantes e até no preço do supermercado. Portugal apresenta preços mais elevados que a vizinha Espanha, a França ou mesmo a Alemanha em produtos essenciais. No leite, somos o segundo mais caro, com 95 cêntimos o litro. Em Espanha está a 85 cêntimos e na Alemanha a 90. Só a França tem o preço mais caro, com 1 euro o litro. O mesmo acontece com os ovos. Só a França ultrapassa Portugal no preço. A dúzia em Portugal está a 2,70€, em Espanha a 2,40€, em França a 3,40€ e na Alemanha a 2,50€. Com o arroz, a situação é semelhante. Só a França nos ultrapassa. No pão, somos o mais caro. Tendo como referência 1 quilo de pão, em Portugal o preço médio é de 3,60€, em Espanha 3€, em França 3,40€ e na Alemanha 3,20€. Já nos ordenados, continuamos na cauda da Europa. O salário médio em Portugal é de aproximadamente 1.750 euros, menos metade da Alemanha, que apresenta 4.000 euros. É metade do salário médio francês, que registra 3.500 euros, e muito inferior ao da vizinha Espanha, onde a remuneração média é 2.700 euros. Portugal apresenta um evidente desequilíbrio do mercado. Os preços sobem para níveis europeus, mas não se refletem no aumento dos salários, que ficam presos no passado. O capitalismo só funciona quando há equilíbrio de mercado. Perante o desequilíbrio português, as fragilidades mostram-se na degradação do nível de vida das nossas famílias. A dívida das famílias portuguesas aumentou pelo segundo ano consecutivo. Os dados são do Banco de Portugal e revelam que, por cada 100 euros de rendimento, os portugueses têm 71 euros destinados ao pagamento de dívida. O aumento global do endividamento dos particulares registra um crescimento desde 2024 e já atinge 56,8% do PIB. Curiosamente, a informação surge na mesma semana em que a OCDE revela que Portugal foi o segundo país onde o rendimento real das famílias mais cresceu nos últimos 2 anos, ficando apenas atrás da Polónia. Em 2024, o rendimento real cresceu 6% e em 2025, 2%. Para o crescimento real, concorreram à junção de 2 fatores. Por um lado, o aumento de salários. A remuneração média bruta subiu 7% em 2024 e 5,6% em 2025. Por outro, a redução das taxas do IRS em vários escalões e respectiva redução na fonte, o que permitiu uma expansão do rendimento líquido. A informação do Banco de Portugal parece colidir com a informação da OCDE, mas, na verdade, são apenas diferentes ângulos de analisar o rendimento real. A OCDE compara o aumento de salários com a inflação. O Banco de Portugal analisa o rendimento disponível depois das famílias pagarem os encargos com os empréstimos ao banco. Como as taxas tiveram um agravamento significativo nos últimos 4 anos, o que as famílias ganharam em rendimento foi consumido pelas prestações ao banco. Se tomarmos como exemplo um crédito de habitação de 200 mil euros, com prazo de 30 anos e um spread de 1%, em janeiro de 2022 pagava uma prestação de 599 euros, mas em janeiro de 2026 passou a pagar 871 euros, mais 272 euros por mês, ou seja, mais 3.274 euros por ano. Se ao agravamento das taxas de juros acrescentarmos o aumento do preço das casas, em 4 anos agravou-se cerca de 60%, uma casa vendida por 200 mil euros em 2022 custará hoje perto de 320 mil euros, percebemos por que razão o aumento real do rendimento é meramente estatístico, porque na realidade as famílias têm menos dinheiro disponível e por isso recorreram mais ao crédito. O país tem um sério problema de equilíbrio de mercado. A procura é muito superior à oferta e esse desequilíbrio faz com que o poder de mercado se concentre em quem vende, com prejuízo de quem compra, ou seja, da economia das famílias. O FMI aconselhou a Europa a mutualizar a dívida para responder a uma trajetória da dívida pública que o fundo considera explosiva. O aviso surgiu na reunião informal dos ministros das Finanças dos Estados que integram o FMI em Nicósia, no Chipre. O grupo considerou que, sem medidas de travão, a dívida pública entrará numa trajetória insustentável, apontando para uma média de 130% do PIB para os Estados-membros da União Europeia até 2040. A pressão sobre as finanças públicas é impulsionada, sobretudo, pela necessidade de renovar o setor da defesa, de responder ao sistema de pensões que se encontram expostos a uma demografia extremamente desfavorável e da necessidade de investir em fontes alternativas de energia. Mas a emissão de dívida conjunta dos Estados da União Europeia também encontra forte resistência. No final da última semana, o chanceler alemão Friedrich Merz reforçou a sua forte oposição à emissão conjunta de dívida. Foi uma intervenção preventiva para travar a tendência que tem conduzido a discussão pública para a adoção de um orçamento conjunto da União Europeia. No Chipre, Merz frisou que mais dívida está fora de questão e obrigações europeias nos mercados capitais também, sublinhando novamente a oposição de Berlim a qualquer mutualização. A acompanhar Berlim estão os países do norte da Europa, bem como a Áustria e os Países Baixos. São estados mais frugais, com rácios de dívida baixos e ratings de excelência. Do outro lado estão os países do sul, nomeadamente a França, a Espanha e a Grécia, que apresentam déficits elevados e com tendência de agravamento. A França tem uma dívida pública que corresponde a 117% do PIB, quase o dobro dos 60% consagrados pela Europa no Pacto de Estabilidade e Crescimento. A Espanha está no 66%, mas a campeã da dívida pública é mesmo a Itália, com 135%. A dívida italiana, apesar de astronómica, está mais protegida das oscilações do mercado, porque é uma dívida maioritariamente internalizada, ou seja, é tomada pelos próprios italianos. A proposta do FMI serve como um fato à medida aos países mais endividados. Talvez por isso não seja inocente, mas a ser adotada constituiria uma fatura irreparável dentro da União Europeia, porque quem cumpre recebe castigo e quem prevarica recebe prémio. Não terá, por isso, grande probabilidade de vingar. Mas, coisa diferente, será uma solução como Mário Draghi adotou. A dívida de cada um fica com quem a produziu, mas há uma solidariedade conjunta. A Europa surge como uma espécie de fiador para permitir taxas de juros mais baixas, mas cada um terá de pagar as suas próprias responsabilidades. O Governo anunciou que em junho irá reabrir as candidaturas ao apoio à compra de carros elétricos. A nova fase do programa, financiada pelo Fundo Ambiental, terá a dotação inicial de 10 milhões de euros, mas o Governo admite que possa aumentar para o dobro, para os 20 milhões. As fases anteriores esgotaram a verba rapidamente, por isso, quem estiver interessado deve preparar toda a documentação necessária para submeter a candidatura online. Todas as candidaturas terão sido submetidas através do portal do Fundo Ambiental. Só as candidaturas online serão aceites. Quem quiser apresentar a candidatura deve ter preparado a chave móvel digital, a fatura pro forma ou documentação do veículo, o certificado de abate do carro antigo e documentos do novo veículo. A nova fase tem a particularidade de admitir retroatividade do apoio. Quem comprou um automóvel elétrico após o dia 1 de janeiro poderá candidatar-se, mesmo que tenha ficado excluído em candidatura anterior por falta de verba disponível. Os apoios a conceder podem ir até 4 mil euros para particulares ou 5 mil se forem IPSS ou autarquias. A concessão tem algumas regras, nomeadamente, o carro tem de ser novo e 100% elétrico. É exigida a prova de abate de um carro a combustão com mais de 10 anos. O preço não pode ultrapassar os 38.500 euros ou 55 mil para veículos familiares com mais de 5 lugares. A candidatura a estes apoios é uma corrida de 100 metros. Só contempla os primeiros a chegar, porque as verbas esgotam muito rápido. O programa Mobilidade Verde, aberto em março de 2025, esgotou em 3 dias. A fase seguinte, aberta a 29 de dezembro, para o programa 2025-2026, esgotou praticamente no próprio dia. O Governo admitiu que 82% da verba desapareceu nas primeiras 2 horas e, no final do dia, a dotação ficou totalmente preenchida. É um programa com bom propósito, mas pouca verba. Acaba por criar injustiças relativas, porque há famílias que recebem o apoio e outras ficam excluídas porque a verba atingiu o limite. Seria mais equitativo e mais amigo das famílias se os carros elétricos tivessem o IVA reduzido para metade, sem prazos e sem limites materiais. O Banco de Portugal, no relatório semestral de estabilidade financeira, considera que existe um risco real de correção dos preços do imobiliário residencial. O mesmo é dizer que os preços das casas estão insuflados e que podem cair. É uma mensagem que coloca o mercado em sobressalto, sobretudo os investidores. Quem constrói e quem investe na construção irá pensar 2 vezes antes de decidir por novos projetos. Já por causa da decisão do Tribunal Constitucional a propósito da autoridade tributária obrigar as empresas a pagarem 17% de IVA com efeitos retroativos nos projetos de reabilitação urbana, os pedidos de novo licenciamento caíram 20% no primeiro semestre do ano. Agora, com mais esta ameaça do regulador, a construção de novas casas ainda vai contrair mais. Com menos oferta, os preços não terão qualquer tendência de descida. Pelo contrário, a perspectiva é de aumentarem por pressão da procura. Por isso, é estranha e muito pouco fundamentada esta advertência do Banco de Portugal. Se o objetivo é proteger a banca de eventual desvalorização de garantias, o meio utilizado é perigoso, porque acrescenta incerteza num mercado já fragilizado pela insegurança. O objetivo do Banco de Portugal parece ser outro. Não é confessado, mas é o que resulta da intervenção que fez. Parece ter o propósito de travar a garantia jovem de financiamento a 100% do valor da compra da casa, antes que crie problemas. Por outro lado, pretende que as recomendações macroprudenciais sejam vinculativas, ou seja, pretende ganhar poder regulatório sobre todo o mercado. Com subtileza, o Banco Central abre uma batalha institucional com o Governo, um braço de ferro sobre quem controla as regras do crédito. Não precisávamos desta picardia. A habitação é um problema sério do país e todo o ruído que se criar à volta do setor só vai agravar o problema. A narrativa do Banco de Portugal fica fortemente fragilizada quando comparada com os números das grandes consultoras. Todas apontam para uma desaceleração do aumento do preço, mas não para a redução. A SP Global prevê um crescimento de 7% em 2026 e subidas contínuas até 2028. Informações contraditórias e negativas só vão agravar o problema, porque reduzem a construção nova e aumentam a pressão da procura sobre os preços.

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0: 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Esta semana, ao vivo, Relatos de um Coração Confuso, Marisa Liz.

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0: Marisa Liz, ao vivo na TSF, com Vasco Duarte na guitarra, Jé Nuno na guitarra e nas teclas, Filipe Neves no baixo e o Ricardo Dani na bateria. Bem-vindos. Relatos de um coração confuso. Marisa Liz, foi verdadeiramente abrir o coração neste disco?
1: Olá.
0: Olá.

0: Eu acho que foi abrir o coração, mas foi tentar percebê-lo melhor. A única coisa que eu tinha era o título. Quando comecei a pensar em fazer um novo disco, e a única frase que me vinha à cabeça era esta, o que ainda me deixou mais confusa, porque entrei numa situação onde já nem sabia se queria fazer um disco. Porque esta confusão instalou-se de vou fazer um disco é que eu quero fazer, que disco é que eu preciso, mais do que o que eu quero, que disco é que eu preciso de fazer. E tinha este título que me levou para a confusão por variadíssimas razões. E depois partiu daí. Agora já nem me lembro o que é que tu me perguntaste, porque depois confundo-me toda.
1: Se foi verdadeiramente abrir o coração.
0: Abrir o coração. Foi a descoberta dessa confusão que eu associei a uma coisa negativa pela forma como fomos ensinados. O estás confuso, o não saber, quando és adulto, já não é muito bem visto. Temos todos uma data de validade para descobrir o que é queremos fazer o resto da vida.
1: E temos de ter as certezas todas.
0: Quer dizer, algumas podes mudar, o casamento não deu, fazes outro, mas a tua intenção, o teu caminho, parece que tem que estar pré-definido. Quando nós não somos, acho eu, pré-definidos. Vamos nos definindo e acho que nunca chegamos a uma definição. E essa confusão que nos foi transmitida, pelo menos era essa a ideia que eu tinha, de que era uma coisa má estar perdido, ou eu não saber sequer se queria fazer um disco, e tu tens também um tempo para estares confuso, e nisto passaram-se 2 anos, e eu continuava confusa. Até começar a recolher canções só pelo nome do disco e por conversas de horas com os compositores que eu admirava. O disco começa a andar, todo este conceito, depois de uma conversa que eu tenho com o Paulinho Mosca, onde eu exponho o meu coração confuso, onde lhe digo que não faço a mínima ideia do que é que eu vou fazer, ou se quero fazer, ou se me ia dedicar aos bolos. E ele diz-me: Marisa, eu acho que tu tens um disco, eu acho que a confusão é o teu disco. E acredito que a confusão não seja o problema, mas sim o caminho. E isto alterou a minha percepção.
1: Abriu estradas.
0: Em relação àquilo que eu estava a sentir, que era, eu não sabia para onde é que eu ia, mas ficar parada não era opção, até porque tudo está em movimento. E aquela frase do ir contra a corrente não é ficar parado. E eu estava parada, não parada fisicamente, eu dava os concertos, eu fazia as coisas, mas emocionalmente sentia que aquilo que eu já sabia não me chegava para aquilo que eu precisava. E então fui como no primeiro disco, como todos os outros, que a confusão me bateu à porta, fui aprender e fui pedir ajuda. Uma coisa que demorei muitos anos a aceitar e a aprender, que era a pedir ajuda. Este disco transformou-se, antes de serem canções, foram conversas de horas com todos os compositores que fazem parte do disco. Nem todos, mas quase todos. Foram mesmo muitas horas de terapia e de passar todas estas indecisões e todas as confusões que me afetavam, fosse comigo mesma, fosse com quem me rodeava e com aquilo que está a acontecer no mundo e connosco. E a partir dessas conversas, o coração confuso começou-se a transformar em música.
1: E tudo isto passou muito pelo Brasil. A Marisa já falou do Paulinho Mosca, mas há aqui mais compositores brasileiros. Porquê é que houve essa ligação ao Brasil?
0: Porque sempre tive essa ligação ao Brasil. Não só pela música que eu consumia, mas por termos tido um povo que há uns anos atrás era aberto à música do mundo inteiro. E de quando era uma miúda ligava à rádio e ouvia música italiana, espanhola, alemã, africana, francesa, brasileira. E isto, quando eu era miúda, despertou em mim um orgulho tremendo. Quer dizer, não era um orgulho, só se tornou um orgulho quando eu me percebi que isso não acontecia no resto dos países. E que nós tínhamos uma abertura àquilo que era diferente. E acho que aprendemos bastante com isso. E temos muita facilidade até em falar com pessoas de outras línguas, e eu acho que isso vem de um sítio emocional de estarmos abertos a...
1: Uhum.
0: O Brasil teve um impacto ainda maior por causa das novelas, e que naquela altura as músicas eram escolhidas ao pormenor. Tu tinhas canções maravilhosas a darem nas novelas. Eu acho que, eu ficava mais entusiasmada quando a música aparecia do que quando aparecia a discussão fulcral para o episódio, e tudo o que estava por trás. E o Brasil sempre foi, principalmente quando eu conheço as canções que a Elis Regina interpretou, e eu já tinha uma ligação ao Brasil, mas nos meus 19 anos começou a ser obsessivo. Os discos que eu ouvia do Chico Buarque, de Elis, da Rita Lee, do Djavan, e depois de malta mais recente, do Lenin e do Paulinho Mosca, que lançou um disco chamado Mobile há 20 e tal anos e que mudou a minha vida e a minha percepção de música, de escrita. E depois tive a sorte, passado uns anos, de o conhecer. Fomos criando uma amizade, mas nunca ao ponto de que chegámos a este disco, onde os dois precisávamos de ajuda e não sabíamos. E fui eu que lhe fui pedir ajuda. E o Paulinho estava, depois da pandemia, num processo de não conseguir compor.
1: E o último álbum dele já é de há uns anos também.
0: Já é de há uns anos, mas vai sair um próximo agora. ele estava sem conseguir compor e eu estava sem conseguir sentir. Ou o que eu sentia era muito confuso. Aliámos esforços. Ele deu-me as palavras que eu não tinha, porque foi uma decisão consciente eu compor menos neste disco. Eu tinha canções que eu poderia ter posto neste disco, mas foi consciente querer não só partilhar canções com outras pessoas, mas ter canções em que a única coisa que estivesse ali minha era o meu coração. E que alguém... Eu estava tão cansada, eu estava com o coração tão cansado que eu precisava que alguém pegasse nele. E o Paulinho abre este caminho. Tivemos, como eu disse, horas de conversa, começámos a trocar sobre as coisas efetivamente que eu precisava de falar, porque eu vou estar a cantar estas canções nos próximos 3 anos ou a vida toda. Portanto, eu não posso ter canções, como sempre tive essa decisão, não é que me representem, porque daqui a um ano elas já não me representam, mas canções que para mim sejam intemporais a nível de emoção. Todas as emoções que estão neste disco eu já as senti em dias diferentes, algumas todas ao mesmo tempo, já senti todas para em 5 segundos, e vou voltar a senti-las. Pelo outro lado, isto deu ao Paulinho um mote ou uma vontade que ele não controlou de começar a compor. E depois de começar a fazer músicas para mim, ligou-me e diz: Marisa, eu não estou a parar de compor, por favor, dá-me mais problemas. E então o meu coração confuso...
1: Este coração confuso já dá 2 discos, então.
0: Já está 2 discos, pronto, confundimos os dois, e os dois... pusemos essa confusão em campos diferentes. Ele inclusive vai utilizar 3 das canções que fez para mim no disco dele, com versões completamente diferentes, exceto o Planeta 22, porque ele diz que esse planeta é só meu.
1: A última canção do álbum é uma canção com 6 minutos, que aconselho todos a ouvirem.
0: Obrigada.
1: Depois de terem o álbum ou de ouvirem nas plataformas digitais. E eu falava do Brasil por causa do Paulinho Mosca, também o Jorge Virgílio, o
0: Totonho,
1: o Fred Martins, que até viveu alguns anos em Portugal, agora está também no Brasil, e também pelo universo de algumas cantoras, quase assumidamente, sei lá, da Rita Lee ou da Elis Regina, que a Marisa falou há pouco, como inspiração para a Marisa?
0: Para este disco?
1: Sim.
0: Não.
1: Não.
0: Não. Eu quando estou a fazer um disco, essas inspirações já estão. Fazem parte do ADN. E à medida que a vida vai acontecendo, e eu tenho inspirações que vêm desde sempre, e dependendo da fase que eu estou na minha vida ou daquilo que eu já aprendi, há inspirações que vêm com mais força do que outras. Quando eu estou a preparar um disco, eu não ouço música de lado nenhum, nem ouço rádio, não ouço nada, porque tenho que, sei lá, não tenho, é a minha forma. E este disco, eu sabia que eu já vinha com as minhas inspirações, mas isso não me chegava. Eu queria ir mais fundo e perceber e ser eu a inspirar-me. Que a inspiração fosse eu e não aquilo que eu já tinha descoberto. Eu que gostava que a inspiração fosse aquilo que eu ainda não sabia de mim. E para isso não havia forma nenhuma sem ser no escuro. E as luzes foram-se acendendo. Mas tenho também uma canção com a letra do Paulo Mendonça, que é um dos escritores mais maravilhosos, que escreveu muitos anos para os Chicos e Molhados e para o Ney Matogrosso, e que me escreve uma canção que se chama Desistir Jamais, e que me manda, Marisa, ele já me tinha mandado algumas, e eu dizia-lhe ainda não, e eu dizer que não, também não serve. Só que eu não consigo não dizer uma coisa que eu não sinta. E o Desistir Jamais foi a última que ele me manda a dizer, fizemos esta há pouco tempo. Vê lá se achas que acha cabe no teu coração. E eu, quando ouço essa canção, dá-me. E foi depois convidei os Monobloc para fazerem um dueto nesse tema. E pronto, a minha ligação ao Brasil é musical, mas eu não queria de todo ir buscar canções ao Brasil porque eram diferentes das que são compostas em Portugal. Que eu também tenho compositores portugueses aqui no disco. Eu não queria sequer que se sentisse essa diferença. E que a malta ouvisse o disco e era, isto foi uma canção brasileira.
1: Esta é brasileira.
0: Ou esta é portuguesa. E porque nós temos bases que sustentam isso. Harmónicas, líricas, melódicas. Aquilo que eu tentei fazer era que as canções não tivessem língua. E língua, quando eu estou a falar, é portuguesa à mesma, mas que não tivessem país. Não tivessem sexo, nem cor. E foi um trabalho de interpretação. Porque eu recebo-as todas, cantadas e tocadas, com a ginga natural brasileira, que não é a minha. Por mais que eu tente recriar. E a questão é que eu nem tentei recriar. Eu tive que procurar quem é que eu era dentro destas canções, quando os poemas já falavam parte daquilo que eu era. E acho que quando se ouve o disco não se tem essa noção de que canção é que foi feita. Talvez o Desistir Jamais, por causa dos monobloco, e que entra toda uma...
1: essa sonoridade,
0: a sonoridade dos surdos, que é uma coisa que, pronto, nós usamos de forma diferente, mas em tudo o resto... era tentar criar um som que eu ainda não tinha ouvido, e que é a única forma de eu fazer música é ficar entusiasmada com uma coisa que eu ainda não ouvi. Não era vamos fazer isto parecido com, vamos, às vezes havia influências, pequenas influências. Há um tema que é ao longe, que tu tens o pararó, tararó, que é de um dos temas do Peter Gabriel, e que ninguém topa. Só que esse tema do Peter Gabriel, que é um tema que eu gosto muito, aquela linha, disse, isto ficava fixe aqui. E são pequenas influências. Eu não queria ter um disco à Peter Gabriel. Eu não nasci onde ele nasceu. Ele não teve a mesma mãe que eu. Ele não tem os meus diagnósticos. Portanto, aquilo que eu estava à procura, que era de mim mesma,
1: história é outra.
0: Estava à procura disso em música também. E então a terapia foi necessária, musical e não só.
1: Então é o que vamos ouvir aqui também ao vivo no concerto Pulsa TSF esta semana com Marisa Liz. Já ouvimos o É o que é, agora é a vez do fim.

0: Marisa Liss e o novo disco Relatos de um Coração Confuso ao vivo esta semana no concerto de bolso TSF. Marisa Liss, já falámos aqui do Paulinho Mosca, que participa de muitas formas neste novo disco, mas também os Monobloco, que a Marisa falou há pouco, esse coletivo carioca que deu aquele som muito característico, não é? Mas depois há dois grandes nomes da música portuguesa que também estão presentes neste disco. Como é que foi gravar, por exemplo, com o Camané, o Gente Aberta, uma canção de 1970, 71, de Carlos? Né? Como é que foi gravar com o Camané?
1: Eu há muito tempo gostava de cantar com o Camané, mas eu nunca convido ninguém para cantar até ter a canção, porque acho que a canção é o ponto inicial. Nem tem aquelas coisas, é um dueto, então um tem que cantar uma frase e o outro tem que... Não tem esse tipo de prisões. Eu, para mim, a música é primordial. Portanto, o meu trabalho é passar uma mensagem, que aquela canção seja ela uma mensagem diferente para mim quando estou a cantar, que possa ser para outro artista. E eu andei muito tempo à procura da canção certa para chamar o Camané. E o disco já estava praticamente fechado, e foi quando eu me lembrei que não tinha nenhuma versão. E como eu te disse, eu não ouço música enquanto estou neste processo, exceto esta música que eu andava a ouvir em repeat e nem tinha essa noção, era inconsciente, de uma forma obsessiva, esta canção específica. E quando me lembrei que não tinha uma versão, já estávamos nós em estúdio, e em conversa com o Diogo Branco, ele diz-me: pá, se calhar esta é a música. Eu, claro que é esta a música. E quando começo, porque uma coisa é estar a ouvir a música do Erasmo a cantar e tudo aquilo e aquilo que a música me dizia, outra coisa é pensares e formulares, reformulares o teu cérebro. Ok, eu já não vou ouvir a música desta maneira. E então comecei a estudar essa canção. Já não era uma canção do Erasmo Carlos, já não era uma canção que ele estava a cantar, nem o solo era dele, já é uma canção. E quando começa a fazer esse processo, a primeira voz que me vem à cabeça foi a do Camané, e foi óbvio. Até tinha pensado noutra pessoa, eu, o Camané e outra pessoa. E quando fui para o Brasil e estava a falar sobre isto, e de repente cai-me a ficha e eu penso: não é preciso mais ninguém, é o Camané. E foi maravilhoso. Para já, porque nós temos personalidades e energias bastante diferentes, não é? O Camané aparentemente é uma pessoa calma. Eu ando aos saltos por todo lado. Portanto, gravar isto em estúdio foi engraçado. Ele estava numa sala, eu estava noutra, mas estávamos a olhar um para o outro, ou mais ele para ele do que ele para mim, porque acho que se ele olhasse para mim ia-se desconcentrar, né? Porque ele cantava e eu passava-me da cabeça. Aliás, o Camané entra e eu só me apetece bater palmas. Porque, não, para mim, não, das coisas mais bonitas da música e nesta partilha, e os duetos não são só feitos com voz. Eu estou, quando estou a cantar sozinha com o Gui, nós estamos a fazer um dueto.
0: O Gui é o Gui é
1: um dos produtores e que toca também comigo, claro. Mas neste momento está numa tour com o Zé Ibarra pela Europa, mas está quase a voltar. Mas qualquer músico com quem eu esteja a cantar, e eles sabem disso, eu estou a ouvir tudo o que está a acontecer. E isso é sempre um dueto, porque aquilo que eles vão fazer vai-me dar caminhos para aquilo que eu vou fazer, ou não. E tanto o Camané como o Rui Veloso, e os duetos todos que eu tenho aqui, tanto Monobloco, tu vais ouvir Monobloco, eles têm um som muito próprio. Há muitas bandas de percussão no Brasil. Aquilo que realmente me entusiasma nos duetos é quando nós estamos a falar, é quando há comunicação.
0: Quando há essa conversa, não é?
1: Quando há essa conversa, e essa conversa existe de uma forma muito bonita quando tu não estás a tentar convencer ninguém da tua ideia. E cada um apresenta a sua. Eu já disse isto, o Camané fala em português, eu também. Mas ele tem uma língua que é só dele. E não tem a ver com o fado. É uma autenticidade de tu não conseguires ser outra coisa sem seres tu mesmo. E isso nota-se na voz, na forma de cantar, como se nota na forma de tocar. Por isso é que nós temos músicos que são vistos como artistas e não como músicos.
0: Uhum.
1: E que consegues ouvir peças inacreditáveis que te passam mensagens e não têm uma única palavra.
0: Uhum. E também há o Rui Veloso no É Por Te Amar.
1: Certo.
0: Uhum.
1: O Rui Veloso, isso foi uma canção, uma melodia que o Marcos Costa e o Maninho fazem assim. Sai-lhe aquilo, por uma inspiração que eu lhe tinha dado, e depois escrevemos a letra em conjunto, também com o Gonçalo Tau, e há um intervalo de musical, de nota, numa das últimas frases, que me fez lembrar logo um intervalo específico que o Rui Veloso tem numa das músicas. E quando, aliás, é a última frase, agora não me vou lembrar. E naquele momento, pá, eu tenho que cantar isto com o Rui Veloso. O Rui Veloso, como não estava cá e andava para aqui e para ali, começámos a ficar preocupados a nível de tempo, se realmente isto iria acontecer. E ele chegou a ir gravar a estúdio e não dávamos para estar juntos, e tudo o que eu gravei neste disco, ou tudo o que eu fiz, foi sempre próximo. Estava maravilhoso o que ele fez, mas eu liguei-lhe e disse: Rui, podemos fazer outra vez os dois? E ele lá revelou-se: poças, que é miúda, pá.
0: É preciso essa conversa.
1: Fogo. E eu não sei quando é que eu vou voltar a cantar contigo. Não me tires isso. Dá-me este presente. Vamos fingir que é Natal, ok? E de repente, no dia a seguir, até lhe mando uma mensagem, é uma coisa assim: é Natal, lá, lá, lá, lá, lá. E guardámos um dia que ele vinha de viagem, estava cansado, e aquilo que era para ser uma hora de gravação, e ok, bora gravar de novo, passou para estarmos a falar até às 3 da manhã e termos uma noite em estúdio inesquecível. E eu costumo dizer isto, este disco, eu sou uma pessoa que me esqueço de tudo, mas é que as situações emocionais, principalmente, têm sempre a ver com os meus filhos, que eu não me esqueço, ou com música. E eu não me lembro do que é que nós falámos, mas eu lembro-me de todos os solos que ele fez. Quase que os consigo cantar. Não vou fazê-lo. Não, era só estranho estar agora a imitar uma guitarra aqui.
0: Canta daqui um bocadinho, gente aberta. Mas ainda queria lhe perguntar, porque a Marisa Liz seguiu a carreira a solo, depois dos Amor Eletro, também já lhe posso perguntar sobre os Amor Eletro, mas... E para além da música, há pouco falou da música dos filhos, para além da música, tem tido uma presença regular também na televisão, em programas em que é mentora de outros artistas. Esse papel de reconhecer o talento, de acompanhar esses artistas, às vezes muito novos, porque também chegou a ser mentora do Voice Kids, penso eu, não foi?
1: Uma vez.
0: Mas esse lado de reconhecer talento, de incentivar, de ajudar, é também importante para si? Quer dizer, deve ser porque o faz, não é?
1: Mas eu acho que mais do que reconhecer talento, são os sonhos e as intenções das pessoas. O talento pode ser visto de várias formas por pessoas diferentes. Pode já estar na sala errada,
0: claro.
1: É que ninguém vai ver o teu talento.
0: Claro. E
1: eu acho que é retirar esse reconhecimento para ele não ter o poder de validar a tua existência e aquilo que te apetece fazer. Eu tive muitos anos no The Voice, já não estou lá há algum tempo, até porque chegou uma altura que eu tive que ser sincera comigo, com as pessoas com quem eu trabalhava, e onde eu precisava de aprender. Onde aquilo que eu já sabia já não me chegava para passar à malta que vinha para a minha equipa. E porque foram meses e meses que se tornavam quase, não era um ano inteiro da minha vida, mas era quase, porque eu envolvo-me intensamente em tudo o que me ponho, e escolhi uma altura que eu precisava de fazer música, e que foi antes do meu primeiro disco, que eu saí do The Voice, portanto isto está há 4 anos. E lá está, o meu trabalho ali não era reconhecer sequer que eles tinham talento, porque a música e a arte, para mim, não têm medição. Nem sequer deviam ter prémios. É muito difícil comparar emoções. e comparar que o teu sentimento é mais importante que o meu. E então eu acho que aquilo que eu conseguia, ou tentava pelo menos ajudar, era perceber se eles percebiam qual era a intenção deles. E muita gente, quando está a começar, tu vais exatamente por isso. E nós temos essa tendência, de até com os nossos filhos, se eles tiverem jeito para uma coisa, nós dizemos logo, tu tens talento, tu tens que seguir isso. Porque é um medo tremendo da nossa parte, que a vida já é tão difícil, que se ele for para uma coisa que não tem talento, vai ser mais difícil ainda. Aquilo que vai ser difícil é ele não ser feliz. Isso é que vai ser o mais difícil.
0: E essa é a descoberta principal.
1: E aquilo que eu sempre lhes disse é, a gente aprende qualquer coisa. E obviamente que temos mais jeito para umas coisas do que outras. E depois há coisas que não conseguimos fazer. Não há aquela coisa, tu consegues tudo. Não, eu não consigo voar, por mais que eu queira. E eu conseguir tudo com os meus diagnósticos, foi rapidamente que eu percebi que não consigo, por mais que eu queira. É essa intenção com que tu fazes as coisas, e tentar, mediante a intenção que eles tinham, se fosse, eu quero ganhar o The Voice, eu quero saber que tipo de artista é que eu sou, eu quero aprender tecnicamente coisas que eu não sei. Tudo isto são intenções diferentes. E às vezes há pessoas que têm estas intenções todas numa pessoa. O meu papel era tentar dirigi-los para a intenção que eles queriam, não que eu queria. E depois desafiá-los, porque lembro-me que os maiores desafios que eu dei aos meus concorrentes, e às vezes eles ficavam lixados comigo, e que eles diziam esta frase: Marisa, mas isto não está confortável para mim. E eu dizia-lhe, então não devias cantar, porque mexer com arte não é confortável. Mexer com as tuas emoções não é confortável. Trabalhares numa canção não é confortável. E não deve ser. Por isso é que tu tens música de elevador. E vais para o elevador e não tens que pensar sobre isso. Não há ali nada que te faça assim, ai, que desconforto do caraças, ai, que maravilhoso. Não, aquilo foi feito por uma razão. Tu não tens que pensar sobre isso. E eu vejo a música de outra forma. Eu, se a música não me deixar desconfortável, eu não estou a dizer todas, não é? Mas foi com a música que eu aprendi, em grande parte, a pensar, a questionar as coisas, e a questionar pelo cérebro dos outros e pela forma como os outros falavam e escreviam aquilo que tinham dentro deles. Eu acho que mais do que teres talento, mais do que saberes fazer bem as coisas, é estares a ser sincero com aquilo, com o resultado que aquilo te vai dar. Porque nós andamos sempre à espera de quando eu ganhar o The Voice é que vai ser. Agora, quando eu gravar o disco, é que vai ser. Agora gravei o disco, agora quando eu ganhar prémios é que vai ser. Agora, e antes, à espera, de não sei o quê. Eu sei que esta é a frase batida do caminho e pá pá pá, mas que o caminho também se faz com essas indecisões e com esse desconforto, até porque não me faz sentido tu não fazeres música relacionada com aquilo que tu és, ou continuares a fazer a mesma música que fazias há 20 anos quando não és a mesma pessoa. Acho que neste trabalho específico isso é muito difícil de encaixar. Já é difícil de encaixar tudo, né? Nós não somos caixas, principalmente quando estás a falar de necessidade. E aí não há prémios quando tu fazes uma coisa por necessidade. Tu não estás à espera dessa validação, tu fizeste porque tu precisas de fazer. O que vem a seguir, tu não controlas. E eu acho que era isso que eu lhes passava: é, tenta sentir esta canção como se fosse tua. E para isso tens que conhecer, tens que falar contigo, ler este poema sem melodia, cantar a melodia sem poema. E não é só para ser diferente. Não é, ai, vamos cantar uma música de não sei quem. Então, para ser diferente, vou meter uns runs e vou. E todo esse caminho do vais meter uns runs porquê? Porque eu gosto de tudo, ou porque eu gosto disto, ou o que é que tu queres cantar? Eu quero cantar tudo. E para mim isso era o mesmo que alguém me dizer: eu sou tudo. Eu posso ser o Zé, eu posso ser a Maria, eu posso ser a Ana, eu posso ser qualquer pessoa, se tu quiseres. E esse foi o caminho. Eu não quero que tu sejas mais ninguém sem seres tu.
0: Uhum.
1: Mas para isso é preciso trabalho. E é preciso dedicar emocionalmente, e não é fácil. Agora, para mim é mais difícil não fazê-lo. Mas dei uma melhor. Dei uma melhor e tive momentos inacreditáveis. Continuo a ter malta do The Voice muito ligada a mim e a fazer coisas muito boas na música, na minha opinião, obviamente. E quando eu digo muito boas, sinceras. Aquilo que eles querem. Não quer dizer efetivamente que eu vá ouvir e que eu me identifique. Mas isso é uma coisa que eu é que tenho que lidar.
0: E de certeza que eles também querem ouvir a música deste novo Relatos de um Coração Confuso, a que vamos voltar ao vivo aqui no estúdio da TSF, agora para ouvir Gente Aberta.

0: Marisa Liz, ao vivo no concerto de bolso TSF e a música do novo álbum Relatos de um Coração Confuso, que já foi apresentado, pelo menos num ambiente de amigos, de gente mais da indústria. Como é que é tocar estas canções assim? No caso, foi mais ouvir e falar destas músicas, como estamos a fazer aqui, não é?
1: Foi muito diferente, como estamos a fazer aqui. Foi toda criada uma... Aquilo não foi uma festa, não foi um concerto, não foi uma apresentação de um disco. Eu acho que foi uma experiência. Nós em conjunto criámos toda uma galeria dos Relatos do Coração Confuso, com peças que foram feitas para este momento, com caixas onde tu punhas lá a cabeça. E tudo isto está dentro dos meus conceitos de não sermos caixas, mas de repente, quando tu entras numa caixa e que nós associamos a ser uma prisão, todas aquelas caixas tinham coisas maravilhosas lá dentro, ou pelo menos acho eu que tinham. E depois foi tudo conduzido para que as pessoas estivessem confortavelmente a ouvir um disco como se ouvia antes. Foi uma experiência não totalmente imersiva, mas próximo, onde eu não falei muito durante o disco, porque aquilo que eu tinha para dizer, a maior parte já está no disco, mas foi uma noite, que se calhar sou a pior pessoa para falar sobre isso, obviamente, mas foi uma noite que eu nunca tinha sentido nada assim, nem nunca tinha visto nada assim, e onde tenho que agradecer a cada pessoa que lá esteve, por ter ouvido um disco como ler um livro, ou como se fizesse um filme, porque eu acho que pronto, como eu tenho dificuldade em ler, este é como se fosse o meu livro. Espero que muita gente o leia. Mas foi uma coisa que eu gostava de repetir para o público, ter essa experiência.
0: A minha pergunta tinha a ver agora também com os espetáculos. Os espetáculos que a Marisa agora vai apresentar com este novo álbum também vai ter muito deste conceito, destas ideias?
1: Claro, está tudo ligado. Tudo ligado, os vídeos, as roupas, tudo.
0: Isso, porque há muito esse lado imagética também, desde da Marisa Liz, também com diferentes penteados, cores.
1: Isso é porque me apetece.
0: As roupas, os adereços.
1: Isso é porque, na verdade, em relação ao disco, eu acho que tu passas mensagens a todo momento. Basta chegares e não dizeres nada, que é a tua energia, e estás a passar já mensagens. E então, isto foram influências que eu tive de artistas que eu admirava muito, e que eu, antes de ouvir a música, eu já estava maluca para ver a capa do disco. Porque a capa do disco já me ia dizer alguma coisa sobre aquele disco, porque tudo era pensado. Não era só vamos ver qual é a foto mais bonita. Era diferente, e é válida a mesma. Não estou a dizer que agora é pior. Ainda bem que agora há várias formas de fazer as coisas. Vamos levar este disco para a nova tour, que vai começar em junho. Temos todo um cenário novo, roupas novas. Eles ainda, coitadinhos, ainda nem sabem o que é que lhes vai acontecer. Não estou a brincar. Isto é tudo malta do rock and roll, está tudo bem. E obviamente utilizando algumas canções do primeiro disco, do EP e outras que eu fui lançando em parceria, mas vamos nos basear em grande parte nos Relatos de um Coração Confuso. Olha, espero que confunda muita gente ou que não confunda ninguém. E que pronto, e sei lá o que, olha, que as pessoas tenham vontade de voltarmos a ouvir discos, em vez de só ouvirmos uma canção, como fazemos quando vemos. Estás a ver aquele filme que tu queres muito ver? Tu não vais ver esse filme cansado. Não é? Tu vais dizer, epá, não, estou cansado, não vou conseguir ver este filme.
0: Fica para outro dia.
1: Não, e fica para outro dia que tu escolhes ver aquele filme. E tu, quando vais ver esse filme, tu não vais. Tu escolheste, foi uma decisão que tu tomaste. Eu costumo ter isso com música, que é escolher ouvir um disco. Já não o fazia há muito tempo, voltei a fazê-lo novamente. Não é bem disco, são vinis, que eu ouço vinis. E de retirar um momento para ouvir um vinil. E que é como leres um livro, ou como veres um filme. E como o Paulinho Mosca me dizia, é muito estranho se tu não ouvires um disco inteiro, porque tu não vais saber quem é a Margaret nem o Jonathan.
0: Marisa Liz, muito obrigado.
1: Muito obrigada eu.
0: Ainda vamos ouvir o Vício Difícil, que foi a canção com o videoclipe que esteve no lançamento também deste novo disco.
1: Feito pelo André Tentugal, desculpa.
0: De André Tentugal, exatamente. Que se chama Relatos de um Coração Confuso e que vamos ouvir ainda no final do Concerto Bolsa, então com este Vício Difícil. Marisa Liz, aqui ao vivo com Vasco Duarte na guitarra, José Nuno na guitarra e nas teclas, o Filipe Neves no baixo e o Ricardo Anin na bateria. Muito obrigado.
1: Obrigada.

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A esta hora, o compacto das escolhas musicais do músico Tim.

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1: Vamos ouvir os Beatles. É uma banda muito importante para mim, porque foi, digamos, foi com eles que eu aprendi a tocar. E trago aqui algumas músicas que, ao longo da semana, que vamos ouvindo. A primeira é mesmo o Please Please Me, porque é realmente um tema muito engraçado. Para quem não sabe, o George Harrison tem aquela malha que é... E quando foi gravar com o George Martin, estava a tocar aquilo o tempo todo, a música toda. E o Martin é que lhe disse, não, pá, isto só às vezes é melhor. E eu muitas vezes penso nisso quando estou a gravar músicas com o Cabeleira e com certas malhas de guitarra. Penso no exemplo do George Harrison e do Martin e penso, não, isto realmente já chega. Vamos partir para outra. Portanto, ficamos com o Please Please Me.

Eu sou um ouvinte, um admirador de rock progressivo, de rock sinfónico. Eu comecei por ouvir os Beatles, depois a seguir fui ouvindo estas músicas. E, digamos, um dos mais importantes para mim, que não conhecia e que me admiro, fiquei logo admirado quando era chavalote, foi os Moody Blues com o Days of Future Past. Mas trouxe o I'm Just a Singer in a Rock and Roll Band, porque é um bocado, muitas vezes ouço essa música na minha cabeça, porque a letra diz só que eu sou só um cantor, portanto não me culpes dos males do mundo, e muitas vezes penso nisso e gosto de passar o refrão na minha cabeça. Portanto, fica com vocês um bocadinho Moody Blues.

Vamos ouvir então Conjuntivite, que é um exemplo de música portuguesa moderna, digamos assim, com influências de, também no rock progressivo, um bocado, e muitas outras coisas, e que eu ouço bastante. É uma banda que eu sigo bastante, porque estão lá os meus dois filhos a tocar, mas também porque sei as letras todas e porque gosto muito realmente da música. A primeira que vamos ouvir é O Jogo das Nuvens, que é um tema mais calmo, com um teledisco também bastante, acho eu, bonito, e cá fica.

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1: Depois de ter ouvido e enchido a cabeça com o prog e tudo, apareceram os punks. E com os punks apareceu uma nova maneira de ouvir música, se quiseres, uma nova maneira de ver o mundo. E eu tenho uma que me fez logo abrir a cabeça, que foi os Police com o So Lonely, porque realmente era um som completamente novo, muito mais simples de se ouvir e muito mais simples de se fazer, e portanto depois daquele universo tão complicado do rock progressivo, para um músico em começo de carreira como eu, foi fantástico poder ter como exemplo uma guitarra, um baixo, uma bateria e uma voz, e pronto. Portanto, ficamos com o So Lonely.

portanto, voltamos aos Clash, porque são uma banda que foi também inovadora em muitos sentidos, também no, na sua carreira musical. Uma coisa engraçada do, depois no pós-punk é que muitas bandas cresceram e foram buscar sonoridades mais, não deixando a atitude, mas mais compostas, mais interessantes. E esta aqui, o Straight to Hell, é um bocado exemplo disso, de como é que uma banda que começou por ser tão violenta, tão distorcida, acaba a fazer uma música tão, tão sentimental, se quiserem. Portanto, Straight to Hell, dos Clash.

continuamos no prog, agora também com outra peça fantástica que dura há mais de 30 anos, que é o Osric Tentacles, com um tema que se chama Snake Pit, do Earthland, de um disco, acho eu, dos melhores deles, e que é uma banda também que ainda não vi, mas que tenho muita pena por isso, mas é um tipo de música que orgânica, muito às vezes techno ou não, mas que me leva sempre para viagens mais estratosféricas, se quiserem.

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1: Está claro que temos sempre que, numa escolha qualquer de música portuguesa ou não, temos sempre que incluir o Zeca Afonso, porque é um inovador completo, uma pessoa, um músico, digamos assim, um criador incrível, e que muitas vezes só acompanhado, isto é outra tentativa de chamar a atenção para o som das guitarras, muitas vezes só acompanhado pelo Rui Pato e uma simples guitarra, outras vezes pelo Júlio Pereira, outras vezes com a ajuda do Janita, por aí fora, com histórias de aventuras completamente loucas de gravação, transformou, acho eu, a música portuguesa, abriu as janelas todas e fez tudo o que era possível. Os Chutos, no disco dos Filhos da Madrugada, fizeram a versão desta música que vamos ouvir, que é o Cor da Primavera, e também foi um gosto poder passar para a nossa linguagem esta música, embora pudéssemos tocar qualquer uma delas.
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portanto, companheiros de luta, digamos assim, e de estrada, o GNR, sempre me influenciaram bastante. As letras do Henning para mim sempre foram bíblicas, quase dizendo assim, e sempre tentei responder à letra, e claro que não consegui, mas pronto, fiz o melhor. As guitarras no princípio do Alexandre também fantásticas, e depois toda a musicalidade do Tolly, que é uma personagem um bocadinho esquecida às vezes, mas que realmente está na base daquilo tudo, e claro que a grande amizade que tenho pelo Jorge Romão, e portanto não podia deixar de trazer aqui o GNR com um dos temas que eu acho fantásticos e que já cantei com eles uma vez ou duas, que é o Bellevue, e portanto ficamos aqui na Boa Vista, digamos assim.

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0: 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Bom dia, 6h58, menos uma hora nos Açores.
1: Donald Trump pediu alterações à proposta de paz com o Irão. A nova versão sugere mexidas nos artigos relacionados com o programa nuclear e com a reabertura do Estreito de Hormuz. Israel estendeu a operação no sul do Líbano. Os militares atravessaram o rio Litani e estão a dirigir-se para norte. Mais de 400 pessoas foram detidas em França nas comemorações da vitória do PSG. 7 polícias ficaram feridos. Um está em estado grave. Hoje as celebrações continuam. Neste jornal vamos saber o que a tarde reserva para os adeptos franceses.
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2: Nesta altura, 13 graus no Porto, 16 em Lisboa, 18 em Ponta Delgada, 20 graus no Funchal, 23 em Faro. Edição das 7 na TSF, Inês Duarte Coelho.
1: Donald Trump pediu alterações à proposta de acordo de paz com o Irão. De acordo com o The New York Times, o presidente dos Estados Unidos terá pedido mexidas nas cláusulas relacionadas com o programa nuclear e com a reabertura do Estreito de Hormuz. A imprensa internacional diz que o documento estabelece um prazo de 60 dias, a partir da assinatura do acordo, para negociar a questão nuclear com o Irão e o levantamento das sanções por parte dos Estados Unidos. O primeiro ponto a tratar será a gestão das reservas de urânio enriquecido e a imposição de limites a futuros processos de enriquecimento. A imprensa diz agora que os iranianos demorarão cerca de 3 dias a dar uma resposta a esta nova versão. Israel está a alargar a operação militar no Líbano a outras regiões do país. Na rede social X, as forças de defesa israelitas confirmaram que o exército atravessou o rio Litani e alargou as operações para norte. A travessia fica a cerca de 30 quilómetros da fronteira com Israel. Desta madrugada chega também a notícia da morte de um soldado israelita no sul do Líbano. Tinha 21 anos, esteve envolvido nas explosões desta madrugada a várias casas no sul do Líbano, precisamente. Outras 4 pessoas ficaram feridas. Francisco Lopes, autarca histórico do PSD e presidente da Câmara Municipal de Lamego, considera urgente inverter as assimetrias regionais. O elemento efetivo do Conselho Diretivo da Associação Nacional de Municípios é o convidado da entrevista TSF-JN deste domingo. Francisco Lopes diz que falta poder de decisão às autarquias.
3: Nós temos um Estado tradicionalmente muito centralizado, temos um Estado que não confia nas instituições que estão nos territórios, incluindo as que dependem da própria administração central, mas muito especialmente as autarquias. Não temos capacidade de decisão à escala regional e local, somos meros executantes de políticas públicas decididas em Lisboa. Isto levar-nos-ia, obviamente, à questão da descentralização e da regionalização. Independentemente de não se poder decidir ainda à escala local e regional, as medidas nacionais podem efetivamente ter políticas diferenciadoras, nomeadamente ao nível fiscal.
1: Nesta entrevista à TSF e ao Jornal de Notícias, Francisco Lopes também falou sobre a importância da regionalização para o país e lamentou que Luís Montenegro não seja favorável ao tema.
3: Sei o que ele pensa há muitos anos e por isso discordamos saudavelmente, embora me custe naturalmente que este interregno, esta suspensão em que o processo de regionalização ficará inevitavelmente por o Primeiro-Ministro não acompanhar os desejos de muitos de nós, eu diria da maior parte dos decisores políticos e da população, custa-me que haja este atraso, mas isso não nos deve levar a deixar de continuar a pensar na regionalização, de continuar a discuti-la, e isso tem sido feito, e tem sido feito inclusive pela sociedade civil, o que muito me agrada. O Círculo de Estudos do Centralismo tem feito um conjunto de iniciativas, até no seguimento da Unidade de Missão do Interior.
1: Francisco Lopes, autarca histórico do PSD e presidente da Câmara Municipal de Lamego, elemento efetivo do Conselho Diretivo da Associação Nacional de Municípios, é o convidado da entrevista TSF-JN deste domingo, que pode ouvir na rádio a partir do meio-dia. Pelo menos 416 pessoas foram detidas esta noite durante as comemorações da vitória do Paris Saint-Germain na Liga dos Campeões. Milhares de adeptos atearam fogo a lojas, arremessaram objetos contra a polícia, dezenas de carros ficaram danificados. 283 pessoas foram detidas só em Paris, mas os confrontos alastraram-se a 15 cidades francesas. 7 polícias ficaram feridos, um ferido grave. Foram mobilizados cerca de 22 mil polícias por todo o país, 8 mil só em Paris. A festa vai continuar hoje e no domingo são esperadas milhares de pessoas para celebrar a vitória do PSG.
4: Ainda o rastro de destruição estava espalhado pelas ruas de Paris quando o PSG anunciou o programa oficial de celebração da equipa com a cidade. O ponto de partida é o Campo de Marte, junto à Torre Eiffel. Está a ser instalada uma passadeira de 450 metros por onde vão desfilar os jogadores e a restante equipa. A festa começa à 1 da tarde, hora continental portuguesa. Às 5:30 da tarde, o plantel e os dirigentes do PSG rumam ao Palácio do Eliseu para serem recebidos pelo presidente Emmanuel Macron, que ontem, numa mensagem publicada na rede social X, celebrou o título, escrevendo que uma nova estrela brilha em Paris e que França está orgulhosa. Depois do ato formal, os jogadores retomam a festa. O plantel, que inclui Nuno Mendes, Vitinha, João Neves e Gonçalo Ramos, e o diretor Luís Campos, vai mostrar a taça aos adeptos do clube em casa, ou seja, no Parque dos Príncipes. Mas aqui só vai entrar quem tiver bilhete, ou porque comprou um dos poucos que ainda restam, ou porque tem lugar pago durante toda a época no estádio. É o último capítulo da celebração e está marcado para as nossas 6:30 da tarde.
1: O programa das festas para o PSG, que venceu ontem a Liga dos Campeões, venceu o Arsenal nos penaltis. O jogo ficou empatado a 1 golo. Terminamos este jornal com uma nota para quem vai para a estrada. A Ponte 25 de Abril vai estar cortada ao trânsito hoje, entre as 8:30 e as 10:30 da manhã, no sentido sul-norte, por causa da iniciativa Pedala Portugal. Esta iniciativa não tem caráter competitivo, vai ligar as cidades de Lisboa, Almada e Oeiras. Está ainda prevista uma outra edição no Porto, que vai também condicionar o trânsito no dia 21 de junho, com partida no Cais de Gaia, passagem pela Ponte Dom Luís I e a chegada junto ao Jardim do Passeio do Alegre.
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2: Passam 7 minutos das 7 da manhã deste domingo 31 de maio, dia em que pode contar com céu em geral pouco nublado, vento por vezes forte no litoral oeste e também nas terras altas e pequena subida da temperatura no Algarve, de acordo com a previsão do Instituto Português do Mar e da Atmosfera que dá 21 graus de máxima para Ponta Delgada, 24 para o Porto, 25 para o Funchal, 28 é a máxima prevista para Lisboa, 35 para Beja e Évora. Faro deve chegar aos 36 graus de máxima.

Música em português na TSF, o projeto Expresso Transatlântico, também música nova de Marisa Liz. Sabrina, Madonna.

0: 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Madonna e Sabrina na TSF. Bom dia, são 7:17.
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0: E em destaque no site da TSF, uma das notícias dá conta que as prisões em Portugal e que as prisões relativamente a este tema, Portugal pode vir a ser alvo de uma condenação inédita por parte do Tribunal Europeu dos Direitos Humanos. A condenação do Estado português pode acontecer através de um acórdão piloto, um mecanismo usado pelo Tribunal Europeu dos Direitos Humanos para situações em que os países apresentam falhas sistémicas e não as resolvem. Isto no que diz respeito às prisões, um dos assuntos em destaque nesta altura no site da TSF, tsf.pt.

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1: Às 7:30 atualizamos as notícias nesta manhã de domingo. Até lá, música com Ray, também Bruno Mars e Lena D'Água.

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0: bom dia. 7:30, menos uma hora nos Açores. Temperaturas atualizadas. Nesta altura, 14 graus no Porto, 16 em Lisboa, 18 em Ponta Delgada e também no Funchal, 22 graus em Faro. Voltamos a olhar para a atualidade. Em destaque, Inês Duarte Coelho, os confrontos em Paris após a vitória do PSG.
1: Pelo menos 416 pessoas foram detidas esta noite durante as comemorações da vitória do Paris Saint-Germain na Liga dos Campeões. Milhares de adeptos atearam fogo a lojas, arremessaram objetos contra a polícia e dezenas de carros ficaram danificados. 283 pessoas foram detidas só em Paris, mas os confrontos alastraram-se a 15 cidades francesas. 7 polícias ficaram feridos, um com gravidade. Hoje as celebrações continuam. Às 8 vamos saber o que a tarde reserva para os adeptos franceses. Também às 8 conhecemos um estudo sobre a exposição dos bombeiros ao fogo, aos incêndios. A investigação revela que os bombeiros têm aí a maior risco de desenvolver doenças cardiovasculares e da bexiga. O exército dos Estados Unidos voltou a atacar uma embarcação de alegados traficantes de droga no Pacífico. 3 pessoas morreram. Já serão mais de 200 o número total de mortos desde que a administração Trump lançou esta ofensiva contra o narcotráfico em setembro. E Donald Trump pediu alterações à proposta de paz com o Irão. O presidente dos Estados Unidos pediu mexidas nas cláusulas relacionadas com o programa nuclear e com a reabertura do Estreito de Hormuz. A imprensa internacional diz que o documento estabeleceu um prazo de 60 dias a partir da assinatura deste acordo para que Irão e Estados Unidos negociem a questão nuclear e o levantamento das sanções norte-americanas. Os iranianos demorarão agora cerca de 3 dias a dar uma resposta a esta nova versão do acordo. Israel está a alargar as operações militares no Líbano a outras regiões do país. Na rede social X, as forças de defesa de Israel confirmaram que o exército atravessou o rio Litani e alargou as operações para o norte. Na próxima hora, voltamos a ouvir Francisco Lopes, autarca histórico do PSD e presidente da Câmara Municipal de Lamego, deixou recados a Luís Montenegro e apelos à regionalização.
0: São temas para atualizar e desenvolver daqui a pouco no Jornal das 8 na TSF. Para este domingo, temperaturas máximas elevadas, em especial no Algarve e também no Alentejo. Máximas

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2: 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Agora, música, primeiro com Paul McCartney e Ringo Starr e depois os Rolling Stones.

Música nova dos Rolling Stones, In The Stars, é um dos temas que faz parte do novo álbum de estúdio que vai ser lançado no próximo dia 10 de julho, o álbum Foreign Tongues, a música dos Rolling Stones na TSF. Estamos a 18 minutos das 8.

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1: Daqui a pouco há notícias na TSF. Ainda temos tempo de ouvir Rita Vian e também Viviane, em português. E os Blur, com Barbaric. Bom dia.

A música dos Blur, Barbaric, na TSF. Daqui a pouco há notícias. Depois voltamos a ouvir Levante-se o Réu, a crónica semanal de Rui Cardoso Martins. Um olhar por aquilo que se passa nos tribunais. Para ouvir depois das notícias às 8 na TSF.

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1: Sete e 58, bom dia, menos uma hora nos Açores.
2: A festa do PSG continua hoje em Paris. Ontem a polícia deteve mais de 400 pessoas, 7 polícias ficaram feridos e apesar do contingente de 20 mil agentes, há registro de desacatos em 15 cidades francesas. A exposição dos bombeiros ao fogo pode trazer consequências graves para a saúde dos operacionais. Entre as complicações mais comuns estão doenças cardiovasculares e do sistema urinário. É o que conclui um estudo da Faculdade de Medicina da Universidade do Porto, que vamos analisar neste jornal. Também neste jornal ouvimos Francisco Lopes, autarca histórico do PSD e presidente da Câmara Municipal de Lamego, deixa recados a Luís Montenegro e apelos à regionalização.
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0: Esta altura, 14 graus no Porto, 16 em Lisboa, 18 graus no Funchal e também em Ponta Delgada. Estão 22 graus em Faro. Vamos à edição das 8 na TSF, Inês Duarte Coelho.
1: Está a ser um domingo de muitas movimentações no sul do Líbano. Nos últimos minutos, Israel emitiu mais uma ordem de evacuação para a região e hasteou uma bandeira israelita num castelo, precisamente no sul do Líbano. Isto depois de ter anunciado esta madrugada que vai alargar a operação militar a outras regiões do país. Na rede social X, as forças de defesa israelitas confirmaram que o exército atravessou o rio Litani e estendeu as operações para norte. A travessia do Litani fica a cerca de 30 km da fronteira com Israel. Desta madrugada chega também a notícia da morte de um soldado israelita no sul do Líbano. Tinha 21 anos, esteve envolvido nas explosões a várias casas no sul do Líbano, outras 4 pessoas ficaram feridas. Pelo menos 416 pessoas foram detidas esta noite durante as comemorações da vitória do Paris Saint-Germain na Liga dos Campeões. Milhares de adeptos atearam fogo a lojas, arremessaram objetos contra a polícia, dezenas de carros ficaram danificados. 283 pessoas foram detidas só em Paris, mas os confrontos alastraram-se a 15 cidades francesas. 7 polícias ficaram feridos, um com gravidade. Foram mobilizados cerca de 22 mil agentes por todo o país, 8 mil só em Paris. A festa não para, vai continuar hoje e no domingo são esperadas milhares de pessoas para celebrar a vitória do PSG.
2: Ainda o rastro de destruição estava espalhado pelas ruas de Paris quando o PSG anunciou o programa oficial da celebração da equipa com a cidade. O ponto de partida é o Campo de Marte, junto à Torre Eiffel. Está a ser instalada uma passadeira de 450 metros por onde vão desfilar os jogadores e a restante equipa. A festa começa à 1 da tarde, hora continental portuguesa. Às 5:30 da tarde, o plantel e os dirigentes do PSG rumam ao Palácio do Eliseu para serem recebidos pelo presidente Emmanuel Macron, que ontem, numa mensagem publicada na rede social X, celebrou o título, escrevendo que uma nova estrela brilha em Paris e que França está orgulhosa. Depois do ato formal, os jogadores retomam a festa. O plantel, que inclui Nuno Mendes, Vitinha, João Neves e Gonçalo Ramos e o diretor Luís Campos, vai mostrar a taça aos adeptos do clube em casa, ou seja, no Parque dos Príncipes. Mas aqui só vai entrar quem tiver bilhete, ou porque comprou um dos poucos que ainda restam, ou porque tem lugar pago durante toda a época no estádio. É o último capítulo da celebração e está marcado para as nossas 6:30 da tarde.
1: O programa das festas para o PSG, que venceu ontem o Arsenal nos penaltis, o jogo ficou empatado a 1 golo. Há um novo estudo que mostra que a exposição dos bombeiros ao fogo, aos incêndios, pode trazer consequências graves para a saúde dos operacionais. Os principais riscos passam por doenças cardiovasculares ou mesmo por danos genéticos ao nível do sistema urinário. Entre os poluentes que podem ser considerados responsáveis por estes problemas estão alguns derivados do petróleo, usados em combustíveis e no fabrico de plástico, que, quando queimados, se transformam em elementos tóxicos. Este estudo está a ser feito pela Faculdade de Medicina da Universidade do Porto. Foi analisado o sangue de cerca de 60 bombeiros que estiveram envolvidos no combate aos fogos em Portugal. A investigação sugere que os bombeiros devem ser depois sujeitos a um programa de acompanhamento apertado ao nível da saúde e de um protocolo rigoroso de descontaminação depois dos incêndios. Francisco Lopes, autarca histórico do PSD e presidente da Câmara Municipal de Lamego, diz que falta poder de decisão às autarquias. Francisco Lopes integra o Conselho Diretivo da Associação Nacional de Municípios e é o convidado da entrevista TSF-JN deste domingo. Considera também urgente inverter as assimetrias regionais.
3: Tem de ser possível inverter este desequilíbrio. Se nós não conseguirmos encontrar soluções para mitigar estas assimetrias territoriais que se verificam e que se continua a verificar, apesar de no discurso político haver aparentemente vontade de as combater, mas que depois na prática não há políticas diferenciadoras que valorizem o interior, que olhem para os territórios de baixa densidade como locais de elevado potencial, onde se pode e deve viver com a mesma qualidade de vida do que nas grandes metrópoles.
1: Nesta entrevista à TSF e ao Jornal de Notícias, Francisco Lopes falou também sobre a importância da regionalização para o país e lamentou que Luís Montenegro, o presidente do PSD, não seja favorável a este tema.
3: Sei o que ele pensa há muitos anos e por isso discordamos saudavelmente, embora me custe naturalmente que este interregno, esta suspensão em que o processo de regionalização ficará inevitavelmente por o Primeiro-Ministro não acompanhar os desejos de muitos de nós, eu diria da maior parte dos decisores políticos e da população, custa-me que haja este atraso, mas isso não nos deve levar a deixar de continuar a pensar na regionalização, de continuar a discuti-la, e isso tem sido feito, e tem sido feito inclusive pela sociedade civil, o que muito me agrada, o Círculo de Estudos do Centralismo tem feito um conjunto de iniciativas, até no seguimento da Unidade de Missão do Interior.
1: Francisco Lopes, autarca histórico do PSD e presidente da Câmara Municipal de Lamego, é o convidado da entrevista TSF-JN deste domingo, que pode ouvir na rádio a partir do meio-dia. Depois de adiar uma decisão sobre o acordo, soube-se esta madrugada que Donald Trump pediu alterações à proposta de paz com o Irão. O presidente dos Estados Unidos pediu mexidas nas cláusulas relacionadas com o programa nuclear e com a reabertura do Estreito de Hormuz. A imprensa internacional diz que o documento estabelece um prazo de 60 dias, a contar a partir da assinatura do acordo, para que Irão e Estados Unidos negociem a questão nuclear e também o levantamento das sanções norte-americanas. A imprensa diz agora que os iranianos demorarão cerca de 3 dias a dar resposta a esta nova versão. E também dos Estados Unidos chega a notícia de que o exército voltou a atacar uma embarcação de alegados traficantes de droga no Pacífico. Morreram 3 pessoas neste ataque. Já serão mais de 200 o número total de mortos desde que a administração Trump lançou esta ofensiva contra o narcotráfico em setembro.
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Passam agora 8 minutos das 7, a temperatura nesta hora em Ponta Delgada é de 18 graus, a umidade relativa está situada nos 93%.

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1: Volta à música, há pouco ficámos com Alvin Johnson, também Nelly, para trás a música de Prince. Quanto à temperatura, a esta hora estão 18 graus em Ponta Delgada, a umidade relativa está situada nos 93%, a previsão também para o Grupo Oriental e para este domingo mantém-se com o céu nublado e também com chuva fraca e chuviscos durante ainda o período desta manhã de domingo. Para a tarde há a previsão de algumas abertas. De resto, há também a formação de neblinas na costa sul e vento sudoeste fraco ou venenoso entre os 5 e os 20 km/h a rodar para o oeste. Quanto à temperatura máxima prevista para hoje, é de 21 graus.

E volta à música, ainda à música nacional com a Moura. Para trás, há pouco recordámos Alexander O'Neill, também Annie Lennox, ainda Meghan Trainor e os Purple Disco Machine. A música nacional passou com Nana, Redu Província e também Beatriz Pessoa. Já a seguir, ficamos com as notícias às 8.

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1: Bom dia, 8:59, menos uma hora nos Açores.
2: Assinala-se hoje o Dia Mundial do Acolhimento Familiar. Portugal continua a ser um dos países europeus com mais jovens a viver em instituições. Das crianças que precisam de ajuda, apenas 3% são encaminhadas para famílias de acolhimento. Hoje há eleições na Colômbia, mas não devem decidir quem será o próximo presidente. O candidato favorito nas sondagens não terá apoio suficiente para uma vitória na primeira volta. As urnas abrem às 2 da tarde, encerram depois das 10 da noite. Já não há portugueses em Roland Garros. Jaime Faria foi ontem eliminado pelo norte-americano Tiafoe.
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1: Temperaturas máximas para este domingo, 21 para Ponta Delgada, 24 para o Porto, 25 para o Funchal, 28 para Lisboa, 35 graus de máxima para Beja e para Évora, 36 para Faro. Daqui a pouco vamos falar de um grave problema que tem a ver com as mortes e os tratores, acidentes com tratores que provocam várias mortes ao longo do ano. Uma reportagem para ouvir na TSE depois da edição das 9 com Inês Duarte Coelho.
2: Assinala-se hoje o Dia Mundial do Acolhimento Familiar. Portugal continua a ser um dos países europeus com mais crianças e jovens a viver em instituições. Das crianças que precisam de ajuda, apenas 3% são encaminhadas para famílias de acolhimento. É também ainda considerado reduzido o número de pessoas que se predispõem a acolher uma criança ou um jovem que se encontra em risco por maus tratos, abandono ou negligência. Mas Maria Augusta Casaca, há quem ainda seja altruísta e abra as portas de casa.
3: Foi uma decisão tomada em família. A vontade de Márcia Canário envolveu todos lá em casa, o marido e as duas filhas.
4: Eu só aceitei entrar para a formação de família de acolhimento, depois de termos uma longa conversa em casa, o que é que era, o que é que não era, os prós e os contras, e elas dizerem, ai que fixe mãe, bora! E só aí é que a gente aceitou e elas aceitaram e ajudaram e fizeram parte de toda a formação.
3: Decidiram ser família de acolhimento e disponibilizaram-se a acolher crianças, desde bebés até jovens com 18 anos.
4: Achei que a adoção é uma coisa muito, muito fixa. É e acabou. O acolhimento não, nós podemos ajudar várias crianças por um período de tempo que nós não sabemos qual é, mas que sabemos que pelo menos naquele período de tempo vamos lhe tentar fazer a diferença.
3: Márcia acolheu há pouco tempo uma menina com 2 anos que foi retirada à família biológica, mas esta não é a primeira experiência como família de acolhimento. Antes já teve a cargo um bebé que ficou durante 1 ano e meio na sua casa.
4: Ainda teve numa instituição durante 3 meses e recebi-o com 4 meses. Portanto, teve comigo 1 ano e meio.
3: Continua a manter uma ligação diária ao menino que regressou à sua família biológica e essa é uma das condições que as famílias de acolhimento têm que ter presentes. Se as circunstâncias da vida assim o determinarem, a criança pode sempre voltar um dia à família de origem.
4: Nós só temos que fazer o papel de transição e que essa transição seja o melhor possível.
3: Carla Diniz, assistente social da AIPAR, a Associação de Proteção à Rapariga e à Família, sediada em Faro e que tem a cargo o acompanhamento deste caso, lamenta que os tribunais não escolham mais esta solução em lugar de institucionalizar as crianças.
5: Infelizmente, nós temos famílias de acolhimento que já estão certificadas já há cerca de um ano e ainda não receberam crianças. Também tem a ver, pronto, com o facto de haver uma sensibilidade na hora da aplicação da medida, e também tem a ver com o facto de muitas das vezes a família também não reunir as condições para a criança que foi sinalizada.
3: Porque o perfil da família tem de se adequar ao perfil da criança. A menina de 2 anos que por estes dias enche a casa da família Canário de alegria só quer atenção e mimos.
4: Está completamente integrada nos horários, nas rotinas, nas brincadeiras, e então ela adaptou-se muito bem.
3: Uma menina que escapou à sorte de estar numa instituição e que vai ter os cuidados de uma família.
2: Reportagem de Maria Augusta Casaca, no dia em que se assinala o Dia Mundial do Acolhimento Familiar. No final do mês de abril existiam mais de 500 famílias de acolhimento certificadas. Nos distritos de Viana do Castelo e Porto Alegre ainda não existe esta resposta social. Há um novo estudo que mostra que a exposição dos bombeiros ao fogo, aos incêndios, pode trazer consequências graves para a saúde dos operacionais. Os principais riscos passam por doenças cardiovasculares ou mesmo por danos genéticos ao nível do sistema urinário. Entre os poluentes que podem ser considerados responsáveis por estes problemas estão alguns derivados do petróleo, usados em combustíveis, e no fabrico de plásticos que, quando queimados, se transformam em elementos tóxicos. O estudo está a ser feito pela Faculdade de Medicina da Universidade do Porto. A faculdade analisou o sangue de cerca de 60 bombeiros que estiveram envolvidos no combate aos fogos. A investigação sugere agora, depois da conclusão, que os bombeiros devem ser sujeitos a um programa de acompanhamento apertado ao nível da saúde e de um protocolo rigoroso de descontaminação depois dos incêndios. Francisco Lopes, autarca histórico do PSD e presidente da Câmara Municipal de Lamego, diz que falta poder de decisão às autarquias. Francisco Lopes integra o Conselho Diretivo da Associação Nacional de Municípios e é o convidado da entrevista TSF-JN deste domingo. Considera urgente inverter as assimetrias regionais.
6: Tem de ser possível inverter este desequilíbrio. Se nós não conseguirmos encontrar soluções para mitigar estas assimetrias territoriais que se verificam e que se continuam a verificar, apesar de no discurso político haver aparentemente vontade de as combater, mas que depois na prática não há políticas diferenciadoras que valorizem o interior, que olhem para os territórios de baixa densidade como locais de elevado potencial, onde se pode e deve viver com a mesma qualidade de vida do que nas grandes metrópoles.
2: Nesta entrevista à TSF e ao Jornal de Notícias, Francisco Lopes falou também sobre a importância da regionalização para o país e lamentou que Luís Montenegro não seja favorável ao tema.
6: Sei o que ele pensa há muitos anos e por isso discordamos saudavelmente, embora me custe naturalmente que este interregno, esta suspensão em que o processo de regionalização ficará inevitavelmente por o Primeiro-Ministro não acompanhar os desejos de muitos de nós, eu diria da maior parte dos decisores políticos e da população, custa-me que haja este atraso, mas isso não nos deve levar a deixar de continuar a pensar na regionalização, de continuar a discuti-la, e isso tem sido feito, e tem sido feito inclusive pela sociedade civil, o que muito me agrada, o Círculo de Estudos do Centralismo tem feito um conjunto de iniciativas até no seguimento da unidade de missão do interior.
2: Francisco Lopes, autarca histórico do PSD e presidente da Câmara Municipal de Lamego, é o convidado da entrevista TSF-JN deste domingo, que pode ouvir na rádio a partir do meio-dia. Israel intensificou os combates no Líbano. O exército hasteou há cerca de uma hora uma bandeira israelita num castelo, precisamente no sul do Líbano. Este castelo é património protegido pela Unesco. Israel reivindica agora a reconquista deste castelo. O ministro da Defesa diz que representa uma vitória estratégica de Israel. Isto depois de ter anunciado esta madrugada o exército que vai alargar a operação militar a outras regiões do Líbano. Na rede social X, as forças de defesa confirmaram que o exército cruzou a linha do rio Litani e estendeu as operações para norte. A travessia do Litani fica a cerca de 30 quilómetros da fronteira com Israel. Desta madrugada chega também a notícia da morte de um soldado israelita no sul do Líbano. Tinha 21 anos, esteve envolvido nas explosões desta madrugada a várias casas. Desde março já morreram 25 soldados israelitas no Líbano. E hoje há eleições na Colômbia, mas não devem decidir quem será o próximo presidente, o sucessor de Gustavo Petro. As sondagens mostram que o candidato apoiado pelo atual presidente colombiano, apesar de ser o favorito, não vai ter apoio suficiente para uma vitória na primeira volta. As urnas abrem às 2 da tarde, hora de Lisboa, e encerram depois das 10 da noite. Os primeiros resultados são conhecidos 2 horas depois. E no ténis, já não há portugueses em Roland Garros. Jaime Faria, o número 2 português, foi ontem eliminado numa maratona de mais de 3 horas com o norte-americano Tiafoe, que só ficou resolvida no 5º set. O português ganhou as 2 primeiras partidas por 6-4 e 7-6, mas o norte-americano virou o jogo no 3º set quando resistiu a um ponto de break do português para ganhar o set por 7-6. Jaime Faria quebrou e perdeu as 2 últimas partidas por 1-6 e 2-6. Foi a primeira vez que Jaime Faria chegou à 3ª ronda de um torneio de Grand Slam. No próximo dia 8, quando a tabela ATP for atualizada, voltará a entrar no Top 100 Mundial.
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0: volta à música, há pouco recordámos os Ban, também este Texas de Chris Ria, daqui a pouco os Deacon Blue e também os Asian Association.
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0: E nesta hora há pouco ficamos com Gilberto Gil, ainda George Michael e também os Jamiroquai.
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Ainda há pouco o Kyle Quest e também Rapaz Ego, nesta manhã de domingo, até às notícias das 9. Também a música de Peter Gabriel com Love Town.

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1: Bom dia, menos uma hora nos Açores.
2: Israel está a avançar no sul do Líbano e tomou esta manhã uma fortaleza medieval que tinha sido importante na primeira ocupação de Israel do Líbano há mais de 20 anos. Também atravessou o rio Litani e há reconhecimento de preocupação na região, especialmente no Egito, em relação a estes avanços de Israel em termos territoriais no sul do Líbano. Esta manhã estamos a escutar Francisco Lopes, um histórico autarca do PSD, presidente da Câmara Municipal de Lamego. Ele fala do importante que é combater as assimetrias regionais e da discordância que tem com o primeiro-ministro e líder do PSD, Luís Montenegro, em relação ao avanço ou não da regionalização. Também desta manhã, os dados que nos enquadram um apoio social importante, que foi mais falado nos últimos dias, o das famílias de acolhimento. Hoje é o Dia Mundial das Famílias de Acolhimento. Vamos perceber melhor como é que este dia nos serve para lembrar um apoio social que é fundamental nas sociedades.
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1: Nesta altura, 16 graus no Porto, 18 em Ponta Delgada, 20 em Lisboa, 22 no Funchal, 26 em Faro. Daqui a pouco há compactos. Primeiro, memória de elefante, depois prato do dia para ouvir na TSF, depois da edição das 10 com Nuno Domingues.
2: A ser um domingo particularmente intenso no sul do Líbano devido a avanços das tropas israelitas. O ministro da Defesa anunciou que Israel está a controlar todo o território a sul do rio Litani e ocupou simbolicamente o castelo de Beaufort, uma fortaleza medieval dos templários e do tempo dos cruzados, classificada como património mundial pela Unesco. Israel Katz, o ministro da Defesa de Israel, publicou imagens da bandeira israelita hasteada na fortaleza, anunciou na rede Telegram que Israel voltou a controlar o castelo mais de 20 anos depois de ter deixado o Líbano e, na altura da ocupação israelita do Líbano, era precisamente uma posição estratégica ocupada pelos soldados israelitas. Esta conquista da fortaleza foi, entretanto, elogiada também pelo ministro das Finanças de Israel, Bezalel Smotrich. Mas esta não é a única ação de Israel. Esta manhã há também ameaças, novas ameaças para diversas localidades, ordens de evacuação, também ataques e resposta do Hezbollah, que terá atacado algumas posições no norte de Israel e também até uma praia no norte de Israel. A defesa israelita diz que travou pelo menos 2 mísseis disparados por forças do Hezbollah. Até agora, estes avanços de Israel não mereceram uma reação formal do governo libanês, mas houve já um ministro egípcio, o ministro dos Negócios Estrangeiros, Badr Abdelati, que expressou solidariedade com o Líbano numa conversa telefónica com o primeiro-ministro libanês Nawaf Salam. Ele chegou a dizer que é essencial que Israel abandone de imediato todas as posições que tem ocupado nas últimas semanas no sul do Líbano. Francisco Lopes, um autarca histórico do PSD, presidente da Câmara Municipal de Lamego, diz que é urgente inverter as assimetrias regionais. Este autarca, que faz parte do Conselho Diretivo da Associação Nacional de Municípios, na entrevista TSF-JN desta semana, diz que a inversão das assimetrias regionais é fundamental para o desenvolvimento.
4: Tem de ser possível inverter este desequilíbrio. Se nós não conseguirmos encontrar soluções para mitigar estas assimetrias territoriais que se verificam e que se continuam a verificar, apesar de no discurso político haver aparentemente vontade de as combater, mas que depois na prática não há políticas diferenciadoras que valorizem o interior, que olhem para os territórios de baixa densidade como locais de elevado potencial, onde se pode e deve viver com a mesma qualidade de vida do que nas grandes metrópoles.
2: Francisco Lopes considera que a recente criação de novos núcleos estatísticos que separam o Oeste e a Península de Setúbal de toda a área metropolitana de Lisboa são apenas uma forma de mostrar que mesmo as regiões mais ricas escondem núcleos de pobreza e de subdesenvolvimento.
4: Efetivamente, essa capacidade de drenagem de recursos, de investimento, de pessoas que a grande área metropolitana de Lisboa tem tido, acaba por desequilibrar de forma muito grave o país. Veja-se com a reestruturação que houve das NUTs na região de Lisboa, o que aconteceu com a nova NUT, que inclui a Península de Setúbal, e que se verifica que afinal também tem índices de rendimento muito baixos, ou seja, nós camuflamos com os indicadores da área metropolitana, situações, eu não vou dizer de subdesenvolvimento, mas de menor dinâmica e rendimento, que são até, em alguns casos, litoralizados. E esta situação não pode acontecer.
2: Esta entrevista à TSF e ao Jornal de Notícias, Francisco Lopes fala também sobre a importância da regionalização, que é essencial para o país, e lamenta que Luís Montenegro, presidente do PSD, não seja favorável a este tema.
4: Sei o que ele pensa há muitos anos e por isso discordamos saudavelmente, embora me custe naturalmente que este interregno, esta suspensão em que o processo de regionalização ficará inevitavelmente por o Primeiro-Ministro não acompanhar os desejos de muitos de nós, eu diria da maior parte dos decisores políticos e da população, custa-me que haja este atraso, mas isso não nos deve levar a deixar de continuar a pensar na regionalização, de continuar a discuti-la, e isso tem sido feito, e tem sido feito inclusive pela sociedade civil, o que muito me agrada, o Círculo de Estudos do Centralismo tem feito um conjunto de iniciativas até no seguimento da unidade de missão do interior.
2: Francisco Lopes, o presidente da Câmara de Lamego, o entrevistado desta semana da entrevista TSF-JN, uma entrevista conduzida por Vítor Santos e Carla Sofia Luz, que pode ouvir na rádio depois do meio-dia e a qualquer hora em tsf.pt e também em podcast. É uma entrevista que está publicada na edição de hoje do Jornal de Notícias. Sobre Luís Montenegro, ele foi reeleito ontem, sem oposição, na liderança do PSD, por mais 2 anos. Estamos agora há 3 semanas do próximo congresso do PSD e ontem Luís Montenegro agradeceu aos militantes do partido.
5: Muito obrigado por mais esta expressiva demonstração de adesão, de confiança, de esperança no trabalho que temos de fazer nos próximos 2 anos no PSD. O PSD é hoje o partido, o maior partido português, o partido que tem a responsabilidade de governar o país, de governar as 2 regiões autónomas, de governar a maior parte das câmaras municipais e das juntas de freguesia. Temos, portanto, uma enorme responsabilidade. Estamos focados em não defraudar as expectativas que foram criadas sobre nós. Sabemos que as pessoas, os portugueses, nos confiaram a responsabilidade de olhar pelo seu presente e pelo seu futuro. E é isso que estamos a fazer.
2: Luís Montenegro, presidente do PSD, agora reeleito para mais 2 anos de mandato. Vamos às contas, Judito Menezes e Sousa.
6: Luís Montenegro tem liderança reconfirmada depois das diretas deste sábado, nas quais obteve cerca de 94,8% dos votos. Obteve 14.467 votos num universo eleitoral de mais de 56.800 eleitores, ou seja, cerca de um terço dos eleitores social-democratas compareceram à chamada. Nestas diretas, Montenegro concorria sozinho. Aliás, a última vez em que teve um adversário interno foi nas diretas de 2022, altura em que venceu, por larga maioria, o adversário Jorge Moreira da Silva. Desta vez, Montenegro tinha antecipado a data das diretas como um desafio aos constantes reparos de Pedro Passos Coelho, explicando na altura que quem tivesse um caminho diferente e alternativo devia apresentar-se. Na hora de votar, neste sábado, Montenegro desvalorizou o facto de Passos Coelho ter dito que, pela primeira vez, não iria votar nas diretas, dizendo que era menos um voto, mas era a vida. Nestas diretas registaram-se 525 votos brancos e 269 votos nulos.
2: E agora é esperar pelo Congresso do PSD, marcado para daqui a 3 semanas. Portugal continua a ser um dos países europeus com mais crianças e jovens a viver em instituições. Das crianças que precisam de ajuda, apenas cerca de 3% são encaminhadas para famílias de acolhimento. É também ainda considerado reduzido o número de pessoas que se predispõem a acolher uma criança ou um jovem que se encontra em risco por maus-tratos, abandono ou negligência. Mas há quem seja altruísta e abra as portas de casa, Maria Augusta Casaca.
7: Foi uma decisão tomada em família. A vontade de Márcia Canário envolveu todos lá em casa, o marido e as duas filhas.
8: Eu só aceitei entrar para a formação de família de acolhimento, depois de termos uma longa conversa em casa, o que é que era, o que é que não era, os prós e os contras, e elas dizerem, ai que fixe, mãe, bora! E só aí é que a gente aceitou e elas aceitaram e fizeram parte de toda a formação.
7: Decidiram ser família de acolhimento e disponibilizaram-se a acolher crianças, desde bebés até jovens com 18 anos.
8: Achei que a adoção era muito... é uma coisa muito, muito fixa. É e acabou. O acolhimento não. Nós podemos ajudar várias crianças por um período de tempo que nós não sabemos qual é, mas que sabemos que pelo menos naquele período de tempo vamos-lhe tentar fazer a diferença.
7: Márcia acolheu há pouco tempo uma menina com 2 anos que foi retirada à família biológica, mas esta não é a primeira experiência como família de acolhimento. Antes já teve a cargo um bebé que ficou durante 1 ano e meio na sua casa.
8: Ainda teve numa instituição durante 3 meses e recebi-o com 4 meses. Portanto, teve comigo 1 ano e meio.
7: Continua a manter uma ligação diária ao menino que regressou à sua família biológica e essa é uma das condições que as famílias de acolhimento têm que ter presentes. Se as circunstâncias da vida assim o determinarem, a criança pode sempre voltar um dia à família de origem.
8: Nós só temos que fazer o papel de transição e que essa transição seja o melhor possível.
7: Carla Diniz, assistente social da AIPAR, a Associação de Proteção à Rapariga e à Família, sediada em Faro e que tem a cargo o acompanhamento deste caso, lamenta que os tribunais não escolham mais esta solução em lugar de institucionalizar as crianças.
9: Infelizmente, nós temos famílias de acolhimento que já estão certificadas já há cerca de 1 ano e ainda não receberam crianças. Também tem a ver, pronto, com o facto de haver uma sensibilidade na hora da aplicação da medida e também tem a ver com o facto de, muitas das vezes, a família também não reunir as condições para a criança que foi sinalizada.
7: Porque o perfil da família tem de se adequar ao perfil da criança. A menina de 2 anos, que por estes dias enche a casa da família Canário de alegria, só quer atenção e mimos.
8: Está completamente integrada nos horários, nas rotinas, nas brincadeiras e então ela adaptou-se muito bem.
7: Uma menina que escapou à sorte de estar numa instituição e que vai ter os cuidados de uma família.
2: Este é o Dia Mundial do Acolhimento Familiar e em Faro a AIPAR vai estar no Fórum Algarve com um stand próprio para responder a dúvidas sobre o funcionamento desta resposta social, aqui descrita pela repórter Maria Augusta Casaca, também os requisitos para se candidatar e ainda os apoios disponíveis. A data de resto será assinalada um pouco por todo o país em vários pontos. No final do mês passado, a Segurança Social tinha 558 famílias certificadas para acolher crianças em risco. Também há um mês, 474 crianças e jovens estavam ao cuidado de famílias de acolhimento. No território português há 2 distritos onde não existe nenhuma família de acolhimento. Trata-se de Viana do Castelo e também de Porto Alegre, mas a TSF sabe que o Ministério do Trabalho e da Segurança Segurança Social está a preparar acordos de cooperação com instituições para levar por diante este projeto também nestes dois distritos. Esta manhã estamos a saber de um estudo académico no âmbito de um projeto de doutoramento que trata dos riscos de ser bombeiro a combater fogos florestais, uma tarefa perigosa que implica, além do risco de vida, também riscos para a saúde. Quem está exposto a chamas e a fumos numa frente de fogo durante algum tempo tem um risco acrescido de várias doenças nos tempos que se seguem a essa missão, riscos que passam por doenças cardiovasculares ou até por danos genéticos ao nível do sistema urinário. Entre os poluentes que podem ser considerados responsáveis por estes problemas estão alguns derivados do petróleo, usados em combustíveis e no fabrico de plásticos, que queimados transformam-se em elementos tóxicos. O estudo está a ser feito pela investigadora Filipa Esteves, da Faculdade de Medicina da Universidade do Porto, no âmbito de um projeto de doutoramento. Foi analisado o sangue e a urina de cerca de 60 bombeiros que estiveram envolvidos no combate aos fogos, quase metade nas chamadas equipas de intervenção rápida, os sapadores, no norte do país. A investigadora diz que as conclusões preliminares sugerem que depois de combaterem fogos, os bombeiros devem ser sujeitos a um programa de acompanhamento apertado ao nível da saúde e de um protocolo rigoroso de descontaminação depois dos incêndios. Uma investigadora citada pela agência Lusa também reforça a necessidade de uma maior proteção ao nível do equipamento e das práticas diárias de vida saudável. Elfyn Evans ganhou o Rally do Japão, reforçou a liderança no Mundial de Rallys deste ano. O piloto galês da Toyota alcançou a segunda vitória nesta temporada, numa prova que foi dominada pelos carros da casa. O francês Sébastien Ogier foi segundo, ficando o último lugar do pódio entregue ao finlandês Sami Pajari. A classificação final da prova foi totalmente segregada, com quatro Toyota nas quatro primeiras posições. Seguiram-se os três Hyundai, o francês Adrian Formeau alcançou a quinta posição e só depois aparecem os dois Ford. No Mundial de Rallys, Elfyn Evans está agora mais líder, com 151 pontos, mais 20 que o japonês Takamoto Katsuta, que foi quarto classificado neste Rally do Japão.
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0: Há pouco ficámos com a música de Chique, o tema Eu Queria, e também esse Pedro com Paracetamol. Até às 9:30 ainda, a música dos Duran Duran.
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Ficamos agora a 7 minutos das 10, já a seguir as notícias na SURS TSF. Logo depois também temos o programa Bastidores, em repetição neste domingo. Quanto à música Beautiful Sounds, há pouco ficámos também com Alcey, ainda a música regional de Adley Wilde, os Happy Mass também e os Everything But a Girl há pouco.

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1: E 58, bom dia, menos uma hora nos Açores.
2: Há um novo aviso do diretor da Agência Internacional de Energia Atómica, desta vez direcionado para a Ucrânia: não brinquem com o fogo. E este aviso não é inocente, é que ontem um drone ucraniano abriu um buraco na parede da central nuclear de Zaporizhia, na Ucrânia. Este domingo está a ser particularmente intenso no sul do Líbano, com ataques israelitas, ameaças a várias localidades e avisos de evacuação obrigatória, mas acima de tudo pela progressão das tropas israelitas no terreno e a ocupação de uma fortaleza medieval considerada um ponto estratégico para controlar quem quer atacar o norte de Israel. Neste jornal vamos escutar Francisco Lopes. Ele é o presidente da Câmara Municipal de Lamego. Numa entrevista à TSF e ao Jornal de Notícias, lança alertas para a importância de descentralizar e de regionalizar.
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1: Este domingo vai ser mais um dia de calor, em especial no sul, na região sul. 36 graus de máxima para Faro, 35 para Beja e para Évora. Lisboa com máxima de 28, 25 para o Funchal, 24 para o Porto. Mais fresco em Ponta Delgada, a máxima prevista é de 21 graus. Daqui a pouco, a distância que nos aproxima, vamos conhecer melhor um futebolista nigeriano que foi obrigado a terminar a carreira de forma prematura e que escolheu Portugal para viver. Depois, é para conhecer depois das notícias das 11 com Nuno Domingues.
2: Para este aviso do diretor da Agência Internacional de Energia Atómica à Ucrânia, que não podia ser mais claro: não brinquem com o fogo. A frase é de Rafael Grossi. Ontem um drone ucraniano provocou danos num dos edifícios da central nuclear de Zaporizhia, a maior central nuclear da Europa, que está controlada neste momento por forças e técnicos russos. O ataque abriu um buraco numa parede. O argentino Rafael Grossi emitiu um aviso para quem quer ouvir, mas que obviamente tinha a Ucrânia como destinatário principal. A central nuclear não deve ser alvo de nenhum ataque por nenhuma das forças em conflito, devido ao risco de catástrofe nuclear que isso implica. Este domingo há avanços diversos da parte de Israel no sul do Líbano. Para já há uma movimentação anormal de tropas que progrediram no terreno, mais para norte e atravessando o rio Litani, que é considerado um ponto estratégico, e também a cintura montanhosa que está nas margens deste rio, e que inclui esta fortaleza de Beaufort, o castelo de Beaufort. Foi uma fortaleza medieval que é classificada pela Unesco como património mundial e que esteve ocupada durante muitos anos, desde a guerra dos anos 80 e 90, por parte de Israel. Depois as tropas israelitas abandonaram o Líbano já no início deste século e o local passou a ser alvo de visitas diversas, mas os israelitas também dizem que o Hezbollah utiliza esta infraestrutura, esta fortaleza antiga, como ponto de controle das margens do rio Litani e como base de lançamento de projéteis contra o norte de Israel. Daí ao facto de as tropas israelitas estarem ali por perto. Foi um saltinho e esta manhã Israel Katz, o ministro da Defesa de Israel, publicou imagens da bandeira israelita hasteada na fortaleza, anunciando na rede Telegram que Israel voltou a controlar o castelo mais de 20 anos depois de ter deixado o Líbano. A conquista do castelo foi já elogiada também por um outro ministro do governo israelita, o ministro das Finanças, Bezalel Smotrich. Durante a manhã, Israel voltou a lançar alertas para dizer que vai destruir mais localidades que abrigam soldados do Hezbollah. Os avanços de Israel não mereceram um comentário direto por parte do governo libanês, mas numa conversa telefónica que manteve com o ministro dos Negócios Estrangeiros do Egito, houve uma referência do primeiro-ministro do Líbano, Nawaf Salam, acusando Israel de seguir uma política de terra queimada. Os avanços no terreno são estes para já, e as imagens que estão a ser distribuídas também na imprensa israelita são as de veículos blindados e também de soldados em território do sul do Líbano. Houve, entretanto, notícia de dois mísseis, presumivelmente disparados pelo Hezbollah, que terão sido anulados pelas defesas aéreas de Israel. As eleições continuam e as vitórias do Partido Trabalhista sucedem-se em Malta. Nas eleições de ontem, os trabalhistas somaram a quarta vitória consecutiva em eleições legislativas. Nunca o Partido Maltês tinha prolongado tanto o poder. Até agora são 13 os anos consecutivos de governação dos trabalhistas em Malta. E agora, presumivelmente, mais 4, se confirmar o resultado da contagem parcial dos votos de ontem. O primeiro-ministro Roberto Abela decidiu antecipar em quase um ano as eleições previstas para a primavera de 2027, alegando que o governo precisava de tempo para gerir as consequências da atual crise internacional na economia de Malta. E a propósito de eleições, a Colômbia começa hoje a escolher o próximo presidente. É a primeira volta das eleições para indicar o sucessor de Gustavo Petro, um dos presidentes sul-americanos ameaçados por Donald Trump. As eleições, sendo uma primeira volta, não devem decidir quem será o próximo presidente. As sondagens mostram que o protegido de Gustavo Petro, apesar de favorito, não terá votos suficientes para garantir a vitória já na primeira volta. Ivan Cepeda é o nome dele, é apontado como um herdeiro da esquerda colombiana, filho de um líder comunista assassinado num atentado, um dos arquitetos dos históricos acordos de paz com as Farc em 2016. Ele terá de medir forças com um candidato de direita. Ivan Cepeda comprometeu-se a continuar a perseguir a paz total e a entender os programas sociais, a estender os programas sociais numa sociedade profundamente desigual, mas onde o desemprego tem diminuído e os salários têm subido. Os principais pretendentes à direita a tentar evitar a continuação da esquerda no poder têm discursos centrados na segurança, com críticas ao diálogo com os guerrilheiros e com os grupos armados. Na segunda volta de dia 21 de junho, além de Cepeda, deve estar o advogado milionário Abelardo de la Espriella. Ele auto-intitula-se o Tigre e é um apoiante das ideias de Trump. De resto, já recebeu o apoio de Donald Trump. Uma outra hipótese, menos provável, é a passagem à segunda volta da senadora Paloma Valência, que também é portadora de um discurso de segurança total em vez da paz total. As urnas vão abrir às 2 da tarde, hora de Lisboa, vão encerrar perto das 10 da noite, com os primeiros resultados a serem conhecidos 2 horas depois. Há 11 candidatos, cada um inclui no boletim o nome do candidato que o acompanha para o lugar de vice-presidente da Colômbia. Está anunciada a presença de mais de 1.200 observadores eleitorais nestas eleições. Mais de 400 mil agentes de segurança estão a velar pela tranquilidade neste processo eleitoral. Esta manhã estamos a escutar Francisco Lopes, presidente da Câmara Municipal de Lamego, integra o Conselho Diretivo da Associação Nacional de Municípios Portugueses e é um acérrimo defensor da regionalização, que considera essencial para o desenvolvimento do país como um todo e não apenas em determinadas regiões. Por isso, diz Francisco Lopes, que mais cedo ou mais tarde o país vai ter que tomar esta opção.
4: Esta reflexão que continua a ser feita e continuará a ser feita, acho que irá conduzir inevitavelmente um dia a um processo de descentralização mais robusto do que aquele que temos hoje e, eventualmente, espero eu, a um processo de regionalização. Ou seja, o Conselho Regional a que eu presido, que é um órgão, enfim, de aconselhamento e deliberação sobre questões de gestão interna da CCDR, sobre o planeamento dos fundos comunitários, irá um dia ser uma Assembleia Regional com poderes deliberativos e legislativos dentro das competências que vieram a ser definidas. Acredito firmemente que isto um dia virá a acontecer. Quando? Não sabemos.
2: É uma inevitabilidade, diz Francisco Lopes, o Presidente da Câmara Municipal de Lamego, nesta entrevista à TSF e ao Jornal de Notícias. Fala também sobre a importância da regionalização para o país e lamenta que Luís Montenegro, o Presidente do PSD, não seja favorável a este tema.
4: Sei o que ele pensa há muitos anos e por isso discordamos saudavelmente, embora me custe naturalmente que este interregno, esta suspensão em que o processo regional a regionalização ficará inevitavelmente por o Primeiro-Ministro não acompanhar os desejos de muitos de nós, eu diria da maior parte dos decisores políticos e da população. Custa-me que haja este atraso, mas isso não nos deve levar a deixar de continuar a pensar na regionalização, de continuar a discuti-la, e isso tem sido feito, e tem sido feito inclusive pela sociedade civil, o que muito me agrada. O Círculo de Estudos do Centralismo tem feito um conjunto de iniciativas até no seguimento da Unidade de Missão do Interior.
2: Francisco Lopes, o Presidente da Câmara Municipal de Lamego, também membro do Conselho Diretivo da Associação Nacional de Municípios Portugueses, um histórico autarca do PSD, convidado da entrevista TSF-JN desta semana, uma entrevista conduzida por Vítor Santos e Carlos Filhos, que pode ouvir na rádio depois do meio-dia e a qualquer hora em tsf.pt e também em podcast, uma entrevista que está publicada na edição de hoje do Jornal de Notícias. Hoje é o Dia Mundial do Acolhimento Familiar. É um bom dia para falar sobre a relevância que têm as famílias que garantem acolhimento a crianças e jovens em risco e que evitam que elas fiquem a viver em instituições. Portugal continua a ser um dos países europeus com mais crianças e jovens institucionalizadas. Das crianças que precisam ajuda, apenas cerca de 3% são encaminhadas para estas famílias de acolhimento, e não é qualquer família que, por um lado, está pronta para fazer este tipo de acolhimento e, por outro lado, mostra vontade para fazer este tipo de processo. Mas há quem seja altruísta e abra as portas de sua casa. Maria Augusta Casaca.
5: Foi uma decisão tomada em família. A vontade de Márcia Canário envolveu todos lá em casa, o marido e as duas filhas.
6: Eu só aceitei entrar para a formação de família de acolhimento depois de termos uma longa conversa em casa, o que é que era, o que é que não era, os prós e os contras, e elas dizerem: ai, que fixe, mãe, bora! E só aí é que a gente aceitou e foi, elas aceitaram e ajudaram e fizeram parte de toda a formação.
5: Decidiram ser família de acolhimento e disponibilizaram-se a acolher crianças, desde bebés até jovens com 18 anos.
6: Achei que a adoção é uma coisa muito, muito fixa. É e acabou. O acolhimento não. Nós podemos ajudar várias crianças por um período de tempo que nós não sabemos qual é, mas que sabemos que pelo menos naquele período de tempo vamos-lhe tentar fazer a diferença.
5: Márcia acolheu há pouco tempo uma menina com 2 anos que foi retirada à família biológica, mas esta não é a primeira experiência como família de acolhimento. Antes já teve a cargo um bebé que ficou durante 1 ano e meio na sua casa.
6: Ainda teve numa instituição durante 3 meses e recebi-o com 4 meses. Portanto, teve comigo 1 ano e meio.
5: Continua a manter uma ligação diária ao menino que regressou à sua família biológica, e essa é uma das condições que as famílias de acolhimento têm que ter presentes. Se as circunstâncias da vida assim o determinarem, a criança pode sempre voltar um dia à família de origem.
6: Nós só temos que fazer o papel de transição e que essa transição seja o melhor possível.
5: Carla Diniz, assistente social da AIPAR, a Associação de Proteção à Rapariga e à Família, sediada em Faro, e que tem a cargo o acompanhamento deste caso, lamenta que os tribunais não escolham mais esta solução em lugar de institucionalizar as crianças.
7: Infelizmente, nós temos famílias de acolhimento que já estão certificadas já há cerca de 1 ano e ainda não receberam crianças. Também tem a ver, pronto, com o facto de haver uma sensibilidade na hora da aplicação da medida, e também tem a ver com o facto de muitas das vezes a família também não reunir as condições para a criança que foi sinalizada.
5: Porque o perfil da família tem de se adequar ao perfil da criança. A menina de 2 anos que por estes dias enche a casa da família Canário de alegria só quer atenção e mimos.
6: Está completamente integrada nos horários, nas rotinas, nas brincadeiras, e então ela adaptou-se muito bem.
5: Uma menina que escapou à sorte de estar numa instituição e que vai ter os cuidados de uma família.
2: Reportagem de Maria Augusta Casaca, neste Dia Mundial do Acolhimento Familiar. A data será assinalada em vários pontos do país e em Faro. A AIPAR vai estar no Fórum Algarve com o stand próprio para responder a dúvidas sobre o funcionamento desta resposta social, também os requisitos para se candidatar e os apoios que estão disponíveis. Até ao final do mês passado, a Segurança Social tinha 558 famílias certificadas para acolher crianças em risco e 474 crianças e jovens que estavam ao cuidado de famílias de acolhimento. Só há 2 distritos em Portugal que não têm famílias de acolhimento, são Viana do Castelo e Porto Alegre, e mesmo nesses casos o Ministério do Trabalho e da Segurança Social garante que estão a ser preparados acordos de cooperação com instituições para levar por diante este projeto também nesses 2 distritos. Há um novo balanço sobre os desacatos de ontem à noite entre adeptos do PSG e a polícia em França. O ministro do Interior francês confirma que a polícia deteve 780 pessoas, mais 32% em comparação com a final da Liga dos Campeões do ano passado. No ano passado não chegaram a 600 detenções, 57 agentes ficaram feridos na noite passada. Para hoje, as autoridades francesas já mobilizaram 6 mil polícias, 2.500 bombeiros, isto só em Paris. Os agentes vão acompanhar os festejos da equipa e os adeptos no centro da capital. O ponto de partida na festa de hoje é o Campo de Marte, junto à Torre Eiffel, à hora do almoço. Está a ser instalada uma passadeira de 450 metros por onde vão desfilar os jogadores e a restante equipa. A festa começa, como disse, à 1 da tarde, hora continental portuguesa. Às 5:30 da tarde, o plantel e os dirigentes do PSG rumam ao Palácio do Eliseu para serem recebidos pelo presidente Emmanuel Macron, que ontem, numa mensagem publicada na rede social X, celebrou o título, escrevendo que uma nova estrela brilha em Paris e que França está orgulhosa. Depois do ato formal, os jogadores retomam a festa com os adeptos. O plantel, que inclui Nuno Mendes, Vitinha, João Neves e Gonçalo Ramos, e o diretor Luís Campos, vão mostrar a taça aos adeptos no clube da casa, ou seja, no Parque dos Príncipes. Mas aqui vai entrar só quem tiver bilhete, ou porque comprou um dos poucos que ainda restam, ou então porque tem um lugar pago durante toda a época no estádio. É o último capítulo da celebração e está marcado para as nossas 6:30 da tarde. A fechar, ainda nota para a NBA, a equipa texana dos Spurs, da cidade de San Antonio, vai defrontar os Knicks de Nova York na final da NBA. Os Spurs ganharam, na última madrugada, o 7º e último jogo da final da Conferência Oeste. Eliminaram os atuais campeões da NBA, os Thunder de Oklahoma. A equipa do Texas alcançou o 7º título do Oeste e vai agora tentar o 6º título da NBA. Em destaque, o gigante francês Victor Wembanyama, que marcou 22 pontos na vitória por 111-103. A final da NBA é jogada no máximo em 7 jogos, ou seja, é campeã a equipa que alcançar primeiro 4 vitórias. O primeiro jogo já está marcado para a próxima quarta-feira no Texas, em San Antonio.
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2: Agora na SUS-DSF ficamos com o programa Bastidores de José Francisco Andrade.

Olá, boa tarde, sejam bem-vindos. Começa agora a edição de sexta-feira de Bastidores, aqui na Rádio Açores TSF. Gone Country para Alan Jackson no início do programa. De resto, temos ainda para escutar, dentro de alguns minutos, Blake Shelton, Loretta Lynn, Lori Morgan e ainda Pussycat com o clássico Mississippi. Para já ficamos com Ella Langley, o tema chama-se Choosing Texas, ela que venceu recentemente 7 prémios nos American Country Music Awards, de resto a segunda posição do Top 100 da Billboard também lhe pertence com o tema Be Her. Ella Langley nasceu no estado do Alabama em 1999, tem apenas 27 anos e isto faz dela uma recordista. Ficamos então com Choosing Texas para Ella Langley.

corria o ano de 1975, quando foi lançado em formato single de avanço este Mississippi, pertença dos Pussycat, a banda dos Países Baixos, que graças a este single vendeu 5 milhões de cópias, tendo ainda obtido o primeiro lugar nas tabelas de vendas de diversos países da Europa. Entramos na segunda parte de bastidores com Chris Ellis e Cordelia, ainda Tanya Tucker, Hank Williams, Dale Bradley, Patti Loveless e John Boy com My Favorite Memory. Voltamos logo depois para a terceira e última parte de bastidores, programa para esta sexta-feira.

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1: E 58, bom dia, menos uma hora nos Açores.
2: Benjamin Netanyahu, primeiro-ministro de Israel, diz que foi ele que deu ordens para expandir as manobras militares israelitas no sul do Líbano. Hoje os israelitas estão particularmente ativos e já ocuparam uma posição estratégica perto dos locais usados pelo Hezbollah para bombardear o norte de Israel. Há uma informação atualizada sobre as negociações de paz entre os Estados Unidos e o Irão. O principal negociador de Teherão diz que não haverá acordo com os Estados Unidos sem que os iranianos vejam garantidos os seus direitos. Neste jornal, vamos olhar para um alerta, mais um, da Autoridade Tributária em relação a tentativas de fraude usando mensagens do Fisco, e ainda o presidente da Câmara Municipal de Lamego, numa entrevista à TSF e ao Jornal de Notícias, a lamentar-se da falta de comprometimento do Estado quanto ao pagamento de verbas às autarquias, dando como exemplo o caso das barragens e da produção de energia.
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1: Nesta altura, 18 graus em Ponta Delgada, 20 no Porto, 22 no Funchal, 23 em Lisboa, 26 em Faro. Daqui a pouco, para ouvir na TSF, entrevista ao presidente do Conselho Regional do Norte e também o autarca de Lamego, uma entrevista a Francisco Lopes, para ouvir depois da edição do meio-dia na TSF com Nuno Domingues.
2: A Autoridade Tributária e Aduaneira está novamente a lançar alertas para a circulação de mensagens fraudulentas que chegam por e-mail à caixa de correio dos contribuintes pedindo alteração da declaração de IRS. Este pedido é feito através de um link. Ora, é aqui que está o problema. É uma tentativa de fraude, alerta a Autoridade Tributária e Aduaneira. Diz que já foram recebidos algumas denúncias de contribuintes, por isso o aviso é o mesmo de sempre. Estas mensagens, diz a Autoridade Tributária, são falsas e devem ser ignoradas. Não há comunicação, em caso algum, do Fisco com os contribuintes através de links enviados por mensagens de correio eletrónico. Esta mensagem está a acontecer numa altura em que ainda decorre o prazo de entrega das declarações de IRS relativas aos rendimentos de 2025. O prazo começou no dia 1 de abril e vai terminar no dia 30 de junho. É um dos mais polémicos assuntos dos últimos anos na relação das autarquias com a administração central. O caso das barragens da EDP, que mudaram de dono, sem que as autarquias recebessem o necessário imposto municipal devido. Num primeiro momento, o Fisco negou a pretensão das autarquias, depois a determinação foi a contrária, mas o certo é que o dinheiro nunca chegou a entrar nos cofres da autarquia e, no caso, o IMI, relativo às barragens instaladas nas zonas do Alto Douro. Francisco Lopes é um autarca histórico do PSD, é presidente da Câmara Municipal de Lamego e também o membro do Conselho Diretivo da Associação Nacional de Municípios Portugueses. Numa entrevista à TSF e ao Jornal de Notícias, ele diz que este é um exemplo de como a relação do Estado com as autarquias não é mais correta.
3: Não é um assunto pacífico, não... muito menos para mim, que até sou quadro da EDP, como é sabido, mas não deixo, obviamente, de defender aqui a perspectiva municipal. O Governo terá que dar passos claros nesse sentido, dado que a autoridade tributária tem tido posições conflituantes ao longo do tempo, ora avançando, ora recuando neste processo. Uma coisa nós sabemos: o interior do país tem produções de elevado valor, seja nas energias renováveis, seja no setor vitivinícola, seja no turismo, e que não conseguimos captar uma parte significativa das mais-valias que são geradas nesses negócios.
2: Declarações à TSF e ao Jornal de Notícias do Presidente da Câmara Municipal de Lamego, Francisco Lopes, ele que diz que esta relação é fundamental até para dar a percepção das populações de que é importante ter grandes investimentos nestas zonas do território.
3: O Estado é concedente, por exemplo, das novas barragens e cobra à cabeça um valor pela concessão que retém para si, que não deixa no território. O que fica no território normalmente são apenas umas migalhas que são para compensar os impactos ambientais que estes equipamentos deixam no território. Ou seja, não há uma mais-valia, há apenas uma tentativa de compensar aquilo que se perde e não de repartir aquilo que se ganha. O IMI é apenas uma dessas formas. Por exemplo, na eólica, os municípios recebem 2,5% da produção eólica. Há uma repartição direta do benefício gerado nos nossos territórios por esses equipamentos.
2: Francisco Lopes, o autarca histórico do PSD, presidente da Câmara Municipal de Lamego, é o entrevistado desta semana da TSF e do Jornal de Notícias, uma entrevista que pode ouvir já a seguir a este jornal, conduzida por Vítor Santos e Carla Sofia Luz. Também pode ouvir ao longo do dia, a qualquer hora, em TSF ou em tsf.pt ou em podcast, uma entrevista que está também publicada na edição de hoje do Jornal de Notícias. O ministro dos Negócios Estrangeiros francês acaba de pedir uma reunião de emergência do Conselho de Segurança das Nações Unidas depois dos avanços do exército israelita no sul do Líbano nas últimas horas, particularmente a tomada de uma fortaleza medieval de Beaufort com o hastear da bandeira, que significa a tomada de um território, a ocupação. Ora, os israelitas tinham dito desde o início da ofensiva no sul do Líbano que não tinham pretensões territoriais em relação ao sul do Líbano. Na mensagem que acaba de transmitir através do canal francês BFM TV, o ministro dos Negócios Estrangeiros francês, Jean-Noël Barrot, diz que foi pedido uma reunião de emergência do Conselho de Segurança das Nações Unidas porque, mesmo reconhecendo o direito de Israel a defender-se, não é o caso, isso não pode justificar o prolongamento de operações militares israelitas no sul do Líbano e a ocupação cada vez mais profunda do território libanês. Ora, sabemos já nesta altura, e é também uma informação dos últimos instantes, que a ordem para o avanço e o alargamento das operações militares de Israel no sul do Líbano partiu do próprio primeiro-ministro, diz Benjamin Netanyahu, que esta tomada de território é uma mudança radical na ofensiva no Líbano. O primeiro-ministro israelita diz que foi ele quem deu instruções claras ao exército para alargar a operação no território, e diz que o próximo passo é reforçar o domínio sobre os locais que estão sob controle do Hezbollah. A tomada da fortaleza foi anunciada esta manhã pelo ministro da Defesa de Israel, Israel Katz, que publicou imagens da bandeira israelita hasteada nesta fortaleza, uma fortaleza que é milenar, calcula-se que tenha sido construída por volta do século XI, no tempo das Cruzadas, está classificada como Património Mundial pela Unesco, mas tem também um significado militar relevante para, para Israel, uma vez que entre 1982 e o início deste século ocupou aquela fortaleza como forma de defesa dos territórios e na preservação das suas forças durante a ocupação do sul do Líbano. Agora, esta indicação, até agora, não há uma reação formal do governo libanês em relação ao hastear da bandeira israelita na fortaleza de Beaufort, mas numa conversa com o ministro dos Negócios Estrangeiros egípcio, o primeiro-ministro libanês fez questão de salientar que Israel está a optar por uma política de terra queimada. Este domingo, há um aviso do diretor da Agência Internacional de Energia Atómica à Ucrânia, que não podia ser mais claro. Diz o argentino Rafael Grossi: não brinquem com o fogo. É a reação do responsável pela Agência das Nações Unidas sobre um ataque acontecido ontem com um drone ucraniano que provocou um buraco numa das paredes do edifício central de Zaporizhia, a maior central nuclear da Europa, controlada por forças e técnicos russos. Rafael Grossi também disse que ataques como este podem colocar em risco uma infraestrutura de risco máximo, ou seja, podem causar uma catástrofe nuclear. Hoje é dia de votos na Colômbia, escolhe-se um sucessor de Gustavo Petro, o atual presidente, ou melhor, inicia-se a escolha, uma vez que as sondagens o que dizem é que não haverá escolhido nesta primeira volta e haverá necessidade de uma escolha dois mais à frente, daqui a três semanas, na segunda volta. As eleições têm mesmo assim como favorito o herdeiro natural à esquerda de Gustavo Petro. Ele é Ivan Cepeda, filho de um líder comunista assassinado num atentado, um dos arquitetos do acordo de paz com as Farc em 2016 e também alguém que pretende defender a herança de uma melhoria económica substancial na Colômbia nos últimos anos, mesmo assim sem grandes progressos ao nível da influência dos grupos criminosos que continuam a dominar o narcotráfico a partir da Colômbia. Os principais pretendentes à direita à cadeira do poder na Colômbia são Abelardo de las Priela, um advogado milionário que se auto-intitula o Tigre, que é apoiante das ideias de Donald Trump. Outra hipótese menos provável é a senadora Paloma Valência, portadora também de um discurso de segurança total em vez da paz total. As eleições começam às 14h, hora portuguesa, e vão terminar logo à noite, sabendo-se em princípio os primeiros resultados perto da meia-noite. Há, deste domingo, duas notas que importa reter desde já ao nível do desporto. No ténis, no torneio de Roland Garros, continua a assassina dos cabeças de série, desta vez no torneio feminino. A mais recente vítima é a polaca Iga Swiatek, derrotada esta manhã por 2-0 pela ucraniana Marta Kostiuk, com parciais de 7-5 e 6-1. Swiatek é a número 3 do mundo. No automobilismo, apesar de um susto a meio da corrida, foi positiva a prestação de Felipe Albuquerque na corrida deste sábado em Detroit, no campeonato norte-americano de carros de resistência. O piloto português ao volante de um Cadillac foi terceiro classificado, é o primeiro pódio desta temporada, mas a meio da corrida não ganhou para o susto, foi abalroado, caiu para o oitavo lugar, conseguiu depois recuperar várias posições.
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2: Passam agora 15 minutos das 11, nesta manhã de domingo, e aos domingos a esta hora temos a Europa com o eurodeputado Paulo do Nascimento Cabral.

0: Esta semana começou bem, eu diria muito bem. Começou com a celebração do Dia dos Açores, o nosso dia. O dia em que se celebra aquilo que é a identidade do povo açoriano. E repara, é o povo açoriano e não o povo de cada uma das nossas ilhas. Claro que somos todos diferentes, claro que temos todas as nossas especificidades, claro que nós temos, obviamente, as nossas próprias necessidades e potencialidades, mas isso não deixa de nos fazer pensar que devemos ser sempre uma região. Somos Açores e não somos a soma individual de cada uma das ilhas. Já Gestalt dizia, o tudo é muito mais do que apenas a soma das suas partes. E é isto que nos faz especiais, é isto que nos faz únicos, a nossa diversidade em nove ilhas, a nossa diversidade geográfica, a nossa diversidade naquilo que nós sofremos, já passamos e conseguimos ultrapassar, mas acima de tudo não é uma questão individual, é uma questão de grupo, de coletiva, e é uma região autónoma dos Açores. E é por isto que essa celebração este ano coincidiu com os 50 anos da nossa autonomia, 40 anos da adesão de Portugal e Espanha à então CEE, Comunidade Económica Europeia, hoje União Europeia, foi tão importante. Porque vimos nos intervenientes políticos esta preocupação com o acentuar dos bairrismos. Vimos também aquilo que é a importância geoestratégica da nossa região no contexto global tão exigente como é o atual. Vimos também aquilo que é a importância pelo Presidente da Assembleia Legislativa da Região Autónoma dos Açores de fixar jovens, de enaltecer projetos de jovens com sucesso. Portanto, é possível também, perante as nossas dificuldades e também limitações, conseguirmos ter sucesso quando conseguimos também competir de igual para igual junto de outros jovens da União Europeia e também do mundo, cumprindo assim com o direito a ficar. Portanto, temos é que aprender o que é que estes jovens fizeram de bem e replicar para que outros possam ter sucesso, para que os Açores sejam atrativos para as novas gerações açorianas, que não pensem só em sair, mas que pensem em regressar e que pensem em ficar. E tivemos também um discurso do Presidente do Governo dos Açores, mais uma vez excelente, ambicioso, em que alertou para que a unidade regional é a essência do sucesso dos Açores, da autonomia dos Açores, e por isso nós todos temos que estar unidos à volta deste grande desígnio que é Açores. Também esta semana tive a oportunidade de participar num evento muito interessante da União Europeia de Estudantes, a União de Estudantes Europeus, que decidiu organizar nos Açores um evento que juntou mais de 100 participantes de mais de 40 países, em que abordamos aquilo que é a importância da defesa da ultraperiferia na União Europeia e, acima de tudo, a questão de os desafios da educação, em que eu participei no painel sobre a Universidade dos Açores. Sobre a questão da ultraperiferia, é essencial, no momento em que nós estamos a defender as nossas especificidades e o artigo 349 do Tratado de Funcionamento da União Europeia, que caracteriza as regiões ultraperiféricas e que foi um pouco ignorado na proposta de quadro financeiro por parte da Comissão Europeia, estes jovens também podem ser veículos de defesa das nossas regiões. Portanto, é essencial fazermos pedagogia também dentro da União Europeia às suas comunidades, às suas populações, porque quem sabe estes jovens possam ser políticos no futuro e eles também têm que nos ajudar na defesa da ultraperiferia. E no painel da Universidade dos Açores, tive o gosto de partilhar com a magnífica reitora, também com o Presidente da Associação Académica e também com o Vice-Presidente do Governo dos Açores, e defendi que a Universidade dos Açores já tem maturidade e qualidade suficiente para ser ela própria a definir a sua estratégia futura e não estar à mercê apenas dos financiamentos que existem. Obviamente deve estar aberta àquelas que são as novas orientações e prioridades políticas globais, mas é à Universidade dos Açores que cabe a definição da sua própria estratégia futura. E também aproveitei para desejar as melhores felicidades à nossa magnífica reitora, Susana Mira Leal, pela renovação do seu mandato enquanto reitora à frente da Universidade dos Açores, que tenho a certeza que continuará na senda do progresso, do desenvolvimento, que está em boas mãos e que irá ajudar a qualificar mais jovens e menos jovens e que irá ajudar também aquilo que é o processo de garantirmos que cada jovem da região autónoma dos Açores, independentemente da sua ilha, terá acesso à formação, à qualificação, à educação, porque é de facto estes são os fatores que levam ao elevador social. A educação, a qualificação e a formação que podem trazer o elevador social a qualquer um jovem das nossas ilhas. Até para a semana.
1: Aos domingos, a Europa com o eurodeputado Paulo do Nascimento Cabral. Agora passam 21 minutos das 11.
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1: E ainda nesta manhã temos agora o paralelo euro-atlântico com André Franqueira Rodrigues, eurodeputado.
2: A visita da Comissão das Pescas do Parlamento Europeu aos Açores foi uma iniciativa que propus desde muito cedo neste mandato e pela qual trabalhamos para que se concretizasse. Não foi um passeio, foi um exercício de responsabilidade política. Conhecer o setor das pescas nos Açores não se faz em gabinetes de Bruxelas nem em relatórios de síntese. Faz-se aqui, no coração do Atlântico, onde o mar não é paisagem, mas sim vida, identidade e economia. Faz-se ouvindo pescadores, armadores, comerciantes, os trabalhadores da lota, os cientistas que estudam os estoques e os ecossistemas, as autoridades militares que garantem a segurança marítima, os membros do Governo e do Parlamento Regional. Foi justamente isso que fizemos. Os colegas eurodeputados perceberam de forma direta e sem filtros o que significa trabalhar neste setor num território ultraperiférico. Os constrangimentos dos transportes, os custos da insularidade, a dependência logística que condiciona a competitividade, a distância que não é apenas geográfica, mas também regulatória e financeira. A visita serviu para aprofundar o conhecimento do que representa os Açores para a política europeia das pescas e para deixar claro que as especificidades do nosso território têm de ser levadas a sério na negociação do próximo quadro financeiro e em cada decisão que afete este setor. Serviu também para demonstrar que a política tem de ser um exercício honesto de procura de soluções. Não serve a promoção de egos, não serve a birra inconsequente, não serve o azedume de quem convive mal com a verdade. Serve o interesse das pessoas e foi esse o espírito que guiou esta visita. Numa outra frente, os agricultores açorianos enfrentam uma desigualdade que não pode continuar a ser tolerada. A ausência de apoios nacionais ao setor agrícola dos Açores é uma discriminação real, com consequências reais na vida de famílias reais. Enquanto agricultores do continente acedem a mecanismos de apoio nacionais que complementam os fundos europeus, os produtores açorianos ficam dependentes de anúncios que tarde ou nunca se concretizam e de uma manifesta incapacidade regional de os salvaguardar no plano nacional. O governo regional não tem conseguido exercer influência positiva no plano nacional em defesa dos interesses dos agricultores açorianos. A razão não pode, por isso, ser atribuída à oposição, nem ao PS, nem sequer vale a pena andar em escavações arqueológicas para desenterrar discussões que não servem o presente. Esse argumento está esgotado e é, aliás, um atentado à inteligência dos cidadãos. A realidade é, por isso, muito mais simples. Nos Açores governa o PSD, na Madeira governa o PSD, na República governa o PSD, na Comissão Europeia a família política do PSD é a principal força, a maioria é toda da mesma família política em todos os níveis de decisão que importam para os Açores. Por isso, quando os resultados falham, a responsabilidade é de quem governa, não é de quem está na oposição. Continuar a culpar o PS é, para além de infantil, uma fuga à responsabilidade que os açorianos já não aceitam. Até para a semana.
1: Ficámos com o paralelo euro-atlântico, o eurodeputado André Franqueira Rodrigues. Agora fazemos o regresso à música com os Kelly.

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1: Meio-dia 58, menos uma hora nos Açores.
2: É fraudulento um e-mail que está a ser enviado em nome da Autoridade Tributária e Aduaneira, mais um, para tentar enganar os contribuintes, tentar que eles carreguem numa ligação que é, na prática, uma tentativa de fraude. O aviso da Autoridade Tributária e Aduaneira acontece quando estamos a um mês do fim do prazo de entrega para as declarações de IRS. Israel assume que mudou a estratégia em relação ao sul do Líbano. O primeiro-ministro diz que deu ordens para que fossem ocupadas posições e tornadas essas posições mais duradouras. Houve mesmo uma bandeira israelita hasteada em território do Líbano. Esta manhã contamos-lhe a história de uma concentração estranha que aconteceu na Irlanda.
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1: Temperaturas de agora, estamos com 19 graus em Ponta Delgada, 21 no Porto, 23 no Funchal, 26 em Lisboa e 27 em Faro. Avançamos para a edição à uma com Nuno Domingos.
2: A Autoridade Tributária e Aduaneira está a alertar para o envio de uma mensagem fraudulenta em nome do Fisco, pedindo a alteração da declaração de IRS. O pedido inclui também uma ligação, que essa sim é a raiz da fraude. A Autoridade Tributária diz que tem conhecimento que alguns contribuintes já receberam estas mensagens através do correio eletrónico, mas apelam e alertam os contribuintes que qualquer mensagem que inclua a necessidade de carregar-se numa ligação é fraudulenta e, portanto, isso não é para usar e é para ignorar. Outro dos exemplos dados pelo Fisco diz respeito ao recálculo automático do IRS, uma suposta verificação de dados pessoais através da conta do Portal das Finanças ou então através de uma fatura eletrónica referente ao registro fiscal da pessoa visada. A Autoridade Tributária e Aduaneira lembra que o prazo de submissão da entrega das declarações de IRS só vai terminar no dia 30 de junho e avisa os contribuintes que, em circunstância alguma, devem carregar em ligações, em mensagens que sejam enviadas em nome do Fisco, uma vez que o Fisco não faz esse tipo de pedidos. O ministro dos Negócios Estrangeiros francês pediu esta manhã uma reunião de emergência do Conselho de Segurança das Nações Unidas, depois dos mais recentes avanços do exército israelita no sul do Líbano, especialmente a tomada de uma fortaleza medieval de Beaufort, no sul do Líbano, onde foi hasteada a bandeira israelita, significando isso uma tomada de território. O pedido foi anunciado por Jean-Noël Barrot, o ministro dos Negócios Estrangeiros francês, numa declaração no canal francês BFM TV. Esta manhã, Benjamin Netanyahu, o primeiro-ministro israelita, confirmou que o controle da fortaleza de Beaufort representa uma mudança radical na ofensiva israelita no Líbano. Primeiro-Ministro revelou ainda que foi ele quem deu instruções claras ao Exército para alargar a operação libanesa.
3: Esta noite, os nossos heróis combatentes capturaram o posto avançado de Beaufort. Eles hastearam com orgulho a bandeira do Estado de Israel e a bandeira da Brigada Golani. Pedi às Forças de Defesa de Israel para expandir a operação no Líbano. Nossas forças cruzaram o rio Litani, tomaram as áreas controladas pelo Hezbollah e conquistaram a cordilheira de Beaufort. E agora? Minha orientação é consolidar e expandir o nosso domínio sobre os locais que estavam sob controlo do Hezbollah.
2: São estas as explicações dadas esta manhã por Benjamin Netanyahu numa comunicação depois da reunião semanal do governo. Benjamin Netanyahu a justificar um ataque que aconteceu esta manhã. A fortaleza de Beaufort é um símbolo no topo de uma cordilheira que fica nas margens do rio Litani e é uma posição estratégica importante para controlar todas as posições que são usadas pelo Hezbollah para bombardear o norte de Israel. Os ataques desta manhã não tiveram ainda uma resposta formal da parte do governo libanês, mas o primeiro-ministro libanês, numa conversa telefónica com o ministro dos Negócios Estrangeiros do Egito, terá dito que Israel continua a praticar uma política de terra queimada. Há, das últimas horas, também um aviso em relação a uma outra situação crítica, que tem a ver com a guerra na Ucrânia. Um drone ucraniano foi disparado contra o edifício da central nuclear de Zaporizhia e provocou um buraco na parede. O diretor da Agência Internacional de Energia Atómica, numa mensagem enviada especificamente para os ucranianos, avisou: não brinquem com o fogo. O argentino, que lidera esta agência das Nações Unidas, emitiu este aviso, lembrando que qualquer incidente na central nuclear de Zaporizhia, a maior central nuclear da Europa, pode causar uma catástrofe nuclear. Este dia é o Dia Mundial do Acolhimento Familiar e a Segurança Social e as associações que trabalham com a Segurança Social vão lembrando a importância de estar ao serviço das crianças mais frágeis com este caminho que evita o encaminhamento das crianças para instituições. Nesta altura, das crianças que precisam de ajuda, apenas 3% são encaminhadas para este mecanismo de acolhimento, mas há quem seja altruísta e abra as portas das respectivas casas. Maria Augusta Casaca.
4: Foi uma decisão tomada em família. A vontade de Márcia Canário envolveu todos lá em casa, o marido e as duas filhas.
5: Eu só aceitei entrar para a formação de família de acolhimento, depois de termos uma longa conversa em casa, o que é que era, o que é que não era, os prós e os contras, e elas dizerem: ai, que fixe, mãe, bora! E só aí é que a gente aceitou e elas aceitaram e fizeram parte, ajudaram e fizeram parte de toda a formação.
4: Decidiram ser família de acolhimento e disponibilizaram-se a acolher crianças, desde bebés até jovens com 18 anos.
5: Achei que a adoção era muito, é uma coisa muito, muito fixa. É e acabou. O acolhimento não, nós podemos ajudar várias crianças por um período de tempo que nós não sabemos qual é, mas que sabemos que pelo menos naquele período de tempo vamos lhe tentar fazer a diferença.
4: Márcia acolheu há pouco tempo uma menina com 2 anos que foi retirada à família biológica, mas esta não é a primeira experiência como família de acolhimento. Antes já teve a cargo um bebé que ficou durante 1 ano e meio na sua casa.
5: Ainda teve numa instituição durante 3 meses e recebi-o com 4 meses. Portanto, teve comigo 1 ano e meio.
4: Continua a manter uma ligação diária ao menino que regressou à sua família biológica e essa é uma das condições que as famílias de acolhimento têm que ter presentes. Se as circunstâncias da vida assim o determinarem, a criança pode sempre voltar um dia à família de origem.
5: Nós só temos que fazer o papel de transição e que essa transição seja o melhor possível.
4: Carla Diniz, assistente social da AIPAR, a Associação de Proteção à Rapariga e à Família, sediada em Faro e que tem a cargo o acompanhamento deste caso, lamenta que os tribunais não escolham mais esta solução em lugar de institucionalizar as crianças.
6: Infelizmente, nós temos famílias de acolhimento que já estão certificadas já há cerca de 1 ano e ainda não receberam crianças. Também tem a ver, pronto, com o facto de haver uma sensibilidade na hora da aplicação da medida, e também tem a ver com o facto de muitas das vezes a família também não reunir as condições para a criança que foi sinalizada.
4: Porque o perfil da família tem de se adequar ao perfil da criança. A menina de 2 anos que por estes dias enche a casa da família Canário de alegria só quer atenção e mimos.
5: Está completamente integrada nos horários, nas rotinas, nas brincadeiras, e então ela adaptou-se muito bem.
4: Uma menina que escapou à sorte de estar numa instituição e que vai ter os cuidados de uma família.
2: A reportagem de Maria Augusta Casaca neste Dia Mundial do Acolhimento Familiar, que é aproveitado pela AIPAR, esta associação em Faro, para estar no Fórum Algarve com o stand próprio para responder a dúvidas sobre o funcionamento desta resposta social, com os requisitos para se candidatar e com os apoios disponíveis. No final do ano passado, no final do mês passado, a Segurança Social tinha registadas 558 famílias certificadas para acolher crianças em risco. Há um novo balanço sobre os desacatos de ontem à noite entre os adeptos do Paris Saint-Germain e a polícia, depois da conquista da Liga dos Campeões. O ministro do Interior francês confirmou esta manhã que a polícia deteve em todo o país 780 pessoas, mais 32% que na final da Liga dos Campeões do ano passado, que o PSG também ganhou. No ano passado não chegaram a 600 detenções. 57 agentes ficaram feridos na noite passada, e é já agora a notícia de uma pessoa que morreu num atropelamento. Também há casos de esfaqueamento. Enfim, a violência foi extrema, com destruição de património, as paragens de autocarro, semáforos, candeeiros, montras. Para hoje, as autoridades francesas mobilizam 6 mil pessoas e 2.500 bombeiros só em Paris. Os agentes vão acompanhar os festejos da equipa e os adeptos no centro da capital. Festejos começam por esta hora, junto à Torre Eiffel, onde está instalada uma passadeira de 450 metros. Depois os jogadores vão de seguir para uma homenagem no Palácio do Eliseu, a convite de Emmanuel Macron, o presidente francês, e depois, à noite, haverá festa com os adeptos outra vez, mas desta vez no estádio do Parque dos Príncipes, e aí só entra quem tiver bilhete. O que leva alguém a não querer perder uma única edição de Serralves em Festa? A festa de Serralves está em curso até às 10 da noite de hoje, é uma tradição. Nesta época do ano, milhares de pessoas aproveitam para encher o parque de Serralves para atividades em família. É o caso de Eduarda Monteiro, 58 anos, Beatriz Sousa, 26. Elas falaram com a jornalista Inês Cortês, confessaram que não perdem uma única oportunidade para vir à festa de Serralves, que é um dos maiores festivais culturais da Europa. Há um ano em que os primeiros domingos do mês têm entrada gratuita em Serralves, tal como acontece no Serralves em Festa, em que não se paga a entrada. Mas antes disso eram só as manhãs do primeiro domingo. Numa conversa perto da Casa de Serralves, no espaço da Fundação, a filha começa por dizer que quer vir a Serralves e que já tem esta tradição desde pequena.
7: Todos os domingos, quando o domingo de manhã era grátis, eu vinha sempre aqui com os meus pais.
8: É.
7: E agora ao Serralves em Festa? Já te lembras de vir ao Serralves em Festa então desde criança? Desde criança não sei, mas já vejo aqui pelo menos 5, 6, 7 anos, eu não sei.
8: Mais? Desde o primeiro.
7: Pronto, desde o primeiro.
8: Desde o primeiro.
7: E o que é que te traz ao Serralves em Festa? Arte, no geral, gosto muito das exposições, das performances, também gosto muito dos circos e principalmente dança contemporânea, porque eu também fiz dança contemporânea, então eu gosto de ver os espetáculos.
8: Não sei se já olhaste para a programação, houve alguma coisa que te chamou mais a atenção, que pensaste que quero mesmo ver isto?
7: Sim, vai ser dança também.
8: E a mãe, porque é que escolhe vir cá tantos anos seguidos e com a filha até a trouxe-se na primeira edição de Serralves em Festa? Porquê? O que é que torna o Serralves em Festa tão diferente?
9: É mesmo diferente, porque a escolha das performances dos artistas é mesmo diferente. Eu não consigo ver em mais lado nenhum. E é sempre muito, muito bom. Toda esta... São performances sempre muito boas. Teatros muito giros para crianças. Acho que é muito bem escolhido e está tudo de acordo com Serralves.
8: Já passaram 20 edições, como é que tem sido acompanhar o desenvolvimento do Serralves em Festa ao longo dos anos?
9: Ai, desde o primeiro já houve-os com chuva, mas tem sido uma evolução brutal de tamanho, de espetáculos, de tempo, já foi só 48 horas. Sim, eu acho que todos os anos eles melhoram. Eu estava a notar agora que a parte das comidas está muito espalhado já, para não pôr as pessoas todas no mesmo sítio. Não, acho que eles têm vindo a melhorar muito, muito mesmo.
7: Alguma coisa na programação que também a chamou a atenção?
9: Eu não olhei para a programação ainda.
7: Queres ser surpreendida?
9: Claro, claro, sempre, sempre.
2: O trabalho da jornalista Inês Cortês na festa de Serralves. Ainda vai a tempo de acompanhar alguns dos últimos eventos. A programação conta com música, com cinema, circo, teatro, dança, oficinas. Quem participa pode também visitar as diversas exposições que estão patentes. É uma verdadeira festa da arte contemporânea e só vai terminar mais logo às 10 da noite. E agora, música para ajudar a contar a próxima história. São os tambores dos Chieftains e a música chama-se A Marcha dos O'Sullivans. Vem isto a propósito de uma história que podia ser sobre Silvas, em Portugal, sobre Smith, em Inglaterra, ou sobre Kim, na Coreia. A lista é infindável, podíamos continuar aqui toda esta tarde. Mas neste caso trata-se da Irlanda, é uma história sobre os O'Sullivan, que é um dos apelidos mais vulgares no país. E por isso alguém decidiu marcar um encontro onde aparecesse o máximo possível de pessoas com o mesmo apelido. Neste caso, O'Sullivan. E apareceram muitos, cerca de 2.000. Os fiscais do Livro dos Recordes do Guinness também apareceram, embora neste caso não saibamos se se chamavam O'Sullivan. O certo é que certificaram a reunião como aquele que juntou mais gente no mundo com o mesmo apelido. A notícia da agência France Presse que nos chega não diz se houve banda sonora para este encontro, mas não faltam muitas sugestões, desde logo, obviamente, esta marcha do O'Sullivan, que temos estado a ouvir dos The Chieftains, que é uma das mais internacionais bandas de música tradicional irlandesa e que nos dá aqui um bocadinho de ambiente sonoro. Mas viremos a página, porque há aqui, se calhar, um outro caminho que possamos usar. Por exemplo, pode ser um hino para o encontro, o próximo dos O'Sullivans, é uma canção de Bing Crosby.
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2: Fica a sugestão. Esta é cantada por um norte-americano, Bing Crosby, mas sobre a tradição irlandesa. Está incluída em quase todos os manuais para a festa de São Patrício, que é a festa tradicional dos irlandeses. Pode servir para o próximo encontro dos O'Sullivans.
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15: Programa à distância que nos aproxima de hoje, recebemos um futebolista nigeriano que foi obrigado a terminar a carreira de forma prematura. A história de Abraham divide-se por três continentes. Nelson Santos foi conhecê-lo ao Montijo.

0: Bem-vindos a mais uma etapa desta Volta ao Mundo em Nações, representadas em Portugal. E voltamos à África, ali junto ao Golfo da Guiné, entre a metrópole Lagos e o deserto do Sahel. A ex-colónia britânica tem hoje uma economia pujante, chamo-lhe mesmo o gigante de África. É o sexto país mais populoso do mundo, com quase 500 grupos étnicos, país marcado por tensões religiosas, é uma importante fonte do petróleo mundial, tem uma das principais indústrias cinematográficas do planeta e, no futebol, uma das paixões nacionais. E é um ex-futebolista que temos connosco. Hoje, a distância aproxima-nos da Nigéria.
1: My name is Ibrahim Adewale Adelaja. I'm a Nigerian and I'm in Radio TSF, a distance that brings us together.

0: Abraham Adewale Adelaja, 38 anos, natural do estado de Kano, no norte da Nigéria, está em Portugal desde 2013, ano em que veio jogar para o Sporting Farense. Cedo, o futebol entrou na vida de Abraham, que jogou vários anos em clubes do Irão, onde casou com a esposa iraniana. Passou depois pelo Vietnã, pela Albânia e em Portugal jogou noutros clubes como o Mafra, o Felgueiras, União da Madeira e Juventude de Évora, onde viria a terminar a carreira. Nos últimos 5 anos tem-se dedicado ao empresariado desportivo, tem a Blue Private Investimentos, onde agencia jogadores em vários campeonatos e onde estamos também hoje, a TSF fora do estúdio, aqui na zona do Montijo, viemos ter com o Abraham aos seus escritórios pejados de camisolas de famosos nas paredes. Olá Abraham, bem-vindo ao programa. Apesar de ainda jovem, já viveu em diferentes pontos do mundo. Que balanço faz destes 13 anos em Portugal? É um bom país para se viver?
1: Sim, muito bem. Gosto muito de Portugal. Portugal é um país que gosto muito. Uhum. E Portugal é muito bom. Gosto. Uhum. Sim.
0: Fez a escola secundária em Cano.
1: Sim.
0: Ao que consta, aí já se notava o jeito para o futebol. Ainda considerou outras saídas profissionais? Tinha potência por alguma área específica ou o futebol não deixou espaço para outras escolhas?
1: Sim, a minha vida é futebol. Eu comecei em futebol na Nigéria. Até agora está no futebol. Jogou futebol, mas acabou, jogou futebol só e trabalha na área do agência agora, como private. Sim.
0: Portanto, na altura já tinha aquele toque da bola e repararam em si logo no talento, logo desde jovenzinho, não é?
1: Sim, é.
0: Pois, e é quando se dá a sua mudança, mas já lá vamos, porque começa a jogar profissionalmente no Irão. Deixou de jogar há pouco tempo, há uns 5, 6 anos, era avançado?
1: Sim, jogou avançado, jogou no Irão, jogou em Vietnã, jogou também em Romênia um pouco. Depois eu tenho oportunidade para jogar no Portugal. Em Portugal é minha gosto de jogar em Portugal.
0: Que nova pátria, podemos quase chamar nova pátria Portugal, não?
1: Sim. Okay. Portugal é um mundo que é um país que gosto muito, sim.
0: Fez 2 épocas pelo Farense na segunda liga, na altura ainda marcou ali uns 10 golos, não?
1: Sim, marcou 10 golos porque tenho um problema no joelho. Sim, tenho problema no joelho, meniscos. Depois não consigo jogar muito porque tem muito dor no joelho. Uhum. Sim.
0: Foi forçado então a abandonar mais cedo do que queria.
1: É.
0: A carreira. Ainda teve convites, quando no pico da sua forma, ainda teve convites de clubes maiores?
1: É. Sim, olha, eu tipo.
0: Sim.
1: Eu jogo no Farense, tenho muita oportunidade para jogar na Espanha.
0: Uhum.
1: Mas. Porque tenho problema no joelho, não consigo. Sim, faz isso.
0: Não ouvi para Espanha, falava-se mesmo da Primeira Liga?
1: Sim. Não, Segunda Liga.
0: Segunda Liga, ainda. Sim. Ótimo, mas ainda fez aqui uma carreira considerável nas divisões secundárias portuguesas. Depois jogou no Mafra. Há cerca de 10 anos segue para a Albânia, onde joga no Corabi.
1: Sim,
0: mas claro. Logo regressa a Portugal para ingressar no Felgueiras, Lusitano, Vila Real de Santo António.
1: Sim.
0: Deixa eu ver, Fátima, Marinhense e finalmente Juventude de Évora.
1: Jogou também no União da Madeira também.
0: União da Madeira também, pois. Não?
1: Jogou no União da Madeira. Olha, foi lá no Corabi, no Albânia. É, tem muita coisa, tem muito. O futebol do Portugal é muito diferente com a Albânia, porque a Albânia tem muito máfia. Para mim, não gosto disso. Fica lá para 3-4 meses, não pode ficar mais, saiu.
0: Muita máfia.
1: É, sim, máfia em futebol.
0: A nível da Primeira Liga e tudo?
1: Sim. Na Primeira Liga, tem um gajo do clube que vendeu tem muito, como se chama, do betting.
0: Ah, sim, do dinheiro das apostas.
1: É.
0: Há ali alguma falta de transparência nas apostas nos jogos e não gostou do,
1: não gostei disso,
0: do ambiente. Sim. Como é que gera, já esteve em tantos países diferentes, nasceu na Nigéria, lá no Norte. Como é que é esta experiência de passar por tantas culturas?
1: Sim, primeira oportunidade que eu tenho é do Irão.
0: Uhum.
1: Irão abre um porta para mim para jogar, sim, no Damasco. É, gosto muito. E o presidente do clube também gosta muito de mim. Tem confiança em mim.
0: Uhum.
1: Sim, mas eu, nessa altura, só tenho uns 8 anos.
0: Sim.
1: Sim. Jogou por 3 anos no Damasco, depois trocou um clube para Esteghlal Terano.
0: Sim.
1: Sim, jogou lá por um ano, depois trocou um clube para Machinsazi. Mas,
0: de Tabriz.
1: De Tabriz, sim. Irão é muito bom país, mas já tem muita coisa do politics. Eu não quero falar sobre o politics, é politics e nem minha área. A minha área só é o futebol. Sim.
0: Sua área é só o futebol. Já vou tentar arrancar algumas opiniões nesse aspecto.
1: Sim.
0: Casou no Irão, ainda teve lá alguma vida. Hoje é agente de jogadores, tem uma empresa com o seu amigo Manuel Tomás. Ele é agente FIFA.
1: Sim.
0: Vocês gerem a Blue Private Investimentos e tem jogadores em várias ligas, inclusive um na Premier League.
1: Na Premier League, sim. É Manuel Tomás e meu irmão.
0: Uhum.
1: O primeiro dia que eu cheguei aqui em Portugal, é Manuel Tomás. No primeiro dia. Emanuel é pessoa que tem bom coração.
0: Uhum.
1: Já ajuda-me na minha carreira, ajuda muito. Depois eu terminar o jogar bola, ele diz: Ade, vai comigo trabalhar comigo.
0: Sim.
1: Sim. Depois nós, acho que está conjunto 15, 13 ou 14 anos, sim.
0: Sim.
1: Com ele, sim.
0: Portanto, foi uma pessoa que o ajudou desde o início aqui em Portugal, e depois da carreira de jogador é empresário.
1: É.
0: A vossa Blue Private tem ainda, pelo menos segundo a minha última investigação, o João Rego no Benfica,
1: sim.
0: O Yaya Seitoul
1: no
0: Tondela, e vai participar agora na seleção da África do Sul no Mundial, não é?
1: Sim, sim.
0: O Geo Almeida no Mérida,
1: sim.
0: O Rivaldo do Farense e mais 8 jogadores.
1: Sim, olha, temos quase 14 jogadores,
0: uhum.
1: no top nível. Temos Renildo, tem João Rego, tem Yaya, tem o Giovanni, está no Mérida,
0: uhum.
1: Rivaldo também. Tem o Elinson, está no Toriense. Tem o Casapia também, o Miguel Neves,
0: uhum.
1: É miúdo, mas tem boa qualidade.
0: Pode chegar à primeira equipa.
1: É, eu estava no primeira equipa, mas jogou com o sub-19. Esse miúdo tem um bom potencial para jogar no cima. Tem também, o Yuri também está no sub-17, é bom jogador também. Agora já marcou com 11 gols no sub-17. Nós temos jogador que tem qualidade para jogar no equipa sénior, sim.
0: Estou a ver que sim. Tem também um jogador do Torriense que venceu agora a Taça de Portugal, não é?
1: É.
0: Mas não falámos do Reinildo aqui mais em pormenor. É um jogador da seleção moçambicana, central do Sunderland, que conseguiu, na última jornada, a presença na próxima época na Liga Europa, pelo parte do Sunderland, 53 anos depois deste clube britânico chegar à Liga Europa. Portanto, é um orgulho vocês ter o Reinildo, não é?
1: É. Reinildo é um miúdo. Nem é miúdo.
0: Já tem 32 anos.
1: Sim, nem é miúdo. Esse é gajo que tem um bom coração também. Eu está muito perto com o Reinildo, porque é a família dele, é minha família também.
0: Ah,
1: okay. O Reinildo é bom pessoa, gosto muito dele. Ele já tem muito sacrifício para a vida dele. Olha, ele jogou no Atlético Madrid, tem um lesionado muito grave. Não sei.
0: Sim, chegou a ter uma lesão, recuperou.
1: Sim, é. Para 7 meses fora do jogo. O gajo, depois de voltar, agora tem a oportunidade para jogar no Sunderland. Jogou no Sunderland, agora o Sunderland está no Liga Europa. É muito bom para ele. Eu também estou muito feliz para o Reinildo, porque ele já sacrifício para esse área no futebol.
0: É resiliente, teve muito esforço para chegar onde chegou.
1: É.
0: O Reinildo que começou até em clubes mais pequenos aqui em Portugal, não é?
1: Sim, pois. Começou no Benfica, Benfica B, mas
0: porque não tem clubes mais pequenos, não é o Benfica.
1: Sim, mas não tem oportunidade para jogar, né? Depois jogou no Faf.
0: Faf.
1: Depois Faf, Covilhã, eu tenho oportunidade para jogar no Belenense. esses belenenses têm oportunidade para Lille, campeão no Lille, no França, Liga França.
0: Sim.
1: Mas já, depois de França, o Atlético Madrid e São Dalanda.
0: Já viu o percurso fantástico ali, passo a passo, desde o Faf, Covilhã, Belenenses, Lille, Atlético Madrid e hoje no São Dalanda, e sabe-se lá mais até onde é que ele poderá chegar.
1: Mas olha, ele jogou no Covilhã, ninguém acredita, diz ele. O Renildo vai jogar no equipa acima com o Sunderland agora.
0: Uhum.
1: Ninguém, mas ele tem bom coração, trabalha muito forte, depois, olha, está no Sunderland.
0: E o Abraham já o conhecia nessa altura, nos primeiros tempos?
1: Sim.
0: Ah, pronto.
1: Conheço.
0: Tem essa ligação familiar?
1: Sim, não, família, mas não é perto. Mas agora está muito perto com ele, porque, sim, olha, ele tem muito investido aqui em Portugal. Ele confia em mim, confia em Manel também. Nós ajuda ele para...
0: O Reinildo mandava já, agora estamos neste capítulo, porque é de facto o vosso jogador mais importante. Ele está avaliado em quantos milhões de euros? É segredo. O que é que o Transfer Market diz?
1: Deu ele agora, seis... agora acho que é 5 milhões. De sim, acho que
0: 5 milhões e tal, mas pode valer ainda mais.
1: Uhum.
0: Quais os objetivos futuros aqui da Blue Private? É angariar cada vez mais jogadores, mais valiosos, mais talentosos? Vocês têm um scouting presente?
1: Sim, olha, o nosso futuro é para ajudar um jogador que ainda tem oportunidade para jogar numa equipa acima, né? Acho que no próximo mês eu tenho um viagem para a Nigéria para buscar quanto jogador que tem talento para aqui em Portugal. Nós já fechamos vários jogadores que não têm oportunidade, quer ajuda para jogar aqui em Portugal.
0: Sim,
1: sim, mas o futuro é para fazer um bom jogador para jogar no Benfica ou Sporting. Sim, o nosso objetivo é isso.
0: Muito bem, já têm alguns valores, por exemplo, quem está em Inglaterra tinha valor para lá estar, e se continuarem a subir,
1: sim,
0: vão certamente conseguir isso. Agora vai então fazer uma viagem à Nigéria para trazer um jogador. Justamente, a sua seleção é uma potência do futebol africano. Os Super Eagles já venceram a CAN, a Taça das Nações Africanas, por 3 vezes. Uhum. São presença regular nos campeonatos do mundo. Por acaso não vão estar este ano no Mundial das Américas, mas muito respeito pela Nigéria. Tem hoje goleadores como Osimhen, Boniface, Lookman, e outros jogadores como o Ayobi, Ndidi, Moses Simon, peço desculpa se não estou a dizer bem os nomes, antigas glórias como Okocha, Eniema, Kanu, Uche, Musa, Obafemi Martins, e claro, o
1: Taribo West.
0: West, exatamente, o lateral. E agora estava-me a lembrar aqui do Rashidi Yekini. Grande goleador de Vitória de Setúbal na década de 90, e hoje ainda é o melhor marcador da seleção nigeriana, com 37 golos, deixou-nos em 2012, aos 48 anos de idade. Era um símbolo, não é? Ainda é o Yekini.
1: Yekini é um craque, mas agora já morreu, né?
0: Uhum.
1: Yekini, ele também já jogou no Portugal, no Vitória Setúbal.
0: Muitos anos.
1: Ele tem boa história no Setúbal. No Nigéria tem muitos jogadores que têm talento, mas é problema do Nigéria, não tem estrutura que Portugal tem, né?
0: Uhum.
1: Mas Nigéria tem dinheiro, tem muito dinheiro, tem capacidade para fazer isso, mas tem muita corrupção, desculpa, no Nigéria,
0: claro.
1: Tem muita corrupção na Federação, no Liga, Nigéria também tem muita corrupção. Para
0: claro.
1: Isso, olha, Nigéria não pode fazer algum bom projeto para jogador que tem talento. O problema é isso.
0: Podiam-se fazer umas cidades do futebol pelo país fora, no norte, no sul, as coisas ali como deve ser, sem corrupção, e nasciam ali grandes jogadores, melhores equipas, uma melhor liga, mas com o sistema como está montado é complicado.
1: O problema é isso, sinceramente. Olha, tem muito jogador na Nigéria, muito jogador que tem no Nigéria que tem talento, mas todo dia ligou uma, olha, pode ajudar, aqui não tem nada, não tem, mano, eu não posso fazer isso porque não pode ajudar muito jogador, só tem um ou dois ou três jogador que eu posso entrar para Portugal, não pode fazer tudo.
0: Sabem que o Abraham está aqui em Portugal e estão sempre a ligar-lhe para a pedir ajuda, o que é que podes fazer por mim, levar-me para a Europa,
1: sim, sim. Olha, todo dia tem o jogador que está no Nigéria ligou-me para ajuda, para entrar aqui. Sim, mas já.
0: Dava para ir buscar um autocarro deles e espalhá-los aí por vários clubes, mas também era preciso ter outra estrutura. Exato, quase que dava. E depois temos aqui o Abraham Adelaja. Eu referi aqui uma série de glórias que, tanto quanto sei, não chegou sequer às camadas jovens da seleção, não é?
1: Não. Uhum.
0: Mas fez o seu percurso. Estávamos a falar da equipa da Nigéria, como seleção tem um passado que o orgulha e um futuro que ainda pode ser risonho. A Nigéria ainda pode ganhar um título internacional, apesar de tudo o que se passa no país?
1: Sim, tem muito. Olha, a Nigéria é um país. Olha, tu agora tu pode vir um jogador agora, tem talento, depois dois, três jogadores melhor com ele. Olha, o Simé é grande jogador, é bom jogador, mas sinceramente tem muito jogador que tem qualidade, mas.
0: Está a referir-se a qual jogador? Osimhen.
1: Ah, exato. Osimhen é bom jogador, é craque.
0: Mas foi Itália, está na Turquia agora?
1: Está na Turquia, está no Galatasaray. Mas tem muito jogador que tem qualidade, tem mais qualidade com o Osimhen, mas não tem oportunidade.
0: Não tem oportunidade.
1: Mas o problema é isso. Mas o Osimhen tem oportunidade para jogar na Europa, mas tem muito jogador que não tem oportunidade, mas está no Nigéria agora.
0: Bem filtradinho. Bem, é o país mais populoso da África, 280 milhões de pessoas.
1: Sou assim?
0: Portanto, imagina a quantidade de bons jogadores que há nessa gente toda. Bom, e agora música. Música que vem da Nigéria, Burna Boy. Pode ser, certamente.
1: Sim, Burna Boy, Davido.
0: É, eu vou referir aqui alguns nomes.

Já tinha sido nomeado para o trabalho anterior. Burna Boy tornou-se no primeiro artista africano a ter dois álbuns com mais de 1 bilhão de streams no Spotify. Entre muitos hits afrobeat, optei por Common Person, é o tema que vamos escutar. A canção que fala deste bilionário como se fosse uma pessoa comum numa aldeia nigeriana a ajudar quem precisa. O videoclipe não mostra ostentação, nudez ou futilidade, como é hábito nestes casos. É pura mensagem que tanto importa nestes tempos, sobretudo para auditórios e públicos jovens. Atente na letra. Burna Boy, Common Person.

Burna Boy, um dos principais nomes da nova geração Afrobeats nigeriana, juntamente com Wizkid, Davido ou Tiwa Savage. O país é nação de um dos pais do Afrobeat, ainda sem S. Há esta diferença aqui entre Afrobeats e Beat. Fela Kuti, multi-instrumentista, ativista político e dos direitos humanos, cujos ecos de luta e resistência também ressoaram nos processos de libertação de músicos da chamada África Portuguesa nos anos 70. Daqui a pouco já vamos fechar o programa com o grande Fela Kuti. Esta distância que nos aproxima de hoje está centrada na Nigéria e temos como convidado Abraham Adelaja, homem ligado ao futebol. A Nigéria é hoje uma emergente economia de 238 milhões de pessoas. É muita gente e são também muitos os problemas no país, desde a crise humanitária com níveis críticos de fome no Nordeste ao terrorismo de grupos como o Boko Haram na mesma zona, uma enorme inflação e custo de vida a que se juntam também os desastres naturais. Abraham, quais os maiores problemas com que se debate a Nigéria?

0: Nigéria atualmente?
1: Olha, o problema da Nigéria é muito, não é só um.
0: Eu referi aqui quatro camadas.
1: Não é só um, é muito. Nigéria é um país muito grande, tem o problema do Boko Haram, tem o problema do corrupção também, uhum. Tem o problema do presidente. Sinceramente, não é só um problema, tem muito problema. Nigéria tem muito problema.
0: A sua cidade, Kano, lá no centro-norte, é a capital do estado e é também o estado, e a cidade tem o mesmo nome, Kano, com K. Na altura também foi alvo destas milícias agressivas, ainda na altura, pouco antes de o Abraham sair de lá, não é?
1: Olha, sim, eu não sou do Kano, mas nasci lá do Kano. Uhum. Meu pai é do Ogun State. Ogun está no sul.
0: Mesmo. Sudoeste.
1: Sim. Uhum. Meu pai é do Ogun, mas trabalhar no Kano, uhum. Nasceu lá no Kano, mas é Kano, é tipo do norte, falar uma língua, uhum. O Hausa.
0: Hausa, é. Uma etnia própria.
1: Sim.
0: Uhum. E teve notícias de pessoas, amigos ou eventualmente familiares, pessoas conhecidas que foram alvo destes grupos mais fundamentalistas ou não tanto?
1: Acho não.
0: Mas é um problema que toda a gente
1: problema,
0: conhece.
1: Sim, é problema que tudo a gente lá no Kano, Kaduna, tipo do norte, tem esse problema do...
0: Eles vêm aqui deste estado de Maiduguri, não é?
1: Maiduguri, sim. É tipo, tudo em norte. É aqui e é aqui. Tudo aqui é norte.
0: Abraham aponta aqui o Nordeste também e o Centro-Norte, portanto, sim. Sítios complicados, as milícias do Boko Haram, que já raptaram alunas jovens.
1: Mas agora é problema do Boko Haram, está tudo, está no Nigéria mesmo. Está no norte, está no sul, está no...
0: Sim, eu já vi uma mancha que, no mapa, que apanha quase o país todo. Portanto, em vez desta situação estar a melhorar, só está a piorar.
1: Sim, está muito pior.
0: Uhum. A isto juntam-se problemas de fome, não é? As pessoas não ganham muito para os bens essenciais e, como se não bastasse, há corrupção, golpes de Estado frequentes e os políticos não ajudam nada.
1: Não. O Boko Haram também acho que é um grupo... E o grupo que não gosto do presidente que nós temos, porque esse presidente, a língua dele é Yoruba.
0: Uhum. Yoruba.
1: Yoruba. O Boko Haram é do norte. Falam Hausa, o Yoruba é. O Boko Haram não gosta.
0: Há uma tensão étnica.
1: Étnica, sim.
0: Para além de haver a tensão étnica de muçulmanos contra cristãos também.
1: Mas o presidente é muçulmano.
0: É muçulmano, mas eles mesmo assim não se entendem.
1: Sim.
0: São de diferentes fações.
1: É.
0: O Abraham era jovem quando saiu para o Irão. Em certa medida foi uma salvação para si também. A Nigéria não era futuro. Quando é convidado para jogar no Damas Futebol Clube, aí foi ótimo para si, não é?
1: Sim. Eu jogo no Damas, Nigéria não tem ninguém problema, dá muito tranquilo, mas esse problema do Nigéria começou desde 10 anos.
0: Uhum.
1: Sim, tem muito grave lá no Nigéria. Foi Boko Haram, no Nigéria é muito difícil agora, sinceramente é muito difícil.
0: Está mais grave de há 10 anos para cá.
1: Do que era no
0: passado. Mas é um país ainda com muito potencial por explorar, de natureza selvagem, belos parques nacionais, há recursos, há petróleo. Quer dizer, dava para quase toda a gente, não sei porque são muitos, mas para viverem um bocadinho melhor do que vivem agora, porque há recursos, não é?
1: Olha, o Nigéria tem muita coisa. É problema do Boko Haram, é sobre alguma naturalidade que a Nigéria tem. E o Nigéria, olha, agora o presidente, tudo que trabalha com o presidente, não sei, o governo, ganha muito dinheiro.
0: Uhum.
1: Esse dinheiro
0: não vai para as pessoas.
1: Não vai para pessoas. Uhum. Vai com ele, porque é corrupção, né? O Boko Haram também vira isso, não ganha nada no, no governo, não ganha nada no, no, no presidente, faz algum problema para...
0: Claro,
1: é isso.
0: Vê que as coisas são, são fáceis de continuar a entrar ali pelas aldeias adentro, ninguém, ninguém lhes põe travão.
1: Sim, sim.
0: É. É um problema. Fala de políticos ricos aqui, eu não sei, dizem que o homem mais rico de África, África. É nigeriano, Aliko Dangote.
1: Dangote, sim. É bom. Dangote é gajo do, do norte também, é do Kano também.
0: Do Kano.
1: É, mas é, o pai dele tem muito dinheiro. Uhum. Ele é, o, ajuda o pai dele, ajuda dele, mas ele é gajo. Tem bom, bom.
0: Tem boa cabeça.
1: Cabeça, sinceramente, tem
0: boa
1: cabeça.
0: E ele ajuda alguém?
1: E ajuda.
0: Ou é só para ele?
1: Sim, não, ajuda. Porque, sim. Olha, o gajo rico, o Dangote, tem muito empresa lá no Nigéria, né?
0: Sim.
1: Ajuda gajo para fazer um trabalho. Mas o presidente ou o governo não faz nada, não faz, não tem trabalhar para a pessoa. É muito, muito mal, muito mal. Mas ali que tem uma empresa, já ajuda, não sei, sim, duas ou três pessoas, é muito importante.
0: Tem, deve ter uns milhares de empregados nas, sim, nas empresas, sim, sim, todas, sim, sim, que tem, pelo menos nesse aspecto, tem o seu papel positivo. Como dissemos no início, o Abraham Adelaja jogou futebol no, no Irão durante vários anos, foi lá que começou o seu percurso profissional, como já, sim, dissemos, no Damas. Jogou também no Esteghlal Yanub, de Teherão, e no Machin Sazi de Tabriz.
1: Tabriz.
0: É lá no Irão que conhece a esposa iraniana, hoje vivem na paz de Portugal, mas já residiu em regiões bem mais tensas do globo e diferentes. Sei que já, que depois jogou também futebol no, no Vietnã, na Albânia também não gostou por causa da, da máfia e da corrupção. Máfia, mas relativamente ao Irão, sabendo-se destes tempos de guerra com Israel e os Estados Unidos, num regime autoritário como é o iraniano, na altura quando trabalhou lá as coisas estavam mais calmas, podia fazer a sua vida completamente do que se passa hoje, não é?
1: Não, eu trabalho no Irão, gosto muito do Irão porque é um país que é muito calmo. Uhum. Sinceramente, não tem nada, não tem nada guerra. O pessoa que vive em Irão é muito bom.
0: Gosto. A sociedade, as pessoas.
1: Sim,
0: são
1: pessoas. Muito bom, não tem problema.
0: Pelo menos a, sim, sociedade em geral. Sim.
1: É. Olha, muito pessoa. O treinador do Irã, Carlos Queiroz, também, o do Portugal. Mas ele estava no,
0: esteve
1: Irão,
0: lá no Irão muito,
1: sim,
0: tempo.
1: Sim, tem muito treinador que trabalha no Irão.
0: Sim, o Sapinto.
1: Sapinto também, sim. Olha, Irão é bom um país. Gosto muito. Mas a pessoa do Irão não gosta o líder, como o supremo líder do Irão, não gosta porque ele é muito... É muito...
0: Sim, viu-se agora nas manifestações no início de janeiro. Não são ainda certas os números, mas são milhares de mortos que, da responsabilidade do regime repressivo dos ayatollahs.
1: Sim.
0: Isso não é bom, um povo, obviamente, vive oprimido, não é?
1: 40 mil pessoas morreu em dois dias. É muito.
0: É quase inacreditável. É quase inacreditável ir para a rua, lutar pelos nossos direitos e chegar a uma morgue com uma bala. Depois, entre toda esta questão de Israel e dos Estados Unidos, e ainda não está resolvida e longe disso. Mas o que eu lhe pergunto é memórias, pronto, é engraçado, faz a sua família, começa a crescer lá, conhece a sua senhora.
1: A minha esposa, conhece ela lá no Irão, olha, o jogo no Damas, em minha casa, e perto da casa do ele. Uhum. O pai do ele tem uma loja. Eu todo dia vou lá para comprar alguma coisa. No primeiro dia eu não sabe falar o iraniano. Ele fala inglês, eu também falo inglês. Depois o pai do ele não fala inglês. Eu quero comprar alguma coisa, o pai é ele, chama ele, olha, minha filha fala inglês.
0: Estou aí na tradução.
1: Sim. Depois nós começamos a falar. Hoje em dia nós temos três filhos.
0: Três filhos. Excelente. É uma bonita, sim, história. O primeiro, a primeira menina, não é? Nasce mas em Faro, jogava no Farense.
1: Faro. Alice, sim.
0: É uma história muito, muito curiosa. Hoje já têm três filhos e não sei se fazem planos a longo prazo, se o futuro é para continuar aqui em Portugal.
1: Sim, olha, Portugal é a minha vida. Uhum. Agora tenho um gosto muito de Portugal. Ele também não gosta de Irão, por aqui sobre o problema que é. Que
0: pois, é, agora não deve estar muito interessado em voltar para o seu país. Não, como é que ele está, pois?
1: Não, nós quero ficar aqui em Portugal, porque Portugal é a nossa vida.
0: É a vossa vida. Portugal e o futebol e a família.
1: É isso.
0: Hoje estivemos no país mais populoso de África. Capital, Abidjan, maior cidade, Lagos. Tem fronteiras com o Benin, Níger, Chad e Camarões. As maiores cidades estão no sul. O norte é mais árido e subsaariano. A Nigéria foi um protetorado britânico, é independente desde 1960. Oitavo maior exportador mundial de petróleo. O país quer estar entre as 20 maiores economias até 2050, mas é importante que até lá resolva querelas étnicas, religiosas, a pobreza e a insegurança. A cantora Shade Adu, o basquetebolista Hakim Olajuwon, também nasceu lá, o prémio Nobel Wole Soyinka, e já falámos do homem mais rico da África, o Aliko Dangote, nasceram todos na Nigéria. Assim como Fela Kuti, referência da música africana, panafricanista, como chegou a ser descrito, artista indomável e ainda inspirador de novas gerações, deixou-nos há 30 anos. É com ele que fechamos o programa de hoje. A pergunta final, Abraham, apesar de tudo, ainda tem orgulho na sua Nigéria? Portugal hoje é a sua casa, mas será para sempre nigeriano?
1: Sim, olha, todo dia eu falo com Deus, porque eu gosto Portugal, gosto muito de Portugal, mas em minha casa, em minha primeira casa é Nigéria, porque eu nasci lá na Nigéria, né? Eu gosto de Nigéria, fica mais calma, com melhor oportunidade para o jovem que nós temos agora. Sim, porque a Nigéria tem muito potencial para subir, tem muito potencial. O jovem que nós temos na Nigéria agora tem muito potencial, mas não tem alguma pessoa que pode ajudar para
0: fazê-los crescer.
1: Isso, sim.
0: Vamos ver os homens do poder o que fazem, porque as pessoas, já tenho reparado nestes 56 programas, são boas em todos os países do mundo. Às vezes, quem está na liderança, aí o adjetivo se calhar já não tem a carga tão positiva. Para os ouvintes habituais da distância que nos aproxima, mais atentos, já repararam que o som hoje em ambiente é de uma sala diferente do estúdio. Estamos aqui nas instalações da Blue Private Investimentos, uma empresa que agencia futebolistas. Já passei por 4 ou 5 salas pejadas de t-shirts nas paredes. Vejo aqui camisolas antigas do Adelaide, do Abraham, de outros clubes. Está por
1: esse ali. Esse do Farense, do Mafra.
0: Do Mafra. Sim. Ao lado ali do João Palhinha, uma João camisola Palhinha, do Bayern.
1: E amigo do Manel. Esse miúdo é iraniano também, Amir Abedzadeh.
0: Sim. Eu, guarda-redes.
1: Sim, guarda-redes, estava no Marítimo. Eu ajudo ele, porque ele estava no Irã, depois ele ligou-me, ajuda ele para jogar aqui em Portugal.
0: Marido, me lembro, Abedzadeh, um guarda-redes. Temos ali ainda camisolas do Reinildo.
1: Sim, está no Reinildo, tem o Reinildo, tem a Yacitoli também.
0: O Yaya.
1: Olha, não sei, conhece Estáquio.
0: O Estáquio, Estáquio, claro,
1: também,
0: claro.
1: Trabalha connosco.
0: Da seleção canadiana.
1: Sim, trabalha connosco, mas agora não.
0: Sim, começou por trabalhar com vocês. Tem ali quatro camisolas do Stefano. Não está com assim tanta gente. Flávio Silva, o Assan do Farense ainda tem ali. Portanto, parabéns também por esta casa bem, bem acolhedora que vocês têm aqui e muita sorte. Na distância que nos aproxima, estivemos então com Abraham Adelaja, ex-futebolista, empresário de talentos do Desporto Rei, nascido na Nigéria, hoje reside no Montijo. Obrigado, Abraham. Thank you very much.
1: Thank you very much. It's a pleasure having me. And thank you, Mr. Nelson.
0: Obrigado. Na próxima semana estamos de volta com mais uma história de vida nascida num país diferente. Antes, peço que preste atenção nesta letra de Fela Kuti. Viva Nigéria. Vale para a Nigéria, vale para a África, vale para todo o planeta que se quer inteligente. War is not the answer. A guerra nunca foi a resposta e nunca será. Até para a semana.

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1: Boa tarde, agora 1h58, menos uma hora nos Açores.

0: Uma pessoa morreu nas celebrações da vitória do PSG na Liga dos Campeões. O ministro francês do Interior considera que, no geral, a operação de segurança dos festejos esteve controlada. A Direção-Geral da Saúde atualizou os procedimentos para os casos suspeitos de ébola em Portugal. A DGS esclarece que os hospitais de referência para estes casos são o Corri Cabral e Dona Estefânia, em Lisboa, e o Hospital de São João, no Porto.
1: 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Temperaturas atualizadas, estamos agora com 19 graus em Ponta Delgada, 22 no Porto, 24 no Funchal, 27 em Lisboa e 30 em Faro. 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
0: Uma pessoa morreu nas celebrações de ontem, na vitória do PSG da Liga dos Campeões. Os franceses derrotaram o Arsenal e sagraram-se bicampeões da prova milionária. A conquista levou milhares de pessoas às ruas de França para celebrar, mas não sem incidentes. Um jovem de 20 anos morreu durante a madrugada num acidente de mota em Paris. A informação foi avançada esta manhã pela Procuradoria da capital francesa. As autoridades do país falam em vários feridos, alguns em estado grave. Os números ainda estão a ser atualizados. Para já, a polícia francesa afirma que os festejos resultaram em 780 detidos, 480 deles na cidade de Paris. Numa conferência conjunta com a Procuradoria parisiense, o ministro francês do Interior considera que, no geral, a operação de segurança nos festejos do PSG esteve controlada. Está a ser um torneio difícil para os cabeças de série no torneio feminino de Roland Garros, de ténis. A mais recente vítima foi a polaca Iga Świątek. A número 3 do ranking mundial foi derrotada por 2-0 por Marta Kostiuk, da Ucrânia, com parciais de 7-5 e 6-1. E apesar de um susto a meio da corrida, foi positiva a prestação da equipa de Filipe Albuquerque na corrida deste sábado em Detroit. No Campeonato Norte-Americano de Carros de Resistência, o piloto português seguia ao volante de um Cadillac, caiu a meio da corrida, caindo para o 8º lugar, mas acabou por recuperar. Filipe Albuquerque terminou a prova em 3º. A Autoridade Tributária e Aduaneira está a alertar para o envio de uma mensagem fraudulenta a pedir a alteração da declaração de IRS. Numa das mensagens apanhadas pela AT, os visados são informados de que foi detectado um pedido de alteração à declaração de IRS, sendo sugerido confirmar ou anular esta alteração através de um link. Outras mensagens falsas dizem respeito ao recálculo automático do IRS, a uma suposta verificação de dados pessoais na conta do Portal das Finanças ou a uma fatura eletrónica referente ao registro fiscal do visado, entre outras mensagens. A Autoridade Tributária e Aduaneira esclarece que todas elas são falsas e devem ser ignoradas. A Direção-Geral da Saúde atualizou os procedimentos para os casos suspeitos de ébola em Portugal. Numa nota citada pela agência de notícias Lusa, a DGS informa que os hospitais de referência para estes casos são o Corri Cabral e o Dona Estefânia, em Lisboa, e o São João, no Porto. O Corri Cabral e o São João atendem doentes em idade adulta e o Dona Estefânia tratará das crianças e dos jovens com casos suspeitos de ébola. O documento da DGS cita ainda o último relatório do Centro Europeu de Prevenção e Controlo de Doenças, para lembrar que o risco de infecção para as pessoas que vivem na Europa é muito baixo. A DGS considera os casos suspeitos de infecção as pessoas que tenham estado em áreas com circulação do vírus e que apresentem sintomas, tais como febre acima dos 38, náuseas, vómitos, diarreia, anorexia, dor abdominal ou hemorragias. O primeiro-ministro de Israel afirma que o controle da fortaleza de Beaufort, no Líbano, representa uma mudança radical na ofensiva do país. O exército israelita anuncia que tomou aquela fortaleza medieval e hasteou a bandeira de Israel. Benjamin Netanyahu explica que foi ele quem deu instruções claras ao exército para alargar a operação no Líbano.
2: Esta noite, os nossos heróis combatentes capturaram o posto avançado de Beaufort. Eles hastearam com orgulho a bandeira do Estado de Israel e a bandeira da Brigada Golani. Pedi às Forças de Defesa de Israel para expandir a operação no Líbano. Nossas forças cruzaram o rio Litani, tomaram as áreas controladas pelo Hezbollah e conquistaram a cordilheira de Beaufort. E agora? Minha orientação é consolidar e expandir o nosso domínio sobre os locais que estavam sob controlo do Hezbollah.
0: O ministro dos Negócios Estrangeiros francês já pediu, por causa disto, uma reunião de emergência do Conselho de Segurança das Nações Unidas. Jean-Noël Barrot explica que, embora reconheça o direito de Israel à legítima defesa contra os ataques do Hezbollah, entende que isso não pode justificar a prolongação das operações militares israelitas no Líbano e o que diz ser uma ocupação cada vez mais profunda por parte dos israelitas do território libanês. O diretor da Agência Internacional de Energia Atómica pede à Ucrânia que não brinque com o fogo. Foram literalmente estas as palavras de Rafael Grossi, depois de ontem um drone ucraniano ter provocado danos num dos edifícios da central nuclear de Zaporizhia. Esta que é a maior central nuclear da Europa, que está nesta altura controlada por forças russas. O ataque abriu um buraco numa parede. A Agência Internacional de Energia Atómica defende que a central de Zaporizhia não deve ser alvo de nenhum ataque por parte de nenhuma das forças em conflito. Até às 10 da noite, Serralves continua em festa. É uma tradição, nesta época do ano, onde milhares de pessoas aproveitam para encher o parque de Serralves para atividades. O que é que não leva alguém a não querer perder uma única edição do Serralves em Festa foi isso que a jornalista Inês Cortês quis descobrir quando encontrou duas veteranas na iniciativa durante este fim de semana. São mãe e filha, Eduarda Monteiro, de 58 anos, e Beatriz Sousa, de 26, e não querem perder uma única oportunidade para vir a Serralves, que é um dos maiores festivais culturais da Europa. Há um ano que os primeiros domingos do mês têm entrada gratuita, tal como acontece no Serralves em Festa, em que não se paga entrada, mas, antes disso, eram só as manhãs do primeiro domingo. Em conversa, perto da casa de Serralves, nos espaços da Fundação, a filha começou por dizer que vir a Serralves já é uma tradição que tem desde pequena.
3: Todos os domingos, quando o domingo de manhã era grátis, eu vinha sempre aqui com os meus pais.
4: É. E agora ao Serralves em Festa? Já te lembras de vir ao Serralves em Festa então desde criança?
3: Desde criança não sei, mas já vejo aqui pelo menos 5, 6, 7 anos, eu não sei.
5: Mais? Desde o primeiro.
3: Pronto, desde o primeiro.
5: Desde o primeiro.
4: E o que é que te traz ao Serralves em Festa?
3: Arte, no geral, gosto muito das exposições, das performances, também gosto muito dos circos e principalmente dança contemporânea, porque eu também fiz dança contemporânea, então eu gosto de ver os espetáculos.
4: Não sei se já olhaste para a programação, houve alguma coisa que te chamou mais a atenção, que pensaste que quero mesmo ver isto?
3: Sim, vai ser dança também.
4: E a mãe, porque é que escolhe vir cá tantos anos seguidos e com a filha até a trouxe na primeira edição de Serralves em Festa? Porquê? O que é que torna o Serralves em Festa tão diferente?
6: É mesmo diferente porque a escolha das performances dos artistas é mesmo diferente. Eu não consigo ver em mais lado nenhum. E é sempre muito, muito bom. Toda esta... São performances sempre muito boas. Teatros muito giros para crianças. Acho que é muito bem escolhido e está tudo de acordo com Serralves.
4: Já passaram 20 edições, como é que tem sido acompanhar o desenvolvimento do Serralves em Festa ao longo dos anos?
6: Desde o primeiro já houve os com chuva, mas tem sido uma evolução brutal de tamanho, de espetáculos, de tempo, já foi só 48 horas. Sim, eu acho que todos os anos eles melhoram. Eu estava a notar agora que a parte das comidas está muito, muito espalhado já, para não pôr as pessoas todas no mesmo sítio. Não, acho que eles têm vindo a melhorar muito, muito mesmo.
4: Alguma coisa na programação que também a chamou a atenção?
6: Eu não olhei para a programação ainda.
4: Queres ser surpreendida?
6: Claro, claro, sempre, sempre.
0: E se quiser ser também surpreendido, ainda vai a tempo de ir ao Serralves em Festa. O festival termina hoje às 10 da noite.
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2: Passam agora 13 minutos da uma, temperatura desta hora em Ponta Delgada é de 19 graus, umidade relativa está situada nos 93%.
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2: E já a seguir na Associação, já ficamos com a entrevista TSF-JN.
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4: Vamos à entrevista TSF-JN, entrevista ao novo presidente do Conselho Regional do Norte e também o presidente da Câmara de Lamego. Francisco Lopes é o entrevistado desta semana. A entrevista pode ser lida na edição de hoje do Jornal de Notícias, também em tsf.pt. Entrevista conduzida por Vítor Santos, da TSF, e Carla Sofia Luz, do JN.
5: Autarca histórico do PSD, Francisco Lopes voltou à presidência da Câmara depois de um interregno de 4 anos, em 2021, e renovou recentemente o seu mandato. Engenheiro eletrotécnico, integra o Conselho Consultivo da Associação Nacional de Municípios e foi escolhido para liderar o Conselho Regional do Norte. Eis o convidado da entrevista TSF-JN de hoje. Seja bem-vindo, muito bom dia. Eu começaria pelo seguinte...
6: Muito obrigado pelo convite.
5: Nós é que agradecemos. Lisboa tem o triplo do poder de compra do interior norte e de ouro. E está entre as regiões com pior índice do país, superando apenas o Alto Tâmega Barroso e Tâmega e Sousa. Diga-me, ainda é possível inverter este desequilíbrio?
6: Tem de ser possível inverter este desequilíbrio. Se nós não conseguirmos encontrar soluções para mitigar estas assimetrias territoriais que se verificam e que se continua a verificar, apesar de no discurso político haver aparentemente vontade de as combater, mas que depois na prática não há políticas diferenciadoras que valorizem o interior, que olhem para os territórios de baixa densidade como locais de elevado potencial, onde se pode e deve viver com a mesma qualidade de vida do que nas grandes metrópoles e muito especialmente na área metropolitana de Lisboa. Porque, efetivamente, essa capacidade de drenagem de recursos, de investimento, de pessoas que a grande área metropolitana de Lisboa tem tido, acaba por desequilibrar de forma muito grave o país. Veja-se com a reestruturação que houve das NUTs na região de Lisboa, o que aconteceu com a nova NUT, que inclui a Península de Setúbal, e que se verifica que afinal também tem índices de rendimento muito baixos, ou seja, nós camuflamos com os indicadores da área metropolitana situações, eu não vou dizer de subdesenvolvimento, mas de menor dinâmica e rendimento, que são até, em alguns casos, litoralizados. E esta situação não pode acontecer. O país tem que se desenvolver de uma forma homogénea, tem que dar a todos os cidadãos as mesmas perspectivas de desenvolvimento pessoal, profissional e de qualidade de vida. Agora, as soluções para isto, as medidas de política concretas, são muito diversas, passam naturalmente pela organização do Estado. Eu acho que essa é a primeira questão. Nós temos um Estado tradicionalmente muito centralizado, temos um Estado que não confia nas instituições que estão nos territórios, incluindo as que dependem da própria administração central, mas muito especialmente as autarquias. Não temos capacidade de decisão à escala regional e local, somos meros executantes de políticas públicas decididas em Lisboa. Isto levar-nos-ia, obviamente, à questão da descentralização e da regionalização.
7: E nós temos uma pergunta relativamente à regionalização, Sr. Presidente.
6: Mas eu fugiria nesta fase inicial a essa questão para dizer que, independentemente de não se poder decidir ainda à escala local e regional, as medidas nacionais podem efetivamente ter políticas diferenciadoras, nomeadamente ao nível fiscal.
7: E lhe perguntar quais são as medidas fundamentais para suster essa perda económica, perda populacional, que depois leva a um consequente declínio económico, não é?
6: Pronto. Exatamente. Duas situações. Grande parte do país confronta-se com dois problemas. Um problema de escassa dinâmica económica e um problema demográfico, ou seja, um problema que é geral do país e até da Europa, mas que no interior é mais visível em termos de envelhecimento da população e de perda de quadros jovens qualificados. E, portanto, eu vi aqui várias medidas, mas uma, por exemplo, muito, muito fácil de implementar. Em relação às atividades económicas, uma redução fortíssima, ou mesmo isenção em grande parte das situações de IRC para as empresas, algo que levasse uma empresa que vai optar por um investimento numa zona litoral, e temos de facto dinâmicas, e aqui no norte, toda esta faixa litoral, desde Braga ou Viana do Castelo até ao limite sul da região, até eu diria quase a Aveiro, apesar de já ser região centro, é super dinâmica e tem espaços muito adequados para receber qualquer investimento nacional ou estrangeiro que possa ser feito em Portugal. E por isso tem que haver um elemento diferenciador para que esse investimento seja deslocalizado para o interior. Só pode ser um benefício económico, ou seja, uma redução fortíssima de impostos. E em relação à demografia, a mesma coisa. Nós só podemos captar população migrante qualificada e manter os nossos jovens se lhes oferecermos um emprego estável e bem remunerado. se lhes dermos condições de vida que, de alguma forma, responda aos anseios dos jovens, sobretudo, que são muito exigentes. E depois temos o problema da natalidade, fazer família e conseguir equilibrar o saldo natural para mantermos a população. Aí eu acho que a medida também passa por uma medida fiscal, por exemplo, a redução ou mesmo isenção de IRS para todos os casais que tenham 3 ou mais filhos. Essa seria uma solução muito boa para o interior do país, ajudaria à fixação de jovens, permitiria que as famílias jovens vivessem com mais algum desafogo, porque nós sabemos que os impostos, infelizmente, em Portugal são muito altos e, sobretudo, são muito altos quando os confrontamos com aquilo que o Estado nos devolve em qualidade dos serviços públicos que nos servem.
8: A correção dessas injustiças passa também por uma nova lei das finanças locais. Será que é um mau pronúncio os autarcas terem sido relegados para uma condição de meros observadores?
6: Não é uma situação simpática para as autarquias, que são os principais destinatários das medidas que vão ser previstas nessa lei, nem tampouco para a Associação Nacional de Municípios, que fez agora 40 anos e se assumiu sempre como um interlocutor muito válido e responsável do municipalismo em Portugal. Portanto, seria desejável que pudéssemos ter outro papel mais interventivo na definição das regras de atribuição do financiamento ao poder local e da sua distribuição entre os municípios, para nós que conhecemos bem a realidade, podermos de alguma forma pesar e ponderar onde devemos pôr os escassos recursos que o Estado nos entrega. Eu digo escassos porque nós estamos entre os 12% e 13% da receita do Estado colocada nos municípios para funções sociais que cotidianamente são as que atendem melhor os cidadãos com as suas necessidades e as suas dificuldades, e para fazer investimento público, mais de 40% do investimento público que se faz anualmente em Portugal, nas infraestruturas mais básicas que são utilizadas por todos, as estradas onde andamos, os passeios, os jardins, os equipamentos culturais, desportivos que utilizamos, os serviços básicos de água, saneamento, as autarquias... E também muitos investimentos, nomeadamente em infraestruturas que depois servem à animação, à promoção do território, à divulgação e o acolhimento de iniciativas de caráter empresarial e económico. Portanto, nós temos estas funções que conhecemos muito bem e deviam ser os autarcas a ter uma palavra mais forte nesta definição. Em todo caso, e também já o disse publicamente, a Comissão é constituída por pessoas de altíssimo gabarito, conhecedoras da realidade nacional e local, e portanto esperamos que esse trabalho seja feito o mais rapidamente possível.
7: E o grupo de trabalho já reuniu ou pediu contributos?
6: Sim, o grupo de trabalho já fez a primeira reunião, ainda não temos resultado da evolução do trabalho, mas vai ser obviamente acompanhado de todas as formas possíveis pelas autarquias, e aquilo que é importante e também já está na mão do grupo de trabalho é a visão que a Associação Nacional de Municípios, em representação dos 308 municípios do país, tem desta questão. O que nós entendemos que devem ser as regras básicas, a começar desde logo pelo aumento da receita que é atribuída aos municípios, sendo que para aumentar bastava cumprir a lei das finanças locais em vigor. E depois, por uma maior autonomia dos municípios na definição de taxas e impostos locais. Este aspecto é muitíssimo importante.
7: Sr. Presidente, relativamente a essa questão das taxas, deve ser para todos os municípios ou deverá ser para municípios com autonomia financeira menor?
6: Para todos os municípios, sendo que nós entendemos que neste campo os municípios de maior dimensão são aqueles que podem beneficiar mais dessa autonomia, porque têm de facto dimensão populacional e atividade económica robusta nos seus conselhos, e se tiverem essa autonomia fiscal, eu diria, podem prescindir da distribuição das receitas do Estado, porque irão conseguir compensar uma eventual perda que tenham na redistribuição do fundo financeiro das autarquias. E essa diferença iria permitir reforçar o financiamento aos municípios de menor dimensão, aqueles que, por não terem dinâmicas económicas locais tão fortes, têm uma dependência elevada, entre 70% a 90% das transferências do Orçamento do Estado. Aí estamos a falar, efetivamente, de uma redistribuição solidária para assegurar funções do Estado que os municípios cumprem em cada concelho e que terão que continuar a existir.
8: E enquanto autarca social-democrata, não lhe custa que o presidente do seu partido, o atual primeiro-ministro Luís Montenegro, não seja um regionalista?
6: Preferia que o fosse, como é evidente, mas não me custa, primeiro porque conheço o seu primeiro-ministro há muitos anos, muito antes dele ser primeiro-ministro. Aliás, a família, um ramo da família tem origem em Lamego, numa família prestigiadíssima do nosso concelho, e sei o que ele pensa há muitos anos, e por isso discordamos saudavelmente, embora me custe naturalmente que este interregno, esta suspensão em que o processo de regionalização ficará inevitavelmente por o primeiro-ministro não acompanhar os desejos de muitos de nós, eu diria da maior parte dos decisores políticos e da população, custa-me que haja este atraso, mas isso não nos deve levar a deixar de continuar a pensar na regionalização, de continuar a discuti-la. Isso tem sido feito, e tem sido feito inclusive pela sociedade civil, o que muito me agrada. O Círculo de Estudos do Centralismo tem feito um conjunto de iniciativas, até no seguimento da Unidade de Missão do Interior, que fez um estudo que infelizmente depois não teve seguimento e podia ter, porque mesmo que os estudos e as reflexões sejam feitas não conduzam ao objetivo político de pôr um processo de regionalização a andar, as medidas, as estratégias, as soluções que são identificadas para resolver alguns problemas a que o centralismo nos conduziu podem ser levadas a cabo de forma autónoma. E portanto esta reflexão que continua a ser feita e continuará a ser feita, acho que irá conduzir inevitavelmente um dia a um processo de descentralização mais robusto do que aquele que temos hoje e, eventualmente, espero eu, a um processo de regionalização. Ou seja, o Conselho Regional a que eu presido, que é um órgão, enfim, de aconselhamento e deliberação sobre questões de gestão interna da CCDR, sobre o planeamento dos fundos comunitários, irá um dia ser uma Assembleia Regional com poderes deliberativos e legislativos dentro das competências que vieram a ser definidas. Acredito firmemente que isto um dia virá a acontecer. Quando? Não sabemos.
8: Pois, mas este adiamento, entretanto, quer dizer, também com responsabilidade de Luís Montenegro, não acha que condena sobretudo o interior do país?
6: Sim, condena o interior do país, mas também as regiões como nós as conhecemos, se quisermos pensar no T2, nas regiões plano, na base da organização do nosso sistema territorial. Ou seja, o Norte, que é uma região, a maior região do país, assim entendida, com uma economia muito dinâmica, exportadora, inovadora, tem sido muito penalizada pelas decisões centrais tomadas em Lisboa. E, portanto, atrasar um processo de autonomia regional, ou pelo menos de decisão regional, vai ser prejudicial. É claro que temos que ser justos. Alguma coisa está a ser feita. E, portanto, também compreendo o ponto de vista de quem defende que não adianta sobrepor processos. Se está em curso um processo de descentralização, então vamos aguardar pelos resultados dessas medidas e então depois, num segundo passo, avançar eventualmente mais profundamente na questão da regionalização. É evidente que a esse nível também há críticas a fazer. Esta descentralização que tem sido feita é uma descentralização de tarefas, não é uma descentralização de verdadeiras competências e de capacidade de decisão. É uma descentralização que envolve muito mais uma reorganização das estruturas da administração central que estão no território do que propriamente a transferência de poderes de decisão para o território. E posso dar um exemplo muito simples, porque mereceu a crítica dos autarcas quando foi feita essa reforma. Por exemplo, fez-se a reforma da cultura, extinguiram-se as direções regionais e incorporou-se a cultura na CCDR. Nada a dizer. A questão é que em Lisboa continuam a existir duas estruturas, a empresa dos museus e o Instituto do Património, que fazem a gestão dos equipamentos regionais que estão no nosso território e que estavam antes numa perspectiva de gestão mais próxima, porque havia uma direção regional que tinha essa competência. Ou seja, nem sempre este processo de descentralização que é anunciado corresponde, pois, na prática, a uma verdadeira descentralização, mas muitas vezes até a uma recentralização, porque Lisboa vai absorver o essencial das competências e até os recursos humanos mais qualificados. Este é apenas um exemplo de como a máquina instalada na capital consegue, mesmo perante uma vontade política de descentralizar, atrair, absorver como um enorme imã tudo aquilo que é relevante no processo de decisão, e nós continuamos a ter que fazer o nosso círculo vicioso da burocracia, passando inevitavelmente e vezes sem conta por Lisboa.
7: E qual é a avaliação que fazem, então, nesse sentido do novo modelo de liderança da CCDR?
6: Este novo modelo tem virtudes. Tem virtudes inequívocas, ainda que mitigadas, digamos assim. Ou seja, concentrar um conjunto de responsabilidades que estavam nas direções regionais na CCDR tem muitas vantagens sob o ponto de vista da coordenação. Claro que se põe aqui um problema da natureza política setorial, ou seja, tendo as CCDRs uma tutela, como é que as diversas áreas que estão inseridas na CCDR vão ter a ligação à sua tutela setorial? A agricultura à agricultura, o ambiente ao ambiente, a educação à educação. Mas essa é uma questão a que a administração também tem que responder e deve responder com uma gestão mais matricial e não com uma gestão verticalizada em silos independentes, em que muitas vezes entre organismos da administração que estavam até nas mesmas instalações não havia qualquer tipo de ligação. Portanto, a CCDR vai conseguir fazer essa articulação regional de uma forma muito mais simples e eficaz, entendo eu, mas tem que encontrar esse mecanismo de se articular com as diversas tutelas setoriais. Eu penso que, e já tínhamos quer a cultura, quer a agricultura nesse regime, isso vai acontecer. Claro, quando há uma alteração, diz-se sempre, bom, isto funciona muito mal. Não funciona mal, funcionava mal. E como funcionava mal, não vai ficar a funcionar bem de um dia para o outro. Isso verificou-se, por exemplo, na agricultura, em que havia carência de recursos, havia falta de meios materiais, sobretudo no território, com um quadro muito envelhecido e sem recursos para fazer as tarefas que lhe competiam. Portanto, isso não se muda de um dia para o outro só porque há uma reestruturação da orgânica. Há todo um trabalho de base que tem que continuar a ser feito e que, mais uma vez, eu acho que deve ser bem feito na CCDR. Sobre a questão da legitimidade da CCDR e do modelo de eleição dos órgãos de

0: Pelo voto dos autarcas eleitos, dos presidentes e de um vice-presidente da CCDR. Mas é um modelo que pode ainda ser muito melhorado e que eu espero que possa ser melhorado no futuro, quer em relação à participação dos autarcas, quer em relação à participação do Conselho Regional, porque o Conselho Regional integra um outro conjunto de atores de imensa importância, desde logo as universidades, os representantes da estrutura sindicais, das estruturas empresariais, as organizações ambientais, todo um conjunto de entidades que são muito importantes na região norte, mas também em qualquer território e que devem ter um papel mais visível e interventivo na escolha dos dirigentes.
1: E como é que isso se faria? Porque, na verdade, o que aconteceu com este novo governo é que houve uma maior entrada de gestores de Lisboa e voltou a haver de gestores diretamente ligados à tutela em Lisboa, digamos assim, e voltou a haver uma maioria do Estado Central face às autarquias no processo de escolha dos líderes da CCDR.
0: Sim, a questão da integração das áreas setoriais levou a que, de facto, o peso dos eleitos com participação das autarquias ficasse mitigado. Mas, uma vez que o Presidente tem funções de coordenação importantíssimas de toda a equipa e todo o processo de decisão dentro da CCDR, isto é importante que se diga, está muito melhorado nesta nova legislação, ou seja, nós temos hoje um conjunto de decisões que eram tomadas em diversas entidades e que hoje são tomadas na CCDR, numa conferência de serviços interna. Isto já é uma evolução imensa num país que nós sabemos que é imensamente burocratizado e que, para se fazer qualquer coisa, é preciso dezenas de projetos. Aliás, aqui tenho que fazer um elogio ao governo e ao Ministro da Reforma Administrativa, que acho que está a ver muito bem este problema. Está a ver muito bem a necessidade de simplificar processos, de evitar que os cidadãos sejam obrigados a responder sucessivamente a pedidos da administração, muitas vezes até com documentos que a própria administração já tem, que os pareceres que são necessários para qualquer licenciamento ou outro ato que a administração vai proferir sejam o mais simples possível e já agora, porque estamos a falar de descentralização, que sejam tomados ao nível local o mais próximo possível do cidadão, que não tenham que ir a Lisboa para um mero visto de concordância. E portanto, voltando à questão da Comissão de Coordenação, eu faço uma apreciação positiva deste processo de descentralização e de reorganização dos serviços desconcentrados da administração, como também, e queria aqui salientar, no processo de eleição ou nomeação dos atuais dirigentes da CCDRN, acho que tivemos muita sorte com pessoas qualificadas e competentes que foram eleitas ou designadas para estes lugares e pomos muita esperança no seu trabalho.
2: No momento em que se perspectiva, não há dúvida já sobre isso, uma redução do envelope de fundos comunitários para Portugal, o que é fundamental para os autarcas do Norte?
0: Bom, o que é fundamental para os autarcas do Norte são várias coisas. Havendo menos dinheiro, e eu não estou ainda certo de que haja menos dinheiro, vai haver seguramente uma reestruturação do modelo de fundos e também do modelo de gestão. E nessa situação, o que nós esperamos é que, haver redução, ela que seja a menor possível, mas que depois essa redução possa ser de alguma forma compensada com a simplificação da gestão do quadro comunitário, que tudo indica vai ser mais dirigido para objetivos. objetivos, para metas e para resultados, e menos para a execução, a quantificação do que se gasta em cada coisa. É muito importante que nesse processo as estratégias que são definidas para o desenvolvimento da região norte possam ser reconhecidas

0: no modelo de gestão de fundos que vai ser implementada. Isto é, nós podemos ter menos dinheiro, mas se tivermos dinheiro que seja efetivamente aplicado nos projetos, nas medidas, nas estratégias que nós entendemos serem úteis para o território, se calhar até vamos ter melhores resultados do que nos modelos que têm sido vigentes até esta altura, em que muitas das medidas em que nós investimos decorrem quase de imposições ou da União Europeia ou de opções do Estado português e nas quais os autarcas e as estruturas regionais, incluindo também as empresariais, não se reveem. Portanto, podemos ter menos dinheiro, mas se nos deixarem gastar o dinheiro naquilo que nós necessitamos e que vai ter impacto positivo na nossa economia e na qualidade de vida das pessoas, estará tudo bem. Tenho, como sempre, receio de que isto não aconteça e que uma gestão mais centralizada, porque tudo indica que a ideia é aplicar ao novo quadro comunitário um modelo similar àquele que foi usado no PRR, não conduza a esse resultado. Nós vimos que no PRR, ou estamos a ver, porque estamos agora a aproximar-nos do final do PRR e estamos a verificar o que acumulamos de atrasos, de desvios do objetivo inicial, de discussão, da dificuldade em encerrar atempadamente os projetos que caíram pelo meio, porque quando foram aprovados já não havia tempo, já não havia prazo para serem executados até ao final do PRR. Isso leva nos a pensar que eventualmente, se essa situação não for mudada, nós teremos muita dificuldade em executar o novo quadro comunitário. Estamos a vê-lo agora, estamos a executar em simultâneo o PRR e o Portugal 2030, com atrasos imensos que têm também a ver com a debilidade da nossa estrutura económica, que não estava preparada para responder a um conjunto tão grande de obras, e durante este processo houve imensos concursos que ficaram desertos de norte a sul do país, se calhar pior no interior, onde há menos empresas e onde os custos da logística, de contexto, são mais elevados, mas também no litoral. Houve muitos processos que estavam prontos para andar e as candidaturas não estavam aprovadas, isto porque as entidades intermédias da Administração Central, o IRU, e não é uma crítica ao IRU, é uma evidência, ou à CSS, não estavam preparadas para gerir um conjunto tão vasto de processos que lhes caíram de repente em mãos e que exigiam quer capacidade técnica, quer recursos humanos que não estavam disponíveis. E, portanto, se o Governo insistir em que a Administração Central continua a ter um papel tão determinante na gestão destes fundos, o mais provável é nós continuarmos a atrasar-nos. Mesmo nos programas regionais, e nós podemos dar esse exemplo de uma forma clara, com o 2030, os primeiros 3 anos de execução do 2030 tiveram uma taxa de aprovação de candidaturas de 0. Ou seja, cada vez que se muda de programa, mudam-se as regras, muda-se o modelo de gestão, mudam-se as estruturas que vão definir as medidas e lançar os avisos. E isso leva a um interregno. 3 anos praticamente sem execução. O que é que isso significa? Significa que uma máquina que estava oleada e que estava a funcionar, a fazer obras, a desenvolver projetos até imateriais de promoção, de internacionalização, de repente vê-se sem financiamento e para. E depois retomar é sempre muito mais difícil. Seria desejável que as regras que já temos, que conhecemos, que sabemos que funcionam, pudessem ser prosseguidas e, sobretudo, dando à componente local e regional a importância que eu acho que tem, deixar que sejam as regiões a decidir onde querem gastar o dinheiro, comprometendo-se com metas e objetivos de execução que irão, obviamente, procurar cumprir.
1: Procurando continuar a olhar um bocadinho para a questão das assimetrias e porque caminhamos rapidamente para o fim, eu questionava sobre o seguinte: o Norte tem diversas e, sobretudo, o interior, nomeadamente no acesso à saúde. Que diferença faria ter um curso de medicina, na UTAD?
0: Não faria, fará.
1: Faz.
0: Ou faz, exatamente. Fará porque vai iniciar no próximo ano letivo. Portugal tem um problema com a formação de médicos e, sobretudo, com a sua colocação no Sistema Nacional de Saúde. Isso afeta particularmente o interior do país, onde, não raro, temos municípios muitíssimo mal servidos em termos médicos. O que é que nós esperamos ganhar com um concurso de medicina na Universidade de Trás-os-Montes e Alto Douro? Primeiro, será necessário ter um corpo docente robustecido, ter uma ligação forte ao centro hospitalar, hoje o LIS Trás-os-Montes e Alto Douro, e, consequentemente, também a todas as demais unidades de saúde. Os municípios, vários municípios, já celebramos protocolo com a UTAD para esse efeito, para que possa haver um envolvimento do município e também um apoio logístico a que esses alunos que vão fazer o curso na UTAD não estejam apenas na UTAD, mas que estejam no território, nas diversas unidades de saúde, em contacto com a nossa realidade social. E daí eu acho que vai decorrer também, além desse conhecimento e proximidade, alguma apetência desses novos médicos para um trabalho num contexto tão diferenciado como é o interior do país. Dir-me-ão, mas já há uma faculdade de medicina na Covilhã e se calhar isso não mudou muito. Mudou bastante, mudou sobretudo relativamente a toda essa zona da beira interior, que durante anos se alavancou bastante com este curso e com, obviamente, a universidade em geral, tudo aquilo que é conhecimento, que depois traz inovação, capacitação das nossas empresas, dos nossos serviços, é fundamental para qualquer território. Isso aconteceu e irá agora acontecer também no nosso caso e ser reforçado, um bocadinho à semelhança daquilo que aconteceu nos primórdios da UTAD, por exemplo, com a enologia, em que o primeiro curso de enologia, os primeiros alunos formados em enologia, que depois correram o mundo, ganharam experiência e se afirmaram no panorama nacional e internacional com novas tecnologias, com uma visão diferente sobre uma área que, por ser tão tradicional, era tratada sempre da mesma forma. Eu espero que o curso de medicina tenha ainda um impacto superior, porque é uma área muito mais transversal do que a enologia no nosso território e que será muito bom para todo o norte do país.
2: Olhando também aqui para o interior, no Congresso da Associação Nacional de Municípios, o seu presidente defendeu a justiça fiscal do IMI das barragens, sendo uma matéria fundamental, para, sobretudo para as câmaras do interior, onde têm este tipo de equipamentos e que têm também centros de produção de energia renovável. Foi prometido pelo governo uma alteração legal que ainda não aconteceu. Como é que vê esta demora?
0: Bom, não é um assunto pacífico, não, muito menos para mim, que até sou quadro da EDP, como é sabido, mas não deixo, obviamente, de defender aqui a perspectiva municipal. O governo terá que dar passos claros nesse sentido, dado que a autoridade tributária tem tido posições conflituantes ao longo do tempo, ora avançando, ora recuando neste processo. Uma coisa nós sabemos: o interior do país tem produções de elevado valor, seja nas energias renováveis, seja no setor vitivinícola, seja no turismo, e que não conseguimos captar uma parte significativa das mais-valias que são geradas nesses negócios. Alguns decorrem das atividades privadas, do equilíbrio entre quem produz e quem vende, enfim, do funcionamento dos mercados mercados intermédios, que normalmente são cadeias longas que consomem essas mais-valias e que deixam muito pouco no produtor, e esse é um trabalho que tem que se fazer de uma forma diferente. Mas neste caso, depende apenas do Estado e da sua vontade. O Estado é concedente, por exemplo, das novas barragens e cobra à cabeça um valor pela concessão que retém para si, que não deixa no território. O que fica no território normalmente são apenas umas migalhas que são para compensar os impactos ambientais que estes equipamentos deixam no território. Ou seja, não há uma mais-valia, há apenas uma tentativa de compensar aquilo que se perde e não de repartir aquilo que se ganha. O IMI é apenas uma dessas formas. Por exemplo, na eólica, os municípios recebem 2,5% da produção eólica. Há uma repartição direta do benefício gerado nos nossos territórios por esses equipamentos. Se estas medidas fossem tomadas de forma clara e permanente, haveria por parte das populações a compreensão de que aqueles mega equipamentos que estão ali instalados têm um retorno, porque já tiveram no passado, quando as barragens tinham muitos funcionários, quando faziam aquisições locais, tinham um impacto efetivo na vida da comunidade e na economia local. Hoje deixaram de o ter, porque depois de construídas são instalações que estão em telegestão e, portanto, não têm ali qualquer impacto sobre a massa salarial ou outro. E, portanto, tem que haver uma forma de compensação e o IMI foi a forma identificada pelos municípios de uma forma muito pertinente, técnica e juridicamente fundamentada e que não poderá deixar de ter uma resposta positiva por parte do governo e da administração tributária.
2: Não teve até agora
0: e inclusivamente há litígios judiciais que estão a arrastar-se nos tribunais. Não vamos falar aqui dos atrasos da justiça, sabemos como funciona, ameaçando que este processo não fique decidido tão cedo e cada ano que passa há a prescrição de uma parte desse imposto que devia estar já a ser pago aos municípios.
1: Ao contrário da justiça, nós é que não nos podemos atrasar e o nosso tempo esgotou-se rapidamente. Muito obrigado, Engenheiro Francisco Lopes, por ter estado.
0: Eu é que agradeço ao TSF, também ao JN, e estamos muito empenhados na comemoração do aniversário do JN em receber também no território estes grandes órgãos de comunicação nacional que dão muita importância e muita atenção às regiões e aos municípios. Muito obrigado por isso.
3: Ficamos com a entrevista TSF JN, daqui a pouco às 2 as notícias.

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0: Os hospitais de referência para os casos suspeitos de ébola são o Curri Cabral e o Dona Estefânia em Lisboa e o Hospital de São João no Porto. É o que afirma a Direção-Geral da Saúde, que insiste que o risco de contrair esta doença, a ébola, na Europa, é muito baixo. Uma pessoa morreu nas celebrações da vitória do PSG na Liga dos Campeões. O ministro francês do Interior considera que, no geral, a operação de segurança nos festejos do PSG esteve controlada. A seleção de futebol da África do Sul adiou a viagem para o México, onde vai participar no jogo de abertura do Mundial. Em causa estão atrasos na atribuição de vistos aos membros da comitiva sul-africana.
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2: Temperaturas atualizadas, estamos agora com 18 graus em Ponta Delgada, 22 no Porto, 23 no Funchal, 27 em Lisboa, 28 em Faro. Passamos agora para a edição das 3 da tarde com Duarte Rosa.
0: A Direção-Geral da Saúde atualizou os procedimentos para os casos suspeitos de ébola em Portugal. Numa nota citada pela agência de notícias Lusa, a Direção de Saúde informa que os hospitais de referência para estes casos são o Curri Cabral e o Dona Estefânia, em Lisboa, e o Hospital de São João, no Porto. O Curri Cabral e o São João atendem doentes em idade adulta e o Dona Estefânia ficará a cargo das crianças e dos jovens. O documento da Direção-Geral da Saúde cita ainda o último relatório do Centro Europeu de Prevenção e Controlo de Doenças, para lembrar que o risco de infecção com ébola para as pessoas que vivem na Europa é muito baixo. São considerados casos suspeitos de infecção as pessoas que tenham estado em áreas com circulação do vírus e que apresentem sintomas tais como febre acima dos 38, náuseas, vómitos, diarreia, anorexia, dor abdominal ou hemorragias. A Autoridade Tributária e Aduaneira está a alertar para o envio de e-mails fraudulentos a pedir alteração da declaração de IRS. Numa das mensagens apanhadas pela AT, os visados são informados de que foi detectado um pedido de alteração à declaração de IRS, sendo depois sugerido confirmar ou anular esta alteração através de um link. Outras mensagens falsas dizem respeito ao recálculo automático do IRS, a uma suposta verificação de dados pessoais nas contas do Portal das Finanças, a uma fatura eletrónica referente ao registro fiscal do visado, entre outras. A AT esclarece que os links nestas mensagens são maliciosos, insiste por isso que as mensagens são falsas e devem ser ignoradas. Uma pessoa morreu nas celebrações da vitória do PSG na Liga dos Campeões. Os franceses derrotaram ontem o Arsenal e sagraram-se bicampeões da prova milionária. A conquista levou milhares de pessoas às ruas de França para celebrar, mas não sem incidentes. Um jovem de 20 anos morreu durante a madrugada num acidente de mota em Paris. A informação foi avançada esta manhã pela Procuradoria da capital francesa. As autoridades do país falam em vários feridos, alguns em estado grave. Os números ainda estão a ser atualizados. Para já, a polícia francesa afirma que os festejos resultaram em pelo menos 780 detidos, 480 deles na cidade de Paris. Numa conferência conjunta com a Procuradoria parisiense, o ministro francês do Interior considera que, no geral, a operação de segurança nos festejos do PSG esteve controlada. A equipa do PSG vai chegar hoje a Paris, durante a tarde, onde irá celebrar junto dos adeptos franceses nas ruas, mas logo a festa continua no estádio do PSG, o Parque dos Príncipes, desta vez só para quem tiver bilhete. A seleção de futebol da África do Sul adiou a viagem para o México, onde vai participar no Mundial. Em causa está um problema com os vistos de alguns jogadores e dirigentes, é o que esclarece a Federação Sul-Africana de Futebol num comunicado citado pela agência Lusa. O comunicado não revela quantos membros da delegação ainda não têm os vistos para entrar no México. A Televisão Pública da África do Sul adianta que há pelo menos 20 pessoas da delegação que ainda têm os documentos a ser processados na Embaixada dos Estados Unidos em Joanesburgo. O ministro dos Desportos da África do Sul entende que este processo está a ser um caos e já exigiu explicações, deixando a promessa de que o governo sul-africano vai tomar medidas contra os responsáveis por este atraso. A seleção sul-africana deveria partir hoje rumo ao México, onde vai disputar, a fase de grupos, incluindo o jogo inaugural do Mundial, no dia 11 de junho, frente à seleção mexicana. O Papa avisa que as divisões, os discursos polarizadores e o desrespeito pela diversidade estão a contribuir para a destruição do mundo. Foi esta a mensagem deixada esta manhã por Leão XIV na habitual oração do Ângelus, dirigida aos fiéis na Praça de São Pedro, no Vaticano. O primeiro-ministro de Israel afirma que o controle da fortaleza de Beaufort, no Líbano, representa uma mudança radical na ofensiva no país. O exército israelita anuncia que tomou aquela fortaleza medieval e hasteou a bandeira de Israel. Benjamin Netanyahu explica que foi ele quem deu instruções claras ao exército para alargar a operação no Líbano.
3: Esta noite, os nossos heróis combatentes capturaram o posto avançado de Beaufort. Eles hastearam com orgulho a bandeira do Estado de Israel e a bandeira da Brigada Golani. Pedi às Forças de Defesa de Israel para expandir a operação no Líbano. Nossas forças cruzaram o rio Litani, tomaram as áreas controladas pelo Hezbollah e conquistaram a cordilheira de Beaufort. E agora? Minha orientação é consolidar e expandir o nosso domínio sobre os locais que estavam sob controlo do Hezbollah.
0: E por causa da conquista da fortaleza de Beaufort por parte de Israel, por causa disto, o ministro dos Negócios Estrangeiros francês pediu uma reunião de emergência do Conselho de Segurança das Nações Unidas. Jean-Noël Barrot explica que, embora reconheça o direito de Israel à legítima defesa contra os ataques de Hezbollah, entendo que isso não pode justificar a prolongação das operações militares israelitas no Líbano e o que diz ser uma ocupação cada vez mais profunda do território libanês. O diretor da Agência Internacional de Energia Atômica pede à Ucrânia que não brinque com o fogo. Foram literalmente estas as palavras de Rafael Grossi, depois de ontem um drone ucraniano ter provocado danos num dos edifícios da central nuclear de Zaporizhia. Esta que é a maior central nuclear da Europa e que está nesta altura controlada por forças russas. O ataque terá aberto um buraco numa das paredes, num dos edifícios da central. A Agência Internacional de Energia Atômica defende que a central de Zaporizhia não deve ser alvo de nenhum ataque por parte de nenhuma das forças em conflito. O Serralves em Festa dura até às 10 de noite de hoje e a TSF encontrou quem não tenha perdido uma única edição do evento até hoje. São mãe e filha, Eduarda Monteiro, de 58 anos, e Beatriz Sousa, de 26 anos. Até hoje, nenhuma das duas perdeu a oportunidade de vir ao Serralves em Festa. À conversa com a jornalista Inês Cortês, a filha começa por dizer que vir a Serralves é uma tradição que tem desde pequena.
4: Todos os domingos, quando o domingo de manhã era grátis, eu vinha sempre aqui com os meus pais.
5: É. E agora ao Serralves em Festa? Já te lembras de vir ao Serralves em Festa então desde criança?
4: Desde criança não sei, mas já vejo aqui pelo menos 5, 6, 7 anos, eu não sei.
6: Mais? Desde o primeiro.
4: Pronto, desde o primeiro.
6: Desde o primeiro.
5: E o que é que te traz ao Serralves em Festa?
4: Arte, no geral, gosto muito das exposições, das performances, também gosto muito, dos circos e principalmente dança contemporânea, porque eu também fiz dança contemporânea, então eu gosto de ver espetáculos.
5: Não sei se já olhaste para a programação, houve alguma coisa que te chamou mais a atenção, que pensaste que quero mesmo ver isto?
4: Sim, vai ser dança também.
5: E a mãe, porque é que escolhe vir cá tantos anos seguidos e com a filha até a trouxe na primeira edição de Serralves em Festa? Porquê? O que é que torna o Serralves em Festa tão diferente?
7: É mesmo diferente porque a escolha das performances dos artistas é mesmo diferente. Eu não consigo ver em mais lado nenhum. E é sempre muito, muito bom. Toda esta... São performances sempre muito boas. Teatros muito giros para crianças. Acho que é muito bem escolhido e está tudo de acordo com Serralves.
5: Já passaram 20 edições, como é que tem sido acompanhar o desenvolvimento do Serralves em Festa ao longo dos anos?
7: Ah, desde o primeiro já houve-os com chuva, mas tem sido uma evolução brutal de tamanho, de espetáculos, de tempo, já foi só 48 horas. Sim, eu acho que todos os anos eles melhoram. Eu estava a notar agora que a parte das comidas está muito, muito espalhado já, para não pôr as pessoas todas no mesmo sítio. Não, acho que eles têm vindo a melhorar muito, muito mesmo.
5: Alguma coisa na programação que também a chamou a atenção?
7: Eu não olhei para a programação ainda.
5: Queres ser surpreendida?
7: Claro, claro, sempre, sempre.
0: E ainda vai a tempo de ser surpreendido no Serralves em Festa, se quiser. O festival terminou hoje, às 10 da noite.
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1: Depois de Girassóis e Tempestades, Marisa Liz tem um novo álbum, Relatos de um Coração Confuso. Já conhecemos dos Amor Eletro, do álbum Elas, partilhado com Áurea, ou dos mais recentes Guerra Nuclear, de António Variações, ou Teresa Torga, de José Afonso, com Júlio Pereira. Esta semana, ao vivo, Relatos de um Coração Confuso, Marisa Liz.

0: Marisa Liz, ao vivo na TSF, com Vasco Duarte na guitarra, Zé Nuno na guitarra e nas teclas, Filipe Neves no baixo e o Ricardo Dani na bateria. Bem-vindos. Relatos de um coração confuso. Marisa Liz, foi verdadeiramente abrir o coração neste disco?
1: Olá.
0: Olá.
1: Eu acho que foi abrir o coração, mas foi tentar percebê-lo melhor. A única coisa que eu tinha era o título. Quando comecei a pensar em fazer um novo disco, e a única frase que me vinha à cabeça era esta, o que ainda me deixou mais confusa, porque entrei numa situação onde já nem sabia se queria fazer um disco, porque esta confusão instalou-se de vou fazer um disco, que disco é que eu quero fazer, que disco é que eu preciso, mais do que o que eu quero, que disco é que eu preciso de fazer, e tinha este título que me levou para a confusão por variadíssimas razões, e depois partiu daí. Agora já nem me lembro o que é que tu me perguntaste, porque depois confundo-me toda.
0: Se foi verdadeiramente abrir o coração.
1: Abrir o coração. Foi a descoberta dessa confusão que eu associei a uma coisa negativa pela forma como fomos ensinados. Estás confuso, o não saber, quando és adulto, já não é muito bem visto. Temos todos uma data de validade para descobrir o que é que queremos fazer o resto da vida.
0: E temos de ter as certezas todas.
1: Quer dizer, algumas podes mudar, o casamento não deu, fazes outro, mas a tua intenção, o teu caminho, parece que tem que estar pré-definido. Quando nós não somos, acho eu, pré-definidos. Vamos nos definindo e acho que nunca chegamos a uma definição. E essa confusão que nos foi transmitida, pelo menos era essa a ideia que eu tinha, de que era uma coisa má estar perdido, ou eu não saber sequer se queria fazer um disco, e tu tens também um tempo para estares confuso. E nisto passaram-se 2 anos e eu continuava confusa. Até começar a recolher canções só pelo nome do disco e por conversas de horas com os compositores que eu admirava. O disco começa a andar, todo este conceito, depois de uma conversa que eu tenho com o Paulinho Mosca, onde eu exponho o meu coração confuso, onde lhe digo que não faço a mínima ideia do que é que eu vou fazer ou se quer fazer, ou se me ia dedicar aos bolos. E ele diz-me: Marisa, eu acho que tu tens um disco, eu acho que a confusão é o teu disco. E acredito que a confusão não seja o problema, mas seja o caminho. E isto alterou a minha percepção.
0: Abriu estradas.
1: Em relação àquilo que eu estava a sentir, que era, eu não sabia para onde é que eu ia, mas ficar parada não era opção, até porque tudo está em movimento. E aquela frase do ir contra a corrente não é ficar parado. E eu estava parada, não parada fisicamente, eu dava os concertos, eu fazia as coisas, mas emocionalmente sentia que aquilo que eu já sabia não me chegava para aquilo que eu precisava. E então fui como no primeiro disco, e como todos os outros, que a confusão me bateu à porta, fui aprender e fui pedir ajuda. Uma coisa que demorei muitos anos a aceitar e a aprender, que era a pedir ajuda. Este disco transformou-se, antes de serem canções, foram conversas de horas com todos os compositores que fazem parte do disco. Nem todos, mas quase todos. Foram mesmo muitas horas de terapia e de passar todas estas indecisões e todas as confusões que me afetavam, fosse comigo mesma, fosse com quem me rodeava e com aquilo que está a acontecer no mundo e connosco. E a partir dessas conversas, o coração confuso começou-se a transformar em música.
0: E tudo isto passou muito pelo Brasil. Marisa já falou do Paulinho Mosca, mas há aqui mais compositores brasileiros. Porquê é que houve essa ligação ao Brasil?
1: Porque sempre tive essa ligação ao Brasil. Não só pela música que eu consumia, mas por termos tido um povo que há uns anos atrás era aberto à música do mundo inteiro. E de quando era uma miúda ligava à rádio e ouvia música italiana, espanhola, alemã, africana, francesa. brasileira. E isto, quando eu era miúda, despertou em mim um orgulho tremendo. Quer dizer, não era um orgulho, só se tornou um orgulho quando eu me percebi que isso não acontecia no resto dos países. E que nós tínhamos uma abertura àquilo que era diferente. E acho que aprendemos bastante com isso. E temos muita facilidade até em falar com pessoas de outras línguas. E eu acho que isso vem de um sítio emocional de estarmos abertos a... Uhum. O Brasil teve um impacto ainda maior por causa das novelas. E que naquela altura as músicas eram escolhidas ao pormenor. Tu tinhas canções maravilhosas a darem nas novelas. Eu acho que não... Eu ficava mais entusiasmada quando a música aparecia do que quando aparecia a discussão fulcral para o episódio. E tudo o que estava por trás. E o Brasil sempre foi... principalmente quando eu conheço as canções que a Elis Regina interpretou, e eu já tinha uma ligação ao Brasil, mas nos meus 19 anos... começou a ser obsessivo. Os discos que eu ouvia, do Chico Buarque, de Elis, de Rita Lee, do Djavan, e depois de malta mais recente, do Lenin e do Paulinho Mosca, que lançou um disco chamado Mobile há 20 e tal anos e que mudou a minha vida e a minha percepção de música, de escrita. E depois tive a sorte, passado uns anos, de o conhecer. Fomos criando uma amizade, mas nunca ao ponto de que chegámos a este disco, onde os dois precisávamos de ajuda e não sabíamos. E fui eu que lhe fui pedir ajuda. E o Paulinho estava, depois da pandemia, num processo de não conseguir compor.
0: E o último álbum dele já é de há uns anos também.
1: Já é de há uns anos, mas vai sair um próximo agora. ele estava sem conseguir compor e eu estava sem conseguir sentir. Ou o que eu sentia era muito confuso. Aliámos esforços. Ele deu-me as palavras que eu não tinha, porque foi uma decisão consciente eu compor menos neste disco. Eu tinha canções que eu poderia ter posto neste disco, mas foi consciente querer não só partilhar canções com outras pessoas, mas ter canções em que a única coisa que estivesse ali minha era o meu coração. E que alguém... Eu estava com o coração tão cansado que eu precisava que alguém pegasse nele. E o Paulinho abre este caminho. Tivemos, como eu disse, horas de conversa. Começámos a trocar sobre as coisas efetivamente que eu precisava de falar, porque eu vou estar a cantar estas canções nos próximos 3 anos ou a vida toda. Portanto, eu não posso ter canções como sempre tive essa decisão. Não é que me representem, porque daqui a um ano elas já não me representam, mas canções que para mim sejam intemporais a nível de emoção. Todas as emoções que estão neste disco eu já as senti em dias diferentes, algumas todas ao mesmo tempo, já senti todas para aí de 5 segundos. E vou voltar a senti-las. Pelo outro lado, isto deu ao Paulinho um mote ou uma vontade que ele não controlou de começar a compor. E depois de começar a fazer músicas para mim, ligou-me e diz: Marisa, eu não estou a parar de compor, por favor, dá-me mais problemas. E então o meu coração confuso...
0: Este coração confuso já dá 2 discos, então.
1: Já está 2 discos, pronto, confundimos os dois. E os dois... pusemos essa confusão em campos diferentes. Ele inclusive vai utilizar 3 das canções que fez para mim no disco dele, com versões completamente diferentes, exceto o Planeta 22, porque ele diz que esse planeta é só meu.
0: A última canção do álbum. Sim. É uma canção com 6 minutos, que aconselho todos a ouvirem.
1: Obrigada.
0: Depois de terem o álbum ou de ouvirem nas plataformas digitais. Então é o que vamos ouvir aqui também ao vivo no concerto de Pulsa TSF esta semana com Marisa Liz. Já ouvimos o É o que é, agora é a vez do fim.

0: Marisa Liss e o novo disco Relatos de um Coração Confuso, ao vivo esta semana, no concerto de bolso TSF. Marisa Liss, já falámos aqui do Paulinho Mosca, que participa de muitas formas neste novo disco, mas também os Monobloco, que a Marisa falou há pouco, esse coletivo carioca que deu aquele som muito característico, não é? Mas depois há dois grandes nomes da música portuguesa que também estão presentes neste disco. Como é que foi gravar, por exemplo, com o Camané, o Gente Aberta, uma canção de 1970, 71,
1: de Carlos,
0: como é que foi gravar com o Camané?
1: Eu há muito tempo gostava de cantar com o Camané, mas eu nunca convido ninguém para cantar até ter a canção, porque acho que a canção é o ponto inicial. Nem tem aquelas coisas, é um dueto, então um tem que cantar uma frase e o outro tem que... Não tem esse tipo de prisões. Eu, para mim, a música é primordial. Portanto, o meu trabalho é passar uma mensagem, que aquela canção seja ela uma mensagem diferente para mim quando estou a cantar, que possa ser para outro artista. E eu andei muito tempo à procura da canção certa para chamar o Camané. E o disco já estava praticamente fechado. E foi quando eu me lembrei que não tinha nenhuma versão. E como eu te disse, eu não ouço música enquanto estou neste processo, exceto esta música que eu andava a ouvir em repeat e nem tinha essa noção, era inconsciente, de uma forma obsessiva, esta canção específica. E quando me lembrei que não tinha uma versão, já estávamos nós em estúdio e em conversa com o Diogo Branco, ele diz-me: pá, se calhar esta é a música. Eu, claro que é esta a música. E quando começo, porque uma coisa é estar a ouvir a música do Erasmo a cantar e tudo aquilo e aquilo que a música me dizia, outra coisa é pensares e formulares, reformulares o teu cérebro. Ok, eu já não vou ouvir a música desta maneira. E então comecei a estudar essa canção. Já não era uma canção do Erasmo Carlos, já não era uma canção que ele estava a cantar, nem o solo era dele, já é uma canção. E quando começa a fazer esse processo, a primeira voz que me vem à cabeça foi a do Camané. E foi óbvio. Até tinha pensado noutra pessoa, eu, Camané e outra pessoa. E quando fui para o Brasil e estava a falar sobre isto, e de repente cai-me a ficha e eu penso: não é preciso mais ninguém. É o Camané. E foi maravilhoso. Para já que nós temos personalidades e energias bastante diferentes, não é? O Camané aparentemente é uma pessoa calma. Eu ando aos saltos por todo lado. Portanto, gravar isto em estúdio foi engraçado. Ele estava numa sala, eu estava noutra, mas estávamos a olhar um para o outro, ou mais ele para ele do que ele para mim, porque acho que se ele olhasse para mim ia-se desconcentrar, né? Porque ele cantava e eu passava-me da cabeça. Aliás, o Camané entra e eu só me apetece bater palmas, porque não, para mim, não, das coisas mais bonitas da música e nesta partilha, e os duetos não são só feitos com voz. Eu estou, quando estou a cantar sozinha com o Gui, nós estamos a fazer um dueto.
0: O Gui é o
1: Gui é um dos produtores e que toca também comigo, mas neste momento está numa tour com o Zé Ibarra pela Europa, mas está quase a voltar. Mas qualquer músico com quem eu esteja a cantar, e eles sabem disso, eu estou a ouvir tudo o que está a acontecer. E isso é sempre um dueto, porque aquilo que eles vão fazer vai-me dar caminhos para aquilo que eu vou fazer, ou não. E tanto o Camané como o Rui Veloso, e os duetos todos que eu tenho aqui, tanto Monobloco, tu vais ouvir Monobloco, eles têm um som muito próprio. Há muitas bandas de percussão no Brasil. Aquilo que realmente me entusiasma nos duetos é quando nós estamos a falar, é quando há comunicação.
0: Quando há essa conversa, não é?
1: Quando há essa conversa, e essa conversa existe de uma forma muito bonita quando tu não estás a tentar convencer ninguém da tua ideia. E cada um apresenta a sua. Eu já disse isto, o Camané fala em português, eu também. Mas ele tem uma língua que é só dele. E não tem a ver com o fado. É uma autenticidade de tu não conseguires ser outra coisa sem seres tu mesmo. E isso nota-se na voz, na forma de cantar, como se nota na forma de tocar. Por isso é que nós temos músicos que são vistos como artistas e não como músicos. Uhum. E que consegues ouvir peças inacreditáveis que te passam mensagens e não têm uma única palavra.
0: Uhum. E também há o Rui Veloso no É Por Te Amar.
1: Certo. Uhum. O Rui Veloso, isso foi uma canção, uma melodia que o Marcos Costa e o Maninho fazem assim. Sai-lhe aquilo, por uma inspiração que eu lhe tinha dado.

0: eu tenho que cantar isto com o Rui Veloso. O Rui Veloso, como não estava cá e andava para aqui e para ali, começámos a ficar preocupados a nível de tempo, se realmente isto iria acontecer. Ele chegou a ir gravar a estúdio e não dávamos para estar juntos, e tudo o que eu gravei neste disco, ou tudo o que eu fiz, foi sempre próximo. Estava maravilhoso o que ele fez, mas eu liguei-lhe e disse: Rui, podemos fazer outra vez os dois? E ele lá revelou-se: poças, que é miúda, pá.
1: É preciso essa conversa.
0: Fogo. E eu não sei quando é que eu vou voltar a cantar contigo. Não me tires isso. Dá-me este presente. Vamos fingir que é Natal, ok? E de repente, no dia a seguir, até lhe mando uma mensagem, uma coisa assim: é Natal, lá, lá, lá, lá. E guardámos um dia que ele vinha de viagens, estava cansado, e aquilo que era para ser uma hora de gravação, e ok, bora gravar de novo, passou para estarmos a falar até às 3 da manhã e termos uma noite em estúdio inesquecível. E eu costumo dizer isto: este disco, eu sou uma pessoa que me esqueço tudo, mas é que as situações emocionais, principalmente, tem sempre a ver com os meus filhos, que eu não me esqueço, ou com música. E eu não me lembro do que é que nós falámos, mas eu lembro-me de todos os solos que ele fez. Quase que os consigo cantar.
1: Não
0: vou fazê-lo. Não, era só estranho estar agora a imitar uma guitarra aqui.
1: Canta daqui um bocadinho, gente aberta. Mas ainda queria lhe perguntar, porque a Marisa Liz seguiu a carreira a solo, depois dos Amor Eletro, também lhe já posso perguntar sobre os Amor Eletro, mas... E para além da música, há pouco falou da música dos filhos, para além da música, tem tido uma presença regular também na televisão, em programas em que é mentora de outros artistas. Esse papel de reconhecer o talento, de acompanhar esses artistas, às vezes muito novos, porque também chegou a ser mentora do Voice Kids, penso eu, não foi?
0: Uma vez.
1: Uma vez. Mas esse lado de reconhecer talento, de incentivar, de ajudar, é também importante para si? Quer dizer, deve ser porque o faz, não é?
0: Mas eu acho que mais do que reconhecer talento, são os sonhos e as intenções das pessoas. O talento pode ser visto de várias formas por pessoas diferentes. Pois já estás na sala errada.
1: Claro.
0: É que ninguém vai ver o teu talento.
1: Claro. E
0: eu acho que é retirar esse reconhecimento para ele não ter o poder de validar a tua existência e aquilo que te apetece fazer. Eu tive muitos anos no The Voice, já não estou lá há algum tempo, até porque chegou uma altura que eu tive que ser sincera comigo e com as pessoas com quem eu trabalhava, e onde eu precisava de aprender, onde aquilo que eu já sabia já não me chegava para passar à malta que vinha para a minha equipa. E porque foram meses e meses que se tornavam quase, não era um ano inteiro da minha vida, mas era quase, porque eu envolvo-me intensamente em tudo o que me ponho, e escolhi uma altura que eu precisava de fazer música, e que foi antes do meu primeiro disco, que eu saí do The Voice, portanto isto está há 4 anos. E lá está, o meu trabalho ali não era reconhecer sequer que eles tinham talento, porque a música e a arte, para mim, não têm medição. Nem sequer deviam ter prémios. É muito difícil comparar emoções e comparar que o teu sentimento é mais importante que o meu. E então eu acho que aquilo que eu conseguia, ou tentava pelo menos ajudar, era perceber se eles percebiam qual era a intenção deles. E muita gente, quando está a começar, tu vais exatamente por isso. E nós temos essa tendência de, atendo com os nossos filhos, se eles tiverem jeito para uma coisa, nós dizemos logo: ai, tu tens talento, tu tens que seguir isso. Porque é um medo tremendo da nossa parte, que a vida já é tão difícil, que se ele for para uma coisa que não tem talento, vai ser mais difícil ainda. Aquilo que vai ser difícil é ele não ser feliz. Isso é que vai ser o mais difícil.
1: E essa é a descoberta principal.
0: E aquilo que eu sempre lhes disse é: a gente aprende qualquer coisa. E obviamente que temos mais jeito para umas coisas do que outras. E depois há coisas que não conseguimos fazer. Não há aquela coisa: ah, tu consegues tudo.

0: eu não consigo voar, por mais que eu queira. E eu conseguir tudo com os meus diagnósticos, foi rapidamente que eu percebi que não consigo, por mais que eu queira. É essa intenção com que tu fazes as coisas, e tentar, mediante a intenção que eles tinham, se fosse, eu quero ganhar o The Voice, eu quero saber que tipo de artista é que eu sou, eu quero aprender tecnicamente coisas que eu não sei. Tudo isto são intenções diferentes. E às vezes há pessoas que têm estas intenções todas numa pessoa. O meu papel era tentar dirigi-los para a intenção que eles queriam. Mas dei uma melhor. Dei uma melhor e tive momentos inacreditáveis. Continuo a ter malta do The Voice muito ligada a mim e a fazer coisas muito boas na música, na minha opinião, obviamente. E quando eu digo muito boas, sinceras. Aquilo que eles querem. Não quer dizer efetivamente que eu vá ouvir e que eu me identifique. Mas isso é uma coisa que eu é que tenho que lidar.
1: E de certeza que eles também querem ouvir a música deste novo Relatos de um Coração Confuso, a que vamos voltar ao vivo aqui no estúdio da TSF, agora para ouvir Gente Aberta.

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0: Marisa Liz, ao vivo no concerto de bolso TSF, e a música do novo álbum Relatos de um Coração Confuso, que já foi apresentado, pelo menos num ambiente de amigos, de gente mais da indústria. Como é que é tocar estas canções assim? No caso, foi mais ouvir e falar destas músicas, como estamos a fazer aqui, não é?
1: Foi muito diferente, como estamos a fazer aqui. Foi toda criada uma... Aquilo não foi uma festa, não foi um concerto, não foi uma apresentação de um disco. Eu acho que foi uma experiência. Nós em conjunto criámos toda uma galeria dos Relatos do Coração Confuso, com peças que foram feitas para este momento, com caixas onde tu punhas lá a cabeça. E tudo isto está dentro dos meus conceitos de não sermos caixas. Mas de repente, quando tu entras numa caixa e que nós associamos a ser uma prisão, todas aquelas caixas tinham coisas maravilhosas lá dentro. Ou pelo menos acho eu que tinham. E depois foi tudo conduzido para que as pessoas estivessem confortavelmente a ouvir um disco como se ouvia antes. Foi uma experiência não totalmente imersiva, mas próximo, onde eu não falei muito durante o disco, porque aquilo que eu tinha para dizer, a maior parte já está no disco, mas foi uma noite, que se calhar sou a pior pessoa para falar sobre isso, obviamente, mas foi uma noite que eu nunca tinha sentido nada assim, nem nunca tinha visto nada assim, e onde tenho que agradecer a cada pessoa que lá esteve, por ter ouvido um disco como li um livro, ou como se fosse um filme. Porque eu acho que pronto, como eu tenho dificuldade em ler, este é como se fosse o meu livro. Espero que muita gente o leia. Mas foi uma coisa que eu gostava de repetir para o público. Ter essa experiência.
0: A minha pergunta tinha a ver agora também com os espetáculos. Okay. Os espetáculos que a Marisa agora vai apresentar com este novo álbum também vai ter muito deste conceito, destas ideias?
1: Claro, está tudo ligado. Tudo ligado, os vídeos, as roupas, tudo.
0: Isso, porque há muito esse lado imagética também, desde da Marisa Liz, também com diferentes penteados, cores.
1: Isso é porque me apetece.
0: As roupas, os adereços.
1: Isso é porque, na verdade, em relação ao disco, eu acho que tu passas mensagens a todo momento. Basta chegares e não dizeres nada, que a tua energia, ou aí estás a passar já mensagens. E então, isto foram influências que eu tive de artistas que eu admirava muito, e que eu, antes de ouvir a música, eu já estava maluca para ver a capa do disco. Porque a capa do disco já me ia dizer alguma coisa sobre aquele disco, porque tudo era pensado. Não era só vamos ver qual é a foto mais bonita. Era diferente, e é válida mesmo. Não estou a dizer que agora é pior. Ainda bem que agora há várias formas de fazer as coisas. Vamos levar este disco para a nova tour, que vai começar em junho. Temos todo um cenário novo, roupas novas. Eles ainda, coitadinhos, ainda nem sabem o que é que lhes vai acontecer. Não, estou a brincar. Isto é tudo malta do rock and roll, está tudo bem. E obviamente utilizando algumas canções do primeiro disco, do EP e outras que eu fui lançando em parceria, mas vamos nos basear em grande parte nos Relatos de um Coração Confuso. Olha, espero que eu confunda muita gente ou que não confunda ninguém. E que pronto, isso é lá o que, olha, que as pessoas tenham vontade de voltarmos a ouvir discos, em vez de só ouvirmos uma canção, como fazemos quando vemos, estás a ver aquele filme que tu queres muito ver, tu não vais ver esse filme cansado, não é? Tu vais dizer, epá, não, estou cansado, não vou conseguir ver este filme.
0: Fica para outro dia.
1: Não, e fica para outro dia que tu escolhes ver aquele filme. E tu, quando vais ver esse filme, tu não vais, tu escolheste, foi uma decisão que tu tomaste. Eu costumo ter isso com música, que é escolher ouvir um disco. Já não o fazia há muito tempo, voltei a fazê-lo novamente. Não é bem discos, são vinis, que eu ouço vinis. E de retirar um momento para ouvir um vinil. E que é como leres um livro, ou como veres um filme. E como o Paulinho Mosca me dizia, é muito estranho se tu não ouvires um disco inteiro, porque tu não vais saber quem é a Margaret nem o Jonathan.
0: Marisa Lix, muito obrigado.
1: Muito obrigada eu.
0: Ainda vamos ouvir o Vício Difícil, que foi a canção com o videoclipe que esteve no lançamento também deste novo disco.
1: Feito pelo André Tentugal, desculpa.
0: De André Tentugal, exatamente. Que se chama Relatos de um Coração Confuso e que vamos ouvir ainda no final do Concerto Bolsa, então com este Vício Difícil. Marisa Lix, aqui ao vivo com Vasco Duarte na guitarra, José Nuno na guitarra e nas teclas, o Filipe Neves no baixo e o Ricardo Dani na bateria. Muito obrigado.
1: Obrigada.

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1: Boa tarde, são 13h58, menos uma hora nos Açores.
2: Os hospitais de referência para os casos suspeitos de ébola são o Curri Cabral e o Dona Estefânia, em Lisboa, além do São João, no Porto. É o que afirma a Direção-Geral da Saúde, que insiste que o risco de contrair esta doença na Europa é muito baixo. Uma pessoa morreu nas celebrações da vitória do PSG na Liga dos Campeões. O ministro francês do Interior considera que, no geral, a operação de segurança nos festejos do PSG esteve controlada. A seleção de futebol da África do Sul adiou a viagem para o México, onde vai participar no jogo de abertura do Mundial. Em causa estão atrasos na atribuição de vistos aos membros da comitiva sul-africana.
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1: Temperaturas atualizadas, estamos agora com 19 graus em Ponta Delgada, 22 no Porto, 23 no Funchal, 28 em Lisboa, 29 em Faro. 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
2: Os hospitais de referência para os casos suspeitos de ébola em Portugal são o Curri Cabral e o Dona Estefânia, em Lisboa, e o Hospital de São João, no Porto. O Curri Cabral e o São João vão atender doentes adultos. O Dona Estefânia tratará de crianças e jovens. É o que afirma hoje a Direção-Geral da Saúde. A autoridade insiste também que o risco de contrair esta doença na Europa é muito baixo. A Autoridade Tributária e Aduaneira está a alertar para o envio de e-mails fraudulentos a pedir a alteração da declaração de IRS. Numa das mensagens apanhadas pela AT, os visados são informados de que foi detectado um pedido de alteração à declaração de IRS, sendo sugerido confirmar ou anular esta alteração através de um link. Outras mensagens falsas dizem respeito ao recálculo automático do IRS, a uma suposta verificação de dados pessoais no Portal das Finanças, a uma fatura eletrónica referente ao registro fiscal do visado, entre outros. A AT esclarece que os links nestas mensagens são maliciosos. Insiste, por isso, que estas mensagens são falsas e devem ser ignoradas. O percurso pedestre entre o Pico do Arieiro e o Pico Ruivo, na Madeira, vai voltar a abrir no dia 26 de junho. O percurso esteve encerrado durante mais de um ano devido a um incêndio em 2024. O local está ainda a ser alvo de obras, pelo que para já só vai estar aberto às sextas-feiras, sábados e domingos, no sentido Pico do Arieiro, Pico Ruivo. É o que explica o Instituto de Florestas e Conservação da Natureza da Madeira, citado pela Agência de Notícias Lusa. Depois, mais tarde, a partir de 26 de junho, aí o percurso passa a estar aberto todos os dias, mas apenas neste mesmo sentido, Pico do Arieiro, Pico Ruivo. O caminho deverá voltar a abrir sem restrições no final de setembro. O Instituto de Florestas e Conservação da Natureza da Madeira lembra que este percurso pedestre continua sujeito a um registro prévio obrigatório que poderá ser efetuado a partir de amanhã. Uma pessoa morreu nas celebrações da vitória do PSG na Liga dos Campeões. O ministro francês do Interior considera que, no geral, a operação de segurança nos festejos do PSG ainda assim esteve controlada. A equipa vai celebrar junto dos adeptos franceses nas ruas de Paris esta tarde. Mais logo, a festa continua no estádio do PSG, o Parque dos Príncipes, mas apenas para quem tiver bilhete. Nas ruas de Paris vão estar mais de 8 mil polícias e bombeiros a controlar a festa. A equipa do PSG, entretanto, já aterrou no aeroporto Charles de Gaulle. A seleção de futebol da África do Sul adiou a viagem para o México, onde vai participar no Mundial. A Federação Sul-Africana de Futebol esclarece que em causa está um problema com os vistos de alguns jogadores e dirigentes. O ministro dos Desportos da África do Sul entende que este processo está a ser um caos e já pediu explicações, deixando a promessa de que o governo sul-africano vai tomar medidas contra os responsáveis por este atraso. A seleção sul-africana deveria partir hoje rumo ao México, onde vai disputar a fase de grupos, incluindo o jogo inaugural do Mundial, já no dia 11 de junho, frente à seleção mexicana. O Papa avisa que as divisões, os discursos polarizadores e o desrespeito pela diversidade estão a contribuir para a destruição do mundo. Foi a mensagem deixada esta manhã por Leão XIV na habitual oração do Ângelus, dirigida aos fiéis na Praça de São Pedro, no Vaticano. O primeiro-ministro de Israel afirma que o controle da fortaleza de Beaufort, no Líbano, representa uma mudança radical na ofensiva no país. O exército israelita anuncia que tomou aquela fortaleza medieval e hasteou a bandeira de Israel. Benjamin Netanyahu explica que foi ele quem deu instruções claras ao exército para alargar a operação no Líbano.
3: Esta noite, os nossos heróis combatentes capturaram o posto avançado de Beaufort. Eles hastearam com orgulho a bandeira do Estado de Israel e a bandeira da Brigada Golani. Pedi às forças de defesa de Israel para expandir a operação no Líbano. Nossas forças cruzaram o rio Litani, tomaram as áreas controladas pelo Hezbollah e conquistaram a cordilheira de Beaufort. E agora, minha orientação é consolidar e expandir o nosso domínio sobre os locais que estavam sob controle do Hezbollah.
2: E por causa da conquista da fortaleza de Beaufort por parte de Israel, o ministro dos Negócios Estrangeiros francês pediu uma reunião de emergência ao Conselho de Segurança das Nações Unidas. Jean-Noël Barrot explica que, embora reconheça o direito de Israel à legítima defesa contra os ataques do Hezbollah, entende que isso não pode justificar a prolongação das operações militares israelitas no Líbano e o que diz ser uma ocupação cada vez mais profunda do território libanês. O diretor da Agência Internacional de Energia Atómica pede à Ucrânia que não brinque com o fogo. Foram literalmente estas as palavras de Rafael Grossi, depois de ontem um drone ucraniano ter provocado danos num dos edifícios da central nuclear de Zaporizhia. Esta aqui é a maior central nuclear da Europa e que está controlada por forças russas. A Agência Internacional de Energia Atómica assegura que os níveis de radiação fora da central continuam normais, embora afirme que o ataque abriu um buraco numa parede de um dos edifícios. As autoridades russas não confirmam este incidente, afirmam apenas que um drone ucraniano destruiu 7 autocarros nas imediações da central de Zaporizhia. O Serralves em Festa dura até às 10 da noite de hoje e a TSF encontrou quem não tenha perdido uma única edição do evento. São mãe e filha, Eduarda Monteiro, de 58 anos, e Beatriz Sousa, de 26 anos. Até hoje, nenhuma das duas perdeu a oportunidade para vir ao Serralves em Festa. À conversa com a jornalista da TSF Inês Cortês, a filha começa por dizer que vir a Serralves é uma tradição que tem desde pequena.
4: Todos os domingos, quando o domingo de manhã era grátis, eu vinha sempre aqui com os meus pais.
5: É. E agora ao Serralves em Festa? Já te lembras de vir ao Serralves em Festa então desde criança?
4: Desde criança não sei, mas já vi, já vejo aqui pelo menos 5, 6, 7 anos, eu não sei.
6: Mais? Desde o primeiro.
4: Pronto, desde o primeiro.
6: Desde o primeiro.
5: E o que é que te traz ao Serralves em Festa?
4: Arte, no geral, gosto muito das exposições, das performances, também gosto muito dos circos e principalmente dança contemporânea, porque eu também fiz dança contemporânea, então eu gosto de ver os espetáculos.
5: Não sei se já olhaste para a programação, houve alguma coisa que te chamou mais a atenção, que pensaste que quero mesmo ver isto?
4: Sim, vai ser dança também.
5: E a mãe, porque é que escolhe vir cá tantos anos seguidos e com a filha até a trouxe na primeira edição de Serralves em Festa? Porquê? O que é que torna o Serralves em Festa tão diferente?
7: É mesmo diferente, porque a escolha das performances dos artistas é mesmo diferente. Eu não consigo ver em mais lado nenhum. E é sempre muito, muito bom. Toda esta... São performances sempre muito boas. Teatros muito giros para crianças. Acho que é muito bem escolhido e está tudo de acordo com Serralves.
5: Já passaram 20 edições, como é que tem sido acompanhar o desenvolvimento do Serralves em festa ao longo dos anos?
7: Desde o primeiro já houve os com chuva, mas tem sido uma evolução brutal de tamanho, de espetáculos, de tempo, já foi só 48 horas. Sim, eu acho que todos os anos eles melhoram. Eu estava a notar agora que a parte das comidas está muito, muito espalhado já, para não pôr as pessoas todas no mesmo sítio. Não, acho que eles têm vindo a melhorar muito, muito mesmo.
5: Alguma coisa na programação que também a chamou a atenção?
7: Eu não olhei para a programação ainda.
5: Queres ser surpreendida?
7: Claro, claro, sempre, sempre.
2: E quem quiser ainda vai a tempo de ser surpreendido no Serralves em Festa. O festival termina hoje às 10 da noite.
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1: Estreou esta semana nos cinemas um filme que retrata uma situação absurda que aconteceu em Portugal no último ano e meio de vida de António Oliveira Salazar, em 1969 e 1970. O jornalista Nuno Domingos conversou sobre o filme com o realizador e dois dos atores que lideram o elenco do filme Pai Nosso. Os Últimos Dias de Salazar.
2: Pai Nosso, Os Últimos Dias de Salazar conta uma história que nem todos, ainda hoje, acreditam que possa ter acontecido. Durante pouco mais de um ano e meio, o ditador viveu no Palacete de São Bento e foi-lhe apresentada a ilusão de que era ainda o presidente do Conselho, quando tinha deixado de o ser poucos dias depois de sofrer um AVC e ficar em coma. Nesse período surreal, recebeu ministros em audiências, leu jornais editados especificamente para não perceber a realidade e terá mesmo participado em reuniões fictícias do governo. No dia a dia era acompanhado pelos médicos e enfermeiras, pelas criadas, pelos agentes da PIDE e pela inseparável Maria de Jesus, a governanta de Salazar. Nos próximos minutos conversamos com José Felipe Costa, o realizador de Pai Nosso, com os atores Catarina Avelar e Jorge Mota, que no filme encarnam os papéis de Maria de Jesus e de Salazar, respectivamente. Bem-vindos à TSF. Eu quero começar, neste caso, pelo realizador, pelo José Felipe Costa. Como é que tivemos de esperar 50 anos para ter um episódio tão delicioso da história de Portugal contado em filme?
3: É algo que eu também me pergunto. Quero saudar-vos a vós. E agradeço esta oportunidade de partilharmos este espanto também por durante tanto tempo não quer dizer, nem a própria literatura, nem há muito pouca coisa sobre este período, não é? E eu acho que ele é muito sintomático, porque é quando, neste tempo em que ele julga que é presidente, em que Salazar julga que é presidente e já não é, é Marcelo Caetano que está no seu lugar, acontecem coisas que são muito significativas do que é a ditadura, do que é o fascismo, porque, por exemplo, o próprio médico é posto sob escuta, não é? E os seus boletins de saúde são impedidos de sair na imprensa. E há também um episódio que não está no filme, isto está no filme, estes dois, a questão dos boletins e a questão de estar sob escuta, mas há um outro episódio que não está, que é descrito pelo próprio médico no seu diário, que está publicado, que vieram os ministros do Malawi e depois, quando saíram, traziam as câmaras fotográficas e a película foi destruída pelos polícias ou pelos agentes que estavam em São Bento. Ou seja, é como se o próprio São Bento e Salazar, que produziu e que protagonizou o Estado Novo e continua a ser uma figura tutelar sobre esse período, é como se ele tivesse sido objeto da sua própria criação, não é? E de alguma maneira, nesse diário, que foi a grande fonte de inspiração para o filme, e só agora é que eu estou a dar muito por isso, que é, às vezes as pessoas olham para o filme e pensam que aquilo foi criado. Há muitas coisas que são ficcionalizadas, mas aquelas que são mais que são estruturais e que dizem muito sobre o que é que aquilo foi, não foram inventadas.
4: Aconteceram mesmo.
3: Aconteceram. Claro. Esta questão das escutas, esta questão da censura, esta questão de estar da Maria de Jesus, por exemplo, chorar porque o Bissaia Barreto lhe teria dito, que é uma personagem que não existe no filme, tem que contar, tem que ser a senhora a contar. E, como outros episódios que eu até tenho, houve cenas anteriores, numa outras versões do argumento, em que havia uma criança que se descaía e contava a Salazar e ele ficava muito combalido. É o que está escrito no diário. Ainda andamos ali, eu e os argumentistas ali com esta cena, mas depois não conseguimos fazê-la entrar no filme. E ficou, está no filme de uma outra maneira, acho eu, sugerida. Que ele poderia ter sabido, mas uma pessoa que teve um AVC tem ali ondulações, não é? Às vezes está uns dias mais lúcidos, um dia com mais memória, no outro perde a memória e, portanto, há muitas hipóteses, não é? Que nós podemos pôr ainda hoje, até que ponto é que ele não sabia e às vezes não mentia ele próprio, não é? ou até que ponto ele descobria e depois passado um tempo já se esquece, quer dizer, tudo isso. Agora, as personagens que estavam a viver isto, e sobretudo a Maria de Jesus, essas sabiam sempre, e estavam a incorporar, a encarnar aquela mentira o tempo todo. Quando, e esse é um dos dilemas que mais me interessou para esta história, não é? É, por exemplo, a Maria de Jesus católica, não é? Supostamente tendo que obedecer aos mandamentos, e um deles é não mentirás, e estar sempre a mentir e participar na construção dessa mentira, não é? Outra é, muito interessante.
4: É uma espécie de corolário.
3: Sim.
4: Do regime da mentira.
3: Sim, é um corolário, claro. E ao olhar para essa história, podemos ver ali, neste microcosmos, podemos ver ali os 40 anos que, claro, que estão para trás. Exatamente. E os 48 anos da ditadura, eu acho.
5: Ela pode achar que é uma mentira piedosa.
4: Obviamente.
3: Sim, isso é muito, claro, interessante. Obviamente. Esta ideia da mentira
4: aliás, esta história é isso, pode ser vista por esse lado também, não é? Não é, no nosso caso, acho que não.
5: Sim,
4: não foi isso que nos interessou.
5: Estou a referir
4: não
5: a
4: é
5: ela.
4: A piedade por ele, portanto, não deixando ir para Santa Combadão, mantê-lo ali na mentira, em São Bento, num sítio onde ficou ilegalmente.
6: Sim.
4: Porque não pode, não é? Porque aquilo é um sítio para o presidente do Conselho, ou para o primeiro-ministro.
2: Poder,
4: obviamente.
2: Mas entregar o símbolo do poder a alguém que já não tinha o poder.
4: Exatamente. É. Isto é assim de uma ilegalidade tremenda, acho eu.
3: Não, não é uma questão de, é uma questão de protocolo, não é? O novo presidente do Conselho deveria ir para a residência.
4: Mas independentemente de ele até podia não querer, não é? Mas não pode. Não podem estar-se nas tintas para... Ah, ok, fazemos, faz-se. Faz-se, não se pode. Quando estamos no regime de legalidade, onde a legalidade...
3: Mas ele é uma espécie, parece assim um bocado um fantasma. Está lá, ainda continua, digamos assim, na cabeça das pessoas, não morreu, mas ao mesmo tempo eles... aquela transmissão do... em que ele diz agradece aos portugueses
2: do aniversário dele, dos 80 anos,
3: os cumprimentos dele. E não sei o quê, os cumprimentos pelas melhoras. Isso, por exemplo, o ator, a personagem, o ator estava suficientemente fornecido de carne, fisicamente menos fragilizado. Sim, do que
4: se vê. O próprio Salazar.
3: O próprio Salazar estava esquelético e estava muito... falava, isso existe no,
2: na, isso está descrito arquivo. Na própria cena, não é? A própria cena trabalha um bocadinho sobre
3: trabalha,
2: isso.
3: Trabalha, mas na RTP Arquivo, uhum, pode-se ver.
2: Sim, exatamente,
3: o, já vi. O original. E ele estava muito frágil. Sim. E as pessoas na altura disseram, o próprio médico apontou, isto foi uma maneira de o tramarem, ou seja, ao mostrarem-no assim ao país, estão a matá-lo.
2: Sim.
3: Mas ao mesmo tempo ninguém lhe dizia que ele já estava morto politicamente, digamos assim.
2: Isso leva-me a perguntar, Jorge, porque uma coisa é ter o diário do médico para trabalhar a história daquilo que se passou durante aquele ano e meio, um bocadinho mais. Mas outra coisa é vestir a pele de alguém do qual nós não sabemos o grau de consciência na maior parte das situações. Onde é que foi buscar este Salazar para conseguir vestir ali?
4: Pois, é isso. É um período em que temos... não temos muito mais para além daquilo que o médico nos fornecia.
2: Eu acho chegou-lhe que... um bom argumento, neste caso,
4: por um lado, chegou-me um bom texto e com boas situações, e resolvi trabalhar um ser humano com algumas debilidades, desde físicas a mentais também, devido ao AVC, à procura de qualquer coisa, perdido num sítio, em algum sítio, com alguns laivos de consciência, mas uma consciência de que não do sítio onde estava, não do que se estava a passar, mas que sentia que alguma coisa se estava a perder, que alguma coisa se estava a fugir.
2: Havia ali uma resta de consciência?
4: Sim. Eu tentei jogar, ou tentei andar por aí também. Penso que foi um dos sítios onde tentei ancorar-me, porque de facto não era fácil. não me deste uma tarefa fácil, Zé Filipe.
3: Não, mas ele que foi um dos poucos atores que disse sim, sim, eu faço, porque
4: com certeza.
3: Alguns atores com quem eu contactei antes tiveram muitas
4: reticências,
3: porque e houve um que me disse uma coisa interessante, o Luís Lima Barreto, que me disse: não, é uma personagem de composição. Uma personagem de composição.
4: Mas não é, não.
3: Eu achei interessante essa.
4: É uma personagem de.
3: E
4: de composição,
3: a dar
4: isso de composição.
5: Ora, mas não é uma caricatura. Mas são muito mais excitantes para o ator.
4: Obviamente, de composição, claro.
5: O ator tem que compor.
4: Mas composição, mas não caricatura. Porque não fomos por aí. Infelizmente, isso é que é importante. Porque caricatura, de facto, também não.
5: Caricatura é na farsa, isto não é uma farsa.
4: Sim, farsa é. A situação
5: foi
4: o filme. Mas...
3: Sim, mas ele disse isso no bom sentido. Ou seja, como é difícil, como é complexo, e eu já tenho uma certa idade. Portanto...
4: Claro, sim, mas eu entendo. Eu entendo que possa haver alguma resistência a um papel como.
5: Muita, não é certo, é muita.
3: Já tinha muita idade.
5: Eu já tenho. Então.
3: Agora, não, na altura, tinha 83, não era?
5: Agora tenho 87. Olha bem.
4: Mas eu estava a dizer que entendo que possa haver alguma resistência por parte de atores a fazer um ditador. Um ditador deste nível, e sendo nosso, sendo não sei o quê, sendo uma figura não grata, sendo uma coisa que nós queremos longe.
5: Eu não concordo. Eu acho que o desafio é esse. Mas deixe-me.
4: Obviamente. Mas pronto, mas. Mas eu só estou a entender, ou a tentar entender a recusa dele. Para mim, não. Funcionou ao contrário. Quer dizer, eu achei que.
6: Como um desafio.
4: Isso foi um desafio, um grande desafio, sim. Evidentemente.
5: É
6: isso. Quem é que é o protagonista do filme? É o Salazar ou é a Maria Jesus?
5: Somos todos protagonistas. Aqui não há um protagonista único.
6: Não é no sentido de quem é que é ali o personagem mais forte. Quem é aquele que tem uma história mais interessante para contar? É a Maria de Jesus, no sentido de nós percebermos também um bocadinho daquela que nos foi apresentada como sendo uma espécie de iminência parda do regime, no sentido de estar na obscuridade, mas ser quem de facto tem algum poder. É isso?
5: A
6: Maria
5: poder...
6: de Jesus que a Catarina vestiu foi essa?
5: Sim, um poder, mas ao mesmo tempo esta personagem, esta mulher, tinha uma admiração grande pelo Salazar. Portanto, ela tinha esse poder, mas vergava-se um bocado no seu porto austero que tinha, mas estava ali numa adoração.
6: Mas ali teve de subir esse nível de poder, não é?
5: Sim, no sentido sim.
6: Porque teve de assumir também esse papel de protetor.
5: Sim.
6: Que era o papel dele de proteção do povo, não é?
5: Sim.
6: Que ele diz.
5: Sim.
6: Não há muitas mulheres que a ditadura tenha colocado em destaque.
5: Tirando a Catarina Eufémia, ele só tem.
6: Por razões, enfim. Esta Maria de Jesus é uma mulher forte? É isso? É uma mulher
5: com poder? Eu acho que sim. Se não fosse uma mulher forte ali de coisa, não conseguia isto tudo. Estar... pronto, ali a fazer-lhe crer que está e pronto, acho que é uma mulher forte.
4: Embora negacionista, não é?
6: Sim.
4: Negacionista,
5: sim.
4: Porque estava a negar uma situação, uma nova situação, e que representa, acho eu, também todo o resto. Portugal negou, ou não é? Ou o poder, ou o regime negou a situação.
5: Sim.
4: Porque a situação já é de um Salazar fora das coisas, mas não estava de facto.
6: E há aquela ordem.
4: Mas não estava de facto.
6: Ninguém fala.
4: A questão é essa.
6: Esta Maria de Jesus, há lá um determinado momento no filme em que o Salazar lhe diz para ela ir ver dentro do casaco se tem lá o dinheiro para ajudar na casa que ela tem em Benfica. Ela nessa altura já está a pensar na própria vida pós Salazar ou nunca deixa de pensar? já é.
5: Deixa, aqui já está. É bom ficar já aqui com um pé de meiazinho e tal, porque ele não vai durar muito.
6: Também não posso, não podemos revelar muita coisa, não é?
5: Senão depois.
6: aquele ambiente de alucinação que é criado à volta do ditador é uma tentativa de mostrar um louco ou alguém que está frágil num mundo diferente. Isso é um bocadinho de trabalho da realização, não é só dos atores, aí tem de entrar também o trabalho do realizador.
3: Pronto, isso é da equipa toda. Porquê? Porque aquilo foi crescendo. No início, como a grande fonte de informação era o diário, no início a primeira versão do argumento estava muito, muito, muito próxima disso.
6: E é assim que ele é retratado.
3: Estava muito próximo, aquelas situações de o médico querer que os boletins fossem publicados e não eram, dizer à Dona Maria, então quem é que conta? Essas coisas estão todas no diário. Também está a descrição da entrevista pelo jornalista francês. Do L'Horreur, que era um jornal de direita francês, e que depois titula logo na primeira página, manchete, Salazar ainda crê que governa, e os jornais foram todos apreendidos, os que chegaram a Portugal.
6: Mas em rigor é a única fonte de informação a dizer claramente, atenção, que está aqui um tipo que pensa que
3: sim,
6: manda,
3: sim,
6: mas não manda nada.
3: Sim, depois saiu uma pequena notícia no Times a dizer que a Maria de Jesus, até é citado o nome da Maria de Jesus, uma pequena notícia, que ela é que está, digamos, a sustentar aquela situação. E, ou seja, eu permiti-me e permitimo-nos, porque são... a equipa toda, e depois isso posso dar um exemplo. Há uma cena em que o Salazar está retratado com um determinado tipo de olhos, e tivemos que fazer uma luz especial. E aí foi o diretor de fotografia que sugeriu: olha, porquê é que não fazemos isto e não sei o que ao Salazar? Eu vou fazer isto ao Salazar e aos perus, já estou a. Mas o Salazar e os perus vão ter um tratamento especial em termos de iluminação. E eu achei interessante. E quando as pessoas começam a achar interessante, existe esta interação. Por exemplo, na montagem também. Já na montagem é que veio aquela ideia, foi o montador que disse: ei, porquê é que não fazemos, que não vamos dar aqui um tratamento especial às vizinhas que olham para o Salazar e que estão a vê-lo do exterior para o Jardim de São Bento. Isso também é factual, ou seja, vem no diário que Salazar foi passear para sentiu-se muito incomodado. Ele próprio disse, penso que a Garnier disse que não gostava muito, pronto, que era muito agradável o jardim, mas não gostava muito de sentir os olhares alheios. Eu acho isto muito interessante, porque ele promoveu os olhares alheios, claro. No país, não é? Quer dizer, fala-se em cerca de 20 mil informadores. É um número que é avançado, não é? Portanto, os bufos da PIDE. Claro, claro, claro. E eu acho esta coisa, quando eu li isto e no filme, nós depois permitimos, portanto, essa coisa um bocado alucinatória, um bocado delirante, porque eu acho que isso foi passando. Eu acho que está nas entrelinhas do diário. E também, isto, o cinema nem a história consegue ser fiel ao passado, porque isso é impossível. Nós estamos sempre a reconstruir a nossa memória, não é? E o cinema é uma reconstrução. E tenta ser fiel. Nós temos que trabalhar muito. E ajuda, porque demora muito tempo a fazer os filmes. Portanto, a primeira ideia foi em 2018. Portanto, em 2023 estávamos a filmar. Portanto, aquilo arrasta-se e a gente lê mais uma coisinha, e depois há a diretora de arte que lê outra, e depois vem com uma ideia, e depois não sei o quê, depois são os atores, e a coisa vai-se construindo aí até, digamos.
6: Mas foi sempre fundamental ir filmar a São Bento?
3: Os exteriores, claro, porque a Pérgola é muito falada, não é? Era onde ele tinha as reuniões.
4: É um símbolo também, acho que seria importante, e que foi bom ter sido feito aí, acho.
3: Sim. Há muito também no diário Salazar fez um passeio até à Pérgola, não sei o quê. Depois, os interiores estão muito modificados, os interiores de São Bento. E pronto. E...
6: Já não é uma casa de residência, é um escritório, basicamente.
3: Sim, tem cá em baixo, não é? Eu, às vezes há alguns domingos que é permitido entrar lá, não é?
6: Sim.
3: Mas pronto. Mas é interessante que no caso da Maria de Jesus eu sempre tive a Catarina Avelar como... para mim não havia nenhuma outra atriz que poderia desempenhar na maneira que eu pensava que era. E já tinha visto outras atrizes, porque existe a tradição, por exemplo, na RTP Arquivo está um filme com a Márcia Breia, porque ela fez isso, fez uma peça, governanta. Sim. E, portanto, para mim era a Catarina Avelar. E é engraçado porque a Catarina Avelar não fez muito cinema, pois não?
5: Não, eu não sou atriz de cinema. Essencialmente uma atriz de televisão e de teatro. Cinema, o que é que eu fiz? Praticamente nada. É, e fiz mais cinema estrangeiro, pequenas aparições em filmes que vinham cá. Turcos, olha, turcos. Os turcos.
3: Sim, mas portanto, os realizadores, coitados, não viram que existia a Catarina Avelar e não o convidaram. Pronto, problema deles e problema do nosso cinema. Mas é interessante que eu via por causa de vê-la na televisão. A primeira vez foi por causa daquela série que é da BBC, Keeping Up Appearances.
5: Que eu adorei. Cuidado com as aparências.
3: E depois havia uma série de pessoas que já estavam. Que eu lembro-me de falar, até mais recentemente. E eu, Catarina Avelar, ela fazia muito bem aquilo. Pessoas da minha idade que se lembravam disso. E depois o
5: conta. Adorei fazer isso.
3: Depois vê-se.
5: E a cena na camionete, não esquece.
6: Vocês entendem, agora vivemos aqui um momento, estamos a viver um momento este ano em que estão a estrear muitos filmes feitos em Portugal, e há alguns filmes que estão a retratar precisamente períodos da história, recente, mais ou menos recente. Está a haver uma melhor capacidade de poder olhar já com alguma distância e poder tratar da nossa história contemporânea? Isso é mais fácil? Não sei, Catarina. Acha que faz falta do cinema retratar a história de Portugal, a história mais, em vez de ser a história passada?
5: Eu acho que sim. As coisas têm que ser mostradas como elas são. Na realidade, não fantasiar, não romancear. Isto não é romance. Isto é, pelo menos é assim que eu vejo.
6: Uhum. Jorge?
4: Sim, eu acho que sim. Que devemos tratar o mais cedo possível das coisas. Sei que é complicado e há um período de... Não sei se é de nojo, se de que é, mas sei que... Há uma guerra colonial ainda por fazer em Portugal, não é? Em termos de cinema, fez-se muito pouco, acho eu.
6: Há umas coisas recentes, mas...
4: Há umas coisas recentes, mas não é para aquilo que foi, não é? Temos na literatura isso, tivemos, com o Lobo Antunes, por exemplo, que chafurdou aí bem e que nos deu material para podermos fazer, mas de facto não fazemos... Estamos encolhidos, estamos com medo. As próprias pessoas, os próprios militares que lá estiveram não falam disso. Eles próprios, isto é que é impressionante também, não é? Enquanto eles estiverem calados ou com essa dificuldade.
6: Se não estivermos eles a contar, depois não temos mais ninguém, não é?
4: Mas também, exatamente. Mas a questão é essa, não é? É que temos de criar condições para que eles nos falem.
6: Confiança para que eles falem.
4: E confiança para que eles nos falem e se possam fazer esses filmes, sim, dessa nossa história.
3: Eu acho extremamente importante, porque quando fazemos um filme ou a literatura ou qualquer coisa que seja, eu acho que fazemos o passado estar no presente, é nós a vermos daqui.
6: Sim. Sim.
3: E agora é muito importante, porque vejam, eu tive esta ideia em 2018. Vejam como é que as coisas mudaram. Estamos em 2026. E a própria maneira como as pessoas olham para o filme também muda. E as perguntas que me têm feito sobre o filme tem a ver sempre com este contexto em que estamos a viver, não é? Por exemplo,
6: em 2018 era preciso um Salazar para salvar isto, agora são precisos três.
3: Esse tipo de frases que nós ouvimos corretamente, às vezes no nosso dia-a-dia, que as pessoas ouvem, não parece que façam qualquer sentido na boca de um responsável político. Isso para nós já é um sinal. Ou seja, quando nós ouvimos isso da boca de um... É aí, portanto, é preciso ter isso em consideração. E por isso é preciso saber esta história, porque esta história representa aquilo que foi o Estado Novo, que é passividade, um silêncio, uma certa violência no silêncio, do não dizer...
6: O orgulho de ser pobre.
3: O medo. É muito... O medinho.
6: O orgulho de ser pobre, sim, não é?
3: O orgulho de ser pobre, que é uma falsidade. Porque ele tinha muito poder. E isso, essa coisa de

0: parece que já não houve um contexto histórico depois daquilo que aconteceu, não é? E aí temos que ter cuidado. Temos que ter cuidado também esta coisa das pessoas, de repente, imporem-se pela fala desordenada, caótica, pela gritaria. Isto, para mim, não me faz sentido, não é? Nós, até há pouco tempo, vivíamos muito bem em comunidade e com alguma serenidade, com diferenças políticas, mas não com a teoria do caos e do medo, outra vez, elegendo um determinado grupo de pessoas, de imigrantes, para, como se fossem os inimigos, fazer pósteres, pôr isto na rua, fazer isto a andar circular nas redes, criar perfis falsos. Eu, por exemplo, agora, quando na divulgação do filme, há aquilo que se chamam chatbots, não é? Perfis falsos que põem coisas do género Portugal ainda vai ser uma Venezuela. Isto é o que se diz no Brasil. Ou Portugal um dia destes fica uma favela por causa do socialismo, uma favela. Depois eu tento ver o perfil, não há nada de muito consistente naquele perfil, portanto são coisas a gerar, mas isso sou eu que vou lá a ver. Há muita gente que não vai ver.
1: Sim, eu não. Eu sou anti-redes sociais.
0: Pois é, algumas pessoas também vão entrar num período de nojo, como dizia o Jorge Mota, porque a coisa está assanhada, ou abespinhada, como diz a Cleia Almeida. Estamos muito abespinhados.
1: É isso.
2: Quero agradecer-vos aos três terem vindo falar um bocadinho sobre Pai Nosso, Os Últimos Dias de Salazar, que está nos cinemas a partir destes dias, nas salas de cinema e depois noutras salas mais pequenas, mais próximas, provavelmente. Obrigado.
3: De e acerca do filme que agora estreou, Pai Nosso, Os Últimos Dias de Salazar, um trabalho do jornalista Nuno Domingos, com sonorização de José Guerreiro.

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1: A música está de regresso à TSF. Daqui a pouco, Asha e Morrissey. Para já rodam os Almost Monday. Enjoy the ride. Boa tarde.

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1: E agora recebemos com Peter Gabriel e o clássico Sledgehammer. Leva-nos até às notícias às 5. Faltam 8 minutos.

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1: Boa tarde, são 4h58, menos uma hora nos Açores.

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2: A previsão dos técnicos aponta para uma pequena descida no valor das temperaturas ao longo desta semana. Por agora estamos com 19 graus em Ponta Delgada, 22 no Porto, 23 no Funchal, 27 em Lisboa e 29 em Faro. 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
0: Uma festa às portas da Torre Eiffel, os símbolos de França não podiam faltar neste acolhimento aos heróis de Paris Saint-Germain, que venceram a Champions, venceram a Taça dos Campeões da Europa, uma prova organizada pela UEFA. Embora o avião que tenha transportado os jogadores seja de uma companhia aérea do Golfo Pérsico, os atletas, incluindo os portugueses João Neves, Nuno Mendes, Vitinho e Gonçalo Ramos, entraram em dois autocarros que os levaram do aeroporto para as Portas de Março, as Portas de Marte, que um jardim mesmo colado à Torre Eiffel. Assim, os jogadores entraram também com o diretor desportivo Luís Campos, o português Luís Campos, entraram nestes dois autocarros e nesta altura eles estão a chegar a um palco onde vão desfilar, vão mostrar a taça dos campeões e vão também postar algumas palavras a cerca de 100 mil pessoas que os esperam às portas da Torre Eiffel. Além destas 100 mil pessoas que estão na Torre Eiffel para assistir a esta chegada dos campeões, cerca de 1000 motas acompanharam os jogadores ao longo do trajeto do aeroporto para a Torre Eiffel. Este também foi um momento para alguns órgãos de comunicação social franceses ouvirem o autarca, o presidente da Câmara de Paris, Emmanuel Grégoire, que é o proprietário, o autarca de Paris, melhor dizendo, a Câmara Municipal de Paris é proprietária do estádio onde joga o Paris Saint-Germain, que é o estádio do Parque dos Príncipes. De acordo com Emmanuel Grégoire, o PSG, o Paris Saint-Germain, tem de ficar no Parque dos Príncipes. Esse é o desejo do autarca, já que anunciou hoje que já começou a discutir o assunto de forma discreta com a direção do clube do Paris Saint-Germain. Ele afirma que quer um novo Parque dos Príncipes e que esse parque, esse estádio, esteja à altura desta equipa, que, de acordo com Emmanuel Grégoire, é uma das melhores equipas do mundo e, de acordo com o autarca vem desvalorizar, de certo modo, aquilo que aconteceu ontem à noite com os incidentes à margem de grandes eventos. De acordo com o autarca, estes momentos de violência existem há séculos, mas a mediatização e a obsessão dos desordeiros que se colocam em cena para serem filmados, há, por assim dizer, diz o autarca, uma espécie de entusiasmo em fazer qualquer coisa má. Dou o meu apoio às forças da ordem, diz o autarca, e que, de acordo com Emmanuel Grégoire, a autarquia vai continuar a apertar o cerco para garantir que as famílias continuam a desfrutar da festa. E é essa festa que hoje está a fazer às portas da Torre Eiffel. Uma nova orientação da Direção-Geral da Saúde para o caso de Portugal receber casos suspeitos de ébola, assim os hospitais de referência passam a ser o Curri Cabral e o Dona Estefânia, em Lisboa, e no Porto, o Hospital de São João. A diretora-geral da Saúde, Rita Sá Machado, lembra que, de acordo com as recomendações da Organização Mundial da Saúde, de acordo com estas recomendações e também do Centro Europeu de Prevenção e Controlo de Doenças, os países mais diretamente afetados pelo surto na República Democrática do Congo devem reforçar a detecção precoce e a gestão de eventuais casos importados. O risco de infecção para as pessoas que vivem na Europa é muito baixo, dada a reduzida probabilidade da importação e transmissão secundária do ébola. Mas isso não invalida que um caso suspeito permaneça em isolamento físico. Deve ainda reforçar a higiene das mãos e a etiqueta de respiratória e usar uma máscara cirúrgica, aguardando a chegada da equipa do INEM ao local, adianta o documento da Direção-Geral da Saúde. Na República Democrática do Congo já foram registadas 246 mortes e mais de 1000 casos suspeitos. Entretanto, 5 doentes recuperaram da infecção, anunciou hoje o diretor-geral da Organização Mundial da Saúde durante uma visita à cidade epicentro do surto que atinge a República Democrática do Congo. Em Israel, o primeiro-ministro Benjamin Netanyahu afirmou hoje que a tomada da fortaleza de Beaufort, no sul do Líbano, constitui um ponto de viragem decisivo na ofensiva do exército de Israel contra o Hezbollah no país vizinho. Netanyahu adianta que as forças israelitas atravessaram o rio Litani, assumiram o controle das zonas estratégicas, conquistaram Beaufort e, a partir de agora, as ordens são para aprofundar e alargar o controle sobre os locais que estavam nas mãos do Hezbollah. O primeiro-ministro israelita acrescentou que a tomada de Beaufort é um passo espetacular e um ponto de viragem decisivo na ofensiva, por exemplo, como base durante a anterior ocupação do sul do Líbano, uma ocupação que durou 2 décadas e terminou no ano 2000. Noutra frente, em 4 dias, na guerra do Médio Oriente, Israel matou 33 habitantes de Gaza e feriu mais de 130 numa série de ataques contra o território palestiniano. Num comunicado, o Ministério da Saúde de Gaza, que está sob controle do Hamas, mas com estatísticas consideradas fidedignas pelas Nações Unidas, revela que desde a entrada em vigor do atual cessar-fogo, a 10 de outubro, o número de mortos atingiu os 930, com mais de 2.800 feridos. Na guerra da Ucrânia, as autoridades russas, que controlam a central nuclear ucraniana de Zaporizhia, denunciaram hoje um novo ataque ucraniano. O ataque não atingiu o perímetro das salas dos reatores, mas acabou por destruir 8 carros estacionados no parque de estacionamento. Os russos lembram que esta é uma forma dos ucranianos demonstrarem que conseguem atingir a central nuclear, que continua a funcionar de forma normal, e a segurança operacional da central está totalmente garantida, dizem os russos. Entretanto, o exército da Ucrânia atacou durante a madrugada a grande refinaria de Saratov, no oeste da Rússia. A refinaria é considerada uma das mais importantes unidades de processamento de petróleo da região do Volga. O Estado-Maior do Exército Ucraniano, numa publicação no Facebook, informa que as unidades das Forças de Defesa da Ucrânia atacaram a refinaria de petróleo de Saratov, o que provocou um incêndio de grandes proporções nas instalações. Os transportes públicos na área de Coimbra vão mudar. Os estudos da expansão e do sistema de mobilidade do Mondego até Condeixa Nova, Cantanhede e Mialhada vão avançar este ano, ainda este ano, revelou o presidente da Metro do Mondego, Lionel Serra, em declarações à agência Lusa, confessa que já tem o aval do governo.
3: Eu pedi ao Sr. Ministro, ele já deu ok, já deu indicações para que avance com os estudos. Nós vamos ter que fazer isto tudo em canal dedicado. Porquê? Porque se não fosse assim, nós temos um rácio no contrato de serviço público que 95% das circulações tem que ter um atraso inferior a 3 minutos. E a taxa de índice de regularidade tem que ser de 98%. Agora, mas mesmo que porventura isto não seja feito a tempo, que entre em obra, nós avançamos com a operação até ao hospital.
0: O novo presidente da Metro do Mondego afirmou que este será o primeiro passo, de seguida serão elaborados estudos e projetos de execução e depois há de ser encontrado, em princípio, pela tutela, o financiamento para os projetos avançarem. No Mundial de Futebol, a seleção da África do Sul adiou a viagem para o México devido a um problema com os vistos, revela a Federação Sul-Africana de Futebol. O impasse deu-se com 20 jogadores e dirigentes que a Embaixada dos Estados Unidos em Joanesburgo não estão a aceitar. O ministro dos Desportos da África do Sul já exigiu explicações e prometeu tomar medidas contra os responsáveis por aquilo que designou como caos.
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1: E quando se assinalam os 50 anos da Constituição de 1976, a TSF revisita alguns dos direitos conquistados e consagrados pela lei fundamental do país. Hoje olhamos para o direito à proteção na terceira idade. Como era a realidade antes? O que mudou após a Constituição de 1976? E estará esse direito hoje ameaçado? Já a seguir o quinto episódio de Direitos Reconstituídos, um programa de Rita Carvalho Pereira com sonoplastia de Abel Paiva.
2: Constituição da República Portuguesa. Artigo 72º, ponto 1. As pessoas idosas têm direito à segurança económica e a condições de habitação e convívio familiar e comunitário que respeitem a sua autonomia pessoal e evitem e superem o isolamento ou a marginalização social.
3: É quase hora de almoço. José está sentado num banco de jardim a ver as pessoas passar. Ao lado do assento, encosta a canadiana que o acompanha para todo o lado.
4: Eu não posso movimentar muito, que trouxe de Guiné uma recordação para fugir aos tiros. Torci o joelho e depois estávamos longe do médico, fui passando assim e acabei por ficar com o joelho empanado. E agora, olha, tenho aqui uma canadiana que me vai ajudar a dar aos passos.
3: Serviu em África enquanto militar. Para trás, teve de deixar a terra natal, o Algarve e os pais.
4: Aquele período foi muito difícil. Eu estive com eles até ir para a tropa. Depois fui para a tropa, nunca mais voltei. Naquela altura tínhamos que meter um requerimento para nos deixarem vir de férias. Tinha um despacho que era assim, autorizado a ir de férias desde que não faça falta ao serviço. Isto é uma coisa inadmissível, porque uma pessoa faz sempre falta de serviço.
3: Em casa, os pais de José passavam dificuldades.
4: A vida era muito cruel nessa altura. Os meus pais viviam do rendimento que tirava da horta e de animais que criavam e depois vendiam. E era nessa altura que lhe apareciam uns cistões no bolso.
3: Na ausência do filho, iam envelhecendo e adoecendo.
4: O meu pai não morreu muito tarde. Estava eu em Angola quando ele faleceu, com o cancro no baço. E depois a minha mãe ficou sozinha e eu e a minha irmã depois também tivemos que arranjar uma pessoa para tomar conta dela. Não tinha a reforma nenhuma, porque ela foi sempre doméstica e viveu daquilo que tinha.
3: Os pais de José são um exemplo claro do que era ser uma pessoa idosa em Portugal no início da década de 1970.
5: Eu diria que o país não estava nada bem, não era de aconselhar na altura, por várias razões. A primeira, porque as condições de saúde eram muito más, poucas pessoas tinham hipótese de chegar às idades superiores e daí viver mais tempo, como hoje. Existiam poucas pessoas nas idades superiores. As pessoas viviam com graves problemas, todas, e muito em especial as pessoas mais vulneráveis, que são as pessoas nas idades superiores. Havia uma enorme pobreza estrutural, diria eu, a qualificação era baixíssima, era um quarto da população analfabeta, sendo que as pessoas nas idades superiores, com 65 ou mais anos, a percentagem de analfabetos rondava os 60, 70%, ou seja, a quase maioria da população não sabia ler nem escrever.
3: O cenário descrito por Maria João Valente Rosa, socióloga especialista em demografia e no envelhecimento demográfico, era agravado pela falta de apoios sociais aos mais velhos durante o Estado Novo.
5: Era preciso Que a população fosse minimamente protegida, mas não era. E eu quero isto dizer que não existiam apoios sociais universais que abrangessem todas as pessoas. As pensões eram de base contributiva, portanto só poderia receber quem tinha descontado, e estava limitado a alguns setores de atividade, não eram todos, e por isso muitas pessoas idosas viviam sem qualquer rendimento fixo, eram obrigadas a trabalhar até não poderem mais, especialmente no meio rural, para terem algum rendimento. A velhice era tratada no essencial como um problema privado e que era resolvido no seio da família, ou então de uma forma assistencialista ou caritativa. Muitas vezes este apoio estava muitas vezes ligado à igreja, e por isso nós tínhamos muitas pessoas a viverem em condições terríveis.
6: Pode-me dizer a idade que tem?
7: Pois sim, senhora. 69 anos.
6: É reformado?
7: Não.
6: Então o que é que faz?
7: Trabalho no campo. Cebo, cabo, para ir ganhando para manter a minha vida e a minha mulher.
8: Os idosos nessa década de 60, e o país era sobretudo rural, não estavam protegidos no âmbito da velhice e, portanto, dependiam muito da assistência da família para as suas necessidades. Portanto, ou continuavam a trabalhar até poderem, para manter o seu rendimento, ou então tinham o apoio da família.
2: André Luís Costa, investigador especialista na história das políticas sociais, explica que grande parte dos idosos não tinha direito à reforma.
8: O Estado Novo, logo no início, em 1935, teve uma primeira legislação para a proteção social, que incluía também as pensões de velhice. Mas esse sistema, que se chamava Previdência e que durou até 74, tinha pouca cobertura ao nível dos idosos. Portanto, nós, na década de 60, o número de pensões, se contabilizarmos todas as pensões, de velhice, de invalidez e sobrevivência, estamos a falar de cerca de 119 mil no início da década de 60, que para uma população idosa que estaria à volta de 700 mil, 800 mil pessoas, é uma cobertura bastante reduzida.
2: José Manuel Maia, deputado constituinte, recorda o caso da própria mãe.
9: A minha mãe tinha aquilo que chamavam na altura uma pedra onde vendia hortaliça. E vendia a hortaliça, tinha um lugar, não é um lugar, no mercado do forno de tijolo, e depois veio para o mercado de Correios. Correios, ali na Praça do Chile. Qual era a vida da minha mãe? A minha mãe levantava-se todos os dias às 4 da manhã para ir para o Campo Grande comprar a venda. Vinha para o mercado de arroios e vendia à venda e chegava a casa à volta das 3 horas. Estava sempre à espera que ela chegasse, porque a minha mãe costumava comprar as tecas de fruta. O que era as tecas de fruta? Era fruta que tinha pancadas, não é? Os pêssegos, não é? Principalmente tinham pequenos toques, não é? Que ia o princípio do apodrecimento. Então aquilo era vendido em tecas, muitíssimo mais barato, mas era uma fruta muito boa, não é? Custava-se aquele bocadinho e comia-se. Mas depois passava parte da noite, durante 2 horas da noite, a fazer o caldo verde. Cortava e chegava até 1, 2 da manhã a fazer isso. E depois levantava-se às 4 da manhã para ir trabalhar. Todos os dias, 7 dias por semana. E chegou ao fim da vida sem ter reforma. Dos idosos não havia absolutamente nada. Era uma vida de marginalização. Era uma vida sem absolutamente nada. Uma vida de pobreza, uma vida de fome.
5: Quando alguém precisava de algum apoio e não tinha família, eram essas pessoas colocadas em instituições, em asilos. Nós já nos esquecemos muito do que é que isso era e do que é que poderia, o que é que significava. E esses asilos acolhiam sobretudo pessoas ou sem família ou em pobreza extrema.
6: É capaz de me dizer a sua idade?
10: 85.
6: Olha, como é que vive? Já não trabalha, com certeza? Como é que vive?
10: Vivo ali num asilo que o senhor doutor Rocha me fez uma hora de meter ali. Há uma coisinha, senão já tinha morrido com fogo.
6: Vive no asilo?
10: Vivo, sim, senhor.
6: Olha, e lá no asilo, tratam-no bem?
10: Tenho cama e comerzinho.
8: A população portanto, esteve sempre bastante desprotegida. Portanto, nunca houve uma política de, como nos outros países da Europa, portanto, a seguir à Segunda Guerra Mundial, em que nascem os Estados Sociais modernos. Em Portugal houve sempre, por parte do Estado, muita resistência. Portanto, Salazar temia muito os custos financeiros da Segurança Social e, portanto, quis sempre adiar que o Estado assumisse esse papel, e só com Marcelo Caetano é que são tomadas algumas medidas, digamos assim, mais generosas, mas mesmo assim, os valores que estamos a falar de pensões ou de subsídios são sempre valores muito baixos. Não podemos falar num Estado Social durante o Estado Novo, por exemplo.
2: A obsessão pelos cofres cheios fez com que o regime nunca tomasse o apoio social como uma função do Estado.
8: O Estado Novo, até ao final, nunca quis assumir isso como uma política pública. Portanto, nos anos 30, quando nasce a Previdência, ela nasce no contexto do corporativismo, que era a ideologia do regime, e, portanto, era uma organização que, no fundo, não estava dentro do Estado. Portanto, as caixas de Previdência, que eram as instituições principais desse sistema, a par das casas do povo, no caso do mundo rural, não eram serviços públicos. Portanto, eram serviços corporativos que eram criados por acordos entre os grémios dos patrões e os sindicatos corporativos, que não eram sindicatos livres, não eram serviços públicos.
11: Não é a Previdência, por princípio e por vocação universal, reconhecendo a todos os mesmos direitos e assegurando a todos as mesmas vantagens?
8: Com Marcelo Caetano temos uma reforma da Previdência Rural, em que ele procura estender as pensões ao mundo rural, que era onde havia mais população idosa e estava totalmente desprotegida, praticamente. E nesse período final do Estado Novo assistimos a que há um alargamento das pensões de velhice a esse setor. Mas os idosos, nesse período, maioritariamente, portanto, só no fim, mesmo em 73, 74, portanto, 73, no final do Estado Novo, é que começa a haver um alargamento das pensões de velhice. Portanto, os idosos aí começam a ter alguma proteção social, mas genericamente viviam, o risco de pobreza nos idosos era muito elevado nesse período, não é?
5: Portanto, temos um retrato que não é um retrato nada animador, nada que nos pudesse ainda orgulhar, como em relação a algumas áreas nós hoje nos orgulhamos.
12: 25 de Abril sempre!
13: Fascismo nunca mais!
12: 25 de Abril sempre!
13: Fascismo nunca mais!
14: A minha mãe só vem até a reforma depois do 25 de Abril.
8: Com o 25 de Abril, portanto, logo em 74, em maio de 1974, são tomadas medidas para melhorar a condição de vida da população idosa. Portanto, as pensões de velhice têm um aumento bastante significativo logo nesse ano de 74. É criada a pensão social, que é um regime de pensão para as pessoas que não tinham carreira contributiva, portanto, não tinha possibilidade de ter criado direitos para ter uma pensão de velhice, e estava completamente desprotegida, portanto, já não tinha acesso ao mercado de trabalho e não tinha tido possibilidade de ter tido uma carreira contributiva. Portanto, a criação deste instrumento foi muito importante, porque essa população tinha já uma forma de ter acesso a rendimento, ainda que, obviamente, a pensão social, que nessa altura legalmente era metade do salário mínimo nacional, era um valor, obviamente, baixo, digamos assim, mas que, apesar de tudo, era um instrumento de apoio importante.
2: Uma pensão para quem nunca pudera fazer descontos e mais.
8: Também em 74 é criado o 13º mês, portanto, o subsídio natal, que é estendido a todos os pensionistas, também tem um contributo importante para a população idosa. E, portanto, estas medidas que acontecem ainda antes da Constituição, sobretudo em 74, começam a mudar esse panorama das condições de vida desta população.
2: Avanços que acontecem ainda antes da proteção na terceira idade ser um direito constitucional. Antes disso, foi preciso eleger a Assembleia Constituinte nas primeiras eleições em democracia.
14: É daqueles momentos transcendente, a questão do exercício do voto. Eu estive na bicha para votar talvez em uma hora e meia, lembro-me muito bem, à vontade, hora e meia. Mas havia uma grande fraternidade, uma grande comunhão de ideias, não é? Entendente-me, ali não havia partidos, não é? Íamos exercer a nossa liberdade, não é? Era a liberdade que estava ali.
15: A senhora, já votou?
16: Já sim.
15: Acha que fez conscientemente?
16: Fiz.
15: Estava segura?
16: Estava segura.
15: O que é para si votar?
16: Com certeza, então representa que nós devemos votar para auxiliar a nação, enfim.
14: Realmente aquelas eleições para a Assembleia Constituinte é um marco importante neste percurso de construção, né, do Portugal de Abril, de construção do regime democrático. Eu penso que é muito importante. E depois, o indivíduo sente-se com algum conforto quando há 6 milhões e 200 mil eleitores, pessoas inscritas para votar, e votam 5 milhões e 700 mil. Ou seja, 91, quase 92% dos cidadãos eleitores votaram naqueles deputados. O que é que isto queria dizer? Queria dizer que os cidadãos sentiam que aqueles homens e mulheres que ali estavam e que se propunham ir para a Assembleia Constituinte não os representar.
2: José Manuel Maia foi eleito deputado constituinte nas listas do PCP, algo que, enquanto operário, nunca tinha imaginado.
14: Nem nos sonhos mais arrojados, alguma vez teria pensado em que iria entrar naquela casa. Eu lembro muito bem que é esta ideia de algo que está a acontecer imaginável, mas também depois assumido pela grande responsabilidade. Ou seja, qual é o sentimento? É um sentimento de ser parte. Eu estava ali a representar algo, e esse algo era um aglomerado de operários, acima de tudo operários, não é? Da Lisnave, de onde eu vinha. Por isso a responsabilidade é muitíssimo grande.
2: José Manuel Maia destaca a diversidade na composição da Assembleia, que tinha como missão redigir a nova Constituição da República.
14: Uma das coisas que é a marca da Assembleia Constituinte é a questão da composição social. Havia de todas as classes. Havia o operário, havia o empregado, havia o militar. Dá bem o traço do que foi a Constituição. Por isso a Constituição é muito o reflexo também desta composição alargada, não é? Porque estão ali representados, não é só os doutores, não é só os engenheiros, não é? Está ali um amplo leque do ponto de vista, ou seja, a Assembleia corresponde àquilo que é a sociedade portuguesa. E isso repercutiu-se também naquilo que depois foram a elaboração da Constituição e aquilo que a própria Constituição acabou por proclamar e por assumir.
2: Mas todos com o mesmo propósito.
14: Vinham com vontade de transformar. Vinham com vontade de existir um regime democrático, não é? Queriam acabar com o regime anterior, não é? Eu, o grande momento do 25 de Abril, não é? Houve excessos, houve erros, sem dúvida absolutamente nenhuma, não, naquele processo, no PREC, não é? Houve certeza excessos, não tenho dúvidas, houve coisas que se podia fazer diferente e melhor, mas não é isso que marca aquele período. O que marca aquele período foi o derrubo do fascismo.
2: Na Constituinte, a José Manuel Maia coube-lhe um papel na mesa da Assembleia que o deixou nervoso.
14: Então o vice-presidente era o José Magro, deputado José Magro, e o secretário, eu. E se eu já estava aflito, muitíssimo mais aflito fiquei. Eu passava os dias na mesa da Assembleia. Eu era quem fazia a chamada, diariamente fazia a chamada. Agora não se faz isto, cada um assina. Mas eu, parecendo despiciente, é algo que humaniza, porque sabe o nome das pessoas. E eu sabia o nome dos 250 deputados do primeiro ao último nome. Por isso eu acabava por ser bastante conhecido, porque para tirar a falta era eu que a tirava, e como tal tinha que vir diariamente ter comigo, ou então levantava-me o braço a dizer estou cá presente. E a verdade é que, não sei por ganhar gosto, o que é que foi, a verdade é que fui da mesa da Assembleia como secretário e depois como vice-presidente durante 21 anos.
2: Desta Assembleia Constituinte saiu a lei fundamental do país, que vinha trazer mais mudanças às vidas dos mais velhos, explica o investigador André Luís Costa.
8: Todos têm direito à segurança social, portanto, esta ideia de que é um direito universal, que está acesso a qualquer cidadão, não é? Portanto, não está condicionado. Que o Estado é responsável por criar um serviço, um sistema de segurança social unificado, lá está, em que abrange todas as dimensões. A partir de 76, portanto, a partir da entrada em vigor da Constituição, os governos, o primeiro governo constitucional, começa esse processo de pôr em prática esse novo sistema de segurança social, que passou pela transformação das instituições que existiam. As caixas distritais de previdência, portanto, transformam-se em centros distritais de segurança social, que é até hoje a rede que temos, não é? Portanto, e depois esse processo continua até 1984, que é quando nasce a primeira lei de bases da segurança social, quando ela é publicada, e que no fundo termina este processo de reorganização de todas estas organizações da segurança social, e também em termos legislativos, portanto, todo o pacote legislativo que já existia e que foi sendo antes do 25 de Abril, portanto, a legislação que já existia foi sendo transformada e adaptada ao novo modelo que a Constituição estabelecia.
2: Foi assim possível, sublinha o investigador, diminuir a pobreza entre os idosos.
8: Nós hoje vemos pelos indicadores da taxa de risco de pobreza, portanto são os indicadores que todos os anos são publicados pelo Eurostat e que mostram que a pobreza entre os idosos foi o grupo etário, digamos assim, onde teve maior redução e, portanto, mostra como quer as pensões, quer outros instrumentos, como o complemento solidário para idosos, que é uma política já deste século, que teve grande impacto na redução do risco de pobreza entre este grupo social.
2: O mesmo frisa a especialista Maria João Valente Rosa.
17: A função redistributiva do Estado funcionou. Hoje, sem transferências sociais, sendo que essas transferências sociais, a maioria, quando falamos da população com 65 ou mais, são as formas, sem transferências sociais, a esmagadora maioria da população seria pobre, 84% aos dados de hoje, 84% das pessoas com 65 ou mais anos seria pobre, valor que baixa para 18% pós-transferências sociais. Ou seja, nós ainda não erradicamos a pobreza nestas faixas, mas para todos os efeitos, o que é que isto veio provocar as transferências sociais, especialmente as reformas, tendo elas e as pensões, tendo elas base contributiva ou não base contributiva. Isso é muito importante.
2: Os idosos passam a viver com menos dificuldades e também por mais tempo.
17: Temos melhorias significativas na saúde e, de facto, as pessoas passaram a viver mais tempo, começaram a chegar às idades superiores, conseguiram viver mais tempo e o número de pessoas nas idades superiores foi sendo multiplicado e foi aumentando de uma forma muito significativa.
2: Se em 1970 a esperança média de vida dos portugueses não chegava aos 67 anos, hoje ronda os 82. Mas nem sempre este aumento do tempo de vida é acompanhado de qualidade de vida.
17: Nós vivemos com mais qualidade do que vivíamos no passado. É um equívoco pensar que a qualidade ficou congelada e que só aumentámos em anos. No entanto, era bom que existisse uma evolução paralela entre a qualidade e a quantidade, e isso não acontece, em especial no caso das mulheres. As mulheres têm uma esperança de vida com saúde muito inferior à dos homens, embora em termos globais a esperança de vida das mulheres seja superior à dos homens. Portanto, há aqui algumas dissintonias que importam resolver, que importa pensar e apostar claramente numa maior qualidade, ou seja, agora não é tanto esticar os anos de vida, mas conseguir que esses mesmos anos sejam vividos de uma forma boa, sem incapacidades. É claro que nós vamos, é difícil dizer que a incapacidade não surge, claro que surge, mas o que é que isso impacta nas vidas das pessoas é isso que nós temos que trabalhar muito bem.
2: Regressamos ao Banco de Jardim, onde encontramos José.
4: Hoje tenho 92 anos e, portanto, estou na casa da minha filha. E, embora tenha casa própria, depois fui obrigada a alugar. E eu não tinha condições para ficar lá. E, pronto, e aqui estou com a minha filha.
2: Ele, que em tempos teve de se preocupar em arranjar quem cuidasse da mãe enquanto cumpria os deveres militares, é hoje, ele próprio, uma pessoa idosa ao cuidado da filha.
4: Aliás, eu já vim para cá porque a casa onde eu vivia não tinha elevador.
17: Muitas vezes as casas que foram pensadas para um passado em que poucos chegavam às idades superiores não estão minimamente preparadas para essas mesmas idades, a começar pelo eterno exemplo da banheira e a continuar nos tapetes. Grande parte das quedas que se dão dentro de casa é devido exatamente em virtude de tapetes e de a questão das escadas, que é terrível, e outros obstáculos que vão surgindo, o que leva com que as pessoas fiquem muitas vezes fechadas no seu próprio espaço, na sua própria casa, e isto com tal qualidade de vida muito comprometida, muito comprometida.
2: E quem diz as casas, diz os espaços públicos também.
17: Não foram preparados para pessoas com idades superiores, que muitas vezes têm problemas de mobilidade, que se vão acumulando algumas situações de fragilidade, e os espaços não estão pensados também para essas pessoas, e isso faz com que muitas vezes as pessoas se isolem, fiquem em casa, tenham medo de sair, e isso é um problema terrível, porque está associado ao sedentarismo e está associado a tudo o que pode daí resultar. É preciso fazer com que as pessoas se sintam bem no nos espaços públicos, as chamadas silver zones, que são zonas que estão preparadas para e que, em que os carros não andam à velocidade que andam, os semáforos demoram mais tempo a mudar, existem corredores centrais, ilhas centrais para as pessoas poderem parar e continuar. Bem, muito pensados e adaptados às pessoas e não adaptados a tempos que já foram vividos, mas que o perfil das pessoas era bem diferente.
2: Caso contrário, alerta Maria João Valente Rosa, o isolamento dos mais velhos só vai agravar-se.
17: Segundo dados recentes, são mais de 500 mil de pessoas que vivem sós, o que estava consagrado na Constituição, o dar resposta e combater o isolamento e a marginalização. E, na verdade, agora, isto muito agravado também pelas plataformas digitais de acesso às instituições, que muitas vezes dificultam que as pessoas que não são nativas digitais, nem que são da geração dos smartphones, consigam lá chegar de uma forma relativamente célere quando precisam.
2: Sobretudo quando há outros riscos do passado que ameaçam os idosos do presente. O valor da pensão social de velhice, para quem não fez descontos, é hoje apenas 262,40 €, estando em 670 € o valor de referência para o complemento solidário para idosos, isto é, o apoio mensal atribuído às pessoas mais velhas com menos recursos e que também prevê medicação gratuita. Mas o preço de um cabaz alimentar com produtos essenciais, segundo a DECO Proteste, já ultrapassa os 260 €.
17: As taxas de risco de pobreza após transferências sociais ainda são superiores no grupo 65 ou mais, por comparação à média geral da população. E ainda existem cerca de 1.600.000 pensões de velhice com montantes inferiores ao salário mínimo nacional. E esta situação de risco e de situação de pobreza não afeta igualmente os dois sexos. As mulheres são muito mais penalizadas que os homens. Ou seja, as mulheres que vêm a acumular desigualdades em termos salariais, em termos dos rendimentos ao longo da sua vida, quando chega à altura das pensões, esse acumulado ganha uma expressão extremamente significativa. Ou seja, o gap, a diferença entre as pensões que as mulheres recebem e ou não descontaram, ou não tiveram carreiras contributivas tão longas, é muitíssimo significativo. É um dado crítico, que é o dado económico, é a segurança económica, que também estava prevista na Constituição logo na sua primeira versão de 1976.
2: Tomemos o caso da mulher de José.
4: A minha esposa não tinha nada. E enquanto ela esteve doente, e gastei muito dinheiro na saúde, muito dinheiro em medicamentos. As minhas poupanças foram todas gastas. A minha esposa teve Parkinson. Aquilo foi piorando até que ela foi para a cama e esteve lá uns 4 anos e meio na cama. E quem tratava dela era eu e a minha filha. E depois, mais tarde, por causa dos banhos, tivemos que arranjar uma senhora para me ajudar.
2: O caso de José e da mulher é também ilustrativo de um outro problema que atinge a

0: armazéns que muitas das vezes acabam por aliviar alguma carga, não toda. E é aí que as pessoas se apercebem, quando começam a fazer telefonemas em busca de vagas, que não há vagas, as que há são incomportáveis, e quando vão ver os sítios, arrepiam-se. Há uma retirada da identidade dos nossos velhos, e eu falo pelos velhos, não é? Dos nossos velhos, que é absolutamente indigna. Eles são desenraizados, muitas das vezes sem o seu consentimento. Questionem-se a vós próprios se vocês queriam estar naquele sítio.
1: Algo que em muitos casos dá aso até a outro problema.
0: Isto reflete-se, por exemplo, naquilo que está a acontecer nos hospitais, com a hospitalização, a chamada hospitalização social. Ou seja, muitas das vezes telefonam para os cuidadores informais. Imagina, o seu pai vive em Faro e a senhora trabalha em Lisboa, e telefonam-lhe e dizem: o seu pai vai ter alta, neste momento está com um quadro demencial e a senhora vai ter que o vir buscar dentro de 5 horas. Isto é a nossa realidade.
1: O último barómetro de internamentos sociais aponta para um agravamento significativo desta questão. Estes internamentos aumentaram quase 20% no espaço de um ano. Cerca de 14% das camas nos hospitais estão ocupadas com internamentos inadequados, o que custa mais de 350 milhões de euros por ano ao SNS. A principal causa é a falta de resposta nas estruturas residenciais para pessoas idosas.
0: Isso no público não existe. Falamos de lares, falamos de centros de dia, falamos de cuidados continuados, cuidados paliativos. Portanto, tudo isto é um engodo, é uma mentira. Estado social em Portugal não existe. Existe um polvo empresarial que continua a fazer acordos de milhões quando o Estado não apoia as famílias, que muitas das vezes cuidam com amor, mas cuidam porque não têm opção. Não há opções viáveis para institucionalização digna.
1: Rita Joana teve, por isso, de assumir os cuidados dos pais.
0: Sou eu que tenho que fazer a gestão da casa, sou eu que tenho que fazer a gestão dos banhos, a gestão da alimentação, a gestão da limpeza, a gestão dos fármacos, perceber inclusivamente que é uma coisa muito difícil para nós cuidadores se há ou não há necessidade de analgesia, porque nós temos cuidados, principalmente quando se tratam dos pais, com alguma teimosia ou então com incapacidade de nos dizer inclusivamente se estão com alguma patologia ou com alguma dor. Todas estas coisas são muito trabalhosas e têm uma carga muito, muito grande, uma carga mental que depois se vê em patologias que acabam por ficar connosco o resto da vida.
1: Sobrecarga afeta muitos cuidadores, principalmente mulheres, que representam mais de 80% dos que desempenham esta tarefa.
0: Nós, enquanto Estado português, temos uma das legislações mais completas da Europa, mas isso não significa que essa legislação seja cumprida. E o Estatuto do Cuidador Informal é um exemplo disso, não é uma exceção. Dados por cima, que cerca de 10% da população portuguesa é cuidador informal. Desses 10%, para terem uma noção, só 6.667, se não estão em erro, em dezembro de 2025, tinham direito a um subsídio de apoio. E esse subsídio ronda os 415 euros. Portanto, se nós tivermos em conta que estamos a falar de 1% da população destes 10% de cuidadores, isto desmistifica-se muito depressa. E as pessoas têm regras, naturalmente, para aceder a esses subsídios. E essas regras significam que elas têm que viver abaixo do limiar da pobreza para terem acesso a isso.
1: No caso de Rita Joana, o peso de cuidar levou até a um burnout, mas nem por isso conta ainda com apoio.
0: Eu tentei pedir o estatuto já há cerca de 4 anos, foi-me rejeitado porque há necessidade de um determinado subsídio da parte do cuidado que na altura não tivemos direito porque os rendimentos dos meus pais atingiam um valor que não daria direito a esse subsídio. No entanto, a legislação já foi alterada. Já fiz esse pedido há mais de um ano e ainda não obtive resposta. A burocracia que é exigida para o pedido do cuidador informal é também ela própria uma armadilha, mas nós não temos tempo de ir buscar um papel que depois nos obriga a ir buscar um outro documento para a comprovação de um outro documento. Isto chega a ser ridículo porque há coisas que são pedidas na Segurança Social que quem tem acesso é a própria Segurança Social. Nós sabemos que temos um Estado muito burocratizado, não é? E depois vêm pessoas falar sobre os simplexes da vida, não é? Só que os simplexes da vida nunca chegam a quem necessita de apoio, seja ele pecuniário, seja ele laboral, seja ele efetivamente no terreno.
1: Rita Joana teme já também pela própria velhice.
0: Eu que cuido há cerca de 30 anos não terei direito à reforma e, portanto, isto é uma invisibilidade circular. Tornaram os meus pais invisíveis por não serem produtivos, tornam-me também a mim, que tomo conta deles, portanto, que faço o papel do Estado de forma gratuita, também invisível.

0: É bom que nós entendamos o que é um Estado Social, qual é a obrigação do Estado Social. E essa obrigação está inclusivamente na Constituição, tem que ser asseguradas a velhice, a dignidade, a independência profissional, a independência da manutenção da pessoa. Nada disto vai ser possível no quadro que estamos a encontrar.
1: A especialista Maria João Valente Rosa é da opinião de que a institucionalização dos idosos deve ser evitada ao máximo e propõe alternativas.
2: O apoio domiciliário poderia ser claro, poderia ser o apoio, mesmo o apoio comunitário também, envolver a comunidade nesta questão, mas também existem outras soluções, como as habitações colaborativas, portanto, em que nós podemos comunicar com outros, existem outros, podemos beneficiar de certos apoios conjuntamente e que não estamos numa situação, porque as instituições fazem muito sentido, é claro, estas instituições, mas quando estamos numa situação de saúde altamente complexa e de elevada dependência, mas sabemos que grande parte das pessoas o que têm é uma quebra de laços sociais. E deveríamos ter estruturas intermédias que nos possibilitassem continuarmos as nossas vidas, apesar de alguns problemas de saúde que nós temos. Estruturas intermédias também de saúde. Portanto, não só de apoio social, mas também de saúde.
1: E em termos de saúde, alerta, o próprio SNS tem de evoluir para responder a uma população idosa que é hoje muito diferente da de há 50 anos.
2: As estruturas que foram pensadas com o passado, que já nada têm a ver com o presente e muito menos terão a ver com o futuro, têm que ser mudadas. Repare, nós vivemos mais tempo, mas não nos limitamos a viver mais tempo. Nós vamos acumulando morbilidades ao longo da vida. Só que no passado, à primeira, morríamos. Hoje, felizmente, a primeira não nos mata, a segunda também não nos vai matar, a terceira também não nos vai matar, e assim sucessivamente vamos acumulando. Ora bem, respostas padronizadas, a não ser para problemas urgentíssimos, que tenham que ter uma resposta imediata, mas respostas padronizadas, iguais para todos, funciona cada vez menos bem. Ou seja, o Serviço Nacional de Saúde tem que ser treinado e preparado não para tratar todos de forma igual.
1: E se é preciso garantir a sustentabilidade a médio e longo prazo dos serviços públicos, como o SNS, também assim é quanto ao sistema de pensões.
2: Para o Estado Social ser forte, é preciso que ele se adapte aos novos tempos. A Segurança Social e a forma como a Segurança Social e como este esquema de pensões por repartição foi imaginado numa época que não tinha nada a ver com hoje, com os dias atuais, para além da demografia estar aqui a lançar um importante desafio, mas este sistema de repartição também não é um sistema que faça, neste momento, muito sentido, porque o equilíbrio entre aqueles que contribuem e aqueles que recebem é um equilíbrio cada vez menos garantido. E, por isso, o desafio aqui é encontrar um novo modelo de proteção social e de reforma flexível e reversível para que as gerações no futuro não tenham problemas de choque.
1: O investigador André Luís Costa sublinha que é necessário projetar novas formas de financiamento.
3: Nós iremos ter sistema de pensões no futuro, simplesmente a adequação é que é o aspecto mais importante, ou seja, é importante garantir que não só há pensões, mas que elas têm valor que cobre as necessidades básicas das pessoas. Portanto, novas fontes de financiamento são uma dimensão que a sociedade tem de discutir, e se vale a pena, ou que caminhos é que deve fazer para garantir essa sustentabilidade. Portanto, é uma questão de escolher, no fundo, e de socialmente definirmos que equilíbrio é que queremos entre mais contribuições ou menos, mas, no fundo, se damos valor a esse princípio de ter uma segurança económica na velhice, teremos que, digamos, arranjar recursos para garantir essa proteção económica. Há vários instrumentos, no fundo, ou de responsabilidade individual, portanto, de cada um de nós procurar, digamos, poupar para a sua reforma, ou coletivamente, através de instrumentos ao nível nacional, ao nível público, percebendo que, quer dizer, não há soluções fáceis, digamos assim.
2: Nós, muitas vezes, continuamos a pensar e a resolver apenas os problemas urgentes do presente. Mas isto são problemas importantes do presente e do futuro, que resolvem os problemas importantes do presente e do futuro, se calhar muitos dos problemas urgentes do presente acabam por ser resolvidos. Por isso é preciso nós, de uma vez por todas, consciencializarmos que temos que olhar para o que está e adaptar-nos aos novos tempos que são totalmente diferentes, a começar pela demografia, mas a continuar pela sociedade e pela forma como vivemos. O que é que nós temos já a ver com o tempo em que viveram os nossos avós?
1: Maria João Valente Rosa tem uma ideia muito concreta.
2: Que fosse criado um conselho, que seria o Conselho Superior das Vidas Longas, que iria pensar a vida não como uma, como várias peças, como o Lego, que se vão juntando umas às outras, mas que se uma faltar paciência, mas pensar a vida de uma forma integrada, que incluía múltiplas áreas, como os transportes, a economia, a saúde, a educação, o planeamento urbano, a cultura e tanto mais. Um conselho que não funcionasse em ciclos eleitorais, não é isto, um conselho que nos ajudasse a pensar estas novas vidas longas. Não nos esqueçamos que pelo menos 50% das crianças que nascem hoje vão ultrapassar com sucesso a barreira dos 100 anos.
1: E defende a especialista, para contrariar a ditadura da idade cronológica, a aposta tem de ser no contacto entre diferentes gerações e na formação ao longo da vida.
2: Portugal continua com níveis baixíssimos, principalmente quando se atinge a reforma. As pessoas pensam assim, já dei, já não preciso aprender mais. Não, precisamos de continuar sempre a aprender. E desde o digital a todas as outras competências, as pessoas com formação são mais resilientes e estão mais capacitadas para se adaptarem à mudança.
1: E se a ideia é aprender novas competências e reinventar-nos na terceira idade, José, pelo menos, já encontrou uma nova paixão. É agora um chefe de culinária de mão cheia.
4: Oh, de longe. Entretenho-me a dar apoio à minha filha e durante o dia trato da comida dela. Gosto. Fui obrigada a aprender com a doença da minha esposa, fui obrigada a aprender a cozinhar. Peixinho cozido, uma carrinha assada. É assim a vida.
1: José deixa o banco de jardim, pega na canadiana e segue com o dia. Afinal,

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1: Final de hora na TSF. Música em antena com Phil Collins e Phil Bailey. O tema Easy Lover é uma recordação que nos leva até muito perto das notícias. Na hora certa. Boa tarde.

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2: Boa tarde, são 5h58, menos uma hora nos Açores.

0: festa do PSG em Paris. A festa já terminou, embora agora os jogadores se dirijam para o Palácio do Eliseu para se encontrarem com o presidente francês. Os jogadores tiveram um desfile ao longo de toda a tarde, um desfile com a taça dos campeões na mão, passaram até à Torre Eiffel numa passadeira tricolor. O Chega vai ter luz verde do presidente da Assembleia da República para voltar a agendar a lei chumbada pelo Tribunal Constitucional. Tudo a postos para o caso de um doente com ébola entrar em Portugal. Os casos suspeitos já têm via verde para entrarem no hospital.
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2: Temperaturas atualizadas, estamos agora com 18 graus em Ponta Delgada, 21 no Porto, 22 no Funchal, 26 em Lisboa, 29 em Faro. 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
0: Uma festa às portas da Torre Eiffel, os símbolos de França não podiam faltar, embora o avião que transportou os jogadores seja de uma companhia aérea do Golfo Pérsico. Os atletas, incluindo os portugueses João Neves, Nuno Mendes, Vitinha e Gonçalo Ramos, entraram em dois autocarros quando saíram do avião e, como o diretor desportivo Luís Campos também estava presente, e esta equipa, uma equipa onde o presidente do clube, Nasser Al-Khelaifi, tentou dar força aos cânticos.
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0: O presidente do clube francês quer mais do que duas estrelas na camisola depois de mais uma vitória na Champions. Nesta altura também se discute se o PSG vai ter ou não um estádio novo, mas o presidente da autarquia afirma que o Paris Saint-Germain tem de ficar no Parque dos Príncipes. Emmanuel Grégoire, o autarca de Paris, diz que esse é o seu desejo. Já começaram a discutir o assunto de forma discreta. A opção do presidente da Câmara, a opção prioritária, é vender o estádio ao Paris Saint-Germain, que, de acordo com o que disse o presidente da autarquia de Paris, o que disse aos jornalistas ao longo desta tarde, é que um novo Parque dos Príncipes tem que estar à altura da equipa que é o Paris Saint-Germain. O Chega já recebeu luz verde do presidente da Assembleia da República para levar a plenário o requerimento para ser reapreciado o decreto que cria a pena acessória da perda de nacionalidade, um diploma que foi chumbado pelo Tribunal Constitucional, Judite Menezes Sousa.
4: Depois do chumbo do Tribunal Constitucional e do veto do Presidente da República, e apesar de PSD e Iniciativa Liberal já terem deixado claro que não tencionam criar um conflito institucional, o Chega de André Ventura insiste.
5: Isto não é nenhuma afronta, nenhum desrespeito, é a assunção do nosso princípio de campanha e do nosso princípio político.
4: André Ventura, no momento em que anunciou que o grupo parlamentar do Chega iria pedir a reapreciação do decreto que cria a pena acessória de perda de nacionalidade, o pedido entrou e, de acordo com informações do Partido Chega, o despacho do gabinete do Presidente da Assembleia da República considera que existem condições para que o agendamento seja feito já na próxima semana, com conferência de líderes marcada para quarta-feira, dia 3, dia em que está agendada a greve geral convocada pela CGTP.
0: Judite Nunes e Sousa, com este desenvolvimento do gabinete do Presidente da Assembleia da República, que revelou hoje aos jornalistas que a Assembleia da República pode reapreciar o decreto que foi agendado e que vai ser agora reagendado para a reunião plenária, já que, de acordo com o entendimento do Presidente da Assembleia da República, a pretensão do Chega reúne os requisitos formais para desencadear este procedimento nos termos da Constituição. Uma nova orientação da Direção-Geral de Saúde para o caso de Portugal receber casos suspeitos de ébola foi agora publicada no site da Direção-Geral de Saúde. Assim, os hospitais de referência passam a ser o Curro e Cabral e o Dona Estefânia, em Lisboa, e no Porto, o Hospital de São João. A diretora-geral, Rita Machado, lembra que, de acordo com as recomendações da Organização Mundial da Saúde e do Centro Europeu de Prevenção e Controlo de Doenças, os países não diretamente afetados pelo surto na República Democrática do Congo devem reforçar a detecção precoce e a gestão de eventuais casos importados. O risco de infecção para as pessoas que vivem na Europa é muito baixo, mas a reduzida probabilidade de importação e transmissão secundária do ébola. Mas isso não invalida que um caso suspeito permaneça em isolamento físico. Deve ainda ser reforçada a higiene das mãos e a etiqueta respiratória e usar máscara cirúrgica, aguardando a chegada da equipa do INEM ao local. Adianta o documento da Direção-Geral da Saúde da República Democrática do Congo. Já foram registados 246 mortos e mais de 1000 casos suspeitos. Entretanto, 5 doentes recuperaram da infecção, anunciou hoje o diretor-geral da Organização Mundial da Saúde durante uma visita à cidade que é epicentro deste surto que atinge a República Democrática do Congo. Na guerra na Ucrânia, as autoridades russas que controlam a central nuclear de Zaporizhia denunciaram hoje um novo ataque ucraniano. O ataque não atingiu o perímetro das salas de reatores, mas acabou por destruir 8 carros estacionados no parque de estacionamento. Os russos lembram que esta é uma forma dos ucranianos demonstrarem que conseguem atingir a central nuclear e que continua a funcionar de forma normal e a segurança operacional está totalmente garantida. Nos transportes públicos da área metropolitana de Coimbra, os estudos da expansão do sistema de mobilidade do Mondego até Condeixa Nova, Cantanhede e Mialhada vão avançar ainda este ano, revelou o presidente da Metro do Mondego, Leonel Serra, em declarações à agência Lusa, confessa que já tem aval do governo.
6: Eu pedi ao Sr. Ministro, ele já deu ok, já deu indicações para que avance com os estudos. Nós vamos ter que fazer isto tudo em canal dedicado. Porquê? Porque se não fosse assim, nós temos um rácio no contrato de serviço público que 95% das circulações têm que ter um atraso inferior a 3 minutos. E a taxa de índice de regularidade tem que ser de 98%. Agora, mas mesmo que porventura isto não seja feito a tempo, que entre em obra, nós avançamos com a operação até ao hospital.
0: O novo presidente da Metro do Mondego afirma que este será o primeiro passo. De seguida vão ser elaborados estudos e projetos de execução e depois tem que ser encontrado, em princípio, pela tutela o financiamento para os projetos avançarem.
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1: Passa mais uma edição de entrevista TSF-JN, convidado desta edição Francisco Lopes, presidente da Câmara Municipal de Lamego. A entrevista é conduzida por Vítor Santos, da TSF, e Carla Sofia Luz, do JN.
2: Autarca histórico do PSD, Francisco Lopes voltou à presidência da Câmara depois de um interregno de 4 anos, em 2021, e renovou recentemente o seu mandato. Engenheiro eletrotécnico, integra o Conselho Consultivo da Associação Nacional de Municípios e foi escolhido para liderar o Conselho Regional do Norte. Eis o convidado da entrevista TSF-JN de hoje. Seja bem-vindo, muito bom dia. Eu começaria pelo seguinte.
3: Muito obrigado pelo convite.
2: Nós é que agradecemos. Lisboa tem o triplo do poder de compra do interior norte e do Douro. E está entre as regiões com pior índice do país, superando apenas o Alto Tâmega Barroso e Tâmega e Sousa. Diga-me, ainda é possível inverter este desequilíbrio?
3: Tem de ser possível inverter este desequilíbrio. Se nós não conseguirmos encontrar soluções para mitigar estas assimetrias territoriais que se verificam e que se continua a verificar, apesar de no discurso político haver aparentemente vontade de as combater, mas que depois na prática não há políticas diferenciadoras que valorizem o interior, que olhem para os territórios de baixa densidade como locais de elevado potencial, onde se pode e deve viver com a mesma qualidade de vida do que nas grandes metrópoles e muito especialmente na área metropolitana de Lisboa. Porque, efetivamente, essa capacidade de drenagem de recursos, de investimento, de pessoas que a grande área metropolitana de Lisboa tem tido, acaba por desequilibrar de forma muito grave o país. Veja-se com a reestruturação que houve das NUTs na região de Lisboa, o que aconteceu com a nova NUT, que inclui a Península de Setúbal, e que se verifica que afinal também tem índices de rendimento muito baixos, ou seja, nós camuflamos com os indicadores da área metropolitana situações, eu não vou dizer de subdesenvolvimento, mas de menor dinâmica e rendimento, que são até, em alguns casos, litoralizados. E esta situação não pode acontecer. O país tem que se desenvolver de uma forma homogénea, tem que dar a todos os cidadãos as mesmas perspectivas de desenvolvimento pessoal, profissional e de qualidade de vida. Agora, as soluções para isto, as medidas de política concretas, são muito diversas, passam naturalmente pela organização do Estado. Eu acho que essa é a primeira questão. Nós temos um Estado tradicionalmente muito centralizado, temos um Estado que não confia nas instituições que estão nos territórios, incluindo as que dependem da própria administração central, mas muito especialmente as autarquias. Não temos capacidade de decisão à escala regional e local, somos meros executantes de políticas públicas decididas em Lisboa. Isto levar-nos-ia, obviamente, à questão da descentralização e da regionalização.
4: E nós temos uma pergunta relativamente à regionalização, Sr. Presidente.
3: Mas eu fugiria nesta fase inicial é essa questão para dizer que, independentemente de não se poder decidir ainda à escala local e regional, as medidas nacionais podem efetivamente ter políticas diferenciadoras, nomeadamente ao nível fiscal. O que
4: e lhe
3: não
4: perguntar
3: acontece.
4: Quais são as medidas fundamentais para suster essa perda económica, perda populacional, que depois leva a um consequente declínio económico, não é?
3: Pronto. Exatamente. Duas situações. Grande parte do país confronta-se com dois problemas. Um problema de escassa dinâmica económica e um problema demográfico. Ou seja, um problema que é geral do país e até da Europa, mas que no interior é mais visível em termos de envelhecimento da população e de perda de quadros jovens qualificados. E, portanto, eu vi aqui várias medidas, mas uma, por exemplo, muito, muito fácil de implementar, em relação às atividades económicas, uma redução fortíssima, ou mesmo isenção em grande parte das situações de IRC. ser para as empresas, algo que levasse uma empresa que vai optar por um investimento numa zona litoral, e temos de facto dinâmicas, e aqui no norte, toda esta faixa litoral, desde Braga ou Viana do Castelo, até ao limite sul da região, até eu diria quase a Aveiro, apesar de já ser região centro, é super dinâmica e tem espaços muito adequados para receber qualquer investimento, nacional ou estrangeiro, que possa ser feito em Portugal. E por isso tem que haver um elemento diferenciador para que esse investimento seja deslocalizado para o interior. E só pode ser um benefício económico, ou seja, uma redução fortíssima de impostos. E em relação à demografia, a mesma coisa. Nós só podemos captar população migrante qualificada e manter os nossos jovens se lhes oferecermos um emprego estável e bem remunerado. Se lhes dermos condições de vida que, de alguma forma, responda aos anseios dos jovens, sobretudo, que são muito exigentes. E depois temos o problema da natalidade, fazer família e conseguir equilibrar o saldo natural para mantermos a população. Aí eu acho que a medida também passa por uma medida fiscal, por exemplo, a redução ou mesmo isenção de IRS para todos os casais que tenham 3 ou mais filhos. Essa seria uma solução muito boa para o interior do país, ajudaria à fixação de jovens, permitiria que as famílias jovens vivessem com mais algum desafogo, porque nós sabemos que os impostos, infelizmente, em Portugal são muito altos e, sobretudo, são muito altos quando os confrontamos com aquilo que o Estado nos devolve em qualidade dos serviços públicos que nos servem.
5: A correção dessas injustiças passa também por uma nova lei das finanças locais. Será que é um mau pronúncio os autarcas terem sido relegados para uma condição de meros observadores?
3: Não é uma situação simpática para as autarquias, que são os principais destinatários das medidas que vão ser previstas nessa lei, nem tampouco para a Associação Nacional de Municípios, que fez agora 40 anos e se assumiu sempre como um interlocutor muito válido e responsável do municipalismo em Portugal. Portanto, seria desejável que pudéssemos ter outro papel mais interventivo na definição das regras de atribuição do financiamento ao poder local e da sua distribuição entre os municípios, para nós que conhecemos bem a realidade, podermos, de alguma forma, pesar e ponderar onde devemos pôr os escassos recursos que o Estado nos entrega. Eu digo escassos porque nós estamos entre os 12% e 13% da receita do Estado colocada nos municípios para funções sociais que cotidianamente são as que atendem melhor os cidadãos com as suas necessidades e as suas dificuldades, e para fazer investimento público, mais de 40% do investimento público que se faz anualmente em Portugal, nas infraestruturas mais básicas que são utilizadas por todos, as estradas onde andamos, os passeios, os jardins, os equipamentos culturais, desportivos que utilizamos, os serviços básicos de água, saneamento, as autarquias. E também muitos investimentos, nomeadamente em infraestruturas que depois servem à animação, à promoção do território, à divulgação e o acolhimento de iniciativas de caráter empresarial e económico. Portanto, nós temos estas funções que conhecemos muito bem e deviam ser os autarcas a ter uma palavra mais forte nesta definição. Em todo caso, e também já o disse publicamente, a Comissão é constituída por pessoas de altíssimo gabarito, conhecedoras da realidade nacional e local, e portanto esperamos que esse trabalho seja feito o mais rapidamente possível.
4: E o grupo de trabalho já reuniu ou pediu contributos?
3: Sim, o grupo de trabalho já fez a primeira reunião, ainda não temos resultado da evolução do trabalho, mas vai ser obviamente acompanhado de todas as formas possíveis pelas autarquias e aquilo que é importante e também já está na mão do Grupo de Trabalho é a visão que a Associação Nacional de Municípios, em representação dos 308 municípios do país, tem desta questão. O que nós entendemos que devem ser as regras básicas, a começar desde logo pelo aumento da receita que é atribuída aos municípios, sendo que para aumentar bastava cumprir a lei das finanças locais em vigor. E depois, por uma maior autonomia dos municípios, na definição de taxas e impostos locais. Este aspecto é muitíssimo importante.
4: Sr. Presidente, relativamente a essa questão das taxas, deve ser para todos os municípios ou deverá ser para municípios com autonomia financeira menor?
3: Para todos os municípios, sendo que nós entendemos que neste campo os municípios de maior dimensão são aqueles que podem beneficiar mais dessa autonomia, porque têm de facto dimensão populacional e atividade económica robusta nos seus concelhos, e se tiverem essa autonomia fiscal, eu diria, podem prescindir da distribuição das receitas do Estado, porque irão conseguir compensar uma eventual perda que tenham na redistribuição do fundo financeiro das autarquias. E essa diferença iria permitir reforçar o financiamento aos municípios de menor dimensão, aqueles que, por não terem dinâmicas económicas locais tão fortes, têm uma dependência elevada entre 70% a 90% das transferências do Orçamento do Estado. Aí estamos a falar, efetivamente, de uma redistribuição solidária para assegurar funções do Estado que os municípios cumprem em cada concelho e que terão que continuar a existir.
5: E enquanto autarca social-democrata, não lhe custa que o presidente do seu partido, o atual primeiro-ministro Luís Montenegro, não seja um regionalista?
3: Preferia que o fosse, como é evidente, mas não me custa. Primeiro, porque conheço o seu primeiro-ministro há muitos anos, muito antes dele ser primeiro-ministro. Aliás, a família, um ramo da família, tem origem em Lamego, numa família prestigiadíssima do nosso concelho, e sei o que ele pensa há muitos anos. E por isso discordamos saudavelmente, embora me custe naturalmente que este interregno, esta suspensão em que o processo de regionalização ficará inevitavelmente por o primeiro-ministro não acompanhar os desejos de muitos de nós, eu diria da maior parte dos decisores políticos e da população, custa-me que haja este atraso, mas isso não nos deve levar a deixar de continuar a pensar na regionalização, de continuar a discuti-la, e isso tem sido feito, e tem sido feito inclusive pela sociedade civil, o que muito me agrada. O círculo de estudos do centralismo tem feito um conjunto de iniciativas até no seguimento da unidade de missão do interior, que fez um estudo que infelizmente depois não teve seguimento e podia ter, porque mesmo que os estudos e as reflexões que sejam feitas não conduzam ao objetivo político de pôr um processo de regionalização a andar, as medidas, as estratégias, as soluções que são identificadas para resolver alguns problemas a que o centralismo nos conduziu podem ser levadas a cabo de forma autónoma. E portanto esta reflexão que continua a ser feita e continuará a ser feita, acho que irá conduzir inevitavelmente um dia a um processo de descentralização mais robusto do que aquele que temos hoje e, eventualmente, espero eu, a um processo de regionalização. Ou seja, o Conselho Regional a que eu presido, que é um órgão, enfim, de aconselhamento e deliberação sobre questões de gestão interna da CCDR, sobre o planeamento dos fundos comunitários, irá um dia ser uma Assembleia Regional com poderes deliberativos e legislativos dentro das competências que vieram a ser definidas. Acredito firmemente que isto um dia virá a acontecer. Quando? Não sabemos.
5: Pois, mas este adiamento, entretanto, quer dizer, também com responsabilidade Luís Montenegro, não acha que condena sobretudo o interior do país?
3: Sim, condena o interior do país, mas também as regiões como nós as conhecemos, se quisermos pensar nas NUT2, nas regiões plano, na base da organização do nosso sistema territorial. Ou seja, o Norte, que é uma região, a maior região do país, assim entendida, com uma economia muito dinâmica, exportadora, inovadora, tem sido muito penalizada pelas decisões centrais tomadas em Lisboa. E, portanto, atrasar um processo de autonomia regional, ou pelo menos de decisão regional, vai ser prejudicial. É claro que temos que ser justos. Alguma coisa está a ser feita. E, portanto, também compreendo o ponto de vista de quem defende que não adianta sobrepor processos. Se está em curso um processo de descentralização, então vamos aguardar pelos resultados dessas medidas e então depois, num segundo passo, avançar eventualmente mais profundamente na questão da regionalização. É evidente que a esse nível também há críticas a fazer. Esta descentralização que tem sido feita é uma descentralização de tarefas, não é uma descentralização de verdadeiras competências e de capacidade de decisão. É uma descentralização que envolve muito mais uma reorganização das estruturas da administração central que estão no território do que propriamente a transferência de poderes de decisão para o território. E posso dar um exemplo muito simples, porque mereceu a crítica dos autarcas quando foi feita essa reforma. Por exemplo, fez-se a reforma da cultura, extinguiram-se as direções regionais, incorporou-se a cultura na CCDR. Nada a dizer. A questão é que em Lisboa continuam a existir duas estruturas, a empresa dos museus e o Instituto do Património, que fazem a gestão dos equipamentos regionais que estão no nosso território e que estavam antes numa perspectiva de gestão mais próxima, porque havia uma direção regional que tinha essa competência. Ou seja, nem sempre este processo de descentralização que é anunciado corresponde depois na prática a uma verdadeira descentralização, mas muitas vezes até a uma recentralização, porque Lisboa vai absorver o essencial das competências e até os recursos humanos mais qualificados. Este é apenas um exemplo de como a máquina instalada na capital consegue, mesmo perante uma vontade política de descentralizar, atrair, absorver como um enorme ímã tudo aquilo que é relevante no processo de decisão, e nós continuamos a ter que fazer o nosso círculo vicioso da burocracia, passando inevitavelmente e vezes sem conta por Lisboa.
4: E qual é a avaliação que fazem, são nesse sentido, do novo modelo de liderança da CCDR?
3: Este novo modelo tem virtudes inequívocas, ainda que mitigadas, digamos assim. Ou seja, concentrar um conjunto de responsabilidades que estavam nas direções regionais na CCDR tem muitas vantagens sob o ponto de vista da coordenação. Claro que se põe aqui um problema da natureza política setorial, ou seja, tendo as CCDRs uma tutela, como é que as diversas áreas que estão inseridas na CCDR vão ter a ligação à sua tutela setorial? Agricultura à agricultura, o ambiente ao ambiente, a educação à educação. Mas essa é uma questão a que a administração também tem que responder e deve responder com uma gestão mais matricial e não com uma gestão verticalizada em silos independentes, em que muitas vezes entre organismos da administração que estavam até nas mesmas instalações não havia qualquer tipo de ligação. Portanto, a CCDR vai conseguir fazer essa articulação regional de uma forma muito mais simples e eficaz, entendo eu, mas tem que encontrar esse mecanismo de se articular com as diversas tutelas setoriais. Eu penso que, e já tínhamos quer a cultura, quer a agricultura nesse regime, isso vai acontecer. Claro, quando há uma alteração, diz sempre, bom, isto funciona muito mal. Não funciona mal, funcionava mal. E como funcionava mal, não vai ficar a funcionar bem de um dia para o outro. Isso verificou-se, por exemplo, na agricultura, em que havia carência de recursos, havia falta de meios materiais, sobretudo no território, com um quadro muito envelhecido e sem recursos para fazer as tarefas que lhe competiam. Portanto, isso não se muda de um dia para o outro só porque há uma reestruturação da orgânica. Há todo um trabalho de base que tem que continuar a ser feito e que, mais uma vez, eu acho que deve ser bem feito na CCDR. Sobre a questão da legitimidade da CDR e do modelo de eleição dos órgãos dirigentes do Conselho Diretivo da CCDR. As autarquias têm um papel, mas que me parece ser um papel que ainda podia ser mais reforçado. Chamar à votação os membros das Assembleias Municipais é já um início de democratização e de legitimação territorial pelo voto dos autarcas eleitos, dos presidentes e de um vice-presidente da CCDR. Mas é um modelo que pode ainda ser muito melhorado e que eu espero que possa ser melhorado no futuro, quer em relação à participação dos autarcas, quer em relação à participação do Conselho Regional, porque o Conselho Regional integra um outro conjunto de atores de imensa importância, desde logo as universidades, os representantes das estruturas sindicais, das estruturas empresariais, as organizações ambientais, todo um conjunto de entidades que são muito importantes na região norte, mas também em qualquer território, e que devem ter um papel mais visível e interventivo na escolha dos dirigentes da CCDR.
4: E como é que isso se faria? Porque, na verdade, o que aconteceu com este novo governo é que houve uma maior entrada de gestores de Lisboa e voltou a haver, de gestores diretamente ligados à tutela em Lisboa, digamos assim, e voltou a haver uma maioria do Estado central face às autarquias no processo de escolha dos líderes da CCDR.
3: Sim, a questão da integração das áreas setoriais levou a que, de facto, o peso dos eleitos com participação das autarquias ficasse mitigado. Mas, uma vez que o Presidente tem funções de coordenação importantíssimas de toda a equipa e todo o processo de decisão dentro da CCDR, isto é importante que se diga, está muito melhorado nesta nova legislação, ou seja, nós temos hoje um conjunto de decisões que eram tomadas em diversas entidades e que hoje são tomadas na CCDR, numa conferência de serviços interna. Isto já é uma evolução imensa num país que nós sabemos que é imensamente burocratizado e que, para se fazer qualquer coisa, é preciso dezenas de projetos. Aliás, aqui tenho que fazer um elogio ao governo e ao Ministro da Reforma Administrativa, que acho que está a ver muito bem este problema. Está a ver muito bem a necessidade de simplificar processos, de evitar que os cidadãos sejam obrigados a responder sucessivamente a pedidos da administração, muitas vezes até com documentos que a própria administração já tem, que os pareceres que são necessários para qualquer licenciamento ou outro ato que a administração vai proferir sejam o mais simples possível, e já agora, porque estamos a falar de descentralização, que sejam tomados ao nível local, o mais próximo possível do cidadão, que não tenham que ir a Lisboa para um mero visto de concordância. E, portanto, voltando à questão da Comissão de Coordenação, eu faço uma uma apreciação positiva deste processo de descentralização e de reorganização dos serviços desconcentrados da administração, como também, e queria aqui salientar, no processo de eleição ou nomeação dos atuais dirigentes da CCDRN, acho que tivemos muita sorte com pessoas qualificadas e competentes que foram eleitas ou designadas para estes lugares e pomos muita esperança no seu trabalho.
5: No momento em que se perspectiva, não há dúvida já sobre isso, uma redução do envelope de fundos comunitários para Portugal, o que é fundamental para os autarcas do Norte?
3: Bom, o que é fundamental para os autarcas do Norte são várias coisas. Havendo menos dinheiro, e eu não estou ainda certo de que haja menos dinheiro, vai haver seguramente uma reestruturação do modelo de fundos e também do modelo de gestão. E nessa situação, o que nós esperamos é que, haver redução, ela que seja a menor possível, mas que depois essa redução possa ser de alguma forma compensada com a simplificação da gestão do quadro comunitário, que tudo indica vai ser mais dirigido para objetivos, para metas e para resultados, e menos para a execução, a quantificação do que se gasta em cada coisa. É muito importante que nesse processo as estratégias que são definidas para o desenvolvimento da região norte possam ser reconhecidas no modelo de gestão de fundos que vai ser implementada. Isto é, nós podemos ter menos dinheiro, mas se tivermos dinheiro que seja efetivamente aplicado nos projetos, nas medidas, nas estratégias que nós entendemos serem úteis para o território, se calhar até vamos ter melhores resultados do que nos modelos que têm sido vigentes até esta altura, em que muitas das medidas em que nós investimos decorrem quase de imposições ou da União Europeia ou de opções do Estado português e nas quais os autarcas e as estruturas regionais, incluindo também as empresariais, não se reveem. Portanto, podemos ter menos dinheiro, mas se nos deixarem gastar o dinheiro naquilo que nós necessitamos e que vai ter impacto positivo na nossa economia e na qualidade de vida das pessoas, estará tudo bem. Tenho, como sempre, receio de que isto não aconteça e que uma gestão mais centralizada, porque tudo indica que a ideia é aplicar ao novo quadro comunitário um modelo similar àquele que foi usado no PRR, não conduza a esse resultado. Nós vimos que no PRR, ou estamos a ver, porque estamos agora a aproximar-nos do final do PRR e estamos a verificar o que acumulamos de atrasos, de desvios do objetivo inicial, de discussão, da dificuldade em encerrar atempadamente os projetos que caíram pelo meio, porque quando foram aprovados já não havia tempo, já não havia prazo para serem executados até ao final do PRR. Isso leva-nos a pensar que, eventualmente, se essa situação não for mudada, nós teremos muita dificuldade em executar o novo quadro comunitário. Estamos a vê-lo agora, estamos a executar em simultâneo o PRR e o Portugal 2030, com atrasos imensos, que têm também a ver com a debilidade da nossa estrutura económica, que não estava preparada para responder a um conjunto tão grande de obras, e durante este processo houve imensos concursos que ficaram desertos de norte a sul do país, se calhar pior no interior, onde há menos empresas e onde os custos de logística, de contexto, são mais elevados, mas também no litoral. Houve muitos processos que estavam prontos para andar e as candidaturas não estavam aprovadas, isto porque as entidades intermédias da administração central, o IRU, e não é uma crítica ao IRU, é uma evidência, ou a CSS, não estavam preparadas para gerir um conjunto tão vasto de processos que lhes caíram de repente em mãos e que exigiam quer capacidade técnica, quer recursos humanos que não estavam disponíveis. E, portanto, se a administração se o governo insistir em que a administração central continua a ter

0: candidaturas de zero. Ou seja, cada vez que se muda de programa, mudam-se as regras, muda-se o modelo de gestão, mudam-se as estruturas que vão definir as medidas e lançar os avisos. E isso leva a um interregno. 3 anos praticamente sem execução. O que é que isso significa? Significa que uma máquina que estava oleada e que estava a funcionar, a fazer obras, a desenvolver projetos até imateriais de promoção, de internacionalização, de repente vê-se sem financiamento e para. E depois retomar é sempre muito mais difícil. Seria desejável que as regras que já temos, que conhecemos, que sabemos que funcionam, pudessem ser prosseguidas e, sobretudo, dando à componente local e regional a importância que eu acho que tem, deixar que sejam as regiões a decidir onde querem gastar o dinheiro, comprometendo-se com metas e objetivos de execução que irão, obviamente, procurar cumprir.
1: Procurando olhar, continuar a olhar um bocadinho para a questão das assimetrias e porque caminhamos rapidamente para o fim, eu questionava sobre o seguinte. O Norte tem diversas e, sobretudo, o interior, nomeadamente no acesso à saúde. Que diferença faria ter um curso de medicina, na UTAD?
0: Não faria, fará.
1: Faz.
0: Ou faz, exatamente. Fará porque vai iniciar no próximo ano letivo. Portugal tem um problema com a formação de médicos e, sobretudo, com a sua colocação no Sistema Nacional de Saúde. Isso afeta particularmente o interior do país, onde, não raro, temos municípios muitíssimo mal servidos em termos médicos. O que é que nós esperamos ganhar com um curso de medicina na Universidade de Trás-os-Montes e Alto Douro? Primeiro, será necessário ter um corpo docente robustecido, ter uma ligação forte ao centro hospitalar, hoje o ULS Trás-os-Montes e Alto Douro, e, consequentemente, também a todas as demais unidades de saúde. Os municípios, vários municípios, já celebramos protocolo com a UTAD para esse efeito, para que possa haver um envolvimento do município e também um apoio logístico a que esses alunos que vão fazer o curso na UTAD não estejam apenas na UTAD, mas que estejam no território, nas diversas unidades de saúde, em contacto com a nossa realidade social. E daí eu acho que vai decorrer também, além desse conhecimento e proximidade, alguma apetência desses novos médicos para um trabalho num contexto tão diferenciado como é o interior do país. Dir-me-ão, mas já há uma faculdade de medicina na Covilhã e se calhar isso não mudou muito. Mudou bastante, mudou sobretudo relativamente a toda essa zona da beira interior, que durante anos se alavancou bastante com este curso e com, obviamente, a universidade em geral, tudo aquilo que é conhecimento, que depois traz inovação, capacitação das nossas empresas, dos nossos serviços, é fundamental para qualquer território. Isso aconteceu e irá agora acontecer também no nosso caso e ser reforçado, um bocadinho à semelhança daquilo que aconteceu nos primórdios da UTAD, por exemplo, com a enologia, em que o primeiro curso de enologia, os primeiros alunos formados em enologia, que depois correram o mundo, ganharam experiência e se afirmaram no panorama nacional e internacional com novas tecnologias, com uma visão diferente sobre uma área que, por ser tão tradicional, era tratada sempre da mesma forma. Eu espero que o curso de medicina tenha ainda um impacto superior, porque é uma área muito mais transversal do que a enologia no nosso território e que será muito bom para todo o norte do país.
2: Olhando também aqui para o interior, no Congresso da Associação Nacional de Municípios, o seu presidente defendeu a justiça fiscal do IMI das barragens, sendo uma matéria fundamental, para, sobretudo para as câmaras do interior, onde têm este tipo de equipamentos e que têm também centros de produção de energia renovável. Foi prometido pelo governo uma alteração legal que ainda não aconteceu. Como é que vê esta demora?
0: Bom, não é um assunto pacífico, não, muito menos para mim,

0: que até sou quadro da EDP, como é sabido, mas não deixo, obviamente, de defender aqui a perspectiva municipal. O Governo terá que dar passos claros nesse sentido, dado que a autoridade tributária tem tido posições conflituantes ao longo do tempo, ora avançando, ora recuando neste processo. Uma coisa nós sabemos, o interior do país tem produções de elevado valor, seja nas energias renováveis, seja no setor vitivinícola, seja no turismo, e que não conseguimos captar uma parte significativa das mais-valias que são geradas nesses negócios. Alguns decorrem das atividades privadas, do equilíbrio entre quem produz e quem vende, enfim, do funcionamento dos mercados intermédios, que normalmente são cadeias longas, que consomem essas mais-valias e que deixam muito pouco no produtor, e esse é um trabalho que tem que se fazer de uma forma diferente. Mas neste caso, depende apenas do Estado e da sua vontade. O Estado é concedente, por exemplo, das novas barragens e cobra à cabeça um valor pela concessão que retém para si, que não deixa no território. O que fica no território normalmente são apenas umas migalhas que são para compensar os impactos ambientais que estes equipamentos deixam no território. Ou seja, não há uma mais-valia, há apenas uma tentativa de compensar aquilo que se perde e não de repartir aquilo que se ganha. O IMI é apenas uma dessas formas. Por exemplo, na eólica, os municípios recebem 2,5% da produção eólica. Há uma repartição direta do benefício gerado nos nossos territórios por esses equipamentos. Se estas medidas fossem tomadas de forma clara e permanente, haveria, por parte das populações, a compreensão de que aqueles mega equipamentos que estão ali instalados têm um retorno, porque já tiveram no passado, quando as barragens tinham muitos funcionários, quando faziam aquisições locais, tinham um impacto efetivo na vida da comunidade e na economia local. Hoje deixaram de o ter, porque depois de construídas são instalações que estão em telegestão e, portanto, não têm ali qualquer impacto sobre a massa salarial ou outro. E, portanto, tem que haver uma forma de compensação, e o IMI foi a forma identificada pelos municípios de uma forma muito pertinente, técnica e juridicamente fundamentada, e que não poderá deixar de ter uma resposta positiva por parte do Governo e da Administração Tributária.
1: Não teve até agora,
0: e inclusivamente há litígios judiciais que estão a arrastar-se nos tribunais. Não vamos falar aqui dos atrasos da justiça, sabemos como funciona, ameaçando que este processo não fique decidido tão cedo, e cada ano que passa há a prescrição de uma parte desse imposto que devia estar já a ser pago aos municípios.
2: Ao contrário da justiça, nós é que não nos podemos atrasar, e o nosso tempo esgotou-se rapidamente. Muito obrigado, Engenheiro Francisco Lopes, por ter estado.
0: Eu é que agradeço ao TSF, também ao JN, e estamos muito empenhados na comemoração do aniversário do JN, em receber também no território estes grandes órgãos de comunicação nacional, que dão muita importância e muita atenção às regiões e aos municípios. Muito obrigado por isso.
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1: Estamos a 11 minutos das 7 da tarde. Música até muito perto das notícias. Já em antena, Benjamin Clementine. Depois os Coldplay. E a partir da hora certa, a emissão fica com Francisco Mateus. Boa tarde.

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0: festa do Paris Saint-Germain em Paris, os jogadores foram recebidos esta tarde pelo presidente Macron. O Chega vai ter luz verde do presidente da Assembleia da República para voltar a agendar a lei de que foi chumbada pelo Tribunal Constitucional. Tudo a postos para o caso de um doente com ébola entrar em Portugal. Os casos suspeitos já têm via verde para o hospital.
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2: Temperaturas há momentos, Ponta Delgada 18 graus, Porto 21, Funchal 22 graus, Lisboa 25 e Faro ao menos com 29 graus. Edição das 7 horas, José Mineiro.
0: Tudo começou com uma festa às portas da Torre Eiffel e depois num salão do Eliseu com o presidente francês, Emmanuel Macron. No final da festa na Torre Eiffel, os jogadores do Paris Saint-Germain que venceram a Champions foram recebidos pelo presidente da República. Emmanuel Macron evidenciou que num plantel cheio de talento individual, o melhor foi ver a união do coletivo.
3: Mas, au-delà de ces grandes individualités, on a vu une grande unité.
0: O presidente francês, no acolhimento aos vencedores da final da Champions, que durante a tarde atravessaram uma passadeira tricolor em direção à Torre Eiffel.
4: Merci d'accueillir le président du PSG, Monsieur Nasser Al-Khelaifi.
0: O presidente do clube, Nasser Al-Khelaifi, a dizer que mais duas estrelas na camisola se devem não só aos jogadores, mas também ao treinador e ao diretor desportivo, o português Luís Campos.
5: 12 estrelas sur le maillot de Paris.
0: Depois, os jogadores foram chamados um a um, incluindo os portugueses.
6: Um defensor capaz de marcar dois buts e fazer duas passes decisivas esta temporada em Liga dos Campeões, com seu número 25, Nuno!
0: Nuno Mendes, apresentado de forma irónica como um defesa que não marcou nenhum golo nem deu nenhuma assistência. Nesta época da Liga dos Campeões, o seu número 25. Os jogadores desfilaram na cidade de Paris, desfilaram junto à Torre Eiffel. Os símbolos de França não podiam faltar nesta homenagem aos vencedores da Champions, embora o avião que transportou os jogadores seja de uma companhia aérea do Golfo Pérsico. Os atletas, incluindo os portugueses João Neves, Nuno Mendes, Vitinha e Gonçalo Ramos, entraram em dois autocarros no aeroporto e esses autocarros transportaram os jogadores até à cidade de Paris. O presidente do clube afirmou depois, junto à Torre Eiffel, que quer mais do que duas estrelas na camisola, depois de mais uma vitória na Champions. Nesta altura também se discute se o Paris Saint-Germain vai ter ou não um estádio novo, mas o presidente da autarquia afirma aos jornalistas, nesta homenagem aos jogadores vencedores, que o PSG tem de ficar no Parque dos Príncipes. Emmanuel Grégoire diz que é esse o seu desejo. Já começaram a discutir o assunto de forma discreta. A opção da Câmara Municipal de Paris é que é prioritário vender o estádio ao PSG. O autarca afirma que quer um estádio novo, um novo Parque dos Príncipes, que esteja à altura da equipa vencedora na Europa. O Chega já recebeu luz verde do presidente da Assembleia da República para levar a plenário o requerimento para ser reapreciado o decreto que cria a pena acessória da perda de nacionalidade, um diploma que foi chumbado pelo Tribunal Constitucional. Judite Menezes e Sousa.
7: Depois do chumbo do Tribunal Constitucional e do veto do Presidente da República, e apesar de PSD e Iniciativa Liberal já terem deixado claro que não tencionam criar um conflito institucional, o Chega de André Ventura insiste.
8: Isto não é nenhuma afronta, nenhum desrespeito, é a assunção do nosso princípio de campanha e do nosso princípio político.
7: André Ventura, no momento em que anunciou que o grupo parlamentar do Chega iria pedir a reapreciação do decreto que cria a pena acessória de perda de nacionalidade, o pedido entrou e, de acordo com informações do Partido Chega, o despacho do gabinete do Presidente da Assembleia da República considera que existem condições para que o agendamento seja feito já na próxima semana, com conferência de líderes marcada para quarta-feira, dia 3, dia em que está agendada a greve geral convocada pela CGTP.
0: O Presidente da República, o Presidente da Assembleia da República, melhor dizendo, sublinha que a reapreciação do decreto pode ser agendada para uma reunião plenária, já que reúne os requisitos formais para desencadear este procedimento nos termos da Constituição, diz o Presidente da Assembleia da República. Nova orientação da Direção-Geral da Saúde para o caso de Portugal receber casos suspeitos de ébola. Assim, os hospitais de referência passam a ser o Curro e Cabral, Dona Estefânia, em Lisboa, e no Porto, o Hospital de São João. A Diretora-Geral da Saúde, Rita Sá Machado, lembra que, de acordo com as recomendações da Organização Mundial de Saúde e do Centro Europeu de Prevenção e Controlo de Doenças, os países que não estão diretamente afetados pelo surto na República Democrática do Congo, esses países devem reforçar a detecção precoce e a gestão de eventuais casos importados. O risco de infecção para as pessoas que vivem na Europa é muito baixo, dada a reduzida probabilidade de importação e transmissão secundária do ébola. Mas isso não invalida de que um caso suspeito permaneça em isolamento físico. Deve ainda reforçar a higiene das mãos e a etiqueta respiratória e usar uma máscara cirúrgica, aguardando a chegada da equipa do INEM ao local, adianta o documento da Direção-Geral de Saúde. Entretanto, na República Democrática do Congo, já foram registadas 246 mortes e mais de 1000 casos suspeitos. Os 5 doentes, entretanto, já recuperaram da infecção, anunciou hoje o diretor-geral da Organização Mundial de Saúde, durante uma visita à cidade epicentro do surto que atinge a República Democrática do Congo. Em Israel, o primeiro-ministro Benjamin Netanyahu afirmou hoje que a tomada da fortaleza de Beaufort, no sul do Líbano, constitui um ponto de viragem decisivo na ofensiva do exército de Israel contra o Hezbollah no país vizinho. Netanyahu adianta que as forças israelitas atravessaram o rio Litani, assumiram o controle das zonas estratégicas, conquistaram Beaufort e, a partir de agora, as ordens são para aprofundar e alargar o controle sobre os locais que estavam nas mãos do Hezbollah. O primeiro-ministro israelita acrescenta que a tomada de Beaufort é um passo espetacular e um ponto de viragem decisivo na ofensiva às forças israelitas, que já tinham usado Beaufort no passado, por exemplo, como base durante a anterior ocupação do sul do Líbano, uma ocupação que durou 2 décadas e terminou no ano 2000. Beaufort é um sítio património mundial, um sítio da Unesco classificado como património mundial, um antigo castelo templário. No Mundial de Futebol, a seleção da África do Sul adiou a viagem para o México devido a um problema com os vistos, revela a Federação Sul-Africana de Futebol. O impasse deu-se com 20 jogadores e dirigentes que a Embaixada dos Estados Unidos em Joanesburgo não estão a aceitar. O ministro do Desporto da África do Sul já exigiu explicações e prometeu tomar medidas contra estes responsáveis por aquilo que designou como o caos.
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1: Passam 11 minutos das 7 horas, dentro de momentos, a distância que nos aproxima.
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1: E no programa de hoje recebemos um futebolista da Nigéria que foi obrigado a terminar a carreira demasiado cedo. É a história de Abraham, que se divide em 3 continentes, e Nelson Santos foi conhecê-lo ao Montijo.

0: Bem-vindos a mais uma etapa desta Volta ao Mundo em Nações, representadas em Portugal. E voltamos à África, ali junto ao Golfo da Guiné, entre a metrópole Lagos e o deserto do Sahel. A ex-colónia britânica tem hoje uma economia pujante, chamam-lhe mesmo o gigante de África. É o sexto país mais populoso do mundo, com quase 500 grupos étnicos, país marcado por tensões religiosas, é uma importante fonte do petróleo mundial, tem uma das principais indústrias cinematográficas do planeta e, no futebol, uma das paixões nacionais. E é um ex-futebolista que temos connosco. Hoje, a distância aproxima-nos da Nigéria.
1: My name is Ibrahim Adewale Adelaja. I'm a Nigerian and I'm in Radio TSF, a distance that brings us together.

0: Abraham Adewale Adelaja, 38 anos, natural do estado de Kano, no norte da Nigéria. Está em Portugal desde 2013, ano em que veio jogar para o Sporting Farense. Cedo, o futebol entrou na vida de Abraham, que jogou vários anos em clubes do Irão, onde casou com a esposa iraniana. Passou depois pelo Vietnã, pela Albânia e em Portugal jogou noutros clubes como o Mafra, o Felgueiras, União da Madeira e Juventude de Évora, onde viria a terminar a carreira. Nos últimos 5 anos tem-se dedicado ao empresariado desportivo, tem a Blue Private Investimentos, onde agencia jogadores em vários campeonatos e onde estamos também hoje, a TSF fora do estúdio, aqui na zona do Montijo, viemos ter com o Abraham aos seus escritórios pejados de camisolas de famosos nas paredes. Olá Abraham, bem-vindo ao programa. Apesar de ainda jovem, já viveu em diferentes pontos do mundo. Que balanço faz destes 13 anos em Portugal? É um bom país para se viver?
1: Sim, muito bem. Gosto muito de Portugal. Portugal é um país que gosto muito. Uhum. E Portugal é muito bom. Gosto. Uhum. Sim.
0: Fez a escola secundária em Cano.
1: Sim.
0: Ao que consta, aí já se notava o jeito para o futebol. Ainda considerou outras saídas profissionais? Tinha potência por alguma área específica ou o futebol não deixou espaço para outras escolhas?
1: Sim, a minha vida é futebol. Uhum. Eu comecei em futebol em Nigéria. Até agora está no futebol. Jogou futebol, mas acabou jogou futebol, só trabalha na área do agência agora, como uhum. private. Uhum. Sim.
0: Portanto, na altura já tinha aquele toque da bola e repararam em si logo no talento, logo desde jovenzinho, não é?
1: Sim, é.
0: Uhum. Pois, e é quando se dá a sua mudança, mas já lá vamos, porque começa a jogar profissionalmente no Irão. Deixou de jogar há pouco tempo, há uns 5, 6 anos, era avançado?
1: Sim, jogou avançado, jogou no Irão, jogou em Vietnã, jogou também em Romênia um pouco. Depois eu tenho a oportunidade para jogar no Portugal. Em Portugal é minha... Gosto de jogar em Portugal.
0: Nova pátria, podemos quase chamar nova pátria Portugal, não?
1: Sim, sim, sim. Okay. É Portugal e mundo que é país que gosto muito, sim.
0: Fez 2 épocas pelo Farense na segunda liga, na altura ainda marcou ali uns 10 golos, não?
1: Sim, marcou 10 golos porque tenho um problema no joelho. Sim, tenho problema no joelho, meniscos. Depois não consigo, jogo muito porque tenho muito dor no joelho, uhum. sim.
0: Foi forçado então a abandonar mais cedo do que queria a carreira. Ainda teve convites, quando no pico da sua forma, ainda teve convites de clubes maiores?
1: Sim. Jogou no Farense, tenho muita oportunidade para jogar no Espanha, uhum. mas porque tenho problema no joelho, não consigo. Sim, faz isso.
0: Não ouvi hipótese. Espanha, falava-se mesmo da Primeira Liga?
1: Sim. Não, Segunda Liga.
0: Segunda Liga, ainda. Sim. Ótimo, mas ainda fez aqui uma carreira considerável nas divisões secundárias portuguesas. Depois jogou no Mafra. Há cerca de 10 anos segue para a Albânia, onde joga no Corabi. Sim, mas claro. Logo regressa a Portugal para ingressar no Felgueiras, Lusitano Vila Real de Santo António. Sim. Deixa eu ver, Fátima, Marinhense e finalmente Juventude de Évora.
1: Jogou também no União da Madeira também.
0: União da Madeira também, pois.
1: Não. Jogou no União da Madeira. Olha, foi lá no Corabi, no Albânia, uhum. tem muita coisa, tem muito. O futebol do Portugal é muito diferente com a Albânia, porque a Albânia tem muito máfia. Uhum. Para mim, não gosto disso. Fica lá por 3, 4 meses, não pode ficar mais, saiu. Logo.
0: Muita máfia.
1: É sim, máfia em futebol.
0: A nível da Primeira Liga e tudo.
1: Sim, pois. Na Primeira Liga, tem um gajo do clube que era vender o tem muito, como se chama, do betting.
0: Ah, sim, do dinheiro das apostas.
1: É.
0: Há ali alguma falta de transparência nas apostas, nos jogos, e não gostou do...
1: Não gostei disso.
0: Do ambiente, sim. Como é que gera... Já esteve em tantos países diferentes, nasceu na Nigéria, lá no Norte. Como é que é esta experiência de passar por tantas culturas?
1: Sim, a primeira oportunidade que eu tenho é do Irão. Uhum. Irão abre um porta para mim para jogar, sim, no Damasco. É, gosto muito. E o presidente do clube também gosta muito de mim, tem confia em mim.
0: Uhum.
1: Sim, mas eu, nessa altura, só tenho uns 8 anos.
0: Sim.
1: Sim, jogou para 3 anos no Damasco, depois trocou um clube para Esteghlal Teherane.
0: Sim,
1: sim, jogou lá por um ano, depois trocou um clube para Machinsazi. Mas,
0: de Tabriz?
1: De Tabriz, sim. Uhum. Irã é muito bom país, mas tem muita coisa do politics. Eu não quero falar sobre o politics nem minha área. A minha área só é o futebol. Sim.
0: Sua área é só o futebol. Já vou tentar arrancar algumas opiniões nesse aspecto.
1: Sim.
0: Casou no Irão, ainda teve lá alguma vida. Hoje é agente de jogadores, tem uma empresa com o seu amigo Manuel Tomás. Ele é agente FIFA.
1: Sim.
0: Vocês gerem a Blue Private Investimentos e têm jogadores em várias ligas, inclusive um na Premier League.
1: Na Premier League, sim. É Manuel Tomás é meu irmão.
0: Uhum.
1: O primeiro dia que eu cheguei aqui em Portugal, Emmanuel Tomás. No primeiro dia. Emmanuel é pessoa que tem bom coração.
0: Uhum.
1: Já ajuda-me na minha carreira, ajuda muito. Depois eu terminar de jogar bola, ele diz: Ade, vai comigo trabalhar comigo.
0: Sim.
1: Sim. Depois nós, acho que tá conjunto 15, 13 ou 14 anos, sim.
0: Sim.
1: Com ele, sim.
0: Portanto, foi uma pessoa que o ajudou desde o início aqui em Portugal,
1: Portugal.
0: E depois da carreira de jogador é empresário.
1: É.
0: A vossa Blue Private tem ainda, pelo menos segundo a minha última investigação, o João Rego no Benfica, o Yaya Seitoul
1: no
0: Tondela e vai participar agora na seleção da África do Sul no Mundial, não é?
1: Sim, sim.
0: João Almeida no Mérida, o Rivaldo do Farense e mais 8 jogadores.
1: Sim, olha, temos quase 14 jogadores no top nível. Temos Renildo, tem João Rego, tem Yaya, tem o Giovanni, está no Mérida, o Rivaldo também. Tem o Wellington, está no Toriense. Tem o Casapia também, o Miguel Neves, é miúdo, mas tem boa qualidade.
0: Pode chegar à primeira equipa.
1: É, estava na primeira equipa, mas jogou com o Sub-19. Esse miúdo tem um bom potencial para jogar no cima. Tem também, o Yuri também está no Sub-17, é bom jogador também. Agora já marcou com 11 gols no Sub-17. Nós temos jogador que tem qualidade para jogar no equipa sénior, sim.
0: Estou a ver que sim. Tem também um jogador do Torriense que venceu agora a Taça de Portugal, não é?
1: É.
0: Mas não falámos do Reinildo aqui mais em pormenor. É um jogador da seleção moçambicana, central do Sunderland, que conseguiu, na última jornada, a presença na próxima época na Liga Europa, pelo parte do Sunderland, 53 anos depois deste clube britânico chegar à Liga Europa. Portanto, é um orgulho vocês ter o Reinildo, não é?
1: É. Reinildo é um miúdo. Nem é miúdo.
0: Já tem 32 anos.
1: Sim, nem é miúdo. É gajo que tem um bom coração também. Eu adeiro, está muito perto com o Reinildo, porque é família dele, é minha família também.
0: Okay.
1: O Reinildo é bom pessoa, gosto muito dele. Ele já tem muito sacrifício para a vida dele. Olha, ele jogou no Atlético Madrid, tem lesionado muito grave. Não sei se
0: sim, chegou a ter uma lesão, recuperou.
1: Sim, é, para sete meses fora do jogo. O gajo depois voltar, agora tem a oportunidade para jogar no Sunderland, agora o Sunderland está no Liga Europa, é muito bom para ele. Eu também estou muito feliz para o Reinildo, porque ele já sacrifício para esse área no futebol.
0: É resiliente, teve muito esforço para chegar onde chegou.
1: É.
0: O Reinildo que começou até em clubes mais pequenos aqui em Portugal, não é?
1: Sim, pois. Começou no Benfica, Benfica B, mas
0: porque
1: não tem
0: clubes mais pequenos não é o Benfica.
1: Sim, mas não tem oportunidade para jogar, né? Depois Jogou no FAF.
0: No FAF.
1: Depois FAF, Covilhã. Eu tenho oportunidade para jogar no Belenenses. Belenenses, tenho oportunidade para Lille, campeão no Lille, no França, Liga França.
0: Sim.
1: Mas depois de França, o Atlético Madrid e Sunderland.
0: Já viu o Sim. percurso fantástico ali, passo a passo, desde o FAF, Covilhã, Belenenses, Lille, Atlético Madrid e hoje no Sunderland, e sabe-se lá mais até onde Sim. é que ele poderá chegar.
1: Mas olha, ele jogou no Covilhã, ninguém acredita, diz ele. O Renildo vai jogar no equipa acima com o Sunderland agora.
0: Uhum.
1: Ninguém, mas ele tem bom coração, trabalha muito forte, depois, olha, está no Sunderland.
0: E o Abraham já o conhecia nessa altura, nos primeiros tempos?
1: Sim.
0: Ah, pronto.
1: Conheço.
0: Tem essa ligação familiar?
1: Sim, não, família, mas não é perto. Mas agora está muito perto com ele, porque, Sim. olha, ele tem muito investido aqui em Portugal. Ele confia em mim, confia em Manel também. Nós ajuda ele para...
0: O Reinildo mandava já, agora estamos neste capítulo, porque é de facto o vosso jogador mais importante. Ele está avaliado em quantos milhões de euros? É segredo. O que é que o Transfer Market diz?
1: Deu ele agora, seis... agora acho que é 5 milhões de tal. Sim, acho que.
0: 5 milhões e tal, mas pode valer ainda mais. Uhum. Quais os objetivos futuros aqui da Blue Private? É angariar cada vez mais jogadores, mais valiosos, mais talentosos? Vocês têm um scouting presente?
1: Sim, olha, o nosso futuro é para ajudar um jogador que ainda tem oportunidade para jogar numa equipa acima, né? Acho que no próximo mês eu tenho um viagem para a Nigéria para buscar quanto jogador que tem talento para aqui em Portugal. Nós já fechamos vários jogadores que não têm oportunidade, quer ajuda para jogar aqui em Portugal.
0: Sim,
1: Sim, mas o futuro é para fazer um bom jogador para jogar no Benfica ou Sporting. Sim, o nosso objetivo é isso.
0: Muito bem, já têm aí alguns valores. Por exemplo, quem está em Inglaterra tinha valor para lá estar, e se continuarem a subir,
1: Sim.
0: vão certamente conseguir isso. Agora vai então fazer uma viagem à Nigéria para trazer Sim. um jogador. Justamente, a sua seleção é uma potência do futebol africano. Os Super Eagles já venceram a CAN, a Taça das Nações Africanas, por 3 vezes. São presença regular nos campeonatos do mundo. Por acaso não vão estar este ano no Mundial das Américas, mas muito respeito pela Nigéria. Têm os goleadores como Osimhen, Boniface, Lookman, e outros jogadores como o Ayobi, Ndidi, Moses Simone, peço desculpa se não estou a dizer bem os nomes, antigas glórias como Okocha, Eniema, Kanu, Uche, Musa, Obafemi Martins, e claro, o
1: Taribo West.
0: West, exatamente, o lateral. E agora estava-me a lembrar aqui do Rashidi Yekini. Grande goleador de Vitória de Setúbal na década de 90, e hoje ainda é o melhor marcador da seleção nigeriana, com 37 golos, deixou-nos em 2012, aos 48 anos de idade. Era um símbolo, não é? Ainda é o Yekini.
1: Yekini é um craque, mas agora já morreu, né?
0: Uhum.
1: E Yekini, ele também já jogou no Portugal, no Vitória Setúbal.
0: Muitos anos.
1: Ele tem boa história no Setúbal. No Nigéria tem muitos jogadores que têm talento, mas é problema do Nigéria, não tem estrutura que Portugal tem, né?
0: Uhum.
1: Mas Nigéria tem dinheiro, tem muito dinheiro, tem capacidade para fazer isso, mas tem muita corrupção, desculpa, no Nigéria,
0: claro.
1: Tem muita corrupção no Federação, no Liga, Nigéria também tem muita corrupção. Para
0: claro.
1: Isso, olha, Nigéria não pode fazer algum bom projeto para jogador que tem talento. Uhum. O problema é isso.
0: Podiam-se fazer umas cidades do futebol pelo país fora, no norte, no sul, as coisas ali como deve ser, sem corrupção, e nasciam ali grandes jogadores, melhores equipas, uma melhor liga, mas com o sistema como está montado é complicado.
1: O problema é isso, sinceramente. Olha, tem muito jogador na Nigéria, muito jogador que tem Nigéria, que tem talento, mas todo dia ligou-me, olha, pode ajuda, aqui não tem nada, não tem... Mano,
2: Uhum.
1: Não pode fazer isso porque não pode ajudar muito o jogador. Só tem um ou dois ou três jogadores que o pode entrar para Portugal. Não pode fazer tudo.
0: Sabem que o Abraham está aqui em Portugal e estão sempre a ligar-lhe para a pedir ajuda. O que é que podes fazer por mim? Levar-me para a Europa?
1: Sim,
0: para...
1: sim. Olha, todo dia tem um jogador que está no Nigéria ligou-me para ajuda, para entrar aqui. Uhum. Sim, mas...
0: Dava para ir buscar um autocarro deles e espalhá-los aí por vários clubes, mas também era preciso ter outra estrutura. Exato, quase que dava. E depois temos aqui o Abraham Adelaja. Eu referi aqui uma série de glórias que, tanto quanto sei, não chegou sequer às camadas jovens da seleção, não é?
1: Não.
0: Uhum. Mas fez o seu percurso. Estávamos a falar da equipa da Nigéria, como seleção tem um passado que o orgulha e um futuro que ainda pode ser risonho. A Nigéria ainda pode ganhar um título internacional, apesar de tudo o que se passa no país?
1: Sim, tem muito. Olha, a Nigéria é um país... olha, tu agora tu pode vir um jogador agora, tem talento, depois dois, três jogadores melhor com ele. Olha, o Simé é grande jogador, é bom jogador, mas, sinceramente, tem muito jogador que tem qualidade, mas...
0: Está a referir-se a qual jogador? Osimhen. Ah, exato.
1: Osimhen é bom jogador, é craque.
0: Mas a Itália está na Turquia agora?
1: Está na Turquia, está no Galatasaray. Uhum. Mas tem muito jogador que tem qualidade. Tem mais qualidade com o Osimhen, mas não tem oportunidade.
0: Não tem oportunidade.
1: Mas o problema é isso. Mas o Osimhen tem oportunidade para jogar na Europa. Mas tem muito jogador que não tem oportunidade, mas está no Nigéria agora.
0: Uhum. Bem filtradinho. Bem, é o país mais populoso da África, 280 milhões de pessoas.
1: Sou assim?
0: Portanto, imagina a quantidade de bons jogadores que há nessa gente toda. Bom, e agora música. Música que vem da Nigéria, Burna Boy. Pode ser, certamente.
1: Sim, Burna Boy, Davido.
0: É, eu vou referir aqui alguns nomes. É o Damini Ebunolowoa Ogulu.
1: Ogulu.
0: Mais conhecido por Burna Boy.
1: Sim.
0: É atualmente um dos principais nomes da música da Nigéria e diria à escala mundial. O cantor nascido em Port Harcourt venceu o Grammy para melhor álbum de World Music em 2021 com o disco Twice as Tall.
1: Yeah.
0: Já tinha sido nomeado para o trabalho anterior. Burna Boy tornou-se no primeiro artista africano a ter dois álbuns com mais de 1 bilhão de streams no Spotify.
1: Sim.
0: Entre muitos hitos afrobeat, optei por Common Person, é o tema que vamos escutar. A canção que fala deste bilionário como se fosse uma pessoa comum numa aldeia nigeriana a ajudar quem precisa. O vídeo O clipe não mostra ostentação, nudez ou futilidade, como é hábito nestes casos. É pura mensagem que tanto importa nestes tempos, sobretudo para auditórios e públicos jovens. Atente na letra. Burna Boy, Common Person.

0: Burna Boy, um dos principais nomes da nova geração Afrobeats nigeriana, juntamente com Wizkid, Davido ou Tiwa Savage. O país é a nação de um dos pais do Afrobeat, ainda sem S. Há esta diferença aqui entre Afrobeats e Beat. Fela Kuti, multi-instrumentista, ativista político e dos direitos humanos, cujos ecos de luta e resistência também ressoaram nos processos de libertação de músicos da chamada África Portuguesa nos anos 70. Daqui a pouco já vamos fechar o programa com o grande Fela Kuti. Esta distância que nos aproxima de hoje está centrada na Nigéria e temos como convidado Abraham Adelaja, homem ligado ao futebol. A Nigéria é hoje uma emergente economia de 238 milhões de pessoas. É muita gente e são também muitos os problemas no país, desde a crise humanitária com níveis críticos de fome no Nordeste ao terrorismo de grupos como o Boko Haram na mesma zona, uma enorme inflação e custo de vida a que se juntam também os desastres naturais. Abraham, quais os maiores problemas com que se debate a Nigéria atualmente?
1: Olha, o problema da Nigéria é muito, não é só um.
0: Eu referi aqui quatro camadas.
1: Sinceramente, não é só um, é muito. A Nigéria é um país muito grande, tem o problema do Boko Haram, tem o problema do corrupção também, tem o problema do presidente. Sinceramente, não é só um problema, tem muito problema. A Nigéria tem muito problema.
0: A sua cidade, Kano, lá no centro-norte, é a capital do estado e é também o estado, e a cidade tem o mesmo nome, Kano, com capa. Na altura também foi alvo destas milícias agressivas, ainda na altura, pouco antes de o Abraham sair de lá, não é?
1: Olha, sim, eu não sou do Kano, mas nasci lá do Kano. Meu pai é do Ogun State. Ogun está no sul.
0: Mesmo. Sudoeste.
1: Sim. Meu pai é do Ogun, mas trabalhar no Kano, nasceu lá no Kano, mas é Kano, é tipo do norte, falar uma língua, o Hausa.
0: Hausa, é uma etnia própria.
1: Sim.
0: E teve notícias de pessoas, amigos ou eventualmente familiares, pessoas conhecidas que foram alvo destes grupos mais fundamentalistas ou não tanto?
1: Acho não.
0: Mas é um problema que toda a gente conhece.
1: Sim, é um problema que tudo a gente lá no Kano, Kaduna, tipo do norte, tem esse problema do...
0: Eles vêm aqui deste estado de Maiduguri, não é?
1: Maiduguri, sim. É tipo, tudo em norte. É aqui e é aqui. É tudo aqui em norte.
0: Abraham aponta aqui o Nordeste também e o Centro-Norte, portanto, sim. Sítios complicados, as milícias do Boko Haram, que já raptaram alunas jovens.
1: Mas agora é problema do Boko Haram, está tudo, está no Nigéria mesmo. Está no norte, está no sul, está no...
0: Sim, eu já vi uma mancha que, no mapa que apanha quase o país todo. Portanto, em vez desta situação estar a melhorar, só está a piorar.
1: Sim, está muito pior.
0: A isto juntam-se problemas de fome, não é? As pessoas não ganham muito para os bens essenciais e, como se não bastasse, há corrupção, golpes de Estado frequentes e os políticos não ajudam nada.
1: Não. O Boko Haram também acho que é um grupo. O grupo que não gosto do presidente que nós temos, porque esse presidente, a língua dele é Yoruba.
0: Yoruba.
1: O Boko Haram é do norte. Falam Hausa, o Yoruba é... O Boko Haram não gosta.
0: Há uma tensão étnica.
1: Étnica, sim.
0: Para é além isso. De haver a tensão étnica de muçulmanos contra cristãos também.
1: Mas o presidente é muçulmano.
0: É muçulmano, mas eles mesmo assim não se entendem.
1: Sim.
0: São de diferentes fações.
1: É.
0: O Abraham era jovem quando saiu para o Irão. Em certa medida foi uma salvação para si também. A Nigéria não era futuro. Quando é convidado para jogar no Damas Futebol Clube, aí foi ótimo para si, não é?
1: Sim. Eu jogo no Damas, Nigéria não tem nenhum problema, dá muito tranquilo, mas esse problema do Nigéria começou desde 10 anos. Sim, tem muito grave lá no Nigéria. Boko Haram na Nigéria é muito difícil agora. Sinceramente, é muito difícil.
0: Está mais grave de há 10 anos para cá.
1: É,
0: do
1: é
0: que era no passado. Mas é um país ainda com muito potencial por explorar, de natureza selvagem, belos parques nacionais, há recursos, há petróleo. Quer dizer, dava para quase toda a gente, não sei porque são muitos, mas para viverem um bocadinho melhor do que vivem agora, porque há recursos, não é?
1: Olha, o Nigéria tem muita coisa. É problema do Boko Haram, é sobre alguma naturalidade que a Nigéria tem. E o Nigéria, olha, agora o presidente, o governo, tudo que trabalha com o presidente, não sei, o governo, ganha muito dinheiro. Uhum. Esse dinheiro não
0: vai para as pessoas.
1: Não vai para pessoas. Uhum. Vai com ele, porque é corrupção, né? O Boko Haram também vira isso. Não ganha nada no governo, não ganha nada no presidente, faz algum problema para...
0: Claro,
1: é isso.
0: Vê que as coisas são fáceis de continuar a entrar ali pelas aldeias adentro, ninguém lhes põe travão.
1: Sim,
0: pois, é um problema. Fala de políticos ricos aqui, eu não sei, dizem que o homem mais rico de África. É nigeriano, Aliko Dangote.
1: Dangote, sim. É bom. Dangote é gajo do Norte também, e do Kano também.
0: Do Kano.
1: É, mas o pai dele tem muito dinheiro. Uhum. Ele ajuda o pai dele, ajuda dele, mas ele gajo tem bom.
0: Tem boa cabeça.
1: Cabeça, sinceramente, tem boa
0: cabeça. E ele ajuda alguém?
1: E ajuda.
0: Ou é só para ele?
1: Sim, não, ajuda. Porque, sim. Olha, o.

0: Pessoa é muito importante.
1: Deve ter uns milhares de empregados nas empresas todas. Que têm, pelo menos nesse aspecto, tem o seu papel positivo. Como dissemos no início, o Abraham Adelaja jogou futebol no Irão durante vários anos, foi lá que começou o seu percurso profissional, como já dissemos, no Damas. Jogou também no Esteghlal Yonub, de Teherão, e no Machin Sazi de Tabriz. É lá no Irão que conhece a esposa iraniana, hoje vivem na paz de Portugal, mas já residiu em regiões bem mais tensas do globo e diferentes. Sei que já que depois jogou também futebol no Vietnã, na Albânia também não gostou por causa da máfia e da corrupção. Mas relativamente ao Irão, sabendo-se destes tempos de guerra com Israel e os Estados Unidos, num regime autoritário como é o iraniano, na altura quando trabalhou lá as coisas estavam mais calmas, podia fazer a sua vida completamente do que se passa hoje, não é?
0: Não, eu trabalho no Irão, gosto muito, né, porque é um país que é muito calmo. Uhum. Sinceramente, não tem nada guerra. O pessoa que vive em Irão é muito bom.
1: Gosto. A sociedade, as pessoas.
0: Sim, pessoas. Muito bom, não tem problema.
1: Pelo menos a sociedade em geral.
0: Sim. É. Olha, muito pessoa. O treinador do Irão, Carlos Queiroz, também, o do Portugal. Mas ele estava
1: no Irão. Lá no Irão muito
0: sim,
1: tempo.
0: Sim, tem muito treinador que trabalha no Irão.
1: Sim, o Sapinto.
0: Sapinto também. Sim. Sim. Olha, Irão é bom país. Gosto muito. Mas o pessoa do Irão não gosta o líder, como é o supremo líder do Irão, não gosta porque ele é muito...
1: Sim, viu-se agora nas manifestações no início de janeiro. Não são ainda certas os números, mas são milhares de mortos da responsabilidade do regime repressivo dos ayatollahs.
0: Sim.
1: Isso não é bom, o povo, obviamente, vive oprimido, não é?
0: 40 mil pessoas morreram em 2 dias. É muito.
1: É quase inacreditável. É quase inacreditável ir para a rua, lutar pelos nossos direitos e chegar a uma morgue com uma bala. Depois entra toda esta questão de Israel e dos Estados Unidos e ainda não está resolvida e longe disso. Mas o que eu lhe pergunto é memórias, pronto, é engraçado, faz a sua família começa a crescer lá, conhece a sua senhora.
0: A minha esposa, conhece ela lá no Irão, olha, o jogo no Damas, em minha casa, e perto da casa do ele. O pai do ele tem uma loja. Eu todo dia vou lá para comprar alguma coisa. No primeiro dia eu não sabe falar o iraniano. Ele fala inglês, eu também falo inglês. Depois o pai do ele não fala inglês. Eu quero comprar alguma coisa, o pai é ele, chama ele, olha, minha filha fala inglês.
1: Estou aí na tradução.
0: Sim. Depois nós começamos a falar. Hoje em dia nós temos 3 filhos.
1: 3 filhos, excelente. É uma bonita história. O primeiro, a primeira menina, não é? Nasce em Faro, jogava no Farense.
0: É Faro, Alícia, sim.
1: É uma história muito, muito curiosa. Hoje já têm 3 filhos e não sei se fazem planos a longo prazo, se o futuro é para continuar aqui em Portugal.
0: Sim, olha, Portugal é a minha vida. Agora tenho, gosto muito de Portugal. Ele também não gosta de Irão, por aqui, sobre o problema que é.
1: Pois, agora não deve estar muito interessado em voltar para o seu país, como é que ele está, pois?
0: Não, nós já queremos ficar aqui em Portugal, porque Portugal é a nossa vida.
1: É a vossa vida. Portugal e o futebol e a família.
0: É isso.
1: Hoje estivemos no país mais populoso de África. Capital, Abidjan, maior cidade, Lagos. Tem fronteiras com o Benin, Níger, Chad e Camarões. As maiores cidades estão no sul. O norte é mais árido e subsaariano. A Nigéria foi um protetorado britânico, é independente desde 1960. Oitavo maior exportador mundial de petróleo. O país quer estar entre as 20 maiores economias até 2050, mas é importante que até lá resolva a querelas étnicas, religiosas, a pobreza e a insegurança. A cantora Shade Adu, o basquetebolista Hakim Olajuwon também nasceu lá, o prémio Nobel Wole Soyinka, E já falámos do homem mais rico da África, o Aliko Dangote, nasceram todos na Nigéria. Assim como Fela Kuti, referência da música africana, panafricanista, como chegou a ser descrito, artista indomável e ainda inspirador de novas gerações, deixou-nos

0: 30 anos. É com ele que fechamos o programa de hoje. A pergunta final, Abraham, apesar de tudo, ainda tem orgulho na sua Nigéria? Portugal hoje é a sua casa, mas será para sempre nigeriano?
1: Sim, olha, todo dia eu falo com Deus, porque eu gosto... Portugal, gosto muito de Portugal, mas em minha casa, em minha primeira casa é em Nigéria, porque eu nasci lá no Nigéria, né? Gosto de Nigéria, fica mais calma, com melhor oportunidade para o jovem que nós temos agora. Sim, porque Nigéria tem muito potencial para subir, tem muito potencial. O jovem que nós temos no Nigéria agora tem muito potencial, mas não tem alguma pessoa que pode ajudar para
0: fazê-los crescer.
1: Fazer isso, sim.
0: Vamos ver no, os homens do poder o que fazem, porque as pessoas, já tenho reparado nestes 56 programas, são boas em todos os países do mundo. Às vezes, quem está na liderança, aí o adjetivo se calhar já não tem a carga tão positiva. Para os ouvintes habituais da distância que nos aproxima, mais atentos, já repararam que o som hoje em ambiente é de uma sala diferente do estúdio. Estamos aqui nas instalações da Blue Private Investimentos, uma empresa que agencia futebolistas. Já passei por 4 ou 5 salas pejadas de t-shirts nas paredes. Vejo aqui camisolas antigas do Adelaide, do Abraham, de outros clubes. Está
1: esse é do Farense, do Mafra.
0: Do Mafra, sim. Ao lado ali do João Palhinha, uma João camisola Palhinha, do Bayern.
1: E amigo do Manel, esse miúdo é iraniano também, a minha Robi Zadeh.
0: Sim, eu, um guarda-redes.
1: Sim, o guarda-redes estava no Marítimo, eu ajudo ele, porque ele estava no Irã. Depois ele ligou-me, ajuda ele para jogar aqui em Portugal.
0: Marido, me lembro, Abed Zadeh, é um guarda-redes. Temos ali ainda camisolas do Reinildo.
1: Sim, está no Reinildo, tem o Reinildo, tem a Yassi Tole também.
0: O Yaya.
1: Olha, não sei se conhece Estáquio.
0: Eu estive na Estáquio, claro,
1: também,
0: claro,
1: trabalha connosco.
0: Da seleção canadiana.
1: Sim, trabalha connosco, mas agora não.
0: Sim, começou por trabalhar com vocês. Tem ali quatro camisolas do Stefano Estáquio, em sim, tanta gente. Flávio Silva, o Assa, do Farense ainda, sim, tem ali. Portanto, parabéns também por esta casa bem acolhedora que vocês têm aqui, e muita sorte. Na distância que nos aproxima, estivemos então com Abraham Adelaja, ex-futebolista, empresário de talentos do Desporto Rei, nascido na Nigéria, hoje reside no Montijo. Obrigado, Abraham. Thank you very much.
1: Thank you very much. It's a pleasure having me and thank you, Mr. Nelson.
0: Obrigado. Na próxima semana estamos de volta com mais uma história de vida nascida num país diferente. Antes, peço que preste atenção nesta letra de Fela Kuti. Viva Nigéria. Vale para a Nigéria, vale para a África, vale para todo o planeta que se quer inteligente. War is not the answer. A guerra nunca foi a resposta e nunca será. Até para a semana.

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0: 7h58 menos uma hora nos Açores.
1: Há dois fogos ativos no país, em Alcoutim, no Algarve, e outro em Valongo, no Porto. Centenas de operacionais e vários meios aéreos combatem as chamas. A festa do título do PSG continua em Paris. Foram recebidos pelo presidente francês Emmanuel Macron. Nesta edição, acompanhamos na capital francesa como vivem os portugueses esta vitória. O Banco Alimentar promove este fim de semana mais uma recolha de alimentos. Isabel Joné diz na TSF que o balanço de sábado, ontem, primeiro dia, é positivo. Positivo, mas houve um aumento de pedidos de assistência.
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0: Há momentos, Ponta Delgada 18 graus, Porto 20, Funchal 22 graus, Lisboa 24, Faro 27 graus. Edição das 8 horas, Paulo Fernandes Ribeiro.
1: Neste momento há dois fogos ativos no país, com centenas de operacionais e vários meios aéreos no terreno. A sul, uma centena de operacionais está a combater, com apoio de 5 meios aéreos, um incêndio em zona de mato, na freguesia de Martim Longo, concelho de Alcoutim, no Algarve. O alerta foi dado por volta das 2 da tarde. O comandante Alberto Fernandes afirma na TSF que este combate ao fogo está a ser dificultado pelas rajadas de vento.
3: Realiza-se em Martim Longo, no concelho de Alcoutim, e teve o seu início pelas 13h51. Nesta ocorrência encontram-se atualmente apanhados 35 meios terrestres, apoiados por 119 operacionais e 2 meios aéreos. As principais dificuldades sentidas no combate às chamas prendem-se com os difíceis acessos à frente do mesmo.
1: Mais de uma centena de operacionais está a combater este incêndio em Alcoutim, no Algarve. Os difíceis acessos também a complicar o trabalho dos operacionais. No norte há outro incêndio em Valongo, onde o vento está também a dificultar o trabalho dos bombeiros.
3: Teve início pelas 14h43, na localidade de Lombelho, em Valongo. E para esta ocorrência estão mobilizados 48 meios terrestres, 164 operacionais e 5 meios aéreos. E neste local, as operações de combate estão a ser dificultadas pela intensidade do vento. Qualquer um dos dois incêndios, neste momento, está a ceder aos meios empenhados. A presente hora, não temos registro nem de vítimas, nem de danos materiais.
1: Não há povoações em risco nestes dois incêndios, um a norte, outro no sul do país. Para a comunidade portuguesa em França, e sobretudo em Paris, a vitória do Paris Saint-Germain teve um gosto de participação essencial de 4 jogadores portugueses elogiados pelos franceses. Em declarações à TSF, Hermano Sanches Ruivo, antigo autarca e atual presidente do grupo Amizade Luso-Francês das cidades e coletividades, descreve este segundo momento de festa com Portugal na fotografia.
4: A fotografia dos 4 portugueses deste ano é exatamente a mesma que os portugueses, os 4 portugueses de 2025. Eles não mudaram fundamentalmente e o ano passado eu lembro-me, muitas das pessoas com quem eu trabalho, franceses, pela primeira vez, e não é bem como se não tivesse já acontecido, e nomes como o Pauleta marcaram a história do Paris Saint-Germain, mas o ano passado eles disseram: nós ganhámos a Liga dos Campeões graças aos portugueses tão bem, e estavam a falar exatamente dos 4 mesmo. Este ano é exatamente a mesma coisa, e numa altura em que o clube entra na história, os portugueses e os jogadores portugueses entram na história do futebol francês, graças a essa vitória do Paris Saint-Germain.
1: Mas antes da festa e do apito final, houve muito sofrimento, como conta a irmã no Sanches Ruivo, sobretudo no momento das grandes penalidades.
4: Sofremos a dobrar porque o Gonçalo marcou, mas depois o Nuno Mendes falhou. E portanto estamos naquela, se falhamos, se perdemos a final por casa, de um penalti dos nossos, é automaticamente mais complicado. A verdade é que acabou por correr bem, mas de facto o Paris Saint-Germain é uma equipa que é importante para nós, sobretudo aqui na região de Paris. Não esquecer que cada um de nós tem um clube em Portugal e portanto estamos sempre a torcer, e o que é engraçado também nesse Paris Saint-Germain é que é uma união de três grandes equipas portuguesas: Benfica, o Sporting e o FC Porto. O que aconteceu ontem é de facto o reconhecimento, e foi uma festa gigante.
1: E agora, depois da vitória europeia do PSG, a comunidade portuguesa já pensa no Mundial. E se hoje o presidente francês Emmanuel Macron pediu à seleção francesa uma terceira estrela, os portugueses sonham com uma primeira vitória no Mundial.
4: Se os franceses procuram a terceira estrela, nós claramente procuramos a primeira. E não há dúvida sobre esse aspecto. E ontem é engraçado porque a seguir esse jogo, que não foi dos mais interessantes, mas obviamente dos mais emblemáticos e até o último minuto, nós portugueses ficámos super preocupados, porque ficámos com o sentimento que o Vitinha estava aleijado, que o Nuno Mendes estaria aleijado, ou seja, já estamos a pensar quase que exclusivamente nessa parte do Mundial. E quando ouvíamos os comentários franceses a dizer o João Neves é aquela máquina que nunca está cansado, está desde o início, dizemos, ok, ainda bem, e é bom que não esteja cansado, porque nós estamos todos a pensar no campeonato mundial. E quando o Dembélé saiu, a primeira reação que alguns de nós tivemos foi dizer assim, pronto, os franceses já estão a cautelar as vedetas, porque já estão a pensar no campeonato mundial.
1: Hermano Sanches Ruivo, antigo autarca e atual presidente do grupo Amizade Luso-Francês das Cidades e Coletividades, ouvido esta tarde pela jornalista da TSF Judite Menezes e Sousa, um olhar português diretamente da festa parisiense do PSG, já a pensar no Mundial e que se vai jogar nos Estados Unidos a partir deste mês. E a celebração do título da Liga dos Campeões conquistado pelo Paris Saint-Germain continua ainda nas ruas de Paris. Milhares de adeptos acompanham a equipe, que já foi recebida no Palácio do Eliseu, José Milhar.
5: No final da festa, na Torre Eiffel, os jogadores foram recebidos pelo Presidente da República, e Emmanuel Macron evidenciou que, num plantel cheio de talento individual, o melhor foi ver a união do coletivo.
6: Mas, au-delà de ces grandes individualités, on a vu une grande unité.
5: O presidente francês, no acolhimento aos vencedores da final da Champions, que durante a tarde atravessaram uma passadeira tricolor em direção à Torre Eiffel.
7: Merci d'accueillir le président du PSG, Monsieur Nasser Al-Khelaifi.
5: O presidente do clube, Nasser Al-Khelaifi, a dizer que mais duas estrelas na camisola se devem não só aos jogadores, mas também ao treinador e ao diretor desportivo, o português Luís Campos.
8: Duas estrelas sur le maillot de Paris.
5: Depois, os jogadores foram chamados um a um, incluindo os portugueses.
9: Um defensor capable de marcar dois buts e fazer duas passes decisivas esta temporada em Liga dos Campeões, com seu número 25, Nuno!
5: Nuno Mendes, apresentado de forma irónica como um defesa que não marcou nenhum golo nem deu nenhuma assistência nesta época da Liga dos Campeões, com o seu número 25.
1: José Milheiro, com o retrato do dia da festa do Paris Saint-Germain. Os jogadores que conquistaram o bicampeonato da Liga dos Campeões no sábado foram recebidos como heróis em Paris, em frente à Torre Eiffel, reuniu milhares de torcedores, os adeptos do PSG, sob fortes medidas de segurança. O Conselho de Segurança da ONU tem uma reunião de emergência amanhã, segunda-feira. O encontro é solicitado pela França, depois do exército israelita ter tomado a icónica fortaleza medieval de Beaufort, no Líbano. Duarte Rosa.
10: O exército israelita capturou o castelo de Beaufort, uma fortaleza libanesa com centenas de anos. No final, os militares hastearam a bandeira de Israel no topo do castelo. Esta operação fez parte da ofensiva israelita no sul do Líbano, uma ofensiva terrestre que, oficialmente, visa combater o grupo xiita Hezbollah, mas que França teme agora que esteja a ir longe demais. Confirmada a conquista de Beaufort, o primeiro-ministro israelita, Benjamin Netanyahu, autorizou o exército a alargar a intervenção militar no Líbano. O ministro dos Negócios Estrangeiros francês não gostou da decisão. Jean-Noël Barrot reconhece o direito de Israel à legítima defesa contra os ataques do Hezbollah, mas entende que isso não pode justificar a prolongação das operações militares em território libanês. O governante pediu, por isto, uma reunião de emergência ao Conselho de Segurança da ONU e o pedido já foi aceito.
1: Duarte Rosa, uma reunião que vai decorrer amanhã. Entretanto, o primeiro-ministro israelita Benjamin Netanyahu afirmou que a tomada da fortaleza de Beaufort no sul do Líbano constitui um ponto de viragem decisivo na ofensiva do exército de Israel contra o Hezbollah no sul do país vizinho. As forças israelitas usaram Beaufort como uma base durante a anterior ocupação no sul do Líbano. O Banco Alimentar promove este fim de semana mais uma recolha de alimentos. Isabel Joné, presidente da Federação Portuguesa dos Bancos Alimentares contra a Fome, diz na TSF que o balanço de sábado é positivo, com a recolha de 1.024 toneladas de alimentos.
11: No primeiro dia da campanha foram doadas 1.024 toneladas de alimentos aos 21 bancos alimentares que fizeram campanha. E isto expressa uma vez mais a solidariedade dos portugueses. Hoje, ao longo de todo o dia, prosseguiu a campanha e só teremos um balanço mais ao final do dia, mas de qualquer maneira houve muitos voluntários e uma vez mais uma adesão grande dos portugueses.
1: O primeiro dia da campanha de ontem está feito, o balanço é positivo. Entretanto, Isabel Joné alerta que os pedidos de apoio de famílias carenciadas aumentaram no último mês, motivadas pela subida do preço dos combustíveis. Mais 700 famílias pediram apoio.
11: No último mês houve um aumento dos pedidos, seja por parte de famílias, seja por parte das instituições que apoiam essas famílias. E isso é a consequência do aumento do preço dos alimentos, mas também do aumento do preço da energia. E, portanto, temos aqui uma pressão do lado da procura e não podemos falhar a estas as pessoas que nos pedem o apoio. Nós estamos a apoiar 370 mil pessoas com uma base regular, diariamente, porque as pessoas têm que comer todos os dias, e isto em parceria com 2.400 instituições que servem refeições confeccionadas ou cabazes de alimentos. Estas instituições pediram no último mês um reforço do apoio alimentar e tivemos também pedidos de famílias. Só no último mês tivemos mais 700 pedidos a nível nacional, o que faz com que o Banco Alimentar tenha que ser mais inventivo até na forma de poder chegar a estes pedidos.
1: Isabel Joné, em declarações à TSF, o impacto da guerra no cabaz alimentar e nas despesas de energia tem levado a um aumento na procura de ajuda por parte das famílias. Este fim de semana, o Banco Alimentar contra a Fome promove mais uma campanha para a recolha de alimentos. O antigo Presidente da República, Marcelo Rebelo de Sousa, participa como voluntário e fez já um balanço positivo nas doações.
12: Acompanhei isto desde o início, não era Presidente da República. Eu depois fiz um interregno, vim como Presidente, também colaborava e tal, mas vinha vestido de outra maneira, de outra forma. E assim como voluntário é mais giro. Este ano até me calhou uma criança de 6 anos que foi introduzida em todas as operações. Ficou a saber tudo como se fazia.
13: Pela mão do professor?
12: Pela minha mão. Portanto, para o ano já está em condições de vir para cá trabalhar. Chama-se Sebastião e é o futuro. E, portanto, somos muitos a fazer. Foi muito bom. Foi melhor do que há um ano. E hoje estamos ainda a meio do meio do meio porque há lojas a fechar. Fecha umas às 7, outras às 9, outras às 11, e portanto vai ser noite fora.
1: Marcelo Rebelo de Sousa, ouvido na RTP, o antigo Presidente da República, a passar também testemunho aos novos voluntários na recolha de alimentos. Amanhã vai ser feito o balanço da recolha deste domingo, que ainda decorre a nível nacional.
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1: Passam 14 minutos das 8 horas, vamos ficar com o Monóculo, o programa semanal de Paula Cordeiro. 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

0: hoje eu não sei como começar, porque há tanto a dizer sobre os últimos 20 anos na indústria musical que escolher apenas uma questão é limitar a nossa conversa. A conversa vai começar por uma pergunta muito simples, mas muito complicada. Quando a música faz música, quem tem direitos? Comigo está Miguel Carretas, é advogado, diretor da Audiogest desde 2002 e, para quem não sabe, a Audiogest é a entidade que gera e distribui os direitos dos produtores fonográficos em Portugal. Quando tu chegaste a este lugar, a música ou o mercado da música valia mais de 100 milhões de euros. Hoje vale aproximadamente 40 milhões de euros. No meio deste, digamos, colapso financeiro, aconteceu um bocadinho de tudo. O fim do CD, o streaming, depois as plataformas, agora a inteligência artificial. Pelo meio também ainda houve uma batalha chamada pirataria. E a inteligência artificial, ao que sei, e corrijo-me se estiver enganada, porque tu tens números e eu não, a inteligência artificial já representa mais ou menos 40% das músicas que são carregadas todos os dias numa plataforma, que é também uma das maiores do mundo, que é a Deezer, e que é concorrente do Spotify. E estamos a falar de música que é música sintética, ou seja, que nenhum ser humano compôs, cantou ou produziu. Por onde é que começamos?
1: Bom, começar pela inteligência artificial é mais ou menos começar pelo fim. Quer dizer, espero que não o fim da indústria da música.
0: Mas não é? O início de toda uma outra coisa.
1: Mas é que, de facto, começar pelo fim da história. E a história começa, e dizes bem, a história começa há 25 anos com um mercado que valia bem mais do que o que vale hoje.
0: As
1: pessoas compravam discos. Eu, na altura, poupava, quando era miúdo, poupava a minha mesada para comprar já CDs, primeiro LPs e depois CDs.
0: E até havia singles em CD.
1: Havia singles.
0: Comprávamos só uma música.
1: Não é? E comprávamos aquilo em formato físico. Sim. Isto hoje é todo um outro mundo, não é? Pelo meio, quando eu chego a este mercado, de facto, ele valia em Portugal 105 milhões de euros.
0: E quando chegaste a este mercado também não foi muito consensual a chegada da...
1: Não, a chegada da Audiogest foi tudo menos consensual, até porque nós aparecemos como os outros que também vinham cobrar mais direitos, não é? Porque já havia a Sociedade de Autores, estava bem implementada no mercado e bem a fazer o seu papel, o papel que, aliás, a Sociedade de Autores fez agora 100 anos, não é? E portanto, estamos a falar de uma entidade muito mais antiga. Portanto, à data, a Sociedade de Autores estava com 76 anos,
0: sim,
1: não é? Completamente implementada, e as pessoas, obviamente, convencidas que a licença que tinha era uma licença mais do que suficiente. Acontece é que, curiosamente, já desde 86, 87, que os direitos conexos existiam no nosso código, ou seja, que além, quando se usa música gravada, por exemplo, na rádio, como é o caso da rádio onde estamos, na TSF, além de remunerar os autores, portanto, no caso da música, quem fez a letra e a música, é também preciso remunerar os donos da gravação, os produtores e os artistas que a interpretam. E foi para isso que surgiu a Audiogest inicialmente, e que depois foi acumulando também as funções da então AFP, que era a entidade que representava e defendia os interesses da indústria de edição musical em Portugal. E, portanto, hoje...
0: A Associação Fonográfica Portuguesa,
1: exatamente. E, portanto, hoje tem esse duplo papel, a Audiogest tem esse duplo papel. Por um lado, é uma entidade de gestão, mas, por outro lado, é uma entidade que se preocupa em defender os interesses da indústria musical, da indústria de edição musical em Portugal, e, mais do que defender esses interesses, também, cada vez mais, de promover o mercado, a internacionalização da música e uma série de outras iniciativas que, no fundo, pretendem alargar este mercado. Nós hoje não temos 105 milhões, estamos nos 40 e tal milhões de euros de mercado de vendas físicas e digitais, de facto, é verdade, mas repara que já batemos no fundo aí por volta de 2014-15 com cerca de 15 milhões de euros.
0: Foi mesmo
1: muito duro, foi terrível. Isto aconteceu em todos os países da Europa. E aconteceu também em Portugal. Agora, quando nós, por exemplo, nos comparamos com a Espanha, que está aqui mesmo ao lado, ambos passámos pelo mesmo fosso, com mercados muito, muito distantes, muito, muito dispares em termos de valores, ambos passámos pelo mesmo fosso. Só quando nós começamos em esta série de números, ou seja, quando eu cheguei à indústria em 2002, o mercado espanhol valia 6 vezes mais que o mercado português. Portanto, não anda muito longe da dimensão a mais que a população tem. São cerca de 5 vezes mais, Espanha, 6 vezes mais, enfim, está mais ou menos alinhados. Acontece é que ambos passámos pelo mesmo fosso, fomos cá abaixo, começámos a subir, e hoje o mercado espanhol vale 12 vezes mais do que o mercado português.
0: Porquê?
1: Porquê? Exatamente por isso.
0: Porque tem dinheiro para comprar discos?
1: Tem várias. Não tem dinheiro para comprar discos. Enfim, o mercado espanhol também assenta, como o português, fundamentalmente no mercado digital. É um mercado onde o digital está muito mais avançado, as receitas de publicidade do digital são muito maiores, o mercado de publicidade digital em Espanha é muito maior, e, portanto, nós ainda temos um mercado em Portugal, assim como em Espanha também, que assenta muito ainda nos serviços não por subscrição, portanto não pagos e gratuitos para o utilizador, portanto assentos no modelo de publicidade. Acontece que a publicidade em Espanha, a publicidade digital, vale muito mais, por um lado. Estamos a falar de mercado interno. Por outro lado, há uma coisa que o mercado espanhol tem que o nosso não tem, que é uma capacidade de exportação, e é isso que nós estamos a explorar, e isso nós temos cada vez mais incentivar, muito maior. E a questão é, no mercado digital, por incrível que pareça, 10 milhões é pouco.
0: Nós somos poucos, sim. Em termos de audiência, é um número muito pequeno. Só para comparar, e eu faço muitas vezes esta comparação, não em relação à música, mas em relação à rádio. Nós somos aproximadamente 10 milhões e temos um determinado número de canais, não é? De operadores de radiodifusão. Nós somos a cidade de Nova Iorque.
1: É verdade.
0: Não é? Em termos do número de potenciais ouvintes, nós somos a cidade de Nova Iorque. E, portanto, como é que querem que isto tenha uma grande dimensão? Não pode ter, porque não temos ouvintes para isso.
1: Pode. Porquê? Porque esse é que é o grande desafio. E o desafio é esse mesmo.
0: Podem ser 20 milhões, não é? Cada um tem duas orelhas. Como é que tu queres multiplicar o número de ouvintes?
1: Eu costumo brincar um bocadinho com isto, dizendo o seguinte: nós temos várias hipóteses para aumentar o nosso número digamos, o nosso potencial de consumidores de música portuguesa.
0: Ah, estás a falar da música portuguesa. Eu estava a pensar na rádio. Como é que tu vais ampliar o número de potenciais ouvintes da rádio?
1: Da rádio, por vir a dizer, não.
0: São estes?
1: Não, impossível.
0: Sim, mas na música sim.
1: Nós na música não temos essa barreira. Aliás, na rádio também, no limite, também não temos no digital, mas é bem mais complicado. Não é a mesma coisa. Há um fenómeno de localização da rádio que é diferente da música, não é?
0: Que é isso também que lhe traz ouvintes.
1: Exatamente, tal e qual. Aliás, as rádios locais que têm sucesso são as rádios que são locais, não são as rádios que imitam rádios nacionais.
0: É? Exatamente. Obrigada por dizeres isso.
1: É verdade, e é importante percebermos isso. As rádios locais que têm sucesso são as rádios que são rádios locais, que tratam dos problemas locais, que falam.
0: E aliás, são feitas para a localidade, por isso é que se chamam locais.
1: Locais, tal e qual. E não é só isso, é que em alguns sítios, reparem que a rádio local é importante.
0: Tem força.
1: É a única, no limite, é a única forma de sindicância do poder público local.
0: Também.
1: O que é muito importante, é a única forma das pessoas se informarem também sobre a política local. Bem, sei que depois muitas vezes acabam por ficar dependentes do poder local, porque é o grande anunciante. Nós também sabemos isso. A comunicação social local tem essa ambivalência.
0: Sim, temos depois esse problema.
1: Ainda ninguém conseguiu encontrar uma forma de resolver este problema.
0: Seria com publicidade. Mas lá está, somos só 10 milhões de ouvintes.
1: Somos só 10 milhões. Agora, na música, e enfim, que é o negócio, digamos assim, que eu conheço melhor, nós temos várias hipóteses. Uma é aumentar a população. Eu já fiz aquilo que tinha que fazer, tenho 4 filhos.
0: Portanto, portuguesa,
1: já dei o meu contributo, o meu humilde contributo à causa. A outra é aumentarmos dramaticamente a imigração. Parece que não há uma concordância geral sobre esse assunto em relação a esse tema. Mas há uma terceira via. E a terceira via é nós sermos capazes de projetar a nossa música internacionalmente. E nós temos um mercado absolutamente extraordinário, que é o mercado de língua portuguesa. Nós estamos neste momento na Audiogest a projetar uma série de medidas e uma série de programas precisamente com vista à internacionalização da música portuguesa, porque essa é a grande solução. Internacionalizar a música portuguesa não é só uma questão cultural, é uma questão de afirmação internacional de Portugal, Há muitas formas que Portugal tem de se afirmar internacionalmente, enfim, tem feito algumas, nem todas boas, mas uma das formas que Portugal tem de se afirmar internacionalmente é a sua cultura. E a, sua, e a cultura musical é uma cultura que é fácil de passar.
0: Então deixa-me, porque aí a tecnologia e as plataformas digitais são de facto um aliado
1: completamente
0: fundamental. Como é que nós conseguimos ter mais música portuguesa e música portuguesa em destaque nas plataformas digitais?
1: Bom, a questão de termos música portuguesa em destaque nas plataformas digitais depende de muita coisa, não é? Depende de algoritmos.
0: Não controlamos.
1: Que não controlamos, é verdade, e depende de ações promocionais que são feitas. É essencial. Nós temos que, antes de mais, a ideia que temos e que vamos amadurecendo cada vez mais e que vamos já, e estamos agora a começar a densificá-la em programas efetivos de apoio, que vão ser lançados, não foram lançados, vão ser lançados em breve. Nós queremos, já de alguma forma o dissemos, mas vamos anunciar em breve um fundo para a internacionalização da música lançado pela Audiogest, portanto com o dinheiro dos produtores, todos, e com o Fundo Cultural que está afeta a uma parte das cobranças que deve ser afeta a determinadas funções de promoção cultural, nós vamos fazê-lo. Nós, por outro lado, também assinalamos com agrado que este alinhamento do anúncio de políticas públicas de apoio à internacionalização da cultura portuguesa, que já foi anunciado, só foi em março passado, pela Sra. Ministra da Cultura, precisamente também nestes três vetores: cultura, obviamente, a afirmação internacional do Estado português e economia. Porque quando nós pomos estrangeiros a ouvir a nossa música, nós estamos a exportar. Nós não temos noção disso, mas nós estamos a exportar. Estamos a fazer exportação, nós estamos, além do mais, a ajudar a nossa balança de pagamentos. E a questão é esta. Nós sabemos, por experiências de outros países, que cada euro que é investido na indústria da música, na internacionalização, na internacionalização da indústria da música, tem um retorno absolutamente extraordinário. O último estudo que vi, mesmo em termos fiscais, repare, diretamente, o Estado, é um estudo austríaco, cada euro que o Estado investia, o Estado austríaco investia na internacionalização da música austríaca, recebia de volta 1,86 euros. Diretamente em impostos. Os resultados indiretos para a economia era de cada euro investido dava 36 euros de resultado para a economia. Isto é uma coisa absolutamente extraordinária. Eu não conheço, isto acontece nas indústrias culturais e criativas, não conheço outro tipo de indústrias que tenha uma rentabilidade tão grande do investimento.
0: Quer dizer, é preciso, no fundo, também convencer governos de que a música é uma indústria que gera riqueza. Mas, ao mesmo tempo, temos aqui depois uma outra questão: a música gera riqueza, mas depois os músicos que têm alguma dificuldade em viver do seu trabalho, seja por força da distribuição dos direitos, seja por força dos algoritmos, seja por força da distribuição absolutamente desigual das plataformas. Como é que isto se resolve? Como é que um músico português pode efetivamente viver da sua música? Ou todos os músicos portugueses? Porque sabemos que há muitos que têm que ter um emprego e que a música não é um sonho, mas ainda não é a sua realidade. Isso também limita a criação.
1: Bom, eu gostava de ter...
0: a resposta.
1: A resposta. Eu gostava de ter notícias melhores. Mas a verdade é esta. Nem todas as pessoas que querem viver da música vão poder viver da música nunca. Isso nunca aconteceu. E não vai acontecer. Nunca vai acontecer. Porque nós temos, de facto, muito mais vontade de fazer música, e até, não é só isso, muito mais talento do que aquele que depois se pode transformar verdadeiramente em sucesso.
0: O papel da indústria da música
1: e que o mercado consegue, de facto, absorver.
0: Sim.
1: E esse problema não fica resolvido. Repare, o problema que os artistas têm não é diferente do problema que os produtores têm ou que os autores têm. É um problema de dimensão. O problema que há bocadinho falava, dimensão, é um problema transversal. Porque o digital, ao contrário daquilo que se possa pensar, ele não trouxe uma pior repartição de receitas.
0: Não, aliás, no início até era um novo Eldorado, não é? Porque
1: todos
0: os músicos conseguiam promover-se e não precisavam de editoras, não precisavam de distribuidoras.
1: Mas ainda hoje há essa ideia. A questão é que, de facto, qual é que é? A grande diferença é esta. De facto, acabaram as barreiras à entrada. Não há, não existem. O que é que isto significa? Significa que hoje o desejo de lançar uma música, de editar ou fazê-lo, é exatamente a mesma coisa. Ou seja, eu posso lançar uma faixa e colocá-la numa plataforma digital, tenha ela qualidade ou não tenha, isso não interessa, a qualidade é uma questão relativa, não importa
0: sim.
1: nada,
0: não vamos discutir
1: mas
0: isso.
1: Eu quero e, portanto, eu faço. Outra coisa é, eu não sei se tem noção, se temos todos noção, não é? Se as pessoas que nos estão a ouvir têm noção, que a esmagadora maioria das músicas que estão disponíveis nas plataformas digitais não têm 10 streams. Não têm. Não houve 10 pessoas a escutar. Não têm 10 escutas. Isto é uma coisa que nos tem que fazer pensar.
0: Eu acho que a maior parte das pessoas não tem bem noção de, o número de músicas que de facto existem nas diferentes plataformas de streaming, a dificuldade que é para um candidato a músico conseguir... não é conseguir colocar a sua música nas plataformas.
1: Isso não custa nada.
0: É o processo todo de produção e depois o processo para chegar até ao ouvinte e a seguir a rentabilização e ser pago pelo seu trabalho. Acho que a maior parte das pessoas não tem a menor noção de como é que isto funciona.
1: E é aí que entra a indústria de edição musical. Porque a indústria de edição musical é de facto aquilo que pode, aquilo que faz a diferença entre o talento que existe e que tem que continuar a existir e o sucesso. O papel da indústria da edição musical é transformar o talento em sucesso.
0: Mas quando continua há sucesso, porquê que os direitos são tão baixos?
1: Porque não são. Os direitos não são. Vamos ver. O que acontece é que o mercado vale muito menos. O que acontece é que o mercado vale muito menos que o que valia. Ou seja, se eu tinha um mercado que valia 105 milhões em Portugal e hoje vale 40 e tal, enfim, dados 25, 46... não deixa de ser já muito interessante, não é? Há uma grande recuperação dos 15 ou 16 milhões que vos falei há bocadinho, mas é evidente que estamos todos a ganhar menos. Isso é uma coisa. Outra coisa
0: mas
1: a parcela
0: também,
1: dos artistas é maior, não é mais pequena.
0: Mas também estamos a não receber, que agora estou a lembrar-me de um outro pormenor, que é as plataformas de inteligência artificial foram todas, e aqui não é exclusivo dos músicos, mas estamos a falar de música, foram todas alimentadas com música gravada por artistas reais, pessoas que existem, criadores. Não houve autorização, não houve qualquer tipo de remuneração e, portanto, isto não é progresso, isto é retrocesso. Como é que nós podemos ter plataformas que fazem uma distribuição razoável dos direitos de cada músico e outras plataformas que estão, no fundo, a usurpar a música que é criada sem que existam... Como é que isto tudo se organiza e que volta é que vamos dar a isto?
1: Ora bem, eu estava... Certo. E concordo. Aqui duas questões. A primeira, que era aquela que estava aqui a responder, é a distribuição dentro de quem faz música, do lado de quem faz música, entre autores, produtores e artistas. E aí, objetivamente, a percentagem que é reservada de valor que vai para o lado dos criadores, que é entregue aos artistas, é maior no mundo. E bem, porque não há tantos custos de distribuição como é óbvio. Há aqui uma série de custos que desapareceram e que, portanto, portanto o investimento, digamos, dos produtores, dos editores, é relativamente menor em termos de distribuição do que era na distribuição física. E esse valor, digamos, essa poupança é, de uma forma geral, reverte mais a favor dos artistas e reverteu mais a favor dos artistas do que dos produtores. Ou seja, os artistas ganham hoje uma percentagem maior do bolo. Os artistas, quando digo os artistas, os intérpretes. E os autores também, já agora. Uma percentagem maior do bolo do que ganhavam no mundo físico. Nas vendas físicas. Ainda hoje, a percentagem é maior nas vendas digitais.
0: Tanto?
1: Isso é uma questão. Queixam-se tanto porque este mercado vale menos. Isso é outra questão, não é? Queixam-se tanto porque de facto vale menos. E porque há uma outra questão que também é absolutamente verdade: é que há muito mais artistas que não conseguem viver da música. É verdade.
0: Porque se abriram mais portas.
1: Porque são muito mais artistas, e exatamente essa é que é a questão. O facto de termos acabado com os gatekeepers, ainda bem, o facto de não ser obrigatório, nem nada que se pareça, ter de passar necessariamente por uma editora, uma discográfica, vamos-lhe chamar assim, uma label, para editar, nunca foi do ponto de vista formal, mas na prática era quase impossível se não passássemos por esse caminho, não é? O acesso era muito difícil, faz com que muito mais gente edite, muito mais gente esteja disponível, o que significa que muito mais gente, mas o dia não tem mais 24 horas, as pessoas não têm mais disponibilidade para ouvir música.
0: E as pessoas continuam a ter interesse e apetência por ouvir música.
1: Apetência por ouvir, claro, até mais, mas isso não é suficiente para compensar os milhares e milhares e milhares de músicas que são carregadas todos os dias nas plataformas. Reparem, o número que davas há bocado, e é verdade, São cerca de 44% das músicas carregadas no Deezer, o que corresponde a, neste momento, a 75 mil músicas por dia. Portanto, reparem, nós temos mais do que...
0: É uma avalanche,
1: mais do que
0: uma inundação.
1: 150 mil, são para aí 180 mil músicas que são carregadas por dia nessa plataforma, não é? Das quais 44 são, de facto, produzidas por inteligência artificial. E agora vamos a esse problema, que é um problema, de facto, gravíssimo. Isto dá-nos a dimensão, como é óbvio, daquilo que é impossível que todas as pessoas, todas essas pessoas, e já não estou a falar dos 44 de inteligência artificial, estou a falar dos outros, não é? Estou a falar dos 56%, ainda, 56%, vamos lá ver
0: ainda
1: se para o mês,
0: não,
1: vamos lá ver se para o mês, se para o mês, não é? já não se tenha invertido isto, porque todos os meses este número tem vindo a aumentar, isto é que é assustador. Mas esperemos que isso não aconteça, mas de qualquer das formas, mesmo aquela música que é criada por uma, é impossível que todas estas pessoas possam viver da música e que todas estas músicas tenham o número mínimo suscetível de gerar, enfim, um rendimento aceitável, não é? Esta é que é a questão. Bom, mas se formos à inteligência artificial, é evidente que nós temos aqui um problema gravíssimo. E o grande problema é este. Enquanto os modelos de remuneração assentarem em mecanismos de distribuição de receita, e distribuição de receita, seja ela de publicidade, seja ela de assinaturas, mas sempre distribuição de receita em função das músicas que são ouvidas, ou das músicas que são streamadas, para usar, enfim, esta expressão, enquanto assim for, nós vamos ter sempre um problema gravíssimo com a inteligência artificial que lá está. Porquê? Porque era suposto que essas músicas não gerassem direitos, porque a música que é criada por inteligência artificial puramente generativa não deve gerar direitos, e a questão é que na prática, quando ela não é detectada, e em algumas plataformas está a gerar direitos para quem as colocou lá, para quem fez o upload, e essas pessoas que fizeram o upload, obviamente, não são autores, artistas e produtores, são pessoas que, na maioria dos casos, se limitaram a fazer uma prompt genérica e depois deu origem a uma música.
0: Mas o prompt não obriga a que a pessoa seja também remunerada por isso?
1: Não. Não, de forma nenhuma. Por duas razões. Atenção. E agora, nós temos que separar aqui as águas. A inteligência artificial não é um diabo. A inteligência artificial não é uma ferramenta como outra qualquer. E enquanto ferramenta que é colocada ao serviço da criação humana, ela tem aspectos extraordinariamente positivos. Ela pode ajudar, de facto, a exteriorizar e a melhorar o produto da criação. Nessa exata medida, a inteligência artificial é uma ferramenta que apoia o processo criativo. Essa é uma questão. Outra questão é, quando não há verdadeiro processo criativo humano e alguém se limita a fazer uma prompt, então o resultado que é obtido através de inteligência artificial não é a criação, porque a criação é exclusiva dos humanos, não é obra, porque a obra pressupõe um produto do intelecto humano e, como tal, não deve ser remunerada. Não deve, como nós dizemos, gerar direitos. E esta doutrina é mais ou menos pacífica e aceite, enfim, na generalidade dos países do mundo. Claro, depois nós temos aqui zonas cinzentas. E as zonas cinzentas são também, mas mesmo como ferramenta, é verdade que se eu estou a criar uma música, a música até pode ter sido criada por mim, mas se eu vou para o estúdio, até gravo a minha voz, mas por vezes preciso de uns coros e ponho, enfim, ferramentas de inteligência artificial a gerar esses coros, eu estou a gerar desemprego. É evidente, porque há músicos, chamados músicos de estúdio, chamados músicos executantes, que deixam de ser necessários. Bom, eu depois vou precisar deles, alguns lá à frente, para fazer um bom espetáculo ao vivo, talvez. Mas eu consigo prescindir deles, ou de parte deles, no estúdio já hoje. Mas esse é um problema geral da inteligência artificial. Esse não é um problema específico do setor criativo. O problema que se coloca especificamente ao setor criativo é a verdadeira substituição. Nós nunca tivemos uma revolução tecnológica como esta. Eu pensei que muita gente diz, bom, isto é mais ou menos igual, quando surgiu o digital e o streaming, toda a gente disse que a música ia acabar. Não, não é igual. Não é igual porquê? Porque a coisa, ela própria, a música, era a mesma coisa. Ela continuava a ser produzida da mesma forma.
0: Só estava numa plataforma diferente.
1: Era uma questão de distribuição, de meios, tal e qual. Uma plataforma diferente. Não é isto que se passa com a inteligência artificial. A inteligência artificial, aquilo que é a música, passa a ser uma coisa diferente. Ela é feita de uma forma completamente diferente e mais. Ela com todos os os problemas e os riscos que isso tem. E os primeiros riscos que tem são, desde logo, para a diversidade cultural. A inteligência artificial dá-nos...
0: Dá-nos mais do mesmo.
1: Dá-nos mais do mesmo. Dá sempre aquilo que eu estou à espera. Os algoritmos dão...
0: Dá com base naquilo que conhece.
1: Com base naquilo que já existe, com base naquilo que conhece, e dá sempre o próximo resultado provável. A criação não é assim. A criação é a capacidade de nos espantarmos, de nos iludirmos, de errarmos, não é?
0: E de criar o inesperado.
1: E de criar o inesperado. Exatamente. As grandes criações, não é? A arte avançou cada vez que nós ouvimos, cada vez que foi criada uma coisa inesperada, não é? Isso é uma máquina, a inteligência artificial não o consegue fazer.
0: Sim.
1: E, portanto, ela, de alguma forma, provoca um afunilamento da circulação artística que é perigosíssimo.
0: E já existe um regulamento.
1: Existe um regulamento geral de inteligência

0: inteligência artificial e que, portanto, digamos, fazendo aquilo que nós podemos chamar de um downgrade da força protetora que ainda que esse regulamento tinha, que já em si era ele próprio já um exercício de um enorme equilíbrio, como é típico da legislação da União Europeia, e, além disso, depois é preciso fazer a sua aplicação à área da cultura. E aqui há uma nota que eu tenho que fazer. Até março do ano passado, já depois do Regulamento de Inteligência Artificial ter sido discutido, aprovado e estar em vigor, jamais tinha sido discutido na União Europeia, no Conselho de Ministros, do Ministro da Cultura, repare-se, jamais tinha sido discutido questões de inteligência artificial. Isto é absolutamente extraordinário, isto deve nos preocupar a todos.
1: A todos os níveis,
0: a níveis políticos e enquanto pessoas preocupadas com a cultura e com a música. Isso é de facto, enfim, deve-nos, é assustador. Mas passou a ser discutido, e passou a ser discutido pela mão de quem? Pela mão do governo português. E isto é algo que nos deve orgulhar a nós portugueses. Foi o então, e agora, Secretário de Estado Alberto Santos, porque continuou do primeiro para o segundo governo do Dr. Montenegro, o Secretário de Estado manteve-se, as ministras é que mudaram, que numa reunião do Conselho de Ministros da União Europeia estava ele, Secretário de Estado, tinha acabado de tomar posse e, dois dias depois de ter a delegação de competências, já agora, isto é quase uma anedota, não é? Ficou em gestão. Mas mesmo em gestão conseguiu perceber a importância que esta matéria tinha e conseguiu juntar vontades de tal maneira que isto passou para a agenda do Conselho de Ministros da União Europeia. E ainda há 15 dias atrás, 3 semanas, o mesmo Secretário de Estado, Alberto Santos, voltou a representar o Ministério da Cultura e, portanto, também a Senhora Ministra, numa reunião do Conselho de Ministros novamente da União Europeia e teve uma extraordinária intervenção em defesa dos princípios essenciais que devem gerir a inteligência artificial na área da cultura. E estes princípios são a autorização, o consentimento. É essencial que os titulares, naquilo que é a alimentação da máquina, deem consentimento sobre a utilização das suas obras para efeitos de treinamento dos sistemas de inteligência artificial. Sem esse consentimento, nada feito. Segundo, transparência.
1: Mas as plataformas têm acesso à mesma sem o consentimento?
0: Pois, essa é que é a questão. Claro que têm. Da mesma forma que eu tenho acesso a matar uma pessoa e eu não posso matar. Mas, não é essa a questão. A questão é daí que a transparência seja tão importante. Seja tão importante. Eu não estou, enfim, não estou a comparar um crime de homicídio isto, não é?
1: Eu sei.
0: Que eu estou a fazer.
1: Eu percebi, mas
0: a questão é, as normas
1: têm... A complexidade das plataformas é tal que o comum utilizador, mesmo sendo músico, na maior parte das vezes nem sabe muito bem como não dar o consentimento, porque ele está a dar à partida.
0: Não, pois aí é que está. Não está. Não é esse o princípio. O princípio de direito de autor, e essa é uma questão essencial, os princípios de direito de autor valem independentemente dos meios e das formas de utilização. E há, de facto, exceções para a prospeção de textos e de dados, mas essa exceção para a prospeção de textos e de dados está prevista na legislação europeia, não permite todos os atos que são feitos com a inteligência artificial, muito longe, mas muito longe de permitir tudo o que é feito. E, portanto, há uma clara violação quando eu utilizo sem consentimento. Segunda coisa, e daí o segundo aspecto que é muito importante, é tão importante como este, como dizem muito bem. Então, mas como é que eu sei? A questão da transparência dos modelos. Ou seja, tem que haver o direito de eu perguntar a um provedor de inteligência artificial se as minhas obras foram ou não foram usadas, as minhas obras, as minhas gravações, o produto da minha criação, o produto do meu investimento cultural, foi ou não foi usado para o treinamento da máquina. E já há países que estão a testar soluções, já estão a discutir legislação, que vão neste sentido. Bom, então o que é que acontece se nada disserem? Se nada disserem, eu tenho que presumir que foram. E eles têm que ser responsáveis como sendo.
1: Exatamente.
0: E ser responsáveis como sendo gera todas. É uma responsabilidade civil.
1: Há receita.
0: E há receita, pelo menos, quando não responsabilidade criminal, porque já agora as violações de direitos de autor, muitas delas geram responsabilidade criminal.
1: Então, agora deixa-me perguntar-te outra coisa e de outra forma. Diz-se, não é necessariamente assim, mas diz-se que a indústria musical foi a primeira a ter sido destruída pela internet. Isto é um bocadinho forte, mas tu vais perceber o raciocínio.
0: Sim, perfeitamente.
1: Primeiro o MP3, depois o aparecimento do Napster, portanto toda a pirataria, aquela ideia generalizada de que está na internet e portanto todos podemos ter acesso, a democratização que não é o mesmo que gratuitidade, mas que foi entendida enquanto tal. E esta, depois,

0: streaming, que também veio abanar um bocadinho e mudar completamente o paradigma da posse para a utilização, quase um aluguer, não é? Isto ainda é uma batalha que está em curso, não é? Esta batalha não acabou. É uma batalha perdida, é uma batalha ganha, e a minha pergunta é para te centrares em quem ouve música. As pessoas querem saber, as pessoas interessam-se por isto, as pessoas querem saber se a música foi gerada por inteligência artificial ou querem só ouvir uma música de que gostam. Até que ponto é que as pessoas valorizam de facto a criação?
1: Bom, batalha perdida ou ganha, não sabemos, prognósticos só no final do jogo.
0: No final do jogo, e o jogo não se prevê que tenha fim.
1: Não se prevê que tenha fim tão depressa, e há uma coisa que posso dizer, é uma batalha que a indústria da música, a Audiogesto e eu pessoalmente luto todos os dias lutamos por isso, todos os dias, esse é neste momento o nosso grande desígnio, é uma indústria musical, seja feita por humanos, uma criação que seja feita por humanos, e uma criação que continue a criar esta ilusão e a continue a espantar-nos, continue a ter a capacidade de nos deixar
0: quase podíamos pôr aqui uma música em fundo, ia ficar mesmo bonito.
1: Pois talvez, desde que não seja gerada pela inteligência artificial,
0: inteligência,
1: por favor,
0: artificial.
1: Podem pôr qualquer uma que está licenciada. Mas era de facto esta capacidade de criar esta ilusão.
0: Eu acho que as pessoas às vezes esquecem-se, ouvem tanta música e há uma certa também banalização da música e da escuta da música, que às vezes as pessoas esquecem-se que música é arte.
1: É verdade. Vamos ver. A música foi-se transformando muito em entretenimento. As pessoas esquecem-se que a música é arte, e mais. E esse é que é o meu medo. Eu acho que as pessoas, respondendo também à tua pergunta, à tua outra pergunta, que é, as pessoas ainda querem saber, a minha geração, a nossa geração e a geração, enfim, eu diria até aos 30 anos, ainda quer saber. Sabia o que era música e sabe o que é música criada por pessoas, por humanos, ainda quer saber. A minha dúvida é o que é que vai acontecer com as próximas gerações. Ou seja, se nós continuarmos a habituar as novas gerações
0: a não questionar
1: a uma música que aliás, a falta de questionamento é um problema estrutural, não é? Olha, fosse só na área da música, é um problema. Exato. Verdadeiramente estrutural da nossa sociedade. Nós vivemos a primeira, repara, estas questões de inteligência artificial são profundíssimas. Nós usamos uma expressão em Portugal que é: eu ouvi com estes que a terra há de comer. É? Ou seja, a visão é o sentido prova, é o sentido que ninguém me contou, eu vi a imagem, eu não li um relato, nem ouvi um relato, eu vi a imagem, não é? Exceto a TSF, que é capaz de criar verdadeiras imagens visuais, que é uma coisa absolutamente extraordinária, como estão de facto magos nisso, não é?
0: O ouvir é o mais importante.
1: E que ouvir é o mais importante. De uma forma geral, o sentido é o sentido que tira a prova real, não é? Era a visão. Isto acabou. Isto vai mudar muita coisa, isto muda muita coisa no paradigma. Agora, voltamos aqui à música, voltando aqui à música, também acontece uma mudança de paradigma, que se nós formos habituando as novas gerações a terem mais do mesmo, e a uma certa, eu não gostava de usar a expressão, mas vou usá-la, uma certa mediocridade, uma certa mediania, uma certa, a música deixou de me espantar, eu já sei o que é que vai acontecer. A música, isto sempre aconteceu, atenção, sempre houve música,
0: sim,
1: básica,
0: sim,
1: não é? Sempre,
0: sim.
1: Sempre houve música que nós ouvimos pela primeira vez e sabemos exatamente qual é que vai ser o próximo acorde, não é? Isso sempre aconteceu. Mas, enfim, sempre houve gente
0: agora
1: a criar.
0: Agora acontece mais.
1: Agora acontece mais. E, sobretudo, a inteligência artificial é isso que nos dá. E se nós habituarmos todos. Isto é uma questão.
0: Se nós habituarmos uma geração a este tipo de música, não vai querer outra.
1: Não. Nem vai perceber que outra existe. E outra mais, vai ser mais difícil, porque a arte tem que ser compreendida e entendida. E há aqui uma questão, há aqui um papel que todos os intervenientes no setor da música têm que fazer, que é de defender a música criada por humanos, aquela tal que é capaz de nos dar o inesperado. E isto é uma questão de educação, e é uma questão que temos todos de trabalhar para isso. E, antes de mais, isto também é uma responsabilidade nossa e das plataformas. E nós agora ainda temos aqui um outro problema, que vai exponenciar tudo isto, que é, normalmente, A música criada por inteligência artificial é também promovida através de
0: algoritmos,
1: algoritmos e de stream farms, ou
0: exatamente,
1: seja, de sistemas que se destinam a criar fraude no streaming para gerar tocadas que são falsas e que vão começar a aparecer cada vez mais no nosso algoritmo.
0: E que nós inevitavelmente acabamos por querer ou não. Mas acabamos por ser impactados por isso.
1: É verdade, isto é a tempestade perfeita. Juntar a inteligência artificial com a fraude no streaming, que é isso que está a acontecer com muita música de inteligência artificial, como não vai lá, não tem qualidade suficiente para ir lá por escutas reais, elas no fundo vão lá por escutas simuladas. E não sei se já alguém viu imagens do que é uma
0: stream farm, não é? E há uma stream farm, ou seja,
1: exatamente,
0: são milhões de smartphones ligados entre si, todos a criar
1: tal e qual. É isso
0: plays
1: mesmo.
0: Algures no mundo.
1: É isso mesmo.
0: Miguel, eu ficaria horas a conversar contigo,
1: porque
0: nós abordámos alguns temas e não conseguimos aprofundar nenhum deles, porque todos eles são bastante complexos. Mas há uma frase que tu repetes há anos e que eu acho que vou usar para fechar o episódio, que é: a música é uma indústria, gera riqueza, contribui para o PIB e precisa ser levada a sério. E agora, ainda mais, porque nada neste episódio foi sobre música, mas sim sobre o que nós queremos que o futuro seja. Obrigada, Miguel.
1: Obrigado.
2: Monóculo de Paula Cordeiro, para ouvir novamente amanhã, segunda-feira à noite, depois das notícias das 11 horas. E para as notícias às 9 da noite deste domingo, faltam agora 8 minutos. Hoje é a noite de Laurie Anderson em Lisboa, no Centro Cultural de Belém, e na próxima terça-feira em Braga, no Teatro Circo.
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0: São 8h58, menos uma hora, nos Açores.
1: O PCP diz que o Governo quer apertar a vida dos mais pobres com a prestação social única que o Governo apresentou na passada sexta-feira. A festa do título do PSG continua ainda esta noite em Paris. Foram recebidos já pelo presidente francês Emmanuel Macron. Nesta edição acompanhamos na capital francesa como vivem os portugueses esta vitória. O Banco Alimentar promove este fim de semana mais uma recolha de alimentos. Isabel Jonet diz na TSF que o balanço é positivo, mas houve um aumento de pedidos de assistência a nível nacional.
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0: Temperaturas verificadas em instantes, Porto 17 graus, Ponta Delgada há momentos com 18, Funchal 21 graus, Lisboa 22 e Faro há momentos com 26 graus. Edição das 9 horas, Paulo Fernandes Ribeiro.
1: Paulo Raimundo acusa o Governo de pretender apertar a vida dos mais pobres com a criação da prestação social única à PSU. O secretário-geral do PCP defendeu hoje que o Governo não pode justificar a PSU com o combate à fraude, quando afirma que há milhares de milhões de euros que vão para os paraísos fiscais fora dos impostos.
3: Um Governo como este pode justificar cada uma das suas medidas, todas, com tudo o que quiser. Não pode. É vir justificar esta medida com um combate à fraude. Porque se o Governo tivesse mesmo interessado em combater a fraude, combatia os milhares de milhões de euros que vão para os paraísos fiscais, os milhares de milhões de euros que saem fora dos impostos. E sim, é que era uma medida de combate à fraude. Coragem, coragem para enfrentar os poderosos não há. Há coragem para apertar a vida dos mais pobres.
1: O Governo aprovou na passada sexta-feira a PSU. No seu discurso este domingo em Portel, o secretário-geral comunista referiu que o partido pretende aproveitar o debate sobre este tema para levar mais longe a discussão sobre a realidade atual dos subsídios da Segurança Social.
3: Nós vamos aproveitar toda esta discussão para levar o mais longe quanto possível a discussão sobre a realidade da situação dos apoios e subsídios da Segurança Social. Quais os valores reais? Quem recebe? Porquê que recebe? É uma discussão que vale a pena e tem que ser feita na base da verdade e da realidade, porque se ela for feita na base da verdade e da realidade, há muita demagogia, há muita mentira, há muito ódio que vai mesmo desaparecer e cair por terra. Vamos para a discussão, tendo presente que um governo como o atual, ao serviço de quem está, ao serviço dos grupos económicos, um governo que fecha os olhos, que anima, que é cúmplice da fuga de impostos, que é cúmplice e anima o assalto aos recursos públicos, à transferência dos recursos públicos para tudo o que é negócio. É o negócio da doença, é o negócio da habitação, é o negócio da descida dos impostos.
1: Esta tarde, o secretário-geral comunista Paulo Raimundo a acusar o Governo de pretender apertar a vida dos mais pobres com a criação da prestação social única à PSU. O líder comunista, no discurso que encerrou a 11ª Assembleia da Organização Regional de Évora, foi realizada em Portel. O subsídio mensal fixo atribuído a cada posto de emergência médica nos bombeiros vai ser atualizado a partir do próximo dia 1 de julho em 23%. O anúncio foi feito hoje pela Ministra da Saúde. O INEM paga aos bombeiros e à Cruz Vermelha Portuguesa um subsídio mensal fixo por cada ambulância no Sistema Integrado de Emergência Médica, ao qual é acrescido uma taxa variável consoante o quilómetro efetuado no serviço. Ana Paula Martins reconhece que o aumento ainda não é suficiente.
4: O Governo, naturalmente, através do Ministério da Saúde, do Programa Operacional da Saúde, e eu espero que coincida até com a saída, espero eu, da nova lei orgânica do INEM, vamos, de facto, atualizar em 23% os 520 postos de emergência médica que são quem nos garante não só a diferenciação no socorro, mas também a tal capilaridade e coesão territorial que só os bombeiros, eu vou voltar a repetir, só os bombeiros conseguem garantir. Nós também trabalhamos com a Cruz Vermelha nestes postos, é um dispositivo, como sabem, mais reduzido, mas também que nós temos muitíssima, digamos, consideração e respeito, são parceiros desde sempre, e dizer, só para percebermos, que a partir de 1 de julho deste ano, nós teremos postos de emergência médica que estavam a ser hoje financiados em termos de fixos, com um valor de 8.760 euros para 10.800 euros. Se me perguntam se é suficiente, eu diria que é aquilo que este ano conseguimos, mas não vamos desistir com o financiamento disponível para o INEM, não vamos desistir, porque é uma prioridade para nós de chegarmos ao fim da legislatura o mais longe que podemos.
1: Ana Paula Martins, à margem da cerimónia do Dia Nacional dos Bombeiros, em Paredes, a Ministra da Saúde afirma que o aumento de 23% para 520 postos de emergência médica que garante a diferenciação no socorro. Para a comunidade portuguesa em França e, sobretudo, em Paris, a vitória do Paris Saint-Germain teve um gosto de participação essencial de 4 jogadores portugueses, elogiados também pelos franceses. Em declarações à TSF, Hermano Sanches Ruivo, antigo autarca e atual presidente do Grupo de Amizade Luso-Francês das Cidades e Coletividades, descreve este segundo momento de festa em Portugal na fotografia também desta vitória.
5: A fotografia dos 4 portugueses deste ano é exatamente a mesma que os portugueses, os 4 portugueses de 2025. Eles não mudaram fundamentalmente e o ano passado eu lembro-me que muitas das pessoas com quem eu trabalho, franceses, pela primeira vez, e não é bem como se não tivesse já acontecido, e nomes como o Pauleta marcaram a história do Paris Saint-Germain, mas o ano passado eles disseram: nós ganhamos a Liga dos Campeões graças aos portugueses tão bem, e estavam a falar exatamente dos 4 mesmo. Este ano é exatamente a mesma coisa, e numa altura em que o clube entra na história, os portugueses e os jogadores portugueses entram na história do futebol francês graças a essa vitória do Paris Saint-Germain.
1: Mas antes da festa e do apito final, houve muito sofrimento, conta a Hermano Sanches Ruivo, sobretudo no momento das grandes penalidades.
5: Sofremos a dobrar porque o Gonçalo marcou, mas depois o Nuno Mendes falhou. E portanto estamos naquela, se falhamos, se perdemos a final por causa de um penalti dos nossos, é automaticamente mais complicado. A verdade é que acabou por correr bem, mas de facto o Paris Saint-Germain é uma equipa que é importante para nós, sobretudo aqui na região de Paris. Não esquecer que cada um de nós tem um clube em Portugal e portanto estamos sempre a torcer, e o que é engraçado também nesse Paris Saint-Germain é que é uma união de três grandes equipas portuguesas: Benfica, o Sporting e o FC Porto. O que aconteceu ontem é de facto o reconhecimento, e foi uma festa gigante.
1: Agora, depois da vitória europeia do PSG, a comunidade portuguesa já pensa no Mundial. E se hoje o presidente francês, Emmanuel Macron, pediu à seleção francesa uma terceira estrela, os portugueses sonham com a primeira vitória no Mundial.
5: Se os franceses procuram a terceira estrela, nós claramente procuramos a primeira. E não há dúvida sobre esse aspecto. Ontem é engraçado porque a seguir esse jogo, que não foi dos mais interessantes, mas obviamente dos mais emblemáticos e até o último minuto, nós portugueses ficámos super preocupados, porque ficámos com o sentimento que o Vitinha estava aleijado, que o Nuno Mendes estaria aleijado, ou seja, já estamos a pensar quase que exclusivamente nessa parte do Mundial. E quando ouvíamos os comentários franceses a dizer: o João Neves é aquela máquina que nunca está cansado, está desde o início, dizemos: ok, ainda bem, e é bom que não esteja cansado, porque nós estamos todos a pensar no campeonato mundial. E quando o Dembélé saiu, a primeira reação que alguns de nós tivemos foi dizer assim: pronto, os franceses já estão a cautelar as vedetas, porque já estão a pensar no campeonato mundial.
1: Hermano Sanches Ruivo, ouvido esta tarde pela jornalista da TSF, Judite Menezes e Sousa, um português em França. É um olhar português diferente da festa parisiense do PSG, já a pensar no Mundial que se joga nos Estados Unidos a partir deste mês. A celebração do título da Liga dos Campeões, conquistada pelo Paris Saint-Germain, continua ainda a esta hora nas ruas de Paris. Milhares de adeptos acompanham a equipa que já foi recebida no Palácio do Eliseu. José Melhor.
6: No final da festa, na Torre Eiffel, os jogadores foram recebidos pelo Presidente da República e Emmanuel Macron evidenciou que num plantel cheio de talento individual, o melhor foi ver a união do coletivo.
7: Mas, au-delà de ces grandes individualités, on a vu une grande unité.
6: O presidente francês, no acolhimento aos vencedores da final da Champions, que durante a tarde atravessaram uma passadeira tricolor em direção à Torre Eiffel.
8: Merci d'accueillir le président du PSG, Monsieur Nasser Al-Khelaifi.
6: O presidente do clube, Nasser Al-Khelaifi, a dizer que mais duas estrelas na camisola se devem não só aos jogadores, mas também ao treinador e ao diretor desportivo, o português Luís Campos.
9: Duas estrelas sur le maillot de Paris. Merci, coach, staff, Luís Campos.
6: Depois, os jogadores foram chamados um a um, incluindo os portugueses.
10: Un défenseur capable de marquer deux buts et de faire deux passes décisives cette saison en Ligue des Champions avec son numéro 25, Nuno.
6: Nuno Mendes, apresentado de forma irónica como um defesa que não marcou nenhum golo nem deu nenhuma assistência nesta época da Liga dos Campeões com o seu número 25.
1: José Milheiro aqui com o retrato da festa este domingo do PSG. Está controlado o incêndio em zona de mato na freguesia de Martim Longo, concelho de Alcoutim, no Algarve, mas mais a norte ainda há mais de uma centena de operacionais a combater outro incêndio, este em Valongo, como adianta a TSF o comandante Alberto Fernandes.
11: Teve início pelas 14h43 na localidade de Lombelho, em Valongo. E para esta ocorrência estão mobilizados 48 meios terrestres, 164 operacionais e 5 meios aéreos. E neste local, as operações de combate estão a ser dificultadas pela intensidade do vento. Qualquer um dos dois incêndios, neste momento, está a ceder aos meios empenhados. A presente hora, não temos registro nem de vítimas nem de danos materiais.
1: O incêndio a sul acabou, como ouvimos as declarações, por ceder aos meios. Está controlado. O incêndio de Valongo ainda está ativo. As declarações do comandante Alberto Fernandes, da Proteção Civil. O Banco Alimentar promove este fim de semana mais uma recolha de alimentos. Isabel Joné, presidente da Federação Portuguesa de Bancos Alimentares contra a Fome, diz na TSF que o balanço de sábado, o primeiro dia da campanha, é positivo, mas com a recolha de mais de 1.024 toneladas de alimentos.
12: No primeiro dia da campanha foram doadas 1.024 toneladas de alimentos aos 21 bancos alimentares que fizeram campanha. E isto expressa uma vez mais a solidariedade dos portugueses. Hoje, ao longo de todo o dia, prosseguiu a campanha e só teremos um balanço mais ao final do dia. Mas, de qualquer maneira, houve muitos voluntários e, uma vez mais, uma adesão grande dos portugueses.
1: Primeiro dia ontem, o balanço foi positivo. Entretanto, Isabel Joné alerta que os pedidos de apoio das famílias carenciadas aumentaram no último mês, motivadas pelo subido do preço dos combustíveis. Mais 700 famílias pediram apoio a nível nacional.
12: No último mês houve um aumento dos pedidos, seja por parte de famílias, seja por parte das instituições que apoiam essas famílias. E isto é a consequência do aumento do preço dos alimentos, mas também do aumento do preço da energia. E, portanto, temos aqui uma pressão do lado da procura e não podemos falhar a as pessoas que nos pedem o apoio. Nós estamos a apoiar 370 mil pessoas com uma base regular, diariamente, porque as pessoas têm de comer todos os dias, e isto em parceria com 2.400 instituições que servem refeições confeccionadas ou cabazes de alimentos. Estas instituições pediram no último mês um reforço do apoio alimentar e tivemos também pedidos de famílias. Só no último mês tivemos mais 700 pedidos a nível nacional, o que faz com que o Banco Alimentar tenha que ser mais inventivo até na forma de poder chegar a estes pedidos.
1: O impacto da guerra no cabaz alimentar e nas despesas de energia tem levado a um aumento na procura de ajuda por parte das famílias. Este fim de semana, o Banco Alimentar contra a Fome promove mais uma campanha para a recolha de alimentos. O antigo Presidente da República, Marcelo Rebelo de Sousa, participa como voluntário e faz também um balanço positivo no dia de ontem.
13: Acompanhei isto desde o início, não era Presidente da República. Eu depois fiz um interregno, vim como Presidente, também colaborava e tal, mas vinha vestido de outra maneira, de outra forma. E assim como voluntário é mais giro este ano, até me calhou uma criança de 6 anos que foi introduzida em todas as operações, ficou a saber tudo como se fazia.
14: Pela mão do professor.
13: Pela minha mão. Portanto, para o ano já está em condições de vir para cá trabalhar. Chama-se Sebastião e é o futuro. E, portanto, somos muitos a fazer. Foi muito bom. Foi melhor do que há um ano. E hoje estamos ainda a meio, porque a loja está a fechar. Fecha umas às 7, outras às 9, outras às 11. E, portanto, vai ser noite fora.
1: A campanha ainda está a decorrer. Marcelo Rebelo de Sousa, ouvido na RTP, o antigo Presidente da República, que passa já o testemunho a novos voluntários. Amanhã vai ser feito o balanço da recolha deste domingo, que ainda decorre a nível nacional. O Conselho de Segurança da ONU vai ter uma reunião de emergência. Amanhã, segunda-feira, o encontro é solicitado pela França, depois do exército israelita ter tomado a icónica fortaleza medieval de Beaufort, no Líbano. Duarte Rosa.
15: O exército israelita capturou o castelo de Beaufort, uma fortaleza libanesa com centenas de anos. No final, os militares hastearam a bandeira de Israel no topo do castelo. Esta operação fez parte da ofensiva israelita no sul do Líbano, uma ofensiva terrestre que, oficialmente, visa combater o grupo xiita Hezbollah, mas que França teme agora que esteja a ir longe demais. Confirmada a conquista de Beaufort, o primeiro-ministro israelita, Benjamin Netanyahu, autorizou o exército a alargar a intervenção militar no Líbano. O ministro dos Negócios Estrangeiros francês não gostou da decisão. Jean-Noël Barrot reconhece o direito de Israel à legítima defesa contra os ataques do Hezbollah, mas entende que isso não pode justificar a prolongação das operações militares em território libanês. O governante pediu por isto uma reunião de emergência ao Conselho de Segurança da ONU, e o pedido já foi aceito.
1: Duarte Rosa, a reunião que vai decorrer amanhã de emergência na ONU. O primeiro-ministro israelita Benjamin Netanyahu afirmou este domingo que a tomada da fortaleza de Beaufort, no sul do Líbano, constitui um ponto de viragem decisivo na ofensiva do exército israelita contra o Hezbollah no país vizinho.
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0: Passam 18 minutos das 9 horas, noite de domingo, na emissão TSF. Temperaturas verificadas há momentos: Porto e Ponta Delgada 18 graus, Lisboa 20, Funchal 21 graus e Faro em instantes com 25. Para amanhã, primeiro dia do mês de junho, primeiro dia da semana, segunda-feira, o Instituto do Mar e da Atmosfera prevê para o território do continente céu com poucas nuvens ou mesmo limpo, nuvens apenas junto ao mar no norte e centro, vento a soprar por vezes forte e com rajadas no litoral oeste e nas terras altas, formação de neblina ou nevoeiro ao longo da manhã em algumas zonas do norte e centro e ligeira descida das temperaturas máximas. Nos Açores, muitas nuvens com algumas abertas de sol. Também condições favoráveis à ocorrência de neblinas densas ao longo da madrugada, com formação de nevoeiro e vento a soprar de fraco a moderado. Na Madeira, aumento de nuvens a partir do final da tarde, vento a soprar de fraco a moderado, por vezes forte nos extremos leste e oeste da ilha e também nas zonas mais altas, e uma ligeira subida das temperaturas mínimas. Quanto a máximas, para amanhã, dia 1 de junho, nas ilhas Funchal máxima de 25 graus, Ponta Delgada 22, no território do continente, Lisboa máxima de 27 graus, Porto máxima de 22 graus e temperaturas altas no interior do território do continente, de norte a sul, Bragança máxima de 31 graus, Castelo Branco 34, Porto Alegre máxima de 32 graus, Beja máxima de 34, Évora e Faro máxima de 35 graus. Um pouco de música no início desta noite de domingo na emissão TSF até à síntese das notícias às 9h30, para já com Bruce Springsteen e o tema Sunday Love.

0: síntese de notícias na emissão TSF, duas gravações de 2025. Primeiro o Boss com o inédito editado em junho do ano passado e depois esta versão do tema I'm in Love with a German Film Star, um tema dos Passions em 1981. Esta gravação do ano passado é de Andy Bell com Dot Ellison e Michael Rother.
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0: 9:30, menos uma hora nos Açores. Uma breve síntese das notícias com Paulo Fernandes Ribeiro.
1: Está dado como extinto o incêndio na zona de mato em Alcotino, Algarve. Chegou a ter duas frentes em pasto e também mato. Por prevenção, permanecem no local mais de 100 operacionais. 5 meios aéreos estiveram envolvidos no combate às chamas durante a tarde de domingo. Mais a norte, em Valongo, continua ativo outro incêndio, como adianta o comandante Alberto Fernandes da Proteção Civil.
2: Teve início pelas 14:43 na localidade de Lombelho, em Valongo. Neste local, as operações de combate estão a ser dificultadas pela intensidade do vento. A presente hora, não temos registro nem de vítimas nem de danos materiais.
1: Neste incêndio em Valongo, permanece no local 110 operacionais, 36 meios terrestres. Este incêndio ainda está ativo. O PCP defende que deve ser feita uma discussão sem demagogia sobre os subsídios sociais e acusa o governo de apenas apertar a vida dos mais pobres ao apresentar a prestação social única. Críticas do secretário-geral do PCP esta tarde em Portel, no Alentejo, ao referir que a prestação aprovada pelo governo no último Conselho de Ministros que pretende apenas prejudicar os mais pobres com estes subsídios sociais que vão ser agregados numa única prestação.
3: Se o governo estivesse mesmo interessado em combater a fraude, combatia os milhares de milhões de euros que vão para os paraísos fiscais, os milhares de milhões de euros que saem fora dos impostos. E sim, é que era uma medida de combate à fraude. Coragem, coragem para enfrentar os poderosos não há. Há coragem para apertar a vida dos mais pobres. Nós vamos aproveitar toda esta discussão para levar o mais longe quanto possível a discussão sobre a realidade da situação, dos apoios e subsídios da Segurança Social. Quais os valores reais? Quem recebe? Porquê que recebe? É uma discussão que vale a pena e tem que ser feita, porque se ela for feita na base da verdade e da realidade, há muita demagogia, há muita mentira, há muito ódio que vai mesmo desaparecer e cair por terra.
1: O tom crítico de Paulo Raimundo, o líder do PCP, que voltou a rejeitar o pacote laboral e a apelar à participação na greve geral marcada para quarta-feira. O presidente do Conselho de Arbitragem da Federação Portuguesa de Futebol defende a extensão do protocolo de intervenção do vídeo-árbitro, o VAR, a pontapés de canto mal assinalados e a outras situações de jogo. Em linha com a posição da International Football Association Board, a IFAB, organismo responsável pelas leis do futebol, Luciano Gonçalves considera que o VAR deverá ter um âmbito de intervenção mais alargado do que o atual, que se limita a golos, grandes penalidades, cartões vermelhos diretos e erros de identificação. A posição foi defendida à margem da primeira edição da REF Summit, a conferência dedicada à arbitragem que decorreu no Porto.
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Estamos a 17 minutos das notícias às 10 horas. A música na emissão TSF, um pouco de música, Romagem Notícias, neste serão. Começamos por ouvir o tema Ellen Love Call, uma gravação de há 3 anos, o Stone Style com os canadianos Bad Bad Not Good e Blood Orange, e aqui a voz de Richard Butler com os Psychedelic Furs. O álbum homónimo estreia em março de 1980.

Música de Bill Ryder Jones, This Can't Go On. Antes, os Walkman, há 20 anos, com o tema Another One Goes By. Para o fecho desta hora, memória da música TSF, os 40 anos do álbum da Queen Is Dead, editado em junho de 1986, são os Smiths.

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0: São 9h58, menos uma hora, nos Açores.
1: Com a prestação social única, o PCP acusa o Governo de querer apertar a vida dos mais pobres. A PSU foi aprovada no último Conselho de Ministros. O subsídio mensal fixo pago por cada posto de emergência médica nos bombeiros vai ser atualizado. O anúncio foi feito hoje pela Ministra da Saúde, Ana Paula Martins, que reconhece que ainda não é suficiente. Quando o Banco Alimentar promove mais uma recolha de alimentos, Isabel Joné, responsável, reconhece que houve um aumento nos pedidos de assistência familiar.
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0: temperaturas há instantes, Porto 18 graus, Ponta Delgada com alguma chuva, há momentos também com 18 graus. Lisboa 19, Funchal 20, Faro há momentos 28 graus. Edição das 10 horas, Paulo Fernandes Ribeiro.
1: O PCP defende uma discussão sem demagogia sobre os subsídios sociais e acusa o Governo de apenas apertar a vida dos mais pobres ao apresentar a prestação social única. Críticas do secretário-geral do PCP este domingo em Portel, no Alentejo, ao referir-se à prestação aprovada no último Conselho de Ministros, que pretende juntar 13 subsídios sociais.
2: Um Governo como este pode justificar cada uma das suas medidas, todas, com tudo o que quiser. Não pode. É vir justificar esta medida com um combate à fraude. Porque se o Governo tivesse mesmo interessado em combater a fraude, combatia os milhares de milhões de euros que vão para os paraísos fiscais, os milhares de milhões de euros que saem fora dos impostos. E sim, é que era uma medida de combate à fraude. Coragem, coragem para enfrentar os poderosos não há. Há coragem para apertar a vida dos mais pobres.
1: O Governo aprovou na sexta-feira a PSU. No seu discurso este domingo, realizado em Portel, o secretário-geral comunista referiu que o partido pretende aproveitar o debate sobre este tema para levar mais longe a discussão sobre a realidade atual dos subsídios na Segurança Social.
2: Nós vamos aproveitar toda esta discussão para levar o mais longe quanto possível a discussão sobre a realidade da situação dos apoios e subsídios da Segurança Social. Quais os valores reais? Quem recebe? Porquê é que recebe? É uma discussão que vale a pena e tem que ser feita na base da verdade e da realidade, porque se ela for feita na base da verdade e da realidade, há muita demagogia, há muita mentira, há muito ódio que vai mesmo desaparecer e cair por terra. Vamos para a discussão, tendo presente que um governo como o atual, ao serviço de quem está, ao serviço dos grupos económicos, um governo que fecha os olhos, que anima, que é cúmplice da fuga de impostos, que é cúmplice e anima o assalto aos recursos públicos, à transferência dos recursos públicos para tudo o que é negócio. É o negócio da doença, é o negócio da habitação, é o negócio da descida dos impostos.
1: O tom crítico de Paulo Raimundo, líder do PCP, que voltou a rejeitar o pacote laboral e a apelar também à participação na greve geral marcada para quarta-feira. O subsídio mensal fixo atribuído por cada posto de emergência médica nos bombeiros vai ser atualizado a partir do próximo dia 1 de julho em 23%. O anúncio foi feito hoje pela Ministra da Saúde. O INEM paga aos bombeiros e à Cruz Vermelha Portuguesa um subsídio mensal fixo por cada ambulância no sistema integrado de emergência médica, com uma taxa variável consoante os quilómetros feitos em serviço. Ana Paula Martins reconhece que o aumento ainda não é suficiente.
3: O Governo, naturalmente, através do Ministério da Saúde, o Programa Operacional da Saúde, e eu espero que coincida até com a saída, espero eu, da nova lei orgânica do INEM, vamos, de facto, atualizar em 23% os 520 postos de emergência médica, que são quem nos garante não só a diferenciação no socorro, mas também a tal capilaridade e coesão territorial que só os bombeiros, eu vou voltar a repetir, só os bombeiros conseguem garantir. Nós também trabalhamos com a Cruz Vermelha nestes postos, é um dispositivo, como sabem, mais reduzido, mas também que nós temos muitíssima, digamos, consideração e respeito, são parceiros desde sempre, e dizer, só para percebermos, que a partir de 1 de julho deste ano, nós teremos postos de emergência médica que estavam a ser hoje financiados em termos de fixos com um valor de 8.760 euros para 10.800 euros. Se me perguntam se é suficiente, eu diria que é aquilo que este ano conseguimos, mas não vamos desistir com o financiamento disponível para o INEM, não vamos desistir porque é uma prioridade para nós de chegarmos ao fim da legislatura o mais longe que podemos.
1: Ana Paula Martins, à margem da cerimónia do Dia Nacional dos Bombeiros, em Paredes, a Ministra da Saúde afirma que o aumento é de 23%, mas podia ser mais. O Banco Alimentar promove este fim de semana mais uma recolha de alimentos. Isabel Jané, a Presidente da Federação Portuguesa dos Bancos Alimentares contra a Fome, diz à TSF que o balanço de sábado é positivo, com uma recolha de mais de 1.024 toneladas de alimentos.
4: No primeiro dia da campanha foram doadas 1.024 toneladas de alimentos aos 21 bancos alimentares que fizeram campanha. E isto expressa uma vez mais a solidariedade dos portugueses. Hoje, ao longo de todo o dia, prosseguiu a campanha e só teremos um balanço mais ao final do dia. Mas, de qualquer maneira, houve muitos voluntários e, uma vez mais, uma adesão grande dos portugueses.
1: O balanço para o dia de ontem, sábado, é positivo. Isabel Joné alerta, no entanto, que os pedidos de apoio de famílias carenciadas aumentou no último mês.
4: No último mês houve um aumento dos pedidos, seja por parte de famílias, seja por parte das instituições que apoiam essas famílias. E isso é a consequência do aumento do preço dos alimentos, mas também do aumento do preço da energia. E, portanto, temos aqui uma pressão do lado da procura e não podemos falhar a estas as pessoas que nos pedem o apoio. Nós estamos a apoiar 370 mil pessoas com uma base regular, diariamente, porque as pessoas têm que comer todos os dias, e isto em parceria com 2.400 instituições que servem refeições confeccionadas ou cabazes de alimentos. Estas instituições pediram no último mês um reforço do apoio alimentar e tivemos também pedidos de famílias. Só no último mês tivemos mais 700 pedidos a nível nacional, o que faz com que o Banco Alimentar tenha que ser mais inventivo até na forma de poder chegar a estes pedidos.
1: Mais 700 famílias pediram apoio só no último mês. As declarações de Isabel Joné, o impacto da guerra no cabaz alimentar e também nas despesas de energia tem levado a um aumento na procura de ajuda por parte das famílias. Este fim de semana, o Banco Alimentar contra a Fome a promover mais uma campanha para a recolha de alimentos. Quem participou também foi o antigo Presidente da República, Marcelo Rebelo de Sousa, que participou como voluntário.
5: Acompanhei isto desde o início, não era Presidente da República. Depois fiz um interregno, vim como presidente, também colaborava e tal, mas vinha vestido de outra maneira, de outra forma. E assim como voluntário é mais giro. Este ano até me calhou uma criança de 6 anos que foi introduzida em todas as operações. Ficou a saber tudo como se fazia.
6: Pela mão do professor?
5: Pela minha mão. Portanto, para o ano já está em condições de vir para cá trabalhar. Chama-se Sebastião e é o futuro. E, portanto, somos muitos a fazer. Foi muito bom. Foi melhor do que há um ano. E hoje estamos ainda a meio, porque há lojas a fechar, fecham umas às 7, outras às 9, outras às 11, e portanto vai ser noite fora.
1: A campanha está a terminar já em alguns estabelecimentos comerciais. Marcelo Rebelo de Sousa, ouvido pela RTP, ele que participou como voluntário e passa também o testemunho às próximas gerações. Amanhã vai ser feito o balanço da recolha deste domingo. Para a comunidade portuguesa em França e sobretudo em Paris, a vitória do Paris Saint-Germain teve um gosto de participação essencial de 4 jogadores portugueses elogiados também pelos franceses. Em declarações à TSF, Hermano Sanches Ruivo, antigo autarca e atual presidente do grupo de amizade luso-francês das cidades e coletividades, descreve um segundo momento de festa também com Portugal na fotografia.
7: A fotografia dos 4 portugueses deste ano é exatamente a mesma que os portugueses, os 4 portugueses de 2025. Eles não mudaram fundamentalmente e o ano passado eu lembro-me, muitas das pessoas com quem eu trabalho, franceses, pela primeira vez, e não é bem como se não tivesse já acontecido, e nomes como o Pauleta marcaram a história do Paris Saint-Germain, mas o ano passado eles disseram: nós ganhámos a Liga dos Campeões graças aos portugueses também, e estavam a falar exatamente dos 4 mesmo. Este ano é exatamente a mesma coisa, e numa altura em que o clube entra na história, os portugueses e os jogadores portugueses entram na história do futebol francês graças a essa vitória do Paris Saint-Germain.
1: Agora, depois da vitória europeia do PSG, a comunidade portuguesa já pensa no Mundial. E se hoje o presidente francês Emmanuel Macron pediu à seleção francesa uma terceira estrela, os portugueses sonham com a primeira vitória no Mundial.
7: Se os franceses procuram a terceira estrela, nós claramente procuramos a primeira. E não há dúvida sobre esse aspecto. E ontem é engraçado porque a seguir esse jogo, que não foi dos mais interessantes, mas obviamente dos mais emblemáticos e até ao último minuto, nós portugueses ficámos super preocupados, porque ficámos com o sentimento que o Vitinha estava aleijado, que o Nuno Mendes estaria aleijado, ou seja, já estamos a pensar a quase que exclusivamente nessa parte do Mundial, e quando ouvimos os comentários franceses a dizer o João Neves é aquela máquina que nunca está cansado, está desde o início, dizemos, ok, ainda bem, e é bom que não esteja cansado, porque nós estamos todos a pensar no Campeonato Mundial. E quando o Dembélé saiu, a primeira reação que alguns de nós tivemos foi dizer assim, pronto, os franceses já estão a cautelar as vedetas porque já estão a pensar no Campeonato Mundial.
1: Hermano Sanches Ruivo, ouvido esta tarde pela jornalista da TSF, Judite Menezes e Sousa, é um olhar português diferente na festa parisiense do PSG, já a pensar no Mundial que se joga nos Estados Unidos este mês. E a celebração do título da Liga dos Campeões, conquistado pelo Paris Saint-Germain, continua ainda esta hora nas ruas de Paris. Milhares de adeptos acompanham a equipa que foi recebida no Palácio do Eliseu, José Melhor.
6: No final da festa, na Torre Eiffel, os jogadores foram recebidos pelo Presidente da República e Emmanuel Macron evidenciou que num plantel cheio de talento individual, o melhor foi ver a união do coletivo.
8: Mas, au-delà de ces grandes individualités, on a vu une grande unité.
6: O presidente francês, no acolhimento aos vencedores da final da Champions, que durante a tarde atravessaram uma passadeira tricolor em direção à Torre Eiffel.
9: Merci d'accueillir le président du PSG, Monsieur Nasser Al-Khelaifi.
6: O presidente do clube, Nasser Al-Khelaifi, a dizer que mais duas estrelas na camisola se devem não só aos jogadores, mas também ao treinador e ao diretor desportivo, o português Luís Campos.
10: 12 estrelas sur le maillot de Paris. Merci, coach, the staff.
6: Depois, os jogadores foram chamados um a um, incluindo os portugueses.
11: Um defensor serbano no marcador de buts e no fer de passe decisivo esta saison em Ligue des Champions, avec son número 25, Nuno!
6: Nuno Mendes, apresentado de forma irónica como um defesa que não marcou nenhum golo nem deu nenhuma assistência. Nesta época da Liga dos Campeões, o seu número 25.
1: José Milheiro, aqui com a festa dos jogadores do PSG, que conquistaram o bicampeonato da Liga dos Campeões no sábado, foram recebidos hoje como heróis em Paris. O Departamento de Segurança Interna dos Estados Unidos da América e o Estado de Nova Jersey acordaram hoje a retoma das visitas familiares ao Centro de Detenção de Imigrantes de Delaney Hall, em Newark. A visita aos detidos do centro foi suspensa devido aos protestos e tumultos dos últimos dias, na sequência da greve de fome iniciada por alguns dos 300 imigrantes ali abrangidos para denunciarem as condições que consideram desumanas em que são mantidos. É o maior centro de detenção do ICE na costa leste dos Estados Unidos da América. O Conselho de Segurança da ONU vai reunir de emergência amanhã. O encontro é solicitado pela França depois do exército israelita ter tomado uma importante fortaleza medieval de Bonforte no Líbano, Duarte Rosa.
12: O exército israelita capturou o castelo de Beaufort, uma fortaleza libanesa com centenas de anos. No final, os militares hastearam a bandeira de Israel no topo do castelo. Esta operação fez parte da ofensiva israelita no sul do Líbano, uma ofensiva terrestre que, oficialmente, visa combater o grupo xiita Hezbollah, mas que França teme agora que esteja a ir longe demais. Confirmada a conquista de Beaufort, o primeiro-ministro israelita, Benjamin Netanyahu, autorizou o exército a alargar a intervenção militar no Líbano. O ministro dos Negócios Estrangeiros francês não gostou da decisão. Jean-Noël Barrot reconhece o direito de Israel à legítima defesa contra os ataques do Hezbollah, mas entende que isso não pode justificar a prolongação das operações militares em território libanês. O governante pediu, por isto, uma reunião de emergência ao Conselho de Segurança da ONU e o pedido já foi aceito.
1: Duarte Rosa, o primeiro-ministro israelita, Benjamin Netanyahu, afirmou que a tomada da fortaleza de Beaufort, no sul do Líbano, constitui um ponto de viragem decisivo na ofensiva do exército de Israel contra o Hezbollah no país vizinho.
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0: Noite de domingo na emissão TSF, 10 horas com 16 minutos. Dentro de momentos, no regresso à música, vamos ouvir um dos novos temas deste ano dos Dead Can Dance.
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0: Música na noite de domingo na emissão TSF, antes da síntese de notícias às 10h30. Primeiro o irlandês Brendan Perry de regresso neste maio de 2026 com temas novos dos Dead Can Dance. Ainda o norte-americano John Miles do álbum de há 8 meses, setembro de 2025. E por fim, John Cale com orquestra e coro, num poema do galês Dylan Thomas.
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0: 10:30, menos uma hora nos Açores, uma breve síntese das notícias com Paulo Fernandes Ribeiro.
1: O incêndio que deflagrou ao início da tarde de hoje em Alfena, no concelho de Valongo, distrito do Porto, entrou em fase de resolução antes das 10 da noite. No combate ao fogo, que chegou a ter duas frentes ativas, estiveram envolvidos durante a tarde 5 meios aéreos. À hora em que entrou em fase de resolução, o fogo estava a ser combatido por 150 operacionais, apoiados por 50 viaturas. Na Colômbia está encerrada a votação para definir o próximo presidente. Agora começa a contagem de votos, depois dos colombianos comparecerem pacificamente nas urnas para escolher o sucessor de Gustavo Petro. 7 embarcações com mais de 150 migrantes, a maioria dos quais de origem subsaariana e norte-africana, foram hoje interceptadas pelas autoridades espanholas perto das Ilhas Baleares, anunciou a delegação regional do governo. Foram localizadas pelas autoridades de madrugada, a última já por volta das 2 horas da tarde. Os serviços de salvamento marítimo e também a Guarda Civil resgataram as pessoas a bordo. Desde o início do ano, mais de 2 mil migrantes chegaram às costas das Ilhas Baleares, de acordo com dados da Delegação Regional do Governo e também do Ministério Interior Espanhol.
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0: Passam 2 minutos das 10:30, dentro de momentos um regresso à música na emissão TSF.
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0: Para já uma nova leitura de temperaturas há instantes, descida de temperaturas, Porto há momentos com 16 graus, Ponta Delgada com 17 e com alguma chuva, Lisboa há momentos com 18 graus, Funchal 20 e Faro com temperatura alta, esta hora está com 28 graus. O Instituto do Mar e da Atmosfera prevê para amanhã, primeiro dia do mês de junho, no território do continente, tempo quente, mas com uma ligeira descida das temperaturas máximas, céu com poucas nuvens ou mesmo limpo, nuvens apenas junto ao mar no norte e centro ao longo da manhã. Vento a soprar por vezes forte e com rajadas no litoral oeste e nas terras altas e formação de neblina no nevoeiro matinal em alguns locais no norte e no centro. Nos Açores, nuvens, muitas nuvens com algumas abertas de sol em todas as ilhas dos 3 grupos, condições favoráveis à formação de neblinas densas na madrugada e vento a soprar de fraco a moderado. Também vento a soprar de fraco a moderado na Madeira, mas por vezes forte nos extremos leste e oeste da ilha e também nas zonas mais altas do arquipélago madeirense. Aumento de nuvens a partir do final da tarde e uma ligeira subida de temperaturas mínimas. Quanto a máximas, para esta segunda-feira, primeiro dia do mês de junho, Porto 22 graus, Lisboa máxima de 27 graus e Faro 35. Quanto às ilhas, Funchal máxima de 22 graus e Ponta Delgada máxima de 25.
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dois temas de Scott Walker, primeiro na voz de G.P. Simões com música de Sérgio Costa, o tema Rosemary e por fim este tema na própria voz de Scott Walker na emissão TSF a 15 minutos das notícias às 11 horas. O fecho desta hora vai ser com a memória de Elvis Presley, antes o norte-americano J.J. Cale e o australiano Nick Cave com os Bad Seeds.

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0: São 10h58 menos uma hora nos Açores.
1: Morreu Carlos Brito, o social-democrata antigo ministro da Defesa. O PCP acusa o governo de querer apertar a vida dos mais pobres com a prestação social única aprovada no último Conselho de Ministros. O subsídio mensal fixo pago por cada posto de emergência médica nos bombeiros vai ser atualizado. O anúncio foi feito hoje pela ministra da Saúde, Ana Paula Martins, que reconhece que ainda não é suficiente.
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0: Temperaturas há momentos, Porto 16 graus, Ponta Delgada 17 com alguma chuva, Lisboa há momentos com 19, Funchal 23 graus, Faro 27. Edição das 11 horas, Paulo Fernandes Ribeiro.
1: Morreu o antigo ministro da Defesa, o social-democrata Carlos Brito. Notícia adiantada pelo PSD, que recorda uma personalidade de referência da vida pública portuguesa e destacado militante do partido. Carlos Brito, além de ministro, foi também deputado e governador civil do Porto. O PCP defende uma discussão sem demagogia sobre os subsídios sociais e acusa o governo de apenas apertar a vida dos mais pobres ao apresentar a prestação social única. Críticas do secretário-geral do PCP este domingo em Penafiel, em Portel, no Alentejo, ao referir a prestação aprovada no último Conselho de Ministros, que pretende juntar 13 subsídios sociais.
3: Porque se o Governo tivesse mesmo interessado em combater a fraude, combatia os milhares de milhões de euros que vão para os paraísos fiscais, os milhares de milhões de euros que saem fora dos impostos. Isso sim é que era uma medida que combate a fraude. Coragem, coragem para enfrentar os poderosos não há. Há coragem para apertar a vida dos mais pobres. Nós vamos aproveitar toda esta discussão para levar o mais longe quanto possível a discussão sobre a realidade da situação, dos apoios e subsídios da Segurança Social. Quais os valores reais? Quem recebe? Porquê é que recebe? É uma discussão que vale a pena e tem que ser feita, porque se ela for feita na base da verdade e da realidade, há muita demagogia, há muita mentira, há muito ódio que vai mesmo desaparecer e cair por terra.
1: O tom crítico este domingo de Paulo Raimundo, o líder do PCP, que voltou a rejeitar o pacote laboral e a apelar à participação na greve geral marcada para quarta-feira. 7 barcos com 150 migrantes, a maioria dos quais de origem subsaariana e norte-africana, foram hoje interceptados pelas autoridades espanholas perto das Ilhas Baleares, anunciou a delegação regional do governo. As embarcações começaram a ser localizadas pelas autoridades de madrugada. A última embarcação foi interceptada por volta das 2 horas da tarde. O Serviço de Salvamento Marítimo e a Guarda Civil resgataram as pessoas a bordo. O subsídio mensal fixo atribuído por cada posto de emergência médica nos bombeiros vai ser atualizado em 23% a partir do dia 1 de julho. O anúncio foi feito hoje pela Ministra da Saúde. Ana Paula Martins reconhece, no entanto, que ainda não é suficiente.
4: O Governo, naturalmente, através do Ministério da Saúde, o Programa Operacional da Saúde, e eu espero que coincida até com a saída, espero eu, da nova lei orgânica do INEM, vamos de facto atualizar em 23% os 520 postos de emergência médica, que são quem nos garante não só a diferenciação no socorro, mas também a tal capilaridade e coesão territorial que só os bombeiros, eu vou voltar a repetir, só os bombeiros conseguem garantir. Nós também trabalhamos com a Cruz Vermelha nestes postos, é um dispositivo positivo, como sabem, mais reduzido, mas também que nós temos muitíssima, digamos, consideração e respeito, são parceiros desde sempre, e dizer, só para percebermos, que a partir de 1 de julho deste ano, nós teremos postos de emergência médica que estavam a ser hoje financiados em termos de fixos, com um valor de 8.760 euros, para 10.800 euros. Se me perguntam se é suficiente, eu diria que é aquilo que este ano conseguimos, mas não vamos desistir com o financiamento disponível para o INEM, não vamos desistir, porque é uma prioridade para nós de chegarmos ao fim da legislatura o mais longe que podemos.
1: Ana Paula Martins, à margem da cerimónia do Dia Nacional dos Bombeiros, em Paredes, o INEM paga aos bombeiros e à Cruz Vermelha Portuguesa um subsídio mensal fixo por cada ambulância no Sistema Integrado de Emergência Médica. A Ministra da Saúde afirma que o aumento é de 23%, vai ser em julho, mas quer ir mais longe até ao final da presente legislatura. A celebração do título da Liga dos Campeões, conquistado pelo Paris Saint-Germain, invadiu hoje as ruas de Paris, milhares de adeptos a acompanhar a equipa francesa. José Melhor.
5: No final da festa, na Torre Eiffel, os jogadores foram recebidos pelo Presidente da República e Emmanuel Macron evidenciou que, num plantel cheio de talento individual, o melhor foi ver a união do coletivo.
6: Mas, au-delà de ces grandes individualités, on a vu une grande unité.
5: O presidente francês, no acolhimento aos vencedores da final da Champions, que durante a tarde atravessaram uma passadeira tricolor em direção à Torre Eiffel.
7: Merci d'accueillir le président du PSG, monsieur Nasser Al-Khelaifi.
5: O presidente do clube, Nasser Al-Khelaifi, a dizer que mais duas estrelas na camisola se devem não só aos jogadores, mas também ao treinador e ao diretor desportivo, o português Luís Campos.
8: 12 estrelas são a maior do Paris. Merci, coach, staff, Luís Campos.
5: Depois, os jogadores foram chamados um a um, incluindo os portugueses.
9: Un défenseur s'appelle le marqueur de but et les faire deux passes décisives cette saison en Ligue des Champions avec son numéro 25, Nuno.
5: Nuno Mendes, apresentado de forma irónica como um defesa que não marcou nenhum golo nem deu nenhuma assistência. Nesta época da Liga dos Campeões, o seu número 25.
1: É milhares com a festa em Paris. E para a comunidade portuguesa em França, sobretudo na capital, a vitória do Paris Saint-Germain teve um gosto da participação essencial de 4 jogadores portugueses, elogiados também pelos franceses. Em declarações à TSF, Hermano Sanches Ruivo, antigo autarca e atual presidente do grupo de amizade luso-francês das cidades e coletividades, descreve um momento que foi único com Portugal também na fotografia.
10: A fotografia dos 4 portugueses deste ano é exatamente a mesma que os portugueses. Os 4 portugueses de 2025, eles não mudaram fundamentalmente, e o ano passado eu lembro-me que muitas das pessoas com quem eu trabalho, franceses, pela primeira vez, e não é bem como se não tivesse já acontecido, e nomes como o Pauleta marcaram a história do Paris Saint-Germain, mas o ano passado eles disseram: nós ganhámos a Liga dos Campeões graças aos portugueses tão bem, e estavam a falar exatamente dos 4 mesmo. Este ano é exatamente a mesma coisa, e numa altura em que o clube entra na história, os portugueses e os jogadores portugueses entram na história do futebol francês graças a essa vitória do Paris Saint-Germain.
1: E agora, depois desta vitória europeia do PSG, a comunidade portuguesa já pensa no Mundial. E se hoje o presidente francês, Emmanuel Macron, pediu à seleção francesa uma terceira estrela, os portugueses já sonham com a primeira vitória, neste caso no Mundial.
10: Se os franceses procuram a terceira estrela, nós claramente procuramos a primeira. E não há dúvida sobre esse aspecto. E ontem é engraçado porque a seguir esse jogo, que não foi dos mais interessantes, mas obviamente dos mais emblemáticos e até ao último minuto, nós portugueses ficámos super preocupados, porque ficámos com o sentimento que o Vitinha estava aleijado, que o Nuno Mendes estaria aleijado, ou seja, já estamos a pensar quase que exclusivamente nessa parte do Mundial. E quando ouvimos os comentários franceses a dizer: o João Neves é aquela máquina que nunca está cansado, está desde o início, dizemos: ok, ainda bem, e é bom que não esteja cansado, porque nós estamos todos a pensar no campeonato mundial. E quando o Dembélé saiu, a primeira reação que alguns de nós tivemos foi dizer assim: pronto, os franceses já estão a cautelar as vedetas, porque já estão a pensar no campeonato mundial.
1: Gramano Sanches Ruivo, ouvido na tarde deste domingo pela jornalista da TSF Judite Menezes e Sousa, é um olhar português diretamente da festa parisiense do PSG, já a pensar no Mundial que se joga nos Estados Unidos já a partir deste mês. O Departamento de Segurança Interna dos Estados Unidos da América e o Estado de Nova Jersey acordaram hoje a retoma das visitas familiares no Centro de Detenção de Imigrantes de Delaney Hall em Newark. A visita aos detidos do centro foi suspensa devido aos protestos e também tumultos dos últimos dias, na sequência da greve de fome iniciada por alguns dos 300 migrantes ali abrigados para denunciarem as condições desumanas em que são mantidos. É o maior centro de detenção do ICE na costa leste dos Estados Unidos da América, com mais de 1000 vagas. O Conselho de Segurança da ONU vai ter reunião de emergência amanhã, em um encontro solicitado pela França, depois do exército israelita ter tomado a fortaleza de Beaufort, no Líbano, Duarte Rosa.
11: O exército israelita capturou o castelo de Beaufort, uma fortaleza libanesa com centenas de anos. No final, os militares hastearam a bandeira de Israel no topo do castelo. Esta operação fez parte da ofensiva israelita no sul do Líbano, uma ofensiva terrestre que, oficialmente, visa combater o grupo xiita Hezbollah, mas que França teme agora que esteja a ir longe demais. Confirmada a conquista de Beaufort, o primeiro-ministro israelita, Benjamin Netanyahu, autorizou o exército a alargar a intervenção militar no Líbano. O ministro dos Negócios Estrangeiros francês não gostou da decisão. Jean-Noël Barrot reconhece o direito de Israel à legítima defesa contra os ataques do Hezbollah, mas entende que isso não pode justificar a prolongação das operações militares em território libanês. O governante pediu por isto uma reunião de emergência ao Conselho de Segurança da ONU e o pedido já foi aceito.
1: Duarte Rosa, a reunião vai decorrer amanhã na ONU, é uma reunião de emergência no Conselho de Segurança. Na Colômbia está encerrada a votação para definir o próximo presidente. Começa agora a contagem de votos depois dos colombianos comparecerem pacificamente nas urnas para escolher o sucessor de Gustavo Petro.
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0: Horas com 11 minutos, até próximo da meia-noite, o princípio da incerteza, um programa da TSF e da CNN Portugal, com a moderação de Carlos Andrade, para ouvir já a seguir.

0: Boa noite, mais uma vez aqui estamos para o Princípio da Incerteza, um programa com Alexandra Leitão, Pacheco Pereira e Pedro Duarte no Estúdio do Porto, no rescaldo das eleições que confirmaram Luís Montenegro, presidente do PSD, com quase 95% dos votos, mas faltando o voto de Pedro Passos Coelho, a quem ouvimos esta semana a denúncia de políticos postiços que se tornam prostitutos sem caráter. E a semana também nos trouxe a Operação Emergente, que investiga 30 ajustes diretos no poder local na área do PS. Hoje começa Pacheco Pereira, a quem começo por perguntar qual lhe parece o objetivo das várias declarações de Passos Coelho, que de forma mais ou menos clara põe em causa o Primeiro-Ministro.
1: Eu já lá vou a Passos Coelho, mas antes disso queria pedir desculpa aos nossos ouvintes, porque fiz uma asneira monumental no último programa e eu não gosto que essas coisas fiquem sem um pedido de desculpas. Eu estava a falar do Gengiscão, do Átila e de repente aquelas coisas que nunca se deve fazer, passou uma imagem da Pichelle d'Orléans, a Joana d'Arc, e eu cometi o erro de associar ao Átila. É uma asneira monumental. E pela qual peço desculpa. Nestes anos todos é a segunda vez que eu peço desculpa por uma asneira também. A primeira foi que troquei o nome dos couraçados alemães no início da guerra. E esta é a segunda. E como é evidente, como eu tenho sempre muita gente com contas a ajustar, as brigadas do Chega e algumas brigadas do PSD caíram-me todos em cima. Um comentário típico foi este, que eu vou referir. O Pacheco Pereira, uma cavalgadura boçal, que já não sabe o que diz, perde qualidade dia para dia com estas amebas. Eu penso que é amibas. Não sei muito bem por que razão é que o qualificativo da amiba, enfim, podia ser outra coisa qualquer. Mas isto é o exemplo típico do que é aquilo que intimida muita gente. Mas a mim não me intimida. Eu fizer as neiras, peço desculpa, mas podem vir com o chorrilho de insultos que normalmente segue praticamente tudo o que eu digo, porque o Chega acha que eu sou um inimigo considerável. Depois há também uma fauna que emergiu de salazaristas e de gente muito, muito mais à direita que o Chega. Mas não é por aí. Se eu disser uma asneira, eu corrijo-a, peço desculpas, mas não me intimidam com esta história da cavalgadura boçal. Eu já tinha uma lista, mas não tinha nenhuma com estes qualificativos.
0: Bom, e o que é que quer para a escolha?
1: Mas só mais uma coisa. Eu acho que verdadeiramente os irritou foi a comparação do Trump com o Átila. Mas isso fica para outra. O que quer Passos Coelho é muito simples de explicar. Eu também não percebo a grande complicação que há. É muito simples. Ele entende que há uma conjuntura na Assembleia da República única nos últimos anos, que é uma maioria muito significativa entre o PSD e o Chega. E no contexto do pacote laboral, que é o contexto que está por trás das declarações mais recentes, ele critica o PSD de não se entender com o Chega para passar legislação do tipo do pacote laboral. É tão simples como isso. E, portanto, ele acha que há uma oportunidade. Ele não é necessariamente favorável a colocar o Chega antes do PSD, mas é favorável a uma deslocação muito significativa do PSD à direita, a que corresponderia a um acordo ao Chega. E como há aquele teórico não e não, que na realidade praticamente não funciona, a não ser em casos excepcionais, neste funciona porque o Chega disse que não ao pacote laboral, senão também havia um não é sim de qualquer maneira. Ele acha que isso é, do ponto de vista estratégico, e em função daquilo que ele próprio pensa sobre a realidade nacional e que aplicou durante o período da Troika, ele acha que isso é um desperdício, chamemos assim. E isso significa combater a atual direção do PSD, coisa que ele obviamente faz, aliás, de uma forma bastante insultuosa, que não é propriamente comum em quem tem aspirações para ser Primeiro-Ministro outra vez, que é no fundo. A ideia é essencialmente garantir um cerco a Montenegro, que possa, um cerco a Montenegro assente essencialmente na recusa de entendimentos com o Chega e depois, num contexto desse género, em que Montenegro teria sem dúvidas muitas, muitas dificuldades em continuar a liderar o PSD depois das promessas todas que fez, ele aparece como o Dom Sebastião. É simples, não é?
0: Há quem veja nestas palavras a possibilidade possibilidade de se estar a desenhar ou fusões partidárias à direita ou uma fragmentação maior à direita com o aparecimento de um novo partido?
1: Essa fragmentação já existe. Vejam as eleições para as presidenciais. A Iniciativa Liberal teve um excelente resultado. Marcos Mendes perdeu de uma forma, aliás, muito significativa, apesar do apoio do PSD. O Chega tem, quer se queira, quer não, um excelente resultado. Portanto, essa fragmentação não é resolvida, e isso é um problema do PSD hoje e de Montenegro, e não é resolvida pela atual política ambígua do PSD. O que significa que a Iniciativa Liberal continuará a comer uma parte do eleitorado mais jovem, com ideias que, evidentemente, também são, em parte, ideias de Passos Coelho, não são só da Iniciativa Liberal, e o Chega, com um populismo mais grosseiro, vai continuar a ocupar uma parte importante do espectro político. De onde é que vêm os votos da Iniciativa Liberal? De onde é que vêm os votos do Chega? Do PSD. E, portanto, eu disse sempre uma coisa aqui desde o primeiro minuto. A instabilidade política está garantida desde o momento em que o Chega tem os resultados que tem. Isso verifica-se todos os dias. Não estou a dizer que o governo caia amanhã, nem que seja razoável o governo pensar que, provocando a sua queda, tem uma maioria absoluta. Não penso que isso seja razoável. A instabilidade muito dificilmente chegará a curto prazo a novas eleições, mas essa instabilidade está inscrita numa espécie de... os governos, neste caso, o governo do PSD e, noutras circunstâncias, o governo do PS, estão castrados em tudo aquilo que vai mais longe do que a gestão corrente e de alguns artifícios, fogo de artifício, para dar a ideia que fazem reformas. Sendo que a deslocação à direita do PSD, que começou com Passos Coelho, cujos apoiantes eram os atuais dirigentes do PSD, a maioria deles, tiveram um papel importante em apoio, Montenegro, o presidente do grupo parlamentar, vários dos deputados, foram pessoas importantes no apoio a Passos Coelho, transitaram. E essa deslocação à direita, que o PSD, que o fez abandonar aquilo que no fundo era o essencial do programa social-democrata do Sá Carneiro, que o levou a olhar de forma diferente os problemas sociais portugueses, como se vê na habitação, como se vê com o pacote laboral, como se vê com um conjunto de coisas, abandonaram aquilo que era um terreno que até Cavaco Silva é muito atacado, mas na verdade a governação de Cavaco Silva foi uma governação com forte componente social-democrata, terminando, aliás, no plano de erradicação das barracas e com muitas medidas que, na realidade, seriam hoje consideradas ultra-esquerdistas. Isto é como estamos.
0: Pedro Duarte, para si as palavras de Passos Coelho são questão menor?
2: Eu queria começar por dizer e por relembrar, talvez, que de facto este fim de semana foi reeleito Luís Montenegro de uma forma absolutamente inequívoca no PSD.
1: Como foi eu Santana Lopes, Pedro. Como foi Santana, claro, Lopes.
2: Como foram todos os líderes do PSD.
1: Estes unanimismos dão sempre torto.
2: Pronto, mas eu queria referir-me isto. Não, sem problema, não é? Até porque, em certo sentido, eu não estou a vangloriar o unanimismo, nem o resultado, que é, aliás, natural e normal quando é um candidato único que exerce as funções de primeiro-ministro. Portanto, aí não vem nenhuma novidade. O que é absolutamente notável, eu tenho assistido nas últimas horas a ver um esforço gigantesco por parte da generalidade dos comentadores, ou pelo menos de uma grande parte dos comentadores, para tentarem encontrar problemas com esta eleição, que foi absolutamente limpa, eu diria, inequívoca a todos os níveis, não é? Isto é notável porquê? Porque, de facto, há um certo preconceito para reconhecer os méritos de Luís Montenegro. Ele talvez não perca muito tempo a tomar café, a frequentar os locais onde muitas da elite política ou mediática passa o seu tempo, não perde tempo com simpatias e cortesias como se calhar outros líderes, nomeadamente de outras áreas políticas, fazem. E, portanto, há uma espécie de preconceito em reconhecer os méritos de Luís Montenegro. Com exceção de Sá Carneiro, porque foi um fundador e, portanto, não é comparável a ninguém. E depois, em certo sentido, das vitórias de Cavaco Silva com duas maiorias absolutas, apesar de, nesse tempo, o PSD perder sempre recorrentemente as outras eleições, por exemplo, locais, não há nenhum líder do PSD que tenha atingido nada sequer parecido com Luís Montenegro. A verdade é que ele ganhou já duas eleições legislativas consecutivas, crescendo significativamente da primeira para a segunda, numa circunstância muito especial, como nos recordar e nos vemos, por estar a ser atacado pessoalmente também de uma forma, julgo que, muito original na nossa vida democrática, pelo menos. Não é? Ganhou eleições regionais contra tudo e contra todos, recuperou os Açores e a Madeira, ganhou duas vezes nas circunstâncias que nós também conhecemos. Ganhou eleições autárquicas quando ninguém imaginava que o ia fazer, nomeadamente com as maiores câmaras e com o maior número de câmaras municipais. Ganhou o maior número de freguesias. Portanto, são vitórias umas atrás das outras. E mesmo assim, continua a não haver quem no espaço público reconheça que, de facto, é uma liderança que se tem afirmado com toda a naturalidade. Bom. Mas passado isto, tenho que deixar este ponto para tentar contrariar um bocadinho a tendência que infelizmente é unânime no espaço político-mediático. Eu responderia então agora, Carlos, à sua questão.
0: E a minha pergunta foi se é uma questão menor as palavras de Passos Coelho.
2: Não, eu acho que menor, quer dizer, estamos a falar de um ex-primeiro-ministro, de um ex-presidente do PSD, que do ponto de vista afetivo, eu julgo que ainda tem uma relação forte com a militância de base do PSD. Acho que o PSD reconhece que foi alguém que herdou uma circunstância muito difícil no país e que, de forma muito patriótica, tentou, de facto, salvar o país. E salvou, a verdade é mesmo esta, não é? Salvou de uma circunstância que estávamos numa bancarrota e conseguimos sair de forma, julgo eu, muito digna e que nos devemos orgulhar desse mesmo, eu diria, feito nacional, mas que foi liderado por Passos Coelho, não é? Agora, e o facto de eu próprio reconhecer isto, e eu estar convencido que a generalidade do PSD reconhecer isso, não quer dizer que nos tornemos acríticos e não possamos fazer uma análise daquilo que é o percurso, nomeadamente mais recente, de Pedro Passos Coelho. Não é? E eu acho que ele, de facto, teve uma semana particularmente infeliz desse ponto de vista. Não escondo, não estou aqui com rodeios, não deixo de manifestar a minha desilusão. Desde logo, em primeiro lugar, pelo tipo de mensagens que são um bocadinho encriptadas, não é? Que nós somos todos obrigados a ler as entrelinhas daquilo que ele diz, não é? E para quem tanto critica os políticos postiços, eu acho que lhe ficava bem assumir, quer dizer, o que ele tem para dizer ao país, que diga. Se tem alguma coisa a apontar a alguém, que nomeie. Até porque ele é um homem corajoso, pelo menos conheci-o assim, não é? Portanto, não percebo muito bem agora esta forma assim um bocadinho de bate e foge, não é? Sem ser absolutamente assumido, não é? E deixar ao critério da nossa imaginação o que é que ele eventualmente quereria dizer, não é? Isso não é o meu estilo e não gosto, não é?
0: Percebe o que ele quer?
2: Nós, a partir daí, começamos a tentar deduzir todos, não é? mas sem garantias, porque ele, de facto, não foi claro. Agora, é evidente que nós também não somos ingênuos e, portanto, conseguimos perceber, pelo menos, a interpretação que ele quis permitir que se fizesse, não é? Pelo menos isso, não é? Eu acho que aí é o outro lado, não é? Desde logo, quer dizer, um parênteses já agora, acho que o estilo nem tem muito a ver com ele, não é? Acho que de facto aquela forma muito agressiva, para não dizer até vulgar, não é? Como usou, como adjetivou as situações, acho que, pronto, não quero também eu qualificar, mas acho que não foi feliz, não é? Depois, a questão de fundo, essa sim talvez mais relevante, é que por um lado, ele quis mostrar uma certa cumplicidade, para não dizer intimidade, com André Ventura. Teria sido uma boa oportunidade, tendo na sala André Ventura, dele marcar alguns pontos, mas não o quis fazer, pelo contrário. Fez questão de, num momento até muito pouco ocasional, mas que se tentou parecer como ocasional, com os microfones apontados, ensaiar assim uma conversa informal, não é? Em que, talvez por ter sido tão imprevista e tão despropositada, André Ventura nem conseguiu acompanhar muito, não é? Porque, de facto, a situação era embaraçosa, julgueu para ambos, não é? Mas a verdade é que se tentou gerar um ambiente de cumplicidade, e eu conheço suficientemente Pedro Passos Coelho para saber que não é por ingenuidade que estas coisas acontecem, não é? Mas eu, acima de tudo, eu julgo que do ponto de vista mais substantivo, eu diria assim, não me parece que ele tenha razão. Não o digo do ponto de vista daquilo que é críticas, uma eventual falta de ritmo, ou a querer mais intensidade, a querer mais reformas, isso é absolutamente legítimo. Agora, já não é a forma como se assume uma postura em que parece que nós queremos transformar uma análise num desejo, não é? Portanto, Passos Coelho está assim feito numa espécie de um profeta da desgraça, em que de repente está tão convicto daquilo, em que parece que deseja essa mesma desgraça, não é? A forma como o diz, como é impetuoso, como insiste na mensagem, é próprio isto daquele tipo de personalidades que muitas vezes se deixam embriagar pela sua autoestima. E de facto, quando fazem um prognóstico,
0: essa embriaguez,
2: querem que a realidade venha dar razão, não é?
0: Essa embriaguez pode levá-lo a criar um novo partido político?
2: Não tenho nenhuma razão para o achar, não é? Acho que, do ponto de vista, eu diria, histórico, Passos Coelho sempre esteve muito ligado ao PSD, desde muito, muito novo mesmo, não é? E, portanto, eu não tenho dúvidas que, do ponto de vista emocional, ele se revê no PSD. Do ponto de vista programático, de facto, nós hoje em dia temos dificuldade em perceber onde é que ele se posiciona. Ele agora parece-nos a alertar, não é, para os populismos. Esta última intervenção, julgo que foi nesse sentido, não é? Eu diria que já vem um bocadinho tarde, não é? Talvez em 2011, 2012, 2013, depois do lado mais da esquerda ou do centro-esquerda, Partido Socialista, em 2015, esse teria sido o momento para nós prevenirmos e anteciparmos os populismos. Agora já é um bocadinho tarde. Vir agora alertar-nos a nós do perigo dos populismos, nós já o conhecemos, não é? E as razões vêm de lá de trás. E, portanto, eu acho que Passos Coelho também tem que se redefinir desse ponto de vista. E se eu posso dar, não me atrevo a dar uma sugestão, mas agora é uma opinião que fica no ar, para quem a quiser agarrar, como se costuma dizer, não é? Eu acho que era muito importante que se passasse a ter uma perspectiva mais otimista, mais ambiciosa, mais construtiva, porque uma visão eminentemente negativa, à espera que de facto chegue o diabo a qualquer momento, vai-nos sempre toldar um pouco uma análise que deve ser fria, deve ser objetiva daquilo que é a realidade nacional.
0: Alexandra Leitão, o que busca Passos Coelho?
3: Pois essa é a grande incógnita, não é? Nós andamos há vários meses já, creio eu, a ouvir Passos Coelho no espaço público, nas mais diversas situações, em lançamentos de livros, em sítios até académicos, a dizer coisas mais ou menos enigmáticas, normalmente bastante desagradáveis para os atuais dirigentes do seu partido, do PSD. Acho que esta última desta semana foi particularmente desagradável. Acho que foi embaraçante para o partido, mas embaraçante para o próprio. Acho que não foi uma terminologia muito feliz, para não dizer mesmo profundamente infeliz, até que de alguém que é um ex-presidente de um dos maiores partidos portugueses e um ex-primeiro-ministro. Portanto, acho que estas declarações em que se tem multiplicado não são felizes, não são claras, são opacas, não percebemos o que quer, e esta última, então, vagamente brejeira, a meu ver, foi particularmente infeliz. Dito isto, não sei o que quer, porque nós vemos muitas vezes altos dirigentes dos partidos criticarem os dirigentes, os líderes do partido em cada momento, seja em qualquer partido, quando estão na oposição. Não é tão costume ver um ex-presidente e ex-primeiro-ministro criticar o dirigente do seu partido, o líder do seu partido, quando ele está em funções como primeiro-ministro. E fazê-lo de uma forma até bastante violenta, defendendo, obviamente, como já vimos, uma ligação à extrema-direita, que, por sinal, o atual governo até vai fazendo em algumas matérias, vide o Código Penal em matéria de nacionalidade, mas que, dependemos nós, se dependesse de Passos Coelho, seria ainda muito mais, quiçá, uma coligação de governo atribuindo ministérios a ministros do Chega. E, portanto, enfim, e depois também confesso que acho que se perde muito tempo no comentariado a ouvir pessoas dizer, interpretar os textos, as afirmações mais ou menos subliminares de Passos Coelho, se era isto que queria dizer, se se referia, se o prostituto sem caráter era este ou se era aquele. Eu sou franca aqui, prefiro, e veio aqui um elogio, prefiro o Pedro Duarte, que diz com franqueza que, enfim, que de facto não foi feliz e que, enfim, e que não foi muito próprio sequer esta atitude. Não sei o que é que quer Passos Coelho, não sei se está à espera de qualquer coisa que aconteça a Luís Montenegro para que este possa ter que deixar o governo, ou alguma coisa que tenha ou não a ver com algum processo, não sei o que ele espera. Acho que os portugueses não sabem. Mas há uma coisa que eu queria dizer, só para terminar, porque também não me vou alongar neste assunto, a não ser para dizer o seguinte. Há muita gente que acha que Passos Coelho é uma espécie de Dom Sebastião, porque nos salvou da Troika. Ele, de facto, passou o período da Troika, mas eu ainda hoje tenho muitas dúvidas e acho que ainda não se fez essa análise de se precisávamos de ter batido tão no fundo, se precisávamos ter feito tantos sacrifícios, se precisávamos ter ido tão para além daquilo que nos era imposto. E há uma coisa que tenho a certeza: um dia que porventura Passos Coelho voltasse à liderança do Partido Social Democrata ou de um qualquer partido, é verdade que muita gente iria atrás dele, mas também seria um enorme catalisador da reação contra aquele tipo de atuação, porque francamente Passos Coelho deixou muito más memórias em muitos portugueses.
0: Pacheco Pereira, segunda ronda.
1: Sim, a primeira coisa é que eu acho que, contrariamente ao que se possa pensar, Passos Coelho é mau para o Chega. Ou seja, o facto de sistematicamente estar a fazer declarações nos últimos dias não deixa de ser incómodo para o Chega. E até acho que aquele encontro é muito menos ensaiado que parece. As duas partes, há ali uma incomodidade, porque Passos Coelho precisa do Chega, mas não quer o Chega mais do que acima daquilo que ele hoje é. E Ventura, como é evidente, não quer Passos Coelho como um eventual rival que pudesse, à frente do PSD, esvaziar o Chega. Não, penso que essas relações não são tão próximas. São politicamente necessárias. Ou seja, o Chega tem vantagem nas declarações de Passos Coelho e Passos Coelho tem vantagem na existência do Chega. Mas essa vantagem é uma vantagem tática, não é, do meu ponto de vista, estratégica. E há outra coisa. No dia em que nós pudermos fazer, eu tenho feito algum esforço para isso, a história do que foi o governo Troika Passos Portas, vamos ter muita surpresa. E não é por acaso que, apesar, eu em particular tenho insistido muitas vezes para que se divulgue a documentação das relações entre o governo português e a Troika, sendo que eu sei perfeitamente que há muita coisa que a lei exigiria que estivesse registada e não está. Porque quando um ministro comunicava com a Troika através do computador de um membro da Troika, como é óbvio, o registro dos seus telefonemas e das suas ações, dos seus e-mails, não vão existir do ponto de vista documental. E quer o PS, quer o PSD, quando estão no governo, não querem abrir essa documentação, que era relevante para nós sabermos o que é que a Troika exigiu e o que é que a Troika e o que é que o governo de Passos Coelho avançou. E, porque há muitas medidas de Passos Coelho que efetivamente não foram exigidas pela Troika. E depois há outros aspectos que são relevantes. A candidatura de Passos Coelho, numa primeira fase, até ao Natal, era uma coisa não muito diferente daquilo que tinha sido o governo do Sócrates. E, de repente, no Natal, as pessoas já não vão aos pormenores, mas os pormenores são relevantes. O ministro das Finanças chegou à Assembleia e disse: vai deixar de haver o subsídio de Natal. E esta é a única medida de austeridade que nós vamos aplicar. Porque já tinham perdido significativamente o controle das contas públicas, em grande parte porque não as combateram desde o início, nem as puseram na ordem desde o início. E depois há muitos momentos, muitas privatizações, muitas decisões sobre matérias de negócios, muitas relações com a Troika que são ambíguas. Portanto, nós não sabemos verdadeiramente. A história não é simples. O chumbo do PEC 4, a maneira como se passou da crise Sócrates, que deu origem à bancarrota, àquilo que foi a primeira parte dos primeiros meses do governo do PSD, mas como ninguém estuda isto a sério, os juristas não querem saber isto para nada, e os investigadores também, isto é matéria tabu, não se consegue. Se se fizer, não é preciso ir mais longe do que fazer uma cronologia das medidas. Desde o momento em que há a vitória eleitoral, ao Natal. E no Natal, a Troika deve-lhes ter apertado a dizer isto assim não vamos a lado nenhum. E então começa um surto de medidas que nunca foram anunciadas, que foram negadas a quando do fim do subsídio de Natal, não era preciso fazer mais nada, e toda essa história está por esclarecer. E o final da Troika também não é inteiramente esclarecido, porque a Troika, no final, fechou os olhos a muitas coisas que havia nas crises dos bancos e por aí adiante. Portanto, é uma história que está por fazer e que convinha ser feita.
0: Pedro Duarte?
2: Eu tenho de começar, talvez, é quase uma espécie de uma defesa da honra, porque dá-se o caso de eu, do ponto de vista académico, ter estudado essa matéria aprofundadamente e publiquei. Portanto, há um livro publicado.
1: Verdade.
2: Alexandra vai gostar do título, chama-se Troika Nunca Mais. O Pacheco Pereira já me tem oferecido e sei que tem mais uns livros para me oferecer e eu vou retribuir com essa obra, porque de facto há ali muita coisa e devo dizer o seguinte: não vislumbrei qualquer bloqueio à informação ou ao acesso a qualquer documento. E há muita coisa documentada. É evidente que houve muitas negociações que foram à mesa, não é? E, portanto, informalmente até, mas depois as consequências, as atas, os relatórios trimestrais, tudo isso está documentado. E, portanto, houve de facto evolução ao longo dos tempos, por força daquilo que foi a dinâmica económica e a conjuntura económica que foi sendo alterada, nomeadamente numa parte inicial foi-se depreciando, e porque houve decisões, já se calhar nos esquecemos, nomeadamente o Tribunal Constitucional, que obrigou a revisões daquilo que era o memorando original.
1: Felizmente.
2: Portanto, houve de facto acertos, não é?
1: Felizmente.
2: Sim, admito que sim, mas isso implicou que depois houvesse outras medidas mais complexas para cobrir, digamos assim, aquelas que não avançaram, não é? Porque no fundo havia um buraco que tinha que ser coberto, não é? Pronto, mas tudo isso, quer dizer, acho que eu fiz uma... julgo eu, quer dizer, aquilo que eu estou aqui a tentar agora dizer, nem é tanto do ponto de vista da avaliação política, é mais do ponto de vista factual, não é? E desse ponto de vista, aliás, quem ler o livro vai perceber que eu tenho uma avaliação muito neutra desse ponto de vista e muito crítica em muitos aspectos e, portanto, não é, desse ponto de vista, aquilo não tem nada de tendencioso, digamos assim, para aquilo que é a minha área política, não é?
0: Concluindo, Pedro? Bom,
2: concluindo, era apenas, quer dizer, eu acho isto que, eu não queria mesmo desvalorizar a persona Pedro Passos Coelho, que evidentemente é relevantíssimo do ponto de vista daquilo que é a história política do país e a contemporaneidade também. Mas eu acho que talvez nós estejamos a dar uma relevância às suas aparições públicas que tem muito pouco impacto naquilo que é o dia-a-dia das pessoas e naquilo que é a realidade da nossa vida nacional hoje em dia. E, portanto, deixo esta nota apenas. Não é?
0: Chegou a altura do segundo tema, a operação policial desta semana, com 37 arguídos da área do PS. O Pacheco Pereira já escreveu que não está surpreendido.
1: Ah, de todo, quer dizer, de todo. Porque, por uma razão muito simples, vamos lá ver. Este problema é um problema dos partidos com acesso ao poder em democracia. Não é apenas em Portugal, é um pouco por toda a Europa. O acesso em democracia dos partidos, principalmente quando eles têm um processo de oligarquia interna, quando eles começam a garantir carreiras que não têm a ver com a influência para fora dos partidos, têm apenas a ver com a influência para dentro, E um dos efeitos disso é um laxismo em matéria de corrupção. E esse laxismo existe de facto e é exatamente igual no PS e no PSD. Agora foi o PS que levou pancada, antes com o Tutti Frutti e tinha sido o PSD. Nada daquilo me surpreende. Eu costumo dizer que a minha experiência política pior do ponto de vista externo foi ser presidente da Distrital de Lisboa, em que eu vi isto sistematicamente. E todas as vezes que eu tentava cortar o isto, caíam-me 50 mil pessoas em cima, caíam-me protestos, manobras de bastidores, com a colaboração da imprensa. Vá-se ler a imprensa na altura e vai-se verificar. E isso aconteceu, sei lá, secções do partido, por exemplo, que nunca tinham crescido, porque elas estavam na posse de uma família e essa família tinha metido lá a família toda, noutros casos tinham metido os empregados todos da fábrica do homem que estava à frente da secção, e essa secção estava completamente fechada ao exterior. Qual era o objetivo? É que o seu presidente da secção chegasse a vereador. numa primeira fase, porque verdadeiramente numa segunda fase o que se pretendia não era que chegasse a vereador, era que ficasse à frente de uma empresa municipalizada. Isto era um mecanismo completamente institucional. A Distrital de Lisboa, quando eu lá estive, foi a primeira a fazer revisão das contas por revisores oficiais. Atacaram-me por todo lado, porque tinha gastado acho que 200 contos ou coisa assim a fazer a revisão das contas. E havia muitos processos. Havia um candidato, por exemplo, eterno, numa das câmaras da zona de Lisboa, que era um dos homens que apoiava financeiramente de uma forma significativa a Distrital. Quando não foi escolhido como candidato, deixou de dar o dinheiro. O dinheiro, por sua vez, os mecanismos de dinheiro também eram fáceis de... alguém dizia, eu dei 5 mil contos, chegavam 3 mil, quer dizer, havia ali vários processos. O mundo institucionalizado já, quer de processos abusivos, quer de corrupção, porque havia ali muita coisa, por exemplo, quem mandava de forma significativa na Distrital de Lisboa não eram empreiteiros, eram os urbanizadores. Os urbanizadores. E os interesses não se concentravam sobre todo o terreno da Distrital de Lisboa. Concentravam-se em Sintra, na Amadora, não queriam saber de Louros para nada, nessa altura, não queriam saber da Zambuja para nada, e Cascais. Eram os sítios que lhes interessava, porque era onde havia dinheiro a ganhar com as urbanizações. Todos estes processos estavam lá em cima da mesa. Combatê-los significa perder as próximas eleições, como é inevitável. Portanto, eu tirei um curso, aprendi imenso sobre como é que aquilo funcionava e por isso não tenho nenhuma surpresa. Mesmo no Parlamento, só um exemplo, no Parlamento Europeu, havia fundos do Parlamento Europeu para contratar uma empresa de comunicação,

0: topo do PSD não eram corruptos individualmente, mas permitiam a corrupção à sua volta.
1: Que isso é outro. Pedro Duarte, quanto ao que dá fundamento a este tipo de suspeitas, a distinção entre PS e PSD não é relevante?
2: Bom, eu em primeiro lugar devo dizer que, independentemente de haver presunção de inocência, portanto, os envolvidos, eu tenho muitas, não os conheço pessoalmente, mas tenho muita solidariedade pela situação que estarão a viver, que não será fácil. Eu devo dizer que aprecio o facto de sabermos todos que este tipo de situações estão a ser investigadas e que os organismos devidos estão a atuar. E digo porque isto tem um efeito dissuasor que é importante, para além do caso em si, é bom que nós saibamos, eu não gosto nada do circo mediático que se monta à volta destes casos quando envolve partidos, mas a verdade é que haver nota pública disto é bom, porque eu acho que hoje a situação, felizmente, estará hoje muito diferente do que era no tempo que Pacheco Pereira agora relatava, e muito porque acho que hoje se tem noção que, felizmente, há quem esteja a olhar para estas coisas e o risco de tomar este tipo de circunstâncias ou de assumir este tipo de atitudes e de práticas tem uma consequência porque há alguém a olhar para elas. E, portanto, acho isto excelente. Não? Em segundo lugar, acho, contudo, que... eu vou brincar um bocadinho com o Pacheco Pereira, mas o Pacheco Pereira faz lembrar aqueles bombeiros que têm tanta vontade de apagar um incêndio que atiram gasolina para cima das chamas.
0: Olha que não, olha que não, olha que não.
2: Eu digo isto porquê? Porque o Pacheco Pereira, eu reconheço, é daqueles que é um democrata, quer lutar contra os populismos. Não? E ao fazer-se esta generalização contra os partidos que têm exercido funções, não é? E portanto são eles, evidentemente, que podem estar sujeitos a ter este tipo de pessoas lá envolvidas. Não é? Isto, de facto, é uma gasolina para populismos que assentam muito no antissistema. E, portanto,
0: só a gasolina é a operação crítica. Policial. Essa é que é a gasolina.
2: Também, eventualmente. Mas eu digo é que não quero dizer que nós não devamos criticar o que é criticável, entendido. Agora, generalizações é que podem às vezes criar um impacto que não é aquilo que nós desejamos, o eu, nenhum de nós, pelo menos os três que aqui estamos, não é? A última nota que eu queria deixar, e aí perdoe-me, não tem a ver especificamente com a situação em si que estamos a falar, até porque eu conheço muito, muito pouco, naturalmente, mas eu não posso deixar de expressar a minha perplexidade ou até mesmo indignação quando eu vejo nota pública que, num caso onde estou a falar daquilo que é público, estão envolvidos cerca de 40 suspeitos, tendo havido 5 detidos. Não é? O valor que estamos a falar em causa, aparentemente, é de cerca de 800 mil euros, e, portanto, que terão havido benefícios. E, portanto, se fizermos aqui a média, isto está a cerca de 20 mil euros de benefício para cada um dos suspeitos. Não, é? Não dos detidos, esqueço, mas dos suspeitos. Não é? E... foi-nos comunicado publicamente que estiveram envolvidos mais de 400 agentes da Polícia Judiciária, entre peritos e inspectores. Não é? E eu devo dizer, eu vivo numa cidade no Porto, onde há, a céu aberto, todos os dias, tráfico de droga, à porta de escolas, no meio da rua, em que ninguém é detido e não há investigação nenhuma. E aquilo que me dizem é que não há polícias disponíveis. E, portanto, eu faço um apelo a que quem é responsável por estes processos, seja na Procuradoria, seja na Direção da Polícia Judiciária, da próxima vez, se calhar, deixem 300 polícias para investigar os contratos das juntas de freguesia de Lisboa e mandem-se para o Porto para ir atrás dos traficantes de droga. Porque nós temos uma situação extraordinariamente difícil e complexa e eu percebo que, se calhar, investigar, ir atrás de criminosos mais perigosos, se calhar não dá a mesma popularidade nas páginas de alguns jornais e abrir telejornais para os responsáveis máximos das entidades, não estou a falar dos agentes em si, como é evidente, não, é? Não dá essa mesma popularidade e dá mais trabalho, mas acreditem, para a sociedade portuguesa é pelo menos tão importante combater quem anda a traficar droga e a destruir a vida de tantas crianças e jovens e adultos no nosso país e a criar a insegurança que está a criar nas nossas cidades do que se calhar alguns contratos juntas de freguesia, por muito censuráveis que sejam.
1: Alexandre Leitão já deixou claro neste programa que não pretendia trazer as questões de Lisboa para o programa.
3: Verdade.
1: Mas é inevitável que, tendo acontecido o que aconteceu,
3: lhe
1: pergunto quão doloroso é para si, como vereadora e que foi cabeça de lista do Partido Socialista, ter dois vereadores do PS arguídos entre os 37 neste processo.
3: Sim, eu tenho procurado não trazer as questões de Lisboa, a não ser quando elas são extrapoláveis para questões gerais, porque acho que o meu papel aqui é como comentadora. Em todo o caso, é evidente que não me vou furtar a uma análise, por isso pedi aqui um bocadinho, a uma análise da situação. Obviamente que é uma situação complexa e grave, que

0: quer para o Partido Socialista, quer para a política em geral, até porque com este tipo de situações são de facto os partidos populistas ou o Partido Populista que ganha. Mas a primeira nota que eu queria dar é para concordar com o Pedro Duarte relativamente àquilo que parece ser, eu quero ter cuidado a falar, um certo exagero, um certo show-off, desculpem a expressão, policial, que já vimos noutras situações de outras, até com outros partidos, e que eu critiquei na mesma. Atenção, não estou a dizer porque foi o Partido Socialista, já o critiquei neste mesmo programa, noutras situações. E, portanto, acho que, de facto, há aqui um certo exagero que, obviamente, cria um grande impacto nas redes sociais, na comunicação social, e tudo isso cria um contexto. Segunda coisa, queria dizer, antes de mais, o seguinte, e aqui citando o secretário-geral do Partido Socialista. Quem representa eleitorados, quem representa militantes e simpatizantes, quem representa quem vota em nós, tem um dever acrescido de ser irrepreensível, de cumprir a legalidade, de cumprir a ética, e portanto esse deve ser também algo que devemos ter em mente quando falamos destes assuntos, porque na verdade as pessoas têm cargos públicos, foram eleitos para eles e devem naturalmente exercê-los com esta elevação e com este cumprimento.
1: E portanto eles suspenderam o mandato?
0: Já lá vou. Por outro lado, queria chamar a atenção do seguinte, não quero entrar no juridiquês, nem teria tempo, mas em processo penal nós temos um primeiro momento que é a constituição de arguído, um segundo momento que pode ou não acontecer que é a acusação feita pelo Ministério Público, um terceiro momento que é ser pronunciado ou não por um juiz de instrução criminal e um quarto momento que é depois o julgamento. Tanto quanto sei, porque também só sei o que está nos jornais, sem prejuízo de ter tido algumas conversas com algumas pessoas, naturalmente, não vou dizer que não falei com os meus camaradas que estão nesta situação, aquilo que acontece em alguns casos é a constituição de arguído. E até por ser jurista, tenho aqui que começar por salientar. A Constituição como arguído é um estatuto que decorre da lei, que é essencialmente um estatuto de defesa daquela pessoa que está a ser investigada. Não é ainda a acusação e muito menos a pronúncia. E, portanto, é importante também dizer isto. Assim como não é despiciando na decisão de suspender ou não suspender, que tipo de crime é que está em causa, não li em nenhum caso que estivesse aqui em causa uma corrupção, há outros do que vi, mas não corrupção, o contexto concreto, eu vou dar um exemplo, imagina alguém que tem um cargo público e que é constituído arguído porque no âmbito de uma rixa com um amigo teve um desaguisado, isso é da sua vida pessoal, não estou a dizer que é bom, mas é da sua vida pessoal, não tem nada a ver com o cargo político, público. Portanto, uma coisa é a Constituição como arguído e as suas consequências do ponto de vista jurídico e do ponto de vista até ético, outra coisa são as consequências políticas. E aqui vou chegar às consequências políticas, que é evidente que existem. É evidente que existem consequências políticas, é evidente que isto é mau para o Partido Socialista, como foi o Tutti Frutti para o PSD e outros casos, é evidente que isto é mau. E o que tem aqui que ser feito é uma ponderação, e eu não tenho tempo em mais longe, mas tenho a certeza que serei durante esta semana muitas vezes perguntada.
1: Eu só
0: perguntada,
1: quero acrescentar uma coisa, uma frase.
0: Tenho a certeza que serei muitas vezes perguntada sobre esta matéria na semana que agora entra, mas quero deixar aqui o seguinte nota. A manutenção ou não em funções, ou a sua suspensão, não estou a falar em renúncia, estou a falar em suspensão, depende de uma valoração que os próprios, tendo em conta que o mandato é seu, devem fazer relativamente às condições políticas que têm para exercer esse mandato. Quero deixar aqui uma palavra de grande elogio à atuação que o Miguel Coelho teve no próprio dia, suspendeu o seu mandato como deputado municipal, onde era também líder da bancada do PS na Assembleia Municipal. Devo dizer que eu, não é por causa disto agora, já o disse muitas vezes, se fosse um dia constituída arguída, suspenderia também se tivesse um mandato público. Porquê? Não porque isso significa que se é culpado ou que se é mais inocente, não tem nada a ver. Não tem nada a ver. A suspensão de um cargo político tem a ver com as circunstâncias políticas, não tem nada a ver com a inocência ou com a culpabilidade. Falo-ia por uma questão até de permissão e de um certo altruísmo do funcionamento das, do desenrolar da atividade política.
1: Eu queria só
0: mas queria dizer isto, é muito importante para mim, que cada uma das pessoas que está em causa tem um mandato que lhe foi atribuído pelo povo de Lisboa, no caso, o mandato é seu. E deve ser os próprios que devem fazer uma análise sobre a possibilidade de nela continuarem. Eu elogio o Miguel Coelho e já disse.
1: É só acrescentar uma coisa que é relevante. O único dirigente do PSD que tentou combater estes mecanismos foi o Rui Rio.
0: Não, mas eu tenho que dizer.
1: E o que o Rui Rio descobriu.
2: Vou terminar.
0: Quando tentou
2: que. Já disse Pacheco Pereira. É aqui que termina este programa.
0: Carlos,
2: Alexandre Leitão, Pacheco Pereira e Pedro Duarte retomam o debate na CNN Portugal e na TSF dois, oito dias. Até para a semana.

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1: Estamos a 5 minutos das notícias à meia-noite, temperaturas há momentos, Porto 17 graus, Lisboa e Ponta Delgada 18, Funchal 23, Faro 28 graus e o Instituto do Mar e da Atmosfera prevê para esta segunda-feira céu com poucas nuvens ao mesmo limpo de norte a sul do território do continente, apenas algumas nuvens junto ao mar do norte e centro. Há uma ligeira descida das temperaturas máximas. Nos Açores, muitas nuvens, com algumas abertas de sol e aumento de nuvens ao final da tarde no arquipélago da Madeira, com uma ligeira subida das temperaturas mínimas. Quanto a máximas previstas para dia 1 de junho, no território do continente, Porto 22 graus, Lisboa máxima de 27 graus e Faro 35. Funchal máxima de 25 graus e 22 graus de temperatura máxima para Ponta Delgada. 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

0: concerto de Laurie Anderson em Lisboa, no CCP, e na próxima terça-feira em Braga, no Teatro Circo. Ouvimos aqui o tema, título do álbum homónimo de 1989, Strange Angels, antes da edição à meia-noite.
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0: São 11h58 menos uma hora nos Açores.
1: O social-democrata Pedro Duarte considera que Passos Coelho está a transformar-se no profeta da desgraça. Já Pacheco Pereira, no princípio da incerteza desta noite da TSF-CNN Portugal, considera que Passos Coelho quer surgir como um Dom Sebastião para substituir Luís Montenegro e tem feito um cerco ao atual primeiro-ministro. Sobre o caso das buscas no Partido Socialista, a autarca do PS, Alexandra Leitão, admite que este episódio tem reflexos políticos para o PS. O PCP acusa o governo de querer apertar a vida dos mais pobres com a prestação social única aprovada no último Conselho de Ministros.
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1: Algumas das temperaturas máximas previstas para esta segunda-feira, primeiro dia do mês de junho, no território do continente, temperaturas acima de 30 graus, Bragança máxima de 31 graus, Castelo Branco e Évora 34, também 31 graus de temperatura máxima para Porto Alegre, 33 para Beja e Faro máxima de 36 graus. Edição da meia-noite, Paulo Fernandes Ribeiro.
2: Pedro Duarte considera que Passos Coelho está a transformar-se no profeta da desgraça. No Princípio da Incerteza, programa da TSF e CNN Portugal, o autarca do Porto, o antigo ministro de Luís Montenegro, afirmou-se desiludido pelas declarações mais recentes de Pedro Passos Coelho.
3: E eu acho que ele, de facto, teve uma semana particularmente infeliz desse ponto de vista. Não deixo de manifestar a minha desilusão. E para quem tanto critica os políticos postiços, eu acho que lhe ficava bem assumir, quer dizer, o que ele tem para dizer ao país, que diga. Portanto, não percebo muito bem agora esta forma assim um bocadinho de bate e foge, não é? Teria sido uma boa oportunidade, tendo na sala André Ventura, dele marcar alguns pontos, mas não o quis fazer, pelo contrário. Mas a verdade é que se tentou gerar um ambiente de cumplicidade, e eu conheço suficientemente Pedro Passos Coelho para saber que não é por ingenuidade que estas coisas acontecem, não é? Passos Coelho está assim feito numa espécie de um profeta da desgraça, em que de repente está tão convicto daquilo, em que parece que deseja essa mesma desgraça, não é? A forma como o diz, como é impetuoso, como insiste na mensagem, é próprio isto daquele tipo de personalidades que muitas vezes se deixam embriagar pela sua autoestima.
2: O social-democrata Pedro Duarte considerou também que as palavras sobre os populismos acabam por chegar tarde.
3: Eu não tenho dúvidas que, do ponto de vista emocional, ele se revê no PSD. Do ponto de vista programático, de facto, nós hoje em dia temos dificuldade em perceber onde é que ele se posiciona. Ele agora parece-nos a alertar, não é, para os populismos. Esta última intervenção, julgo que foi nesse sentido, não é? Eu diria que já vem um bocadinho tarde, não é? Talvez em 2011, 2012, 2013. Esse teria sido o momento para nós prevenirmos e anteciparmos os populismos. Agora já é um bocadinho tarde.
2: Pedro Duarte, esta noite, no Princípio da Incerteza, da TSF CNN Portugal. Já Pacheco Pereira considera que Passos Coelho quer surgir como um Dom Sebastião para substituir Luís Montenegro, no caso deste falhar, e por isso tem feito um cerco ao atual Primeiro-Ministro.
4: Ele acha que isso é um desperdício, chamemos assim. E isso significa combater a atual direção do PSD, coisa que ele obviamente faz, aliás, de uma forma bastante insultuosa, que não é propriamente comum em quem tem aspirações para ser Primeiro-Ministro outra vez, que é no fundo. A ideia é essencialmente garantir um cerco a Montenegro, que possa, um cerco a Montenegro assente essencialmente na recusa de entendimentos com o Chega, e depois, num contexto desse género, em que Montenegro teria, sem dúvidas, muitas dificuldades em continuar a liderar o PSD depois das promessas todas que fez, ele aparece como o Dom Sebastião.
2: Já sobre o caso das buscas no Partido Socialista, a autarca do PS, Alexandra Leitão, defende que a decisão de suspender ou não os cargos deve ser tomada por cada um e admite que este episódio tem reflexos políticos para o PS.
5: É evidente que existem consequências políticas, é evidente que isto é mau para o Partido Socialista, como foi o Tutti Frutti para o PSD e outros casos, é evidente que isto é mau. E o que tem aqui que ser feito, a manutenção ou não em funções, ou a sua suspensão, não estou a falar em renúncia, estou a falar em suspensão, depende de uma valoração que os próprios, tendo em conta que o mandato é seu, devem fazer relativamente às condições políticas que têm para exercer esse mandato. Quero deixar aqui uma palavra de grande elogio à atuação que o Miguel Coelho teve no próprio dia, suspendeu o seu mandato como deputado municipal, onde era também líder da bancada do PS na Assembleia Municipal. A suspensão de um cargo político tem a ver com as circunstâncias políticas, não tem nada a ver com a inocência ou com a culpabilidade.
2: Sons dos Princípio da Incerteza, o programa da TSF e CNN Portugal vai repetir esta segunda-feira, depois das notícias atualizadas à 1 da tarde. Está também em podcast no site da rádio. O PCP defende uma discussão sem demagogia sobre os subsídios sociais e acusa o governo de apertar ainda mais a vida dos mais pobres ao apresentar a prestação social única. Críticas do secretário-geral do PCP sobre a prestação aprovada na última reunião do Conselho de Ministros.
6: Um governo como este pode justificar cada uma das suas medidas, todas, com tudo o que quiser. Não pode é vir justificar esta medida com o combate à fraude. Porque se o governo tivesse mesmo interessado em combater a fraude, combatia os milhares de milhões de euros que vão para os paraísos fiscais, os milhares de milhões de euros que saem fora dos impostos. E sim, é que era uma medida de combate à fraude. Coragem, coragem para enfrentar os poderosos não há. Há coragem para apertar a vida dos mais pobres.
2: No seu discurso este domingo, realizado em Portel, o secretário-geral comunista referiu que o partido pretende aproveitar o debate sobre o tema da PSU para levar mais longe a discussão sobre a realidade atual dos subsídios da Segurança Social. O tom crítico de Paulo Raimundo, líder do PCP, que voltou a rejeitar o pacote laboral e apelar também à participação na greve geral marcada já para quarta-feira. Foi dado como extinto o incêndio que deflagrou a início da tarde em Alfeira, no Conselho de Valongo, distrito do Porto. 5 meios aéreos estiveram envolvidos durante a tarde no combate às chamas, que chegou a ter 2 frentes ativas. À hora em que entrou em fase de resolução, o fogo estava a ser combatido por 150 operacionais, apoiado também por 50 viaturas. O jogo entre o Santa Clara e Gil Vicente, da segunda mão da final da Taça Revelação de Futebol, foi novamente adiado devido ao cancelamento do voo da equipa de Barcelos, anunciou hoje o clube açoriano. Numa publicação nas redes sociais, o Santa Clara informa que o jogo foi novamente adiado para data e hora a definir. O intenso nevoeiro em Ponta Delgada tem motivado o cancelamento de dezenas de voos desde sábado no aeroporto João Paulo II. O subsídio mensal fixo atribuído por cada posto de emergência médica nos bombeiros vai ser atualizado em 23% já a partir do início do próximo mês de 1 de julho. O anúncio foi feito pela Ministra da Saúde. Ana Paula Martins reconhece que o aumento ainda não é suficiente.
7: O Governo, naturalmente, através do Ministério da Saúde, o Programa Operacional da Saúde, e eu espero que coincida até com a saída, espero eu, da nova lei orgânica do INE, vamos de facto atualizar em 23% os 520 postos de emergência médica, que são quem nos garante não só a diferenciação no socorro, mas também a tal capilaridade e coesão territorial que só os bombeiros, eu vou voltar a repetir, só os bombeiros conseguem garantir. Nós também trabalhamos com a Cruz Vermelha nestes postos, é um dispositivo, como sabem, mais reduzido, mas também que nós temos muitíssima, digamos, consideração e respeito, são parceiros desde sempre, e dizer, só para percebermos, que a partir de 1 de julho deste ano, nós teremos postos de emergência médica que estavam a ser hoje financiados em termos de fixos, com um valor de 8.760 euros para 10.800 euros. Se me perguntam se é suficiente, eu diria que é aquilo que este ano conseguimos, mas não vamos desistir com o financiamento disponível para o INEM, não vamos desistir, porque é uma prioridade para nós de chegarmos ao fim da legislatura o mais longe que podemos.
2: Ana Paula Martins, à margem da cerimónia do Dia Nacional dos Bombeiros, assinalou sem paredes, a Ministra da Saúde avança que o aumento é de 23%, quer avançar mais até ao final da presente legislatura. Morreu o antigo Ministro da Defesa, o social-democrata Carlos Brito, notícia adiantada pelo PSD, que recorda uma personalidade de relevância da vida pública portuguesa e destacado militante do partido. Carlos Brito, além de ministro, foi também deputado e governador civil do Porto. E o Presidente da República, António José Seguro, lamentou hoje a morte do ator João Barbosa, considerando que deixou uma marca inconfundível e também uma enorme legião de amigos e companheiros de profissão que não o vão esquecer, Lê-se na nota publicada no site oficial da Presidência da República que é com mágoa e tristeza que o Presidente da República toma conhecimento da morte do ator João Barbosa aos 56 anos de idade. Na mensagem, António Seguro apresenta também condolências à família do ator, a amigos e também ao Teatro do Bairro. O Presidente do Conselho de Arbitragem da Federação Portuguesa de Futebol defende a extensão do protocolo de intervenção do vídeo-árbitro, o VAR, pontapés de canto mal assinalados e também outras situações de jogo, em linha com a posição da International Football Association Board, a IFA, o organismo responsável pelas leis do futebol. Luciano Gonçalves considera que o VAR deve ter âmbito de intervenção mais alargado do que o atual, que se limita atualmente a golos, grandes penalidades, cartões vermelhos diretos e erros de identificação. A posição foi defendida à margem da primeira edição da REF Summit, a conferência de arbitragem que decorreu este fim de semana no Porto.
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1: Passam já 12 minutos da meia-noite, vamos ficar uma vez mais com a edição compacta de toda a semana da Memória de Elefante com Manuel Costa Monteiro e Mário Fernando.
9: Ao contrário do que por vezes se julga, nem sempre uma cópia é inferior ao original. Precisamente por isso, vou voltar às versões, mas feitas unicamente por mulheres. Há muitos críticos que dizem que, vá lá saber-se porquê, elas têm uma estranha capacidade para tornar melhor aquilo que já é bom. E apontam exemplos imbatíveis, o Respect de Aretha Franklin, Nothing Compares to You de Sinéad O'Connor, ou o Lotta Love na versão da Tina Turner, ou ainda o These Days da Nicole. Por sinal, todos temas que já passaram aqui na Memória de Elefante. Desta vez, vamos começar por Nina Simone, e é preciso explicar que ela adorava os Beatles, mas gostava particularmente das músicas de George Harrison, de tal maneira que um dia, ao 13º álbum, o título de Here Comes the Sun surge na capa, um trabalho composto exclusivamente por versões. Também lá há de outros músicos, como Bob Dylan, mas claro que Harrison está à frente de todos. Nina Simone surge com uma orquestra completa e a maioria das versões apresenta arranjos substancialmente diferentes das gravações originais.

0: Usam a voz e a música como forma de resistência cultural e expressão da identidade catalã. Em tempo de censura e ditadura, de Francisco Franco, Espanha 1967, cantadas em catalão, recorda uma língua perseguida e falada por mais de 10 milhões de pessoas. Nesse período, recordo também, alguns cantores recusaram-se cantar castelhano em defesa da sua identidade. Luís Llach, Pilar Serra, Raimon, Ramonel Serrat e Maria del Mar Bonet. Canções que aportavam a busca pela verdade, pela liberdade de expressão e aproveitavam comportamentos sociais. Uma notícia publicada no Jornal Catalão motivou esta canção. Na sombra da noite, a casa de um estudante oposicionista do regime foi invadida pela polícia. O jovem preferiu fugir e suicidar-se a ser capturado pela Guarda Civil. Na Catalunha, foi transformada em hino contra a violência exercida pelo poder e a brutalidade do Estado. Cantada em catalão, recriada 45 anos depois, Maria del Mar Bonet, com Borga Pena Balba, Cavalho na Cuesta Renta, dito em português, que desejam essas pessoas.
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mais uma versão feita por uma mulher que é reveladora de uma intuição pouco comum entre os músicos. Dear Prudence foi uma canção composta por John Lennon, originalmente utilizada pelos Beatles no célebre álbum Branco, e que sofreu uma transformação particularmente inteligente por parte de C.U.C. and the Benches, com uma eficácia de tal maneira que a própria C.U.C. chegou a confessar que muitas pessoas pensaram que a canção era dela. Já agora, é bom referir que Dear Prudence até foi a segunda canção que as Benches gravaram tirada do álbum Branco. Anteriormente, a versão de Helter Skelter, de Paul McCartney, tinha sido incluído no álbum delas, The Scream, de 1978. Em contraste, Dear Prudence foi uma música escrita durante o retiro dos Beatles, na Índia, com o Maharishi. E C.U.C. entendeu como ninguém o verdadeiro sentido do tema.

0: Ele é um ser plural, teatro, cinema, música, literatura, poeta, político, amante, malandro, cronista, futebol e samba. Tem o Brasil misturado nas canções e é fundamental na compreensão da história da música brasileira. Convicções políticas e sociais claras, brilhante na utilização de metáforas durante a ditadura militar. Recordo inúmeras canções, por exemplo, Cálice, Apesar de Você e Acorda Amores. Multifacetado, tem mais de 20 canções com o número de mulheres. Chico decifra com delicadeza os sentimentos e a alma feminina. Em canções como, exemplo, Bárbara, Carolina, Januária, Teresa ou Madalena. Foi parceiro de Tom Jobim, Vinícius de Moraes, Toquinho, Milton Nascimento e Caetano Veloso. E Chico Buarque também cantava Menino quando morre vira anjo, Mulher vira mulher no céu, Malandro vira samba quando morre. E aqui nas memórias trago precisamente um samba, de Haroldo Barbosa e Luís Rei, uma canção simples e direta, notícia de jornal. Aborda a indiferença da sociedade perante o sofrimento das pessoas excluídas. A história fictícia de Joana, que após desilusões amorosas, tenta o suicídio num humilde barracão, sem que os jornais lhe dessem a devida importância. Por isso, no Brasil de 60, Chico Buarque cantou e a dor da gente não sai no jornal.
1: 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Depois de medicada, retirou-se pro seu lar. Aí a notícia carece de exatidão. O lar não mais existe, ninguém volta ao que acabou.

Vamos para a terceira ronda da semana, a propósito das versões feitas por mulheres que demonstraram uma capacidade muito acima da média para lidar com temas de primeira água. Desta vez, trago When Doves Cry, um original de Prince de 1984, que está no lendário Purple Rain. Claro que fazer versões de temas de Prince é um enorme sarilho, porque ou há talento a sério para tal, como por exemplo Sinéad O'Connor tinha, ou então nada feito. Portanto, tinha de ser alguém do calibre de Patti Smith a fazer uma versão de nível superior. Aliás, esta versão foi a grande novidade que ela incluiu em Land, uma coletânea com canções de 1975 a 2002, um álbum duplo em que When Doves Cry surge pela primeira vez, se bem que ela já a tivesse gravado vários anos antes. Curiosamente, esta compilação é um achado, pois, além de revelar ao mundo esta versão do tema de Prince, integra igualmente vários lados B e músicas inéditas. E é dedicado à memória de Richard Soul, um dos grandes músicos que tocou com Patti Smith.

Uma versão de um tema de Prince na voz de Patti Smith no final do compacto da Semana de Memória de Elefante, de segunda a sexta-feira na emissão TSF, em versão compacto ao sábado e ao domingo. Está disponível em permanência na internet em tsf.pt. Estamos a 25 minutos das notícias a uma hora da madrugada e até às notícias. Mais versões e os originais, próximos minutos na emissão TSF, a voz de Kendra Smith com o projeto Rainy Day. Ainda os norte-americanos Buffalo Springfield, a orquestra holandesa Boulevard of Broken Dreams e as vozes de Marianne Faithfull, Anna Domino e Aretha Franklin.

0: 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Clássico Eleanor Rigby dos Beatles em 1966, nesta gravação, dois anos mais tarde, Ray Charles em 1968, no fecho deste ciclo de músicas, na madrugada já de domingo para segunda-feira na emissão TSF, antes das notícias à uma, onde ouvimos algumas versões e os originais e também interpretações em várias vozes.
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0: É meia-noite e 58 menos uma hora nos Açores.
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0: Temperaturas há momentos, Porto 15 graus, Ponta Delgada com alguma chuva e há instantes com 16 graus, Lisboa 17, Funchal 21 graus e Faro há instantes com 27 graus. Edição da Uma Hora, Paulo Fernandes Ribeiro.
1: O Ministério Italiano da Saúde decretou o isolamento de um habitante da ilha de Sardenha por se suspeitar que o homem regressado da República Democrática do Congo foi contagiado pelo vírus de ébola. O homem residente em Cagliari encontra-se em isolamento num hospital local na Sardenha. O cidadão regressou de Kinshasa, onde se está a verificar nesta altura um surto de ébola. E no Brasil, as autoridades de saúde anunciaram domingo que dois homens com sintomas compatíveis com ébola estão também em isolamento preventivo em São Paulo e no Rio de Janeiro, onde decorre este isolamento preventivo. O Brasil reforçou também as medidas de vigilância depois do registro no sábado de dois casos suspeitos. O Ministério da Saúde brasileiro vai agora informar que não há confirmação para já do vírus em nenhum dos dois casos. Pedro Duarte considera que Passos Coelho está a transformar-se num profeta da desgraça. No programa Princípio da Incerteza, da TSF e da CNN Portugal, o autarca do Porto, o antigo ministro de Luís Montenegro, afirmou-se desiludido com as declarações mais recentes de Passos Coelho.
3: E eu acho que ele, de facto, teve uma semana particularmente infeliz desse ponto de vista. Não deixo de manifestar a minha desilusão. E para quem tanto critica os políticos postiços, eu acho que lhe ficava bem assumir, quer dizer, o que ele tem para dizer ao país, que diga. Portanto, não percebo muito bem agora esta forma assim um bocadinho de bate e foge, não é? Teria sido uma boa oportunidade, tendo na sala André Ventura, dele marcar alguns pontos, mas não o quis fazer, pelo contrário. Mas a verdade é que se tentou gerar um ambiente de cumplicidade, e eu conheço suficientemente Pedro Passos Coelho para saber que não é por ingenuidade que estas coisas acontecem, não é? Passos Coelho está assim feito numa espécie de um profeta da desgraça, em que de repente está tão convicto daquilo, em que parece que deseja essa mesma desgraça, não é? A forma como o diz, como é impetuoso, como insiste na mensagem, é próprio isto daquele tipo de personalidade que muitas vezes se deixam embriagar pela sua autoestima.
1: As últimas declarações de Passos Coelho em análise no Princípio da Incerteza desta noite. Já Pacheco Pereira considera que Passos Coelho quer surgir como um Dom Sebastião para substituir Luís Montenegro no caso deste falhar e por isso tem feito um cerco ao atual Primeiro-Ministro.
4: Ele acha que isso é um desperdício, chamemos assim. E isso significa combater a atual direção do PSD, coisa que ele obviamente faz, aliás, de uma forma bastante insultuosa, que não é propriamente comum em quem tem aspirações para ser Primeiro-Ministro outra vez, que é no fundo. A ideia é essencialmente garantir um cerco a Montenegro, que possa, um cerco a Montenegro assente essencialmente na recusa de entendimentos com o Chega e depois num contexto desse género em que Montenegro teria sem dúvidas muitas dificuldades em continuar a liderar o PSD depois das promessas todas que fez, ele aparece como o Dom Sebastião.
1: Já sobre o caso das buscas no Partido Socialista, a autarca do PS, Alexandre Leitão, defende que a decisão de suspender ou não os cargos cabe a cada um e admite que este episódio tem reflexos políticos para o PS.
5: É evidente que existem consequências políticas, é evidente que isto é mau para o Partido Socialista, como foi o Tutti Frutti para o PSD e outros casos, é evidente que isto é mau. E o que tem aqui que ser feito, a manutenção ou não em funções ou a sua suspensão, não estou a falar em renúncia, estou a falar em suspensão,